0: Agora em Palmas, 9:02.
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0: Maravilha, maravilha. De volta aqui juntinho, alô, alô, com você. Isso mesmo, vamos interagir com o ouvinte que está passando por aqui, que está pedindo aí a sua canção para curtir, dedicando para alguém. Ei, Mamagarida, abraço para você, minha linda. Beijo no coração, diretamente na 1206 Sul. Que Deus abençoe. Minha amiga Leonete de Castro também passa por aqui. Lucas Alanda, irmã Zirene, irmã Maria Antônia. O evangelista Jadson também passou por aqui. A paz do Senhor, cantora Elianai. Gostaria de ouvir o louvor com Shirley Carvalhais a uma saída. Ofereço a todos plantonistas. Ele, diretamente da região norte, evangelista Jadson. Deus abençoe. Samuel Carvalho também passou por aqui. Graça e paz. Eu ofereço o próximo hino para doutora Rosa Maria e para Juan Carvalho Marques. Valeu, Samuel. Deus abençoe. Muito obrigado pela companhia sempre. Falando em Samuel, meu amigo Samuel Guedes também está sempre ligado, sintonizado. Patrícia e toda a galera aí, né? Pregador, Davi. Deus abençoe, muito obrigada pela companhia sempre, meu amigo, pelo carinho, muito obrigada por tudo mesmo. Minha amiga irmã Grácia Ramos, também abraço para você, minha querida, boa sorte, que Deus abençoe grandemente. Shirley Carvalhais chegando por aqui, há uma saída.

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2: Maravilha, maravilha, de volta aqui juntinho com você, ó. Vamos interagir

você e sua família. Um grande abraço, beijo no coração. Valeu, minha amiga Lucilene, beijo no coração pra você também. Deus abençoe sua vida. É, meu amigo Tião da Caçamba passou por aqui também. A Nayane, quem mais passou por aqui? Nayara.

0: carinho, pela companhia sempre. Abração aí também, né? Pra pessoal aí no... pessoal aí nos PAs, né? No assentamento. Ligados, sintonizados sempre. Que Deus abençoe grandemente. 9h35, Valesca Maísa chegando por aqui. Mas antes eu quero falar com você aqui, dar um recadinho muito importante para você. 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Valesca Maísa cantando diretamente para minha amiga Lucilene lá em Cristalândia.
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0: pastor José Henrique, com certeza nas ruas da nossa capital, ligado, sintonizado aí no Toca Toca da Paz. Um abraço para o senhor, para os passageiros que estão aí no seu carro de aplicativo também. Que Deus abençoe grandemente. Pastor Danilo passando por aqui também. Boa noite, a paz do Senhor Jesus Cristo. Estamos aqui ligado na melhor, aqui na Fazenda Valverde, perto de Aparecida do Rio Negro. Ah, rapaz, olha aí, ligado, sintonizado. Ei, o clima como tá por aí, hein, pastor? Com certeza, aquele climinha agradável, né? Friozinho. Por aqui só faz menção de frio, né? Logo, logo tá quente, mas tá tudo bem, graças a Deus. Abraço para todos aí na Fazenda Valverde, perto de Aparecida do Rio Negro. Muito obrigada pela companhia, que Deus abençoe grandemente. 9h47, isso aí, meu povo, vou ficando por aqui. E você continua ligadinho por aí, viu? Já, já, logo mais às 22 horas, tem Missões em Foco. Com certeza Deus tem uma palavra para o seu coração, então não desliga o seu rádio, não saia daí. Não fique triste, não chore. Deixa o nosso encontro marcado aí, se amanhã o Papai do Céu permitir, eu estarei de volta. Espero por você, conto com você para encerrarmos aí a semana com chave de ouro, com a sua participação, porque é claro, essa programação é feita com o seu pedido musical, com a sua participação. Então eu espero você. Fiquem todos na paz do Senhor Jesus. Forte abraço, beijo no coração. Fui!
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1: Em Palmas, 22:03.
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1: Olá, boa noite a todos, na paz do Senhor Jesus. Quem vos fala nessa noite é a missionária Maria Bonfim. Graças a Deus, nessa quinta-feira o Senhor tem nos dado a oportunidade de estar aqui juntamente com todos vocês que estão aí nos ouvindo. Eu quero aqui cumprimentar a bancada, iniciando aqui com a missionária Conceição Beniz, a nossa líder de missões do campo Nação Madureira, do estado do Tocantins. Eu cumprimento com a paz do Senhor Jesus, missionária Conceição.
3: A paz do Senhor, missionária Bonfim, e a paz do Senhor, boa noite a todos os ouvintes que nos acompanham, né? Nessa noite, estão conosco aí ligadinho na Rádio Paz. Deus abençoe a cada um.
1: Glória a Deus, a sua presença, missionária Conceição, nos alegra muito aqui no programa. Louvamos a Deus pela sua vida. E eu quero também cumprimentar aqui o pastor José Diniz. Ele é o pastor dirigente da DARCE 33. Cumprimento com a paz do Senhor. Pastor José Diniz é o ministrante da palavra nesse dia de hoje. E eu quero dizer para você, amigo, ouvinte da Rádio Paz, Deus tem uma palavra para o seu coração, para o meu coração, através desse homem de Deus que está aqui e vai estar daqui a pouco. Começa aí já a falar com o Espírito Santo de Deus. Eu tenho certeza que o Espírito Santo de Deus está bem próximo de você, esperando só você convidá-lo para que ele venha abrir o nosso entendimento para compreender a palavra de Deus que será ministrada nessa noite através do homem de Deus, pastor José Diniz. Louvado seja Deus. E também está aqui a missionária Maria Aparecida, coordenadora da região norte da Macro. Ah, que Deus abençoe a presença da senhora, que é muito importante. E eu louvo a Deus porque a senhora é uma das âncoras deste programa Missões em Foco. Que maravilha, só Deus faz essas coisas. É maravilhosa, né? Essas coisas maravilhosas em nossas vidas. E você, amigo, que está aí do outro lado, vai estar aqui ligadinho conosco. Eu louvo a Deus pela sua vida. E também a cantora Elienay, a técnica que está aqui do nosso lado. A cantora Elienay, essa mulher de voz de ouro, que eu tenho certeza, hoje, meus caros amigos, nós vamos adorar o Senhor juntamente com o louvor que ela vai estar adorando a Deus com este louvor. Mas, antes de tudo, eu quero dizer para você que nós estamos aqui mais um dia, que o Senhor nos concedeu mais uma quinta-feira com o tema O Grande Amor de Deus pela Humanidade. Aqui nós estamos nesse programa para falar desse grande amor, esse amor que um dia me alcançou e eu tenho certeza que ele também tem te alcançado. Por isso eu estou aqui, por isso você está aí do outro lado nos ouvindo. É porque o amor de Deus nos alcançou. Esse amor insondável, esse amor incomparável, o amor eterno, o amor infinito, o amor insondável, o amor soberano, o amor incondicional, que foi provado na cruz do Calvário através do nosso Senhor e Salvador Jesus Cristo. Esse amor foi revelado a nós neste momento, quando o Senhor Jesus foi pendurado ali naquela cruz. E até hoje, eu e você tem conhecimento e pode sentir esse amor através desse sacrifício que foi revelado a muitos anos atrás. Se formos contar, é muito tempo, mas é um amor que está sempre presente, sempre vivo, que é o amor de Deus em nossas vidas. Por isso eu te digo que, nesse dia de hoje, Deus tem uma palavra para o meu e para o seu coração. E vamos ouvir um louvor. E após o louvor, a missionária Maria Aparecida estará fazendo uma leitura da palavra de Deus. Eu quero dizer para você, amigo, se você puder acompanhar conosco, você será muito bem-vindo aí do outro lado. Também lendo a palavra de Deus juntamente conosco, porque todas as vezes que a gente abre a Bíblia para ler, a gente sabe que é a boca de Deus falando com o homem. É a boca de Deus mostrando ao homem o caminho da vida eterna. Vamos com o louvor agora?
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1: Alô, boa noite. E agora chegou a hora abençoada, né, de nós estarmos fazendo a leitura devocional desta noite. Quero pedir para você, querido ouvinte, aonde você estiver, seja no seu quarto, onde você estiver, puder abrir a sua Bíblia conosco no livro de João, capítulo 3, do verso 14 ao 17. E se você não puder também, pode estar ouvindo aí a poderosa palavra do Senhor, que a gente vai estar fazendo essa leitura agora. Diz assim a palavra do Senhor: e como Moisés levantou a serpente no deserto, assim importa que o Filho do Homem seja levantado, para que todo aquele que nele crê não pereça, mas tenha vida eterna. Porque Deus amou o mundo de tal maneira que deu seu Filho unigênito, para que todo aquele que nele crê não pereça, mas tenha vida eterna. Porque Deus enviou o seu Filho ao mundo, não para condenasse o mundo, mas para que o mundo fosse salvo por ele. Louvado seja o nome do Senhor. Coloca a mão em seu coração, que eu vou estar fazendo uma oração agora, neste momento. Louvado seja o teu nome, Senhor. Obrigada, Senhor, por ter nos amado, Pai, de tal maneira de enviar o teu Filho, Pai, por amor da minha vida, por amor dos nossos queridos ouvintes, Pai, que está aí do outro lado ouvindo, Pai. Seja com ele, Pai, seja conosco. E muito obrigada, Senhor Jesus, por ter nos salvado, Pai. Visita, Pai, quem está ouvindo essa palavra essa noite, Pai. Que o Senhor possa trazer o refrigério, Pai, para aquele que está necessitando, Pai, do teu grande amor, Pai. Fortalece, Pai. Entra, Pai, com providência em todas as causas impossíveis, Senhor Jesus. Sabemos que o Senhor pode, o Senhor tem um domínio de sobre todos nós. Então seja conosco, Pai, e nos abençoa, em nome de Jesus. Vimos então, meus queridos ouvintes, que o amor de Jesus é infinito. O amor do Pai para conosco é um amor infinito, não tem fim. Muitas das vezes vimos o ser humano dizer que ama, mas às vezes não vimos a atitude. E a atitude do Pai para conosco, a gente vimos através do seu Filho, que ele enviou ele. Ele não tinha necessidade de vir nessa terra, mas ele veio, sofreu, foi chicoteado, pregado em uma cruz. Tudo por amor de mim e de você. Tudo para nos salvar.

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1: Olá, voltamos e aqui nós estamos na sequência do programa Missões em Foco. E chegou o momento da poderosa palavra de Deus. Sabemos que Deus tem uma palavra para os nossos corações nessa noite. Você, amigo, que encontra com o coração angustiado, entristecido, deixe essa palavra entrar no seu coração, porque aonde a palavra de Deus entra, mudanças acontecem, transformação acontece. E eu tenho certeza que o Espírito Santo de Deus já tem falado no coração do pastor José Diniz. E nesta noite, ele estará ministrando agora a poderosa palavra de Deus, pastor José Diniz.
2: A paz do Senhor, irmãs, missionária Conceição, obrigado pela oportunidade. Missionária Bonfim, missionária Aparecida, Helena, que está aqui dando apoio. Você que está aí do outro lado, aí na, ouvindo, que parou para ouvir o nosso programa, eu sei que Deus não foi por acaso, nada de Deus é por acaso. Em tudo Deus tem um plano. E desde já também quero agradecer ao pastor Marido Martins pela confiança que tem nos dado em estar pastoreando ali a igreja ADAC 33. Também mando um alô, um abraço aos irmãos e a paz do Senhor aos irmãos da ADAC 33, aquela família que me acolheu, eu e minha esposa. Também para minha esposa, a missionária Maria José Diniz, que Deus abençoe, meu amor. Fica em oração e que Deus continue te abençoando no nome de Jesus. Hoje eu tenho da parte de Deus uma palavra ao teu coração. Eu sei que você tem uma Bíblia, ou no seu celular tem uma Bíblia, e se você puder, abra essa Bíblia agora. Evangelho de João, capítulo 3, verso 16. É um tema bem conhecido, nós falamos alguma coisa sobre esse tema na quinta-feira passada, mas eu sei que Jesus sempre tem algo novo para os seus ouvintes. E o texto fala assim: e porque Deus amou ao mundo de tal maneira que deu o seu Filho unigênito, para todo aquele que nele crê não pereça, mas tenha a vida eterna. Engrandecido seja o nome do Senhor. Eu estava estudando esse tema, esse texto, e me veio uma simples revelação que Jesus estava falando estas palavras numa conversa que ele estava tendo com um judeu. E não era um judeu qualquer, era um líder dos judeus, um homem chamado Nicodemo. Um homem que, igual você, tinha sede e vontade de servir a Deus de uma maneira certa. Ele queria uma resposta para saber se ele, como seria servir a Deus de uma maneira certa. Porque logo ele questionou Jesus, dizendo assim: Jesus, se o Senhor não fosse dos céus, eu estou conjecturando, o Senhor não faria essas coisas que o Senhor faz. E naquela conversa, Jesus explicou detalhes sobre o reino dos céus, sobre o reino de Deus. Meu amigo e querido ouvinte da palavra de Deus, Jesus olhou para aquele homem com aquele olhar de amor e disse: olha, Nicodemos, é necessário nascer de novo. É necessário nascer de novo. Mas aí aquele homem questionou Jesus: como é possível eu nascer de novo? A gente entende nesta palavra que, igual a você, Nicodemos tinha maior vontade de se servir ao Deus verdadeiro. Ao Deus verdadeiro. E naquele momento, Jesus diz: olha, é preciso nascer de novo. É preciso ter uma nova atitude. Efésios capítulo 4, verso 28, ele esclarece, esmiúça, ele disseca este versículo dizendo que aquele que roubava não rouba mais. Antes faz com suas mãos o que é bom. Aquele que mentia não mente mais. Aquele que adulterava não adultera mais. Aquele que se prostituía não se prostitui mais. Isso é que é nascer de novo. Jesus também falou naquela ocasião com Nicodemos que ele iria morrer e era necessário ele morrer para nos dar a oportunidade de vida eterna. Para todo aquele que nele cresce, não perecesse. Depois Jesus falou com Nicodemos dizendo que da oportunidade que Jesus estava dando de ganhar a vida eterna. E que essa vida eterna só é possível por causa do grande amor de Deus, que é o tema deste programa. Aleluia! A humanidade precisa do grande amor de Deus. Eu preciso do grande amor de Deus. Você que está ouvindo aí, você precisa do grande amor de Deus. E Jesus falou ainda mais a Nicodemos: para você ganhar a vida eterna, para eu ganhar a vida eterna, nós precisamos exercer a fé e fazer obras que agradem a Deus. Na epístola de 1 Pedro, capítulo de número 1, verso 3, Pedro diz assim: bendito seja o Deus e Pai do nosso Senhor Jesus Cristo, que segundo a sua boa, grande misericórdia, nos gerou de novo para uma viva esperança. Aleluia! Pela ressurreição de Jesus Cristo dentro dos mortos. Olha que maravilha Pedro está dizendo. Ele está aqui neste versículo, ele está louvando a Deus. Bendito seja Deus, que nos gerou de novo através de Jesus. O grande amor de Deus fez isso por mim e por você. Para viver uma viva esperança. Esse teu estado ainda tem solução. O que você está passando, o grande amor de Deus resolve. Seja qual for a área, você que esta noite perdeu até a alegria de viver. Tem gente esta noite, irmãs, que pediram para Deus falar com ela, que seria a última vez que ela ia clamar ao Senhor. E Deus está dizendo: o grande amor de Deus vai te alcançar. O grande amor de Deus vai te alcançar. Não desiste. Dá uma chance, dá uma oportunidade a Deus através de Jesus. a fazer uma mudança radical na sua vida. Aconteceu comigo. Quando eu achava que não tinha mais solução, meu casamento destruído, minha vida social destruída, eu ouvi esta palavra que eu estou ministrando esta noite. Eu ouvi esta palavra e aceitei esta palavra e tudo mudou. Alguém teve, Deus teve misericórdia e amor por mim, que fez chegar a mim esta palavra, que Deus amou o mundo de tal maneira e entregou seu filho para morrer em meu lugar. Aleluia. Deus nos ama, irmão, querido ouvinte, e quer que vivamos para sempre. Por isso ele enviou seu filho à terra, Jesus Cristo. Aleluia. Nós seres humanos, aleluia, temos a oportunidade aqui na terra de ser cidadãos do céu, através do grande amor de Deus. Jesus também deu a sua vida pela humanidade. Por que será que Jesus se entregou quando os soldados romanos foram prendê-lo? Era noite, estava escuro. Os soldados romanos não reconheceram Jesus e perguntaram ao próprio Jesus. Jesus perguntou: a quem procuras? E o soldado romano respondeu: a Jesus de Nazaré. Jesus falou: eis-me aqui. Foi o amor de Deus que provocou Jesus a dizer: eis-me aqui, para cumprir um plano que através da sua morte nos traria vida. Louvado seja o nome do Senhor. A palavra Deus, seu filho, representa que Deus nos ama. Eu acho interessante, minhas irmãs, que Deus entregou seu filho não foi para pessoas boas, não foi para salvar pessoas boas. Deus entregou seu filho para salvar pecadores. Parafraseando, irmã Lenai, pessoas que desprezavam, que só faziam o que não agradava a Deus, e Deus entregou o seu filho. Louvado seja o nome do Senhor. Aleluia. Todos nós somos filhos de Deus. É uma realidade. Mas não há nenhum igual a Jesus. Não há nenhum igual a Jesus que te ama. Você que está afastado dos caminhos do Senhor, volta. Volta, que Jesus te ama. Você que está, mesmo está na igreja, mas diz que está decepcionado. Não, não, não se decepcione, não, que Jesus te ama. Você que até esta noite colocou no desejo do seu coração de parar até de viver. Não, não, não, Jesus te ama. Louvado seja o nome do Senhor. Jesus é o primeiro. É o primeiro de toda a criação. Qual é a imagem do Deus invisível? É o primogênito de Deus. Mesmo ele, eu costumo dizer lá na igreja, irmãs, que Jesus, quando ele olha do céu para a terra, com essa imensidão que existe na terra, pássaros, animais, flores, jardins, árvores, tanta coisa bonita, até feita pelos homens, ele não se encanta com isso. Deus Jesus do céu, quando olha para a terra, ele está olhando para mim e a sua aflição. Aleluia. Ele está olhando para a minha e a sua necessidade. Jesus, ele sofreu e morreu para nos livrar do pecado e da morte que herdamos lá do primeiro homem. Exercite sua fé que tem dentro de você. Ah, pastor, eu não tenho fé não. Tem, irmão. Você tem fé sim, porque a Bíblia diz que se for pequenininha, tamanho do grão de mostarda, ela tem efeito. Você tem fé sim. O que você precisa é exercitar a sua fé e crer que Jesus vai resolver. Se você entregar a sua vida para Jesus, ele vai resolver sim, que ele tem poder para tudo isso. Aleluia. Decida esta noite a voltar para os caminhos do Senhor. Decida esta noite a seguir os passos do Senhor. Decida esta noite a dar uma oportunidade à tua família. Dá oportunidade à tua esposa, aos teus filhos, ao teu esposo, a provar o grande amor de Deus. No dia 6 de janeiro de 1999, eu entrei pela primeira vez numa igreja evangélica. E eu tomei uma decisão. O pastor fez um apelo, eu levantei a mão e aceitei Jesus como Salvador, mas como mudou a minha vida. Eu comecei a provar do grande amor de Deus. Eu era igual a Nicodemos, eu achava que tinha Deus, mas não tinha, mas eu tinha uma sede de servir a Deus com sinceridade. E eu sei que você que está ouvindo, você parou para ouvir este programa, esta programação, porque você tem vontade de servir a Deus com sinceridade. Você entrega o teu caminho ao Senhor sem reserva, confia nele e ele tudo fará. Se você quiser agora tomar essa decisão, você não está na igreja, mas você é igreja também. Feche seus olhos onde você estiver, coloque a mão no seu peito, no seu coração. Primeiro eu vou fazer o apelo a você. Você quer aceitar Jesus como Salvador? Se você quiser, diga: eu aceito. Não deixe para depois, não deixe para amanhã não. O amanhã não nos pertence. Quem sabe onde o sapato está apertando é quem calça o sapato. Você que sabe se você está precisando dessa decisão ou não. Porque se você aceitar Jesus como Salvador, amanhã o seu dia vai ser diferente. E se você continuar do mesmo jeito, amanhã vai ser do mesmo jeito. Tome essa atitude. E eu vou orar por você agora. Pai, em nome de Jesus, eu oro por essa pessoa que aceitou a Jesus, confessou o Senhor como Salvador, aceitando. A tua palavra diz que é com os lábios que nós confessamos, e ele confessou agora. Perdoa seus pecados, escreve seu nome no livro da vida. Espírito Santo, convence, leva ele para uma igreja amanhã. A igreja, eu sei que perto da casa dele tem uma igreja da Nação Madureira. Leva ele amanhã. Espírito Santo, eu estou entregando esta missão ao Senhor, porque é quem convence o homem do pecado, da justiça e do juízo. Deus, fortalece ela na tua presença. Deus, não deixa essa pessoa que reconciliou afastar mais dos teus caminhos. Que eu o abençoo. Eu profetizo uma nova vida. Aleluia. A cada um de vocês que aceitaram Jesus como Salvador. Amém? Obrigado, irmãs. Obrigado. Quero agradecer também ao pastor Marildo, né, pela essa rádio. Que Deus continue abençoando a pastora Maria Barbosa, o pastor André, a pastora Leila. E obrigado pela oportunidade, irmã. Deus abençoe.
1: Louvado seja Deus. Tenho certeza que a palavra falou aos corações, porque eu recebi essa palavra nessa noite. Muito obrigado, pastor José. Deus continua usando o Senhor de forma poderosamente. E você, amigo, que aceitou Jesus, e você que às vezes não tomou a decisão hoje, mas eu quero te dizer que quase todas as quadras de Palmas tem um tempo da Assembleia de Deus lá. Eu tenho certeza que os pastores estão de braços abertos para te receber com todo amor e carinho. Porque quando você chega à igreja, eles têm certeza que foi o Espírito Santo de Deus que levou, então eles vão receber você da melhor forma possível, porque é um convidado especial do Espírito Santo. Amém? E agora nós estamos já andando, né, missionária Conceição, para o nosso podcast. Mas antes de tudo, quero ver se tem algum recadinho.
3: Temos aqui recadinho da diaconisa Cleonilta, que está sempre ligadinha conosco aqui na Rádio Paz e com o programa Missões em Foco. Deus abençoe a senhora, irmã Cleonilta, por nos acompanhar, pelas orações, amém? Que o Senhor te abençoe em nome de Jesus. Está também ligada aqui a missionária Elisângela, ela coordena ali a intercessão da região norte, coordenadora geral, junto com a missionária Aparecida. Deus abençoe a missionária Elisângela pela companhia, por estar conosco. Quero aqui também deixar um abraço, a paz do Senhor, para a diaconisa Deise Costa, nossa líder ali na matriz do Grupo Sulamita, que sempre acompanha o nosso programa. Deus abençoe, né? E a cada um nessa noite que nos ouve. Que bênção, né, missionária? A palavra poderosa nessa noite. Eu tenho certeza que Deus alcançou vidas aqui nessa noite. O Espírito Santo conduziu o pastor na administração da palavra. Palavra temperada, palavra simples, mas com muita unção de Deus, muito poder de Deus. E o que importa é a palavra, ela é direcionada pelo Espírito Santo. Que bênção, missionária.
1: Uma bênção, louvado seja Deus. Eu quero também mandar uma luzinha aqui para minha pastora Adelina, missionária Conceição, de Taguatinga, Tocantins. Era o pastor Antônio Pereira Lima, foram meus primeiros pastores, foi quem ganhou eu para Jesus, quem cuidou de mim. E ele, todas as quinta-feiras, estão ligadinho conosco. Para mim é um grande prazer, pastora Adelina e pastor Antônio Pereira Lima. A gente conhece ele, a maioria do pessoal da região lá conhece ele por pastor Tunico, mas eu chamo pastor Antônio Pereira Lima. Aprendi o nome do meu pastor, não posso esquecer. Um abraço a todos vocês em Cristo Jesus.
3: Missionária, tem um recadinho aqui também do pastor Danilo Alves. Ele está, boa noite, na paz do Senhor Jesus Cristo. Estamos aqui ligado na melhor aqui da Fazenda Valverde, perto de Aparecida do Rio Negro, na melhor rádio. Ô, pastor Danilo Alves, Deus abençoe pela audiência, pela companhia. Muito obrigada, a paz do Senhor.
1: Glória a Deus. Deus é maravilhoso. Vamos ouvir um louvor?
3: Aleluia.
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1: Glória a Deus. Voltamos e aqui estamos com o momento do podcast. E olhando para a ministração da palavra desta noite, a gente compreende que Jesus, ele veio para nos dar a vida eterna. Ele vinha para nos dar a vida eterna, missionária Maria Aparecida. Eu observando na ministração da palavra, o pastor José Vinícius, ele fez uma colocação que eu achei bem interessante, onde ele colocou dizendo assim, que Jesus veio para nos dar a vida eterna, mas ele veio também nos ensinar, conduzir, veio para nos ensinar, veio para nos conduzir a viver de maneira certa. Porque vida eterna todo mundo quer. Mas para ir para a vida eterna precisa ter um preparo, né? E esse preparo é conduzindo, vivendo uma vida de forma correta. Quando ele falou assim, aquele que mente não vai mentir mais. O que roubava não vai roubar mais. E assim sucessivamente. Então, que coisa linda, né? Quando a gente vê esse cuidado de Deus, esse amor de Deus vindo expresso a nós através de Jesus, com essa colocação, né?
2: Verdade.
1: De nos ensinar, nos conduzir a viver neste mundo que tem tantas coisas que nos oferece de ruim, mas Jesus veio e nos ensinou. Deixou esse legado de viver de forma correta. Ele viveu e não teve um erro sequer. Como humano, né? Porque ele veio e estava humano.
2: Isso. O que eu assim, achei interessante foi o encontro, né, dele. O encontro de Nicodemos, né, com Jesus. Então vimos que no momento que há o encontro com Jesus, a transformação. Porque teve a transformação ele, né? Ele quis saber de Jesus, ele foi, né? E foi transformado, né? Então vimos aí o tanto que é importante a gente estar com Jesus.
1: É verdade.
2: E assim a gente vê na palavra também que mesmo Jesus, quando ele partiu, ele disse que iria, mas que ia enviar outro Consolador para estar conosco. Então, quando a gente encontra Jesus, igualmente Nicodemos encontrou, e aceita e anda com ele, a gente nunca mais fica órfão, a gente nunca mais fica só. A gente sempre está ali, porque ele está cuidando de nós.
1: É,
2: né? E eu achei assim muito interessante esse momento do encontro de Nicodemos, né, com Jesus. O amor dele é incondicional, não importa a condição, né? Porque ele era um homem que, se fosse outra pessoa, olhava assim, não. Pelo olhar humano, olhava e dizia, não, ele é um pecador, eu vou me afastar dele. E o amor de Jesus é tão grande que ele não faz exceção. Ele olhou para ele e foi conversar com ele, né? E ele estava na forma humana, porque Jesus, ele tem uma parte, né, que ele é 100% Deus e 100% homem. Só que em todas as formas ele foi, né, perfeito.
1: É verdade.
3: Tem pessoas que dizem que é difícil demais ser crente. É difícil servir a Deus, eu não dou conta. É difícil fazer a coisa certa.
4: Bem colocado, pastor. Nós conversávamos aqui hoje, quando Deus assim, me chamou a atenção, lá na minha casa. O que é novo chegou. E o que é velho precisa sair para que o novo entre. Então, quando foi colocado aqui na administração, e tanto a missionária Bonfim como a Aparecida pontuaram a questão da transformação, né? quando Jesus chega, ele transforma, nos transforma de dentro para fora. A presença dele é tão forte, tão poderosa, que a gente se rende e se entrega, e ele começa a nos moldar, nos transformar, né? Mas para que isso aconteça, que verdadeiramente Jesus tenha essa liberdade, porque não invade ninguém, é preciso o que é o velho eu sair de cena. Porque o velho eu não comunga com o amor de Deus. O velho eu precisa sair de cena para que o novo eu transformado, pelo poder do Espírito Santo de Deus, pela presença e o amor de Deus, através do Senhor Jesus, possa fazer morada em nós. Então nós precisamos, para viver esse amor de Deus, a gente precisa tirar, se dispor, né, missionária?
5: É verdade.
4: Do que é velho, do velho eu, das velhas práticas. Ah, mas eu não consigo. Não, não é de uma vez. Todas as vezes o Espírito Santo, o Senhor Jesus, ele vai nos incomodar para que o velho saia, para dar lugar ao novo. O que é o novo? É o trabalhar de Deus, é o amor de Deus dentro de nós nos transformando.
5: É uma vida diferente, né?
4: É uma vida diferente. Então a gente precisa ter atitude, e bem falado aqui na palavra, de se despojar do velho homem. Foi isso que fez Nicodemos com o encontro com Jesus. Porque eu desafio alguém ter um encontro pessoal com Jesus e ficar da mesma maneira e continuar vivendo da mesma maneira. O velho tem que sair, as velhas práticas, os velhos pensamentos, para que o novo de paz, de alegria, de contentamento, né, de presença de Deus, permaneça e transforme a nossa vida com a nossa caminhada com Cristo, né, missionária?
5: É verdade. Até a gente, olhando para a vida de Nicodemos, ele era um homem conceituado, um homem que conhecia a lei, mas estava conduzindo de forma errada, porque era necessário nascer de novo. Então, se era necessário, porque não estava na forma correta. E ele compreendeu, após a bondade de Jesus, entende-se que ele deixou
4: o velho homem de pensamentos, né, de crença, de atitudes,
5: se tornou um homem transformado. Porque isso acontece conosco também nos dias de hoje.
4: Verdade.
5: É necessário a gente ter essa atitude.
4: Nascer de novo todos os dias.
5: Isso. Deixar as velhas práticas. O pastor Diniz acabou de dizer assim: é difícil. Ele fez uma pergunta. Essa pergunta era certa para mim e para todos os outros. É difícil fazer a coisa certa?
3: Verdade. Eu costumo, quando eu estou falando de Jesus a alguém, eu coloco esse questionamento. Servir a Deus é só querer fazer a coisa certa. Quer dizer que o errado você... Não, eu não dou conta de ser crente. Quer dizer que o errado você dá conta. Fazer a coisa errada você dá conta. E fazer a coisa certa você não dá conta.
4: É.
5: Para nossa meditação a partir desse programa, né? Vamos pensar hoje, vamos pensar isso amanhã e vamos levar esse pensamento todos os dias da nossa vida, né? Porque é necessário a gente ter esses pensamentos de fazer a coisa certa.
2: E Jesus, ele nos quer, e ele te quer, querido ouvinte, da maneira que você está. Aceita e Jesus vai te transformar. A transformação vai vir aos poucos e você vai ser transformado como eu fui, Nicodemos e todos os meus irmãos que aqui estão. Louvado seja o nome do Senhor.
5: Louvamos a Deus. E missionária Conceição, eu estou vendo que o nosso tempo já
1: Foi, né? Mas esse momento é tão gostoso. Esse relógio não é nossa companhia.
4: Ele não então, nos espera.
1: É, mas louva a Deus pela oportunidade, né?
3: Eu queria só uma oportunidadezinha. No dia 6 de janeiro de 1999, eu saí de casa com uma decisão tomada de mudar a minha vida. Eu saí de casa e falei para minha esposa: eu vou ser crente, vou para a igreja. Eu quero mudar a minha vida. E fui até hoje. Não me arrependo. Eu quero te dizer que o caminho é bom, é maravilhoso. Você provar do grande amor de Deus. Mas eu não dou conta, não, você não vai estar sozinho. Jesus disse que estaria conosco todos os dias de nossas vidas.
1: Até a consumação
3: do tempo. O Espírito Santo vai convencer você todos os dias da justiça, do pecado e do juízo. Tome essa atitude.
1: É verdade. A gente não pode ficar parado sem buscar aquilo que o Senhor já trouxe para nós, está aqui conosco. Só basta a gente receber, porque está perto.
4: E tirar o velho, todo dia renunciar à velha natureza, para que a nova natureza, o novo homem, sendo transformado por Jesus, pelo Espírito Santo, possa fazer morada e nos conduzir. Eu sou testemunha viva de que todos os dias eu preciso renunciar à velha natureza, para que a natureza do Espírito Santo de Deus, de Jesus, o amor dele, transborde minha vida.
1: É verdade. Não podemos deixar de fazer a pergunta que o pastor fez. É difícil fazer a coisa certa? Isso a gente tem que estar pensando todos os dias e fazer a decisão. Missionária Conceição acabou de dar receitinha, né? Uhum. É tirar o velho e deixar que o novo chega. E o novo vem do Espírito Santo através da palavra de Deus.
4: É verdade.
1: E vamos concluir nosso programa. Eu quero agradecer vocês, querido, amado ouvinte, que esteve conosco até o presente momento. Deus possa te abençoar de forma poderosamente. Deus abençoe pastor José Luiz, missionária Conceição.
3: É uma disposição.
1: Missionária Maria Aparecida, que Deus abençoe em Cristo Jesus.
3: Amém.
1: Assim a todos os ouvintes, quero dizer para você, amigo, se Jesus não voltar, na próxima quinta-feira tem mais.
3: Sim, Deus quiser.
4: Amém. Quero mandar um alô aqui também, pastor Roberto de Brasília, que está ligado aqui na Rádio Paz, Missões em Fogo. Deus abençoe, pastor, a paz do Senhor. Também aqui agradecer a companhia de todos nossos irmãos e amigos e amigas ouvintes da Rádio Paz 89,9, também que nos acompanha na sua chácara, no seu carro, no seu trabalho, em sua casa. Deus abençoe também a toda a equipe de missões aqui do Campo de Palmas, também do Tocantins, Maranhão. Deus abençoe. Quero aqui agradecer mais uma vez a Deus pela rica oportunidade, né, missionária, de estarmos juntos mais uma quinta-feira, pelo privilégio que Ele nos dá, e também agradecer aos nossos líderes, né, nossos pastores, pastor Amarildo Martins, presidente da Convenção Teó Maranhão, e também presidente do Campo de Palmas, pastora Maria Barbosa, nosso pastor presidente executivo do Campo de Palmas, e também vice-presidente também da Convenção TO, pastor André Martins, pastora Leila, nossos pastores ali da Matriz, né, missionária? Nós temos a bênção, a honra de tê-los sendo nossos pastores. Deus abençoe. Agradecemos a eles, né, as orações, a oportunidade que ele nos concede, né, de estarmos aqui com Missões em Foco, e louvar a Deus pela vida deles, por ter criado aqui, né, a Rádio Paz, que é a rádio da família, que tem alcançado vidas através da palavra do Senhor. Deus abençoe nossos líderes, nossos pastores aqui do Campo de Palmas, de todo o Tocantins, do Maranhão, e também ali da região norte, né? Araguaína. Queremos dar a paz do Senhor aos nossos pastores presidentes da região norte também. Em pessoa ali também o pastor João Milton, pastor presidente do Campo de Araguaína. A Rádio Paz, né, está caminhando ali em Araguaína, daqui a pouco vai ser em Gurupi. Deus abençoe todos os pastores presidentes do nosso Tocantins e a toda a igreja, os nossos pastores, irmãos em Cristo Jesus, muito obrigada. Quero agradecer também a companhia ali do meu esposo Luiz, que sempre está ali gravando o programa. Deus abençoe. E a senhora, missionária Bonfim, obrigada. Missionária Aparecida, companheira, Deus te abençoe, mulher de Deus. A senhora é uma bênção, está conosco. Grata, viu, pela companhia. Muito obrigada, pastor José Diniz, mais uma vez, grata pela colaboração, pela palavra poderosa. Que Deus continue abençoando sua vida, sua igreja. Cantora Elianai, obrigada pela companhia. Nossa amiga ali, Deus abençoe. E fique na paz do Senhor. E fique com esta palavra nessa noite. O que é velho precisa sair para que o novo de Deus adentre a sua vida, o seu interior, o seu coração, e transforme você, ter uma vida abundante na presença de Deus. Esta é a nossa palavra para você nessa noite, e que o Espírito Santo de Deus continue a falar o seu coração. Fique na paz do Senhor Jesus. Boa noite.
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1: Queridos irmãos, amigos, estamos novamente aqui para continuarmos falando a respeito da oração dominical. Ou seja, a oração do Pai Nosso, que todos nós a conhecemos dessa forma. O texto que nós estamos falando ainda é o Sermão do Monte, ou Sermão da Montanha, onde o Senhor Jesus estava dando instruções aos seus discípulos para ensinar a eles uma nova modalidade de vida, uma nova forma de viver. E o texto começa a partir do versículo 9 do capítulo 6 de São Mateus, que diz assim: Portanto, vós orareis assim: Pai nosso que estais no céu, santificado seja o teu nome, venha o teu reino, seja feita a tua vontade, assim na terra como no céu. O pão nosso de cada dia nos dá hoje, perdoa-nos as nossas dívidas, assim como nós perdoamos aos nossos devedores, e não nos induzas à tentação, mas livra-nos do mal, porque teu é o reino e o poder e a glória para sempre. Amém. Você se lembra que no programa passado nós mostramos e falamos que a oração do Pai Nosso, a oração da dominical, a oração que o Senhor Jesus nos ensinou, ela foi dividida em 7 súplicas ou em 7 pedidos. E nós dissemos que 3 desses pedidos foram concernentes às coisas de Deus. E 4 desses pedidos foi em relação a necessidades nossas, a nossa vida diária, ao nosso cotidiano, à nossa maneira de viver. E nós queremos agora já entrar exatamente na primeira súplica. No dia anterior, no programa anterior, nós falamos apenas a respeito do versículo 9. O Senhor Jesus diz assim: Pai nosso que estás no céu. Até aqui, ele estava apenas se direcionando a Deus. Eu falei sobre isto. Mas a partir de agora, nós estaremos entrando verdadeiramente nas petições, nas súplicas que os próprios discípulos ouviram da parte do Senhor Jesus. A primeira súplica que ele diz está exatamente no verso 9, que diz assim: santificado seja o seu nome. Primeira parte. A primeira coisa que o Senhor Jesus fez questão de mostrar aos seus discípulos aqui é a respeito de santificarmos o nome de Deus aqui na terra. Como é que nós poderíamos santificar o nome de Deus aqui na terra? De duas maneiras. A primeira maneira é por palavras. Nós podemos santificar o nome de Deus por palavras, agradecendo a Ele por palavras. Eu quero lembrar você de uma vez que o Senhor Jesus curou 9 leprosos. Aqueles 9 leprosos foram curados. E o Senhor Jesus disse para eles: olha, vocês vão, mostra ao sacerdote, faça o que diz a lei e pronto. E aqueles rapazes, os 9, eles indo ao sacerdote, no caminho eles notaram que já estavam curados. Um deles, apenas um, voltou para agradecer ao Senhor Jesus. Apenas um foi grato. Eu quero dizer para você que aquele rapaz voltou e diz a palavra de Deus, glorificando a Deus, exaltando a Deus, santificando o nome de Deus aqui na terra. Eu e você podemos santificar o nome de Deus aqui, em primeiro lugar, por palavras, anunciando, mostrando a todas as pessoas o poder que Deus tem, ou seja, testemunhando. Há muitas pessoas que recebem um milagre, mas eles não gostam de falar, às vezes têm vergonha de falar. Mateus 10:33 diz claramente uma expressão, o seguinte: se vocês de mim se envergonhar na terra, eu também me envergonharei de vós quando voltar do céu. Eu quero dizer para você que o Espírito Santo, o batismo com o Espírito Santo, foi dado aos discípulos para que eles tivessem poder para testemunhar do Senhor Jesus aqui na terra. Deus precisa, para responder às suas orações, que você cumpra a primeira parte, ou seja, a primeira súplica desta oração que o Senhor Jesus nos ensinou. Pai, santificado seja o teu nome. A primeira forma de você santificar a Deus é você testemunhar dele aqui na terra, mostrar quem ele é, o que ele fez, o que ele faz, o que ele tem poder para fazer. Esta é a primeira coisa, e ser agradecido, voltar agradecendo a Deus por tudo que ele fez, ser grato a Deus. Eu costumo dizer que se conhece a personalidade de um homem, se conhece a personalidade do ser humano, é pela medida ou pelo grau de gratidão que ele possui. Se ele possui um grau de gratidão muito alto, eu quero dizer para você que a personalidade dele, que o caráter dele é muito bom. Se a gratidão dele, se ele é uma pessoa ingrata ou uma gratidão baixa, você pode ter certeza, o seu caráter também ou é um mau caráter, ou é um caráter mal formado, ou é um caráter deformado. Por isso eu digo para você, se você quer saber a respeito disto, de como é a sua gratidão a Deus, é só examinar a você mesmo. Você tem como examinar a você, olhar para você se você realmente é uma pessoa agradecida. Este rapaz que nós estamos falando aqui, esse moço leproso que voltou dando glória a Deus, pode ter certeza que a personalidade dele era muito forte, muito boa. Então, a primeira forma de nós santificarmos o nome de Deus aqui na terra, sendo grato, por palavra. A segunda forma, eu quero dizer para você, que não é pela nossa palavra, mas é pela nossa vida. O nosso modo de viver, a nós mantermos um modo exemplar de proceder no meio de uma geração corrupta, no meio de uma geração dos gentios aí, que para aquilo que eles falam mal de vós, pelas vossas boas obras, eles possam glorificar a Deus que está nos céus. O Senhor Jesus disse também nesse próprio sermão aqui, no capítulo 5, ele disse assim: assim resplandeça a vossa luz diante dos homens, para que vejam as vossas boas obras e glorifiquem a vosso Pai que está nos céus. Eu quero dizer para você que a segunda forma, então, da pessoa santificar o nome de Deus aqui na terra é com a própria vida. Você tem se preocupado com a sua vida? Você tem realmente se preocupado com a sua maneira de viver? Ou você não preocupa com a sua maneira de viver separadamente e está mais preocupado de falar o que não está vivendo, dizer o que não está fazendo? Tem duas maneiras de você santificar o nome de Deus aqui na terra. Primeiro é você ser grato, ser agradecido e falar das grandezas de Deus aqui. O segundo é você viver como Deus gostaria que você vivesse. Ou seja, não se pode esconder uma cidade edificada sobre um monte. Ou seja, não se pode de forma alguma pegar uma candeia, acender uma candeia e colocar debaixo da mesa, mas coloque ela em cima, no velador, para que todos possam ver aquela luz. É isto que eu quero dizer para você. Essa é a primeira súplica. O Senhor Jesus mandou, ordenou, orientou os seus discípulos que para que eles fossem ouvidos, eles deveriam começar dessa forma. Eles deveriam ser agradecidos a Deus. É por isso que eu falo para você aqui que Jesus não estava preocupado com as palavras, modelo de palavra, aquelas palavras que nós temos que falar de forma de ladainha ou de forma repetitiva. Não é. Ele estava mostrando o modelo de como fazer, de como viver para que Deus pudesse nos atender. Por isso ele diz claramente aqui: santificado seja o teu nome. Mas para santificar o nome de Deus, em primeiro lugar, com as nossas palavras, em segundo lugar, com a nossa vida. Você está preocupado com isso? Santificar o nome de Deus com a sua vida? Ou não está nem preocupado com isso? Se você não estiver preocupado com isso, pode ter certeza que poderá ser que a sua oração poderá chegar até no teto e ser impedida de passar, porque não foi desta forma que o Senhor Jesus nos ensinou a orar. Ele ensinou que a gente santificasse o nome de Deus aqui na terra. Segundo lugar, ou segundo pedido, ou segunda súplica, está no versículo 10 já. O primeiro pedido está no capítulo 9. Santificado seja o teu nome. Agora, a segunda súplica, ela está no versículo 10. Diz o seguinte: venha o teu reino. Eu quero dizer para você que o nosso Pai Celeste, ele também tem um reino. O meu Pai, o seu Pai Celeste, também tem um reino. E eu quero dizer para você que o supremo desejo dos filhos deve ser a glória desse reino. Como é que eu quero ter um reino e eu não quero ter a glória daquele reino? Eu não quero ver aquele reino bem sucedido aqui na terra. O Senhor Jesus disse aqui: venha o teu reino. Ora, eu quero dizer para você que a grandeza desse reino de Deus, a grandeza desse reino do nosso Pai, depende de nós, depende dos nossos filhos. O que que você está fazendo pela grandeza desse reino? Você está em campo de batalha, é tempo de guerra, você está em território inimigo. O que que você está fazendo para fazer com que venha este reino? Para que esse reino possa chegar, para que esse reino possa ser implantado. Eu estou dizendo para você que o Senhor Jesus ensinou desta forma. A palavra que ele disse foi essa: venha o teu reino. E você, que é filho, que é parte integrante desse reino, o que você está fazendo? Você é como um filho aí, que não está nem aí? Um bastardo? Uma pessoa que realmente não sabe guerrear, tomar posse pela força ou pelo esforço? Ou você está assim: isso não pertence a mim, não sou eu, isso não é problema meu? Eu quero dizer para você claramente que nós estamos em tempo de guerra. Eu e você, nós estamos aqui, e esse território inimigo que eu e você estamos vivendo, nós não podemos esperar com que as coisas aconteçam de qualquer forma. Eu quero dizer para você claramente que nós temos que fazer o que o Senhor Jesus disse. Nós temos que clamar, nós temos que batalhar, nós temos que ir à luta. Venha o teu reino. Eu tenho que começar a trabalhar em prol de que esse reino possa chegar. Ora, quem está comandando o mundo hoje? Quem é que está no comando das coisas hoje? O Senhor Jesus foi claro, disse: o príncipe desse mundo tomou posse. Ele está dominando, ele está reinando, ele reina às vezes na mente, no coração, nos olhos. Ele reina muito, e às vezes eu e você temos que lutar, e às vezes não sabemos como fazer, mas o Senhor Jesus deu-nos as armas, deu-nos a disposição para nós entrarmos nesta guerra. Eu quero convidar você, eu quero chamar você. Nós estamos iniciando esse ano agora. Eu quero pedir a você que você faça um novo compromisso com Deus. Entre com Ele nessa batalha. Venha o teu reino. Venha o teu reino. Eu não quero saber aqui de outro, de um inimigo estar reinando aqui. Eu estou vendo o inimigo reinando sobre a vida dos meus amigos. Eu estou vendo o inimigo reinando sobre a vida dos meus vizinhos. Eu estou vendo o inimigo reinando na vida de tanta gente aí. E eu não posso permitir que esse inimigo esteja reinando. Ele reinando lá através da divisão do pai e mãe, através da divisão do pai e do filho, o filho nas drogas, o pai em adultério, a mãe em prostituição, a família se dividindo. O inimigo está aí desta forma. Eu quero dizer para você claramente: você vai ficar desse jeito ou você vai entrar conosco nessa guerra? Jesus foi claro: venha o teu reino. E para chegar que esse reino possa ser estabelecido, nós temos que lutar. Eu tenho que lutar. Você já se dispôs para Deus esse ano? Servir a Ele? Evangelizar? Fazer um compromisso de comunhão com Deus? De fazer mais a obra de Deus? De dar esmola? De jejuar? De orar? De pregar a palavra? De ensinar a palavra? De visitar mais? De ir à visitação ao órfão, à viúva, à criança? No hospital? Nos presídios? Você já fez esse compromisso esse ano? Venha o teu reino. Ou você não está nem aí? Você quer viver apenas da forma como às vezes você vinha vivendo? Sombra, água fresca, sapato frouxo, peru assado, Coca-Cola gelada, um pudim de coco, uma rede preguiçosa e um sabiá cantando. É assim? Ou você vai fazer conforme o Senhor Jesus disse aqui? Venha o teu reino. Entra na batalha. Nós estamos precisando de homens e mulheres para entrar nessa batalha. O Senhor Jesus está dizendo: venha o teu reino. É para mim, para você dizer: venha o teu reino. Mas não é apenas para dizer, é para agir. Temos tempo de orar e tempos de agir. O que é oração? É na hora fazermos a ação. É durante a hora que nós estamos vivendo, fazermos a ação. Ora, orar e agir. Isto é oração. Orar e ação. Eu quero dizer para você claramente que em Apocalipse 5, versículo 8, Apocalipse também 8, versículo 3 e 4, fala das orações dos santos, que elas estão sendo ajuntadas lá nos céus, até que se enche a medida, quando terão a resposta claramente de Deus, e os reinos do mundo virão a ser do seu Senhor, ou do Senhor Jesus. Isso está em Apocalipse capítulo 11, verso 15. Vai chegar um momento que eu e você vamos ter esta oração respondida de uma forma geral, completa. Eu quero pedir para você, medita no que o Senhor Jesus quis dizer: venha o teu reino. Meu irmão, não adianta eu dizer que venha o reino dele se eu não entrar em guerra com quem está reinando. É uma batalha. Você vai ficar dessa maneira ou você vai entrar conosco nessa batalha? Terceira súplica que o Senhor Jesus diz, também está no verso 10. Ele diz: venha o teu reino. E a terceira súplica diz assim: seja feita a tua vontade. Talvez esta é uma das orações mais difíceis do homem fazer. Porque eu e você, nós, talvez pela nossa mesquinhez, talvez pela nossa própria vontade ambiciosa, nossa ambição, que às vezes não tem limites para ela. Eu não estou dizendo aqui de uma ambição legítima, eu estou dizendo de uma ambição ilegítima. E às vezes, por causa das nossas ambições ilegítimas, eu tenho dificuldades de orar dessa forma: faça-se a tua vontade. Meu querido irmão, nós devemos orar desta forma: faça-se a tua vontade. O Senhor Jesus mostrou para nós que isto não é fácil fazer. Jesus chegou ao ponto de lá, nas suas últimas orações, lá no Monte das Oliveiras, lá no Getsemane, o Senhor Jesus, quando chegou a hora dele ser preso, chegou a hora dele ser julgado ditatorialmente, sem direito de defesa, com falsa testemunha, de antemão já tinha a sentença de morte. Ele sabia dessas coisas todas, ele sabia do seu sofrimento. Por isso ele disse claramente: Pai, passa de mim esse cálice, porém não faça a minha vontade, mas faça a tua vontade. Sabe o que eu quero dizer com isso? É que às vezes não é fácil eu e você orarmos para cumprirmos toda a vontade de Deus. E aí eu e você damos uma escorregadazinha e começamos a falar claro com Deus: ah, mas precisa, deixa eu fazer isso, deixa eu fazer aquilo. É como um filho natural falando ao seu pai. Eu fiz muito disso, eu fui criança. Eu dizia: mãe, deixa eu ir tomar banho no córrego. Não. Mãe, deixa eu ir. Não. Mãe, deixa eu ir. Não. Mãe, deixa, por favor. Então vai. Sabe o que significava isso? Ela deixava a vontade permissiva. A vontade diretiva da minha mãe era para mim não ir tomar banho lá no córrego. Não era para mim ir. Mas eu insistia tanto nesta oração, nesse pedido a ela, que ela acabava cedendo para ficar livre de mim. Deus às vezes faz muito disso. Nós falamos e cedemos, fazemos com que Deus ceda a nossa vontade e não a vontade dele, que a vontade dele é diretiva. Ele conhece o amanhã, ele sabe se isso vai servir para mim ou não. Ele sabe se esse negócio que eu estou pedindo para Deus é realmente uma coisa boa ou não. Por quê? Porque ele vê o dia de amanhã. Quanto de nós erramos, às vezes pedindo para casar com uma moça que não era a vontade de Deus, ou para fazer aquisição de um imóvel que não era a vontade de Deus, ou para comprar um tipo de carro, ou uma casa, ou alguma coisa que não era desse tipo a vontade de Deus. Mas eu quero dizer para você, o Senhor Jesus mostra para nós aqui perfeitamente, para eu e você compreendermos que Deus tem uma vontade diretiva, faça-se a tua vontade. Mas como é que eu vou descobrir a vontade de Deus? Deus não vem cá falar para mim. Isto é uma complicação tão grande na minha cabeça que eu não sei se Deus quer que eu vá para a direita, se Deus quer que eu vá para a esquerda, se eu fique quieto, se eu avance. Mas a Bíblia tem resposta para tudo. Romanos capítulo 12, Romanos capítulo 12, diz assim: rogo-vos, pois, irmãos, pela compaixão de Deus, que apresenteis os vossos corpos em sacrifício vivo, santo e agradável a Deus, que é o vosso culto racional. E não vos conformeis com este mundo, mas transformai-vos pela renovação do vosso entendimento, para que experimenteis qual seja a boa, agradável e perfeita vontade de Deus. A única maneira de você conhecer a vontade de Deus, para fazer a vontade de Deus, está escrito aqui, é você transformar, você transformar-se pela renovação do seu entendimento. Você é cada dia que passa a conhecer a Deus, cada dia que você vai conhecendo a Deus, você vai chegando mais próximo dele, você vai transformando a sua maneira de ver, a sua maneira de agir, a sua maneira de conceituar as coisas, e aí você vai conhecendo a vontade diretiva de Deus para a sua vida. Daí, quando você conhece a vontade diretiva de Deus para a sua vida, é mais fácil você viver. É por isso que o Senhor Jesus está mostrando aqui para os seus discípulos aqui, dizendo: olha, seja feita a tua vontade. Meu irmão, a vontade de Deus. Quantas pessoas hoje ficam dando cabeçada e quando sai lá na ponta, está todo machucado, está todo ranhado, está de uma forma completamente desfigurada de uma vida normal que ele deveria viver. Sabe por quê? Porque ele não conheceu, porque ele não buscou saber qual é a vontade de Deus para a vida dele. Quantas pessoas aqui nesta terra trabalharam, adquiriram, possuíram de forma legítima ou ilegítima, possuíram e possuem as coisas. Daqui a pouco eles morrem e a sua riqueza ficou para outras pessoas que nem sequer participaram daquela angústia que eles viveram aqui nesta terra. Eu quero dizer para você claramente, comece a falar com Deus a respeito disso, conhecer a vontade de Deus. O Senhor Jesus é claro aqui, ele ensina eu e você a orarmos desta forma: faça-se a tua vontade. Se você procurar fazer a vontade de Deus, meu querido irmão, você pode ter certeza que você vai alcançá-la, e alcançar não só a vontade dele, mas você vai alcançar paz na sua alma, alegria no seu coração, prazer de viver. Quantas pessoas hoje às vezes vão até o suicídio, porque eles possuem e não tem mais condição de fazer nada. Quantas pessoas chegam até o mesmo ponto de viver de forma deprimida, porque eles não sabem mais o que possuir, mas eles não tiveram a sua vida pautada pela vontade de Deus. Eu quero dizer para você, seja sincero ao orar. Quando você for orar, quando você for falar com Deus, fale dessa forma: faça-se a tua vontade. Meus queridos irmãos, a vontade é feita por todos os habitantes do céu. Está escrito aí, faça-se a tua vontade, assim na terra como no céu. Faça-se a sua vontade. Eu quero dizer para você que a vontade de Deus é absoluta e ela é respeitada no céu. Não é só na terra também. A vontade de Deus ela é feita no céu. Todos os anjos, toda aquela miríade de anjos celestiais, eles estão à disposição de Deus para fazer a vontade de Deus em qualquer tempo, em qualquer situação. Eu pergunto a você agora, a vontade de Deus também, que é feita no céu, não é por obrigação. Eu pergunto para você, ela é feita também por você em forma de obediência de filho, em forma de obediência filial, em forma de amor? Você poderá dar a resposta a você mesmo. Seja feita a sua vontade, assim na terra como no céu. No céu é feita dessa forma. E aqui, você faz a vontade de Deus de forma obediente, alegre, satisfeito, tendo aquilo como um privilégio da sua parte? Eu quero perguntar a você e deixar que você mesmo responda essa pergunta. Eu quero dizer para você que o meu anelo, o nosso anelo, a nossa vontade é ver com que todos os habitantes da terra, todos aqueles, inclusive aqueles que estão fora do reino, aquelas pessoas que estão fora ainda do nosso grupo, que não estão ainda em batalha a favor do reino, eu quero dizer para você que a minha vontade é que todas essas pessoas, independente de quais são, independente de cor, raça ou credo, eu gostaria que todas elas estivessem neste pleno exercício desta oração, fazendo a vontade de Deus. A vontade de Deus não é pesada, os mandamentos de Deus não são pesados. Pesado mesmo é você trabalhar 30 dias no mês, pegar o seu dinheiro e gastar em duas noitadas, ou comprar um camarote lá no carnaval e gastar em uma só noite, e beber em uma noite, no outro dia dar uma dor de cabeça tão grande, uma enxaqueca, um negócio tão terrível que você não quer nem abrir os olhos, não dá conta nem de abrir os olhos. Isto é pesado, mas a vontade de Deus, os mandamentos de Deus não são pesados. Eu quero pedir a você que você possa compreender esta palavra, que você possa compreender perfeitamente que fazer a vontade de Deus, ela é muito mais leve, ela é muito mais maneira, é muito mais simples você viver fazendo a vontade de Deus, porque Deus não lhe impõe condições pesadas e nem dificuldades pesadas na sua vida. Se você está claramente fazendo a vontade de Deus, eu quero dizer para você que você vive uma vida boa. O Senhor Jesus foi claro aqui, ele disse, vós orareis assim, Pai nosso que estás no céu, santificado seja o teu nome, venha o teu reino, seja feita a tua vontade, seja feita a tua vontade. Eu quero perguntar a você, você está fazendo a vontade de Deus? Ou você está fazendo a sua vontade? A vontade do teu coração? Quem está comandando o processo na sua vida? É você mesmo? É o seu intelecto? É a sua vontade? Quem está comandando? É Deus ou você? A partir do momento que você começa a orar desta forma, seja feita a tua vontade, você vai precisar se enquadrar desta oração. Eu quero agora dizer a você que eu e você precisamos muito, muito mesmo, chegar mais perto de Deus através da oração. A quarta súplica, nós falaremos a respeito dela no nosso próximo programa. A quarta súplica, ela vai falar conosco a respeito do nosso pedido para a nossa vida, a respeito do nosso pão cotidiano. Eu quero agora encerrar esse programa, falar a você que precisa realmente se integrar aqui nesse primeiro momento das três primeiras súplicas de Deus. Nossos três primeiros pedidos a Deus que o Senhor Jesus fez. Primeiro aqui, santificado seja o teu nome. É o primeiro pedido que Deus gostaria que nós fizéssemos e fizéssemos a Ele. Segundo, venha o teu reino. Venha o teu reino. Fale com Deus a respeito disso, para chegar no teu reino aqui na terra. E em terceiro lugar, aqui seja feita a sua vontade, assim na terra como no céu. Esses três momentos aqui, esses três pedidos, essas três súplicas, elas separam claramente aqui o Pai Nosso, ou a oração dominical. Três pedidos que nós falamos e fazemos em relação às coisas de Deus. E o nosso próximo, a nossa próxima súplica em relação à nossa própria vida, ao nosso próprio corpo. E as três últimas em relação à nossa alma. Vamos orar nesse momento. Pai nosso que está nos céus, eu te agradeço por esse momento, Senhor, que nós estamos aqui falando a respeito dessas súplicas. Nós estamos aqui falando, ó Deus, a respeito de como chegarmos à tua presença, inteira certeza de fé, sabendo que nós temos um Deus que se compadece de nós e nos trata como o Pai trata o seu filho. Obrigado, Senhor, nos ajuda a compreender a tua palavra e ser conosco. Abençoe a cada um de nós para que nós possamos não apenas orar, mas também agir desta forma. É o que te pedimos em um nome do Senhor Jesus. Que Deus nos dê muita graça e que amanhã estaremos juntos nesta mesma hora e nesse mesmo canal. Que Deus nos guarde. Até amanhã.
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0: aí, chegamos nesta sexta-feira e como é bom saber que você sintoniza um amigo na madrugada. Tudo bem? Muito prazer, meu nome é Cláudio Ronck. E vamos juntos então, um aproveita para fazer companhia pro outro. Fico contente demais de saber que você sintoniza a gente pelo rádio, pelas nossas afiliadas. Você que nos acompanha através do aplicativo aí no seu celular, nos acompanha através do nosso site. Bem que você podia aproveitar e conhecer um pouco mais da história da RTM aí no nosso site, rtmbrasil.org.br. Vamos juntos então? Fique à vontade, inclusive, para mandar uma mensagem para cá, viu? Ah, é bom demais quando chega o seu recado. Você participar, o nosso WhatsApp, o DDD é o 11. O telefone é o 974-181-456. 974-181-456. E as suas expectativas para esta sexta-feira? Como estão? Bom, vamos bater um papo então, vamos aproveitar esse tempo que a gente tem, inclusive hoje é dia de cantoria aqui no Amigo da Madrugada, hein? Sim, daqui a pouquinho, deixa todas as nossas afiliadas chegarem de mansinho devagar, pra gente aprontar aqui a nossa seleção musical, pra gente fazer um coro bem bonito nesta sexta-feira, o que você acha? Bom, né? Bom demais. Bom, daqui a pouco também tem o nosso momento devocional, tem a leitura do presente diário. É para você que tá chegando agora, o presente diário, um devocional. É editado aqui pela RTM, todo dia tem uma mensagem nova. E daqui a pouquinho vamos parar para aprender de forma prática a palavra de Deus. E eu quero aproveitar e convidar você para fazer a leitura junto comigo. Combinadíssimo? Posso contar com você? Então tá bom. O que você acha de a gente começar a programação de hoje com o melhor da música?
1: Com alegria.
0: Com seu... Olha aí quem tá chegando.
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0: Nani Azevedo, meia-noite 13 deste 17 de julho.
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0: Vamos juntos.
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0: Bom dia pra você, uma excelente sexta e que Deus te abençoe.

capítulo 4, no versículo 6. E o Senhor será um abrigo e sombra para um calor do dia, e um refúgio e esconderijo contra a tempestade e a chuva. Certa vez fui com minha família visitar parentes que residem em outro estado. Atravessamos muitas cidades, acompanhados de um clima brusco e a ameaça de temporal. A ida foi tranquila. O dia foi lindo e festivo, mas a volta foi angustiante. Assim que pegamos a estrada, a chuva começou a cair em forma de tempestades esparsas. Saíamos de uma para cair em outra e então apareceram as temidas pontes, várias e intermináveis, lindas durante o dia, com o sol refletindo na água, mas o céu desabando e o nível dos rios subindo com raios e trovões eram assustadoras. Não enxergávamos quase nada à frente. Mas minha esposa, sabendo que em uma tempestade o melhor é seguir em frente, continuou dirigindo tranquilo até chegarmos ao nosso destino. Curiosamente, foi a mesma atitude que ela enfrentou as turbulências da vida, até que a Covid a levou para a casa do pai. Naquela viagem, caminhamos por uma tempestade literal, conduzidos pelas mãos firmes e experientes de quem sabia dirigir em uma chuva intensa. Não paramos no meio do perigo, mas fomos em frente, com a certeza de que Deus estava conosco. Chegamos em casa aliviados e gratos pelo cuidado do Senhor em todo o tempo. Anos depois, o soberano levou para casa quem nos guiou no temporal. Podemos compreender que quando a tempestade embaça e cega nossos olhos da fé, o Senhor continua nos guiando e sentimos a sua presença enquanto atravessamos a tormenta. A preciosa lição que ficou daquele dia distante foi esta: não pare, mas continue devagar e sem parar. É difícil, porém necessário, pois o Senhor está ao nosso lado das provações, às vezes tão intensas. Quando enxergarmos Jesus como Criador do universo, como aquele que acalmou o mar e sustentou e sustenta todas as coisas, então nós também poderemos experimentar a paz na tempestade. Quando a tempestade chegar, devemos lembrar quem está nos guiando durante a tormenta até o sol aparecer.

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1: Pai Eterno, Criador dos céus e da terra, fonte de todo poder e conhecimento, clamamos neste momento pela nova geração da Holanda. Querido Deus, um novo podcast para adolescentes será lançado na nação holandesa e a nossa intercessão é para que essa ferramenta digital seja um canal de bênção e transformação para esses jovens. Dê sabedoria e estratégias para que os produtores deste podcast possam alcançar cada vez mais pessoas. Oramos em nome de Jesus. Eu sou Luana França e é um privilégio orar com você.
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2: Tá aí para você então, momentos de oração com Mulheres de Esperança. Bom dia para você, vamos com o melhor da música, que tem Marquinhos Gomes.

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0: Muito bem, voltamos aqui com um amigo na madrugada. Bom dia pra você, uma excelente sexta-feira. Chegamos, hein, de mansinho, devagarinho. Fazendo companhia pra você aí no trabalho, em casa. Tá de férias? Tá aproveitando esse tempo das férias pra fazer o quê? O que você anda fazendo nas férias, hein? Ah, fiquei curioso aqui, ué. Não custa perguntar também, né? O que você tá fazendo nas férias? Tá bom, eu espero você contar pra gente aqui. Não vou cobrar não, só fiquei curioso aqui. É, fiquei curioso, não custa perguntar. Ah, vamos lá, deixa eu aproveitar então e ler aqui os recadinhos, né? As mensagens que estão chegando através do nosso WhatsApp. O DDD é o 11, o telefone é o 974-181-456. Vamos lá. Bom dia, paz do Senhor, uma ótima madrugada de sexta-feira, que o Eterno venha abençoar todos nós. Quem deixou o recadinho foi a Graça de Anápolis, Goiás. Seja bem-vindo. Bom demais receber seu recadinho no comecinho desta sexta. Augusto mandou mensagem pra gente. O Augusto tá sumido aqui das madrugadas, hein?
1: Bom dia, Cláudio Rank.
0: Opa!
1: Que é o Augusto Aguiar, meu irmão. Bom dia pra você.
0: Tudo de bom.
1: Gostaria de pedir o louvor de Melissa.
0: Melissa.
1: Minha razão de viver. Oferecer para todos os ouvintes que acompanham aqui em São Luís do Maranhão.
0: Boa.
1: Um amigo na madrugada.
0: Combinadíssimo.

0: gente nunca tocou Melissa aqui nas madrugadas, hein? Razão de viver. Até que o Augusto vai cantar junto, hein? Hoje é dia de cantoria. Vai ficar de olho aqui. Se ele não cantar, a gente tira a música no meio, como de costume, né? A gente vai ficar de olho no Augusto hoje. Não tenha dúvida, senhor. Não tenha dúvida. Muito bem, vamos lá. Miriam Martins, a Miriam de Aparecida de Goiânia, vem fazendo companhia pra gente nesta madrugada. Deseja uma ótima sexta-feira, muita paz e alegria pra todos nós. Ô moça, seja bem-vinda. Bom demais receber seu recadinho. Vamos juntos. Sabe que a Ana nos acompanha no Rio Grande do Norte, né? Ela mandou mensagem pra gente, mandou.
1: A paz do Senhor, irmão Cláudio.
0: Paz.
1: Como é que está? Tá tudo bom, bem? Tá com saudade, irmão.
0: Tá,
1: tirou férias, não foi?
0: Eu?
1: Mas que Deus o abençoe. E também o irmão que ficou, né? No seu lugar.
0: Não,
1: Deus proteja toda a família dele. E Deus abençoe o irmão Cláudio Ronque, toda a sua família.
0: Amém.
1: Peço que ore por mim, pela irmã Rogéria. Em nome de Jesus, estou pedindo oração. Se os irmãos que estiver ouvindo, ora por nós aqui no Rio Grande do Norte, Mangabeira, Macaíba, né? Para Deus restaurar a nossa saúde. Meio que a gente tá precisando de oração. Muito obrigada por tudo, viu? Deus ilumine.
0: Amém, amém.
1: Glória a Deus.
0: Conta conosco, viu, Ana? Mas acho que a Ana tá confundindo. Quem saiu de férias agora foi Fábio Zamana. Fábio Zamana vai ficar aí duas semanas com um pezão para cima. Porque na verdade confundem bastante, dizem que as vozes são bem parecidas, a minha e a dele, e o pessoal às vezes me chama de Fábio Zamana e chama ele de Cláudio Ronque, mas é assim, Ana. Eu já falei isso algumas vezes, mas não custa repetir, né? Eu sou Cláudio Ronque. Sou um amor. Se me chamarem às vezes de Fábio, às vezes Fábio Ronque, o Cláudio Zamana, eu levo numa boa, viu? Sou tranquilo. Ah, aqui, ó, o sorriso. Ó, Ana, olha o sorriso aqui, ó. Mas não faça isso com Fábio Zamana. Moça, se você quer ver um moço bravo às 4 da manhã, é chamar o Zamana de Cláudio Ronque. Ou de Fábio Ronque ou de Cláudio Zamora. Moça, eu ainda preciso filmar essa cena, viu? Não, é assim. É um momento tenso. É tenso. Sabe essa veia que a gente tem na testa, né? Veia do Zamana fica saltada. Ele fecha um pouquinho mais os olhos assim. Sou Cláudio Ronque. Eu não sou Fábio Ronque. Eu não sou Cláudio Zamana. Ele fica bravo e fica o tempo inteiro falando assim. Bravo, bravo. Mas ele tá de férias. Eu espero que nas férias ele volte mais tranquilo. Você viu o tamanho do o pessoal aqui da produção tá assustado, Ana, com o tamanho do topete de Zamana. Você precisa ver, moça. Sabe aquele topete que vai lá em cima e volta? Poderosíssimo aquele topete, viu? Você precisa ver. Ele colocou cabelo? Ih, você precisa ver agora, moça. Enfim, mas tudo bem. Vamos juntos. Será que esse ano ainda saio de férias? Eu acho que sim, né? Vamos ver. Bom, sai um pouquinho, né?
2: É.
0: Quem também aproveitou pra mandar mensagem pra gente? Dinael, hein? Na escuta, hein? Sexta, estarei de volta pra cidade de Picos, Piauí. Graça e paz, tamo juntos, Fábio Ronque. Aí, ó, ó, ó, Dinael, causando aí, ó. Você vê, Dinael, eu não sou legal? Eu sou legal, meu amigo. Leio o recado, dou risada junto. Eu não sou um amor? Ai, faz isso às 4 da manhã pra você ver, rapaz. Você vê como os amanos ficam bravos, rapaz. É incontável. Ele fica assim, manda áudio ainda. Ele me manda depois. Se eu chego em casa, eu fico. Que os amanos tá me mandando áudio? Ô Cláudio, escuta isso aqui, Cláudio. Olha que absurdo. Nossa, mano, é 4 da manhã, meu amigo, são 4 horas da manhã, mas acalma o seu coração, quer que eu cante? Acalma o seu coração. É, às vezes tem que cantar pra ele. Tem que cantar. Muito bem, vou dar um abração aqui pro Assis. Assis mandou mensagem, mandou foto aqui. Ele mandou um recado, deixa eu ver o que o Assis falou.
3: Olá, Cláudio, bom dia. Olha, bom dia. Ontem à noite, na Assembleia de Deus, no Campo Tirirical,
0: certo,
3: houve o culto da Páscoa dos militares, né?
0: Ah, é?
3: É, tá aí nosso amado Sargento Rocha, nosso Sargento Melo.
0: Legal.
3: E essa turma boa aí. Um culto maravilhoso, gente, né? A Páscoa dos militares.
0: Que legal.
3: Reuniu todas as forças, as oficiais e as auxiliares.
0: Entendi.
3: É, foi uma bênção.
0: Uhum.
3: Um abraço, meu irmão.
0: Amém. E tinha gente aqui, moço. Vários militares aqui. Meu, que legal. Deus abençoe a turma toda. Legal, bom demais, né? Bom demais. E assim, estava lá marcando presença. É bom demais quando a gente conhece a turma de pertinho assim, né? Bom demais. Legal. Muito bem, deixa eu ver quem tá conosco aqui. O Jedson. Jedson mandou um recado. Cadê o recado dele?
4: Olá, Cláudio Ronque. Bom dia, Pai do Senhor Jesus.
0: Mais.
4: Nós por cá de novo.
0: Olha aí, ó.
4: Navegando aqui nas mediações da capital do Batom.
0: Capital do Batom?
4: Aqui, pegadinha aqui. Rumo do QTH do Sossego. Vamos lá, né? Talvez você não saiba essas linguagens nossas de motorista. Capital do Batom, Goiânia.
0: Certo.
4: Ouvindo aqui 89,5.
0: Paz FM.
4: QTH do Sossego, nossa casa. Um abraço aí, Deus abençoe você.
0: Legal.
4: Toda a rádio, os ouvintes, que nós venhamos ter uma madrugada debaixo das mãos poderosas do nosso Senhor Jesus.
0: Amém.
4: Um abraço a todos, Deus abençoe e vamos... que vamos aqui rompendo em nome do Senhor Jesus.
0: Amém. Olha, talvez você que está nos ouvindo agora tenha reparado que o som de Jedson não é um som de quem está em casa, ele está na estrada, ou seja,

0: Edson tá quase no final da jornada aí, do trajeto dele. Te vejo na paisagem. Ou que ele tá em casa pra abraçar a turma todinha. Vamos lá, Edson. Vai abaixando os vidros aí, aos pouquinhos aí, ó. Aí, eu canto em seu. Não, não abaixa tudo ainda não. Pera aí, moço. Vai devagar, pera aí.
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0: Meu Jesus.
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0: Agora sim, Edson. Baixa o vidro aí, moço.

cantar de madrugada, moço? Ah, bom demais. Demais receber seu recadinho. Deus abençoe aí a sua, o seu itinerário nesta madrugada de sexta-feira. E a gente aproveita para te fazer companhia também, hein, moço? Sim! Sabe que o Lucas nos acompanha ontem, rapaz. O Lucas nos acompanha ontem porque ele vem junto com a gente diretamente de Mato Grosso. E ele mandou um boa noite aqui. Tá ligado no melhor da madrugada. Juntos, eu e as Marias e a Ana, a zoeira aqui, ó. As meninas, o Lucas morrendo de sono. Meninas, papai quer dormir. Já bocejou umas 3 vezes já. No último minuto, né? Nada das meninas quererem dormir. É bom, as férias, né, ô Lucas? Bom demais, né? Não é bom? É bom demais. E vamos juntos, não pode desanimar, viu, Lucas? Não, não, de jeito nenhum, para com esse negócio. Não pode desanimar, não. Não. Final de semana tá do ladinho ainda, vai ter mais brincadeiras, muito mais brincadeiras, vai ver, é legal demais.

0: Gente, o Edinael conseguiu uma foto aqui do Zamana. Será que é do Instagram dele? O Zamana posta, ele posta uns negócios lá no Instagram e ele fica às vezes bravo comigo que eu não vejo, que eu quase não vejo Instagram. Mas ele tá com um terno estiloso aqui. Acho que é de agora essa foto, hein? A Luísa tá grandona já, hein? Tá quase do tamanho dele. E as meninas gêmeas estão aqui. Rapaz, Dona André também tá numa estica aqui que eu vou falar, hein? Família bonita. E o topete, ô Edinael, tá maior ainda. Tá, o topete tá maior ainda. Tá bem cabeludo. É, sabe aquele bem... Parece uma onda, aquela onda que faz um tubo, sabe quando o surfista passa pelo meio da onda? Tá assim, um topetão, aquele topetão de onda, sabe? É. Edinael também gosta da bagunça, hein? Falar pra você. Muito bem, quem mais mandou mensagem pra gente aqui?
1: Essa tristeza, companheiro.
0: Olha, Graça e Henrique, o Henrique Graça, diretamente de São Luís, Maranhão, mandaram mensagem aqui. Bom dia, Cláudio Ronque, uma madrugada de bênçãos pra você e todos os ouvintes. Eu vou mandar um abraço nos dois, viu? É, sejam bem-vindos. Abração, beijão. Zélia mandou mensagem pra gente, cadê o recadinho dela?
2: Boa madrugada, Cláudio Rosa.
0: Oi, moça.
2: Que Deus te abençoe e te guarda, você e toda a sua família.
0: Amém.
2: E a família transmundial.
0: Isso.
2: É, irmã Zélia Gomes, quero parabenizar.
0: Quem?
2: O pastor Edmilson Gomes, que aniversariou ontem.
0: Opa!
2: E deixo de presente para ele o Salmo 23. Em nome de Jesus. Deus dê muita saúde a ele, que essa data se repita por muitos anos.
0: Amém.
2: Com sabedoria, direção, esperança, vitória. Aleluia.
0: Amém.
2: Jesus proteja ele e a todos.
0: Amém.
2: Certificou. Cláudio
0: Ronco,
2: um abraço de leão, amém,
0: ô
2: glória.
0: Eu gosto desse dificuldade, eu gosto mais. Achei que ela fosse cantar hoje. É, ficou devendo também. É. Muito bem. Quem mais está com a gente aqui? Quem se certificou conosco, deixa eu ver. Andaluza mandou mensagem pra gente.
3: A paz do Senhor, Claudinho. Uma ótima madrugada.
0: Tudo
3: pra
0: bem?
3: Você e pra todos os meus amigos.
0: Amém.
3: Que eu vou falar agora. Todos os vitaminados.
0: Vitaminados.
3: Eu quero mandar um abraço pra Amintas. Seu Amintas. Pra Leda, pra irmã Graça Cabral. Irmão Henrique. Também pra... Pra Estela, também para o irmão Docinho, irmão Antônio,
0: olha aí, ó.
3: Irmã Rosiana, irmã Nilza, irmã Laudi e todos os vitaminados em geral.
0: Essa
3: eu quero
0: é
3: que você coloque uma música de Sérgio Lopes,
0: qual?
3: Amigo.
0: Amigo.
3: Eu quero agradecer para todos eles e dizer para eles que eles estão sempre no meu coração.
0: Olha aí, ó.
3: Tá? E um cheiro para você, Claudinho, e também para você, essa música, viu? Um cheiro no seu coração aqui em Andaluza Lima.
0: Amém. Ô Andaluz, o pessoal, os vitaminados. É, continuam se conversando ainda? Bom, né? O pessoal, pelo jeito, é bem ativo lá no grupo, hein? O pessoal é bem ativo. É. Grande abraço pra turma toda, um abração pra Andaluza, que tá sempre conosco aqui nas madrugadas, viu? Andaluza tá sempre com a gente. Eu não sei se Andaluza canta. Não, não sei. É, a gente não fez essa prova ainda, a gente precisa fazer com Andaluza, viu? Precisamos. É, não, qualquer hora a gente toca uma legal aqui pra ver se... Não, precisamos ver. Porque a maioria do pessoal dos vitaminados, a maioria do pessoal lá, né, é bom de canto, viu? Bom de canto. A Mintas é mais ou menos. Mas ele não desanima não, viu? De vez em quando ele dá uma desafinada assim. Mas triste de jeito nenhum. Isso é bom, isso é bom. Enfim, precisamos tocar uma música bem legal aqui pra ver como é que anda a cantoria de Andaluza. Vamos providenciar, por favor. Vamos lá, deixa eu ver quem mandou mensagem pra gente. Bom dia, Cláudio, bom dia, ouvintes. Essa foto é da formatura do curso de Libras. Soraya, deixa eu ver. Onde está a Soraya? Só tem as moças aqui e um moço. Soraya, ô moça, onde você tá na foto aqui, moça? Sabe por quê? As mensagens que chegam aqui pra gente só chegam o nome, não é igual o seu WhatsApp que tem fotinho pra gente saber quem é a Soraya. Ela tá aqui no meio da foto, tem uma turma aqui de umas, deixa eu ver, a média aqui, acho que umas 15 meninas aqui, umas 15 mulheres, 10 mulheres. É, turma, deixa o diploma aqui na mesa, gente. Né, pessoal, aqui o sistema foi bruto, hein? Foi bom, hein? Foi bom. Vou contar pra você, viu? Parabéns. Deus abençoe. É um ministério esse de Libras, né? Mas cadê a Soraya aqui, hein?

0: 16. Então, ó, pelo menos tem 16 diplomas aqui. E ela manda recado do Rio, mas tá todo mundo com blusa aqui. Ô Soraya, deixa eu fazer uma pergunta, moça. Barra do Piraí. Tá frio aí pelo jeito, hein, moça? Se você mandasse essa foto e não falasse nada de onde é, eu ia falar que você é do sul.
1: Eu ia falar, tá no sul, né? Tá frio, hein?
0: Mas parece que Barra do Piraí tá um tempinho meio geladinho, porque a turma tá toda empacotadinha aqui, viu? O pessoal fica chique quando fica frio, viu? Ah, vou falar pra você, viu? Grande abraço, Deus abençoe. E tá aí as formandas do curso de Libras.

0: Muito bem. Quem mais mandou mensagem pra gente? A Delúcia. A Delúcia mandou mensagem. Cadê o recadinho dela?
1: Olá, Claudinho Rom.
0: Oi, moça.
1: Boa noite. Tudo bem com você?
0: Tudo bom.
1: A família?
0: Bom.
1: E aí, como é que tá tudo?
0: Tudo bom.
1: Aqui é Delúcia de Anápolis, eu tô bem, graças a Deus.
0: Amém.
1: Quero agradecer a Deus pela misericórdia dele, pelo amor com cada um de nós.
0: Amém.
1: É, Claudinho Ronco, eu tô assim muito feliz porque Deus é maravilhoso nas nossas vidas, né?
0: Amém.
1: Supre todas as nossas necessidades.
0: Uhum.
1: E nos trata com aquele eterno amor, com carinho.
0: Verdade.
1: Nos carrega no colo nas horas difíceis.
0: Uhum.
1: Né? Então por isso é que eu estou muito feliz.
0: Amém.
1: E estou aqui ligadinha nessa programação, essa programação que deixa a gente tranquila.
0: Valeu.
1: Né? Ouvindo aí você com essa alegria.
0: Uhum.
1: Isso aí nos mostra, né, a presença do Senhor na sua vida.
0: Oh,
1: e transmite para nós.
0: Amém.
1: Tenha uma boa noite, fique com Deus, que Jesus te abençoe ricamente.
0: Amém.
1: Não vou cantar, pois estou muito gripada, estou rouca. Mas eu quero ouvir.
0: Isso.
1: Jesus te abençoe.
0: Não, não,
1: boa
0: não,
1: noite
0: não,
1: a todos.
0: Amém. Não, moço. Esse negócio de que tô gripada, não, isso com a gente aqui não tem isso não, viu? Não. Pelo menos cantarolar com você. Ah, Delúcia consegue, vai. Não, firme nas promessas cantarolando. Vamos tentar? Ó, firme nas promessas cantarolando. Vamos? Vamos lá, Delúcia. Ó.
2: 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Cantar.
0: Viu? Viu? Dá certo. Lógico que dá. Deixa a moça curar, Cláudio Monque. Que coisa. Eu, hein? Deixa ela ficar boazinha. É igual a Leida tava com o nariz entupidinho, né? Já pensou a Leida cantando Vencendo Vem Jesus? Menino. Olha. Não, Cláudio. Seja amiguinho de Delúcia, seja amiguinho de Ale. Por favor, ajuda aí. Ajuda, por favor. A turma é legal. Muito bem, olha. Melhoras aí pra Delúcia, né? Pra ficar boa rapidinho. E a gente também aproveita pra convidar você. Missionária Dorothy, tudo bem, missionária? A senhora tava espirrando também. Eu ouvi. A senhora tava lá na produção, mas eu vi, viu? É, a senhora tava lá espirrando. Não vai passar, não. Passar vírus pra mim, não. Mas ajuda. Seja minha amiguinha. Por favor, hein? Eu não posso ficar ruim, não. Mas quem pode, né? Quem pode ficar ruim, Cláudio Ronk? Bom, a missionária Dorothy tá aqui conosco nesta madrugada e vai trazer uma mensagem bem importante para você. Gostaria que você ouvisse com atenção. Missionária, a gente tá devendo a Melissa, mas a Melissa vai cantar depois. Combinadíssimo? Porque a gente quer ouvir o seu recado agora, aqui no Amigo na Madrugada.
3: Olá, aqui é a Dorothy. Como você está nesta manhã? Espero que ao sair da cama você tenha pensado no Senhor com todo o seu coração e falado: ó Deus, faça deste dia o seu dia. Enche o meu coração com tudo que o Senhor é em toda situação. Eu quero estar aberta ao Senhor. Por que não tentar fazer isso ao enfrentar dia após dia o que parece ser a situação mais difícil e monótona na qual você se encontra? E o mais importante, vai agora e encontre uma Bíblia, por favor. Você não pode existir e encontrar alegria em seu coração e no Senhor sem a palavra de Deus. Adquira o hábito de abrir a palavra de Deus. Há muitos anos, na Grã-Bretanha, tive o privilégio de ajudar a trazer bebês ao mundo. Agora, que tipo de enfermeira eu teria sido se depois de ajudar a trazer aquela criancinha maravilhosa e garantir que mamãe e bebê estavam ok, eu então simplesmente os deixasse ali? Eu descobri que a maioria dos bebês precisava mamar a cada 3 ou 4 horas. E mais, quando precisavam mamar, não demorava muito até que avisassem você que precisavam demais. No entanto, por alguma razão, nós achamos que podemos ir à igreja uma vez por semana, ouvir um sermão bem curtinho e achar que esse é todo o alimento espiritual de que precisamos. Você provavelmente deve sofrer de um caso grave de desnutrição. É muito importante que você entenda que precisa da palavra viva e, como eu costumo dizer às pessoas, uma vez por dia, talvez não seja suficiente. Estive com uma senhora há poucos dias. Ela me disse que nos dias de maior pressão, ela procura um cantinho para ler apenas alguns versículos para purificá-la e fortalecê-la, e que sem a Bíblia ela se sente nua. E quanto a você? Você busca a palavra de Deus todos os dias? Por que você não começa a escrever algumas das coisas que o Senhor está dizendo? Não estou falando de ler um livro que lhe fala sobre um livro, que então lhe fala sobre a Bíblia. Estou falando sobre ir direto para a Bíblia. Como uma filha de Deus, você tem o direito de ouvir Deus falando ao seu coração. E tem mais, ele anseia ouvir você falando com ele. Por isso eu gostaria que você adquirisse o hábito de fazer isso, que tal? Eu creio que você ficará encantada em ver como Deus tem uma maneira impressionante de falar ao seu coração, conforme a necessidade do dia. Em Provérbios, capítulo 14, eu quero que você veja que o versículo 10 diz: o coração conhece sua própria amargura. Veja, muitas de nós têm um grande problema, e ele se chama amargura. Estamos guardando rancores, medos e sentimentos que podem voltar por um longo caminho. Certa vez, enquanto estávamos promovendo 12 encontros na África do Sul, cerca de 26 anos atrás, em uma igreja muito grande, eu estava falando com algumas mulheres vindas de contextos muito diferentes. Eu percebi que o que parecia ser uma dupla de senhoras bem idosas na fileira da frente e uma mulher sentada entre elas. Eu fiquei com a impressão de que essas duas de alguma forma foram juntas. Deus agiu em nosso meio de tal maneira que, ao fim, essas duas de repente deram um salto e se abraçaram. Elas disseram que estavam guardando uma amargura no coração uma contra a outra desde sempre. Que vida triste, né? Mesmo entre nossos entes queridos e família, podemos estar amargas e estar carregando essa amargura por muitos anos. O versículo continua dizendo: e o estranho não participa da sua alegria. Em outras palavras, estamos construindo algo que está se passando em nosso organismo. É como uma senhora que conheci em outra parte do mundo que disse: estou nos últimos estágios do câncer. Eu sei qual é a causa do meu câncer. É porque por muitos anos tenho sido muito amarga. Tenho carregado tanta amargura que acredito que ele foi me consumindo. Veja, eu não estou dizendo que a amargura é a causa do câncer, mas acredito que sofremos muito quando carregamos amargura, em vez de deixar Deus lidar com aquela coisa agora mesmo na cruz de Jesus Cristo. Que tal você fazer esta oração comigo hoje? Pai Celeste, eu creio que estou com aquele versículo que está em Provérbios, capítulo 14, versículo 10. O coração conhece sua própria amargura. Existe amargura em minha alma, e neste instante o Senhor está colocando o seu dedo sobre essa amargura. Senhor, já tentei lidar com ela, mas ela continua ali e está afetando meus relacionamentos. O Senhor sabe disso, mas neste instante eu quero lhe agradecer. Eu quero lhe agradecer no nome de Jesus, porque enquanto o Senhor está expondo essa amargura, o Senhor vai purificar o meu coração. O Senhor vai enchê-lo novamente. O Senhor vai substituir a amargura pelo seu incrível amor por essa outra pessoa. Vou orar a cada hora, se necessário, por essa outra pessoa, para que o Senhor a perdoe e para que eu a perdoe. Senhor, qualquer que seja esse problema, que ela seja usada para a sua glória e que a pessoa também entre comigo na alegria de nossa salvação através de Cristo Jesus, nosso Senhor. Amém.
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0: dia pra você. Voltamos aqui com um amigo na madrugada. Seguimos até as 4, hein? Antes da gente seguir com o melhor da música, tem um Entendendo a Bíblia daqui a pouco com o pastor Itamir, né? Antes, deixa eu mandar um abraço aqui pro Wilson. Wilson tá conosco. Vem com a gente diretamente do Maranhão. Será que a gente consegue ouvir o recadinho dele?
1: Bom dia, Claudinho.
0: Opa!
1: Que é o Wilson Fomes do Maranhão.
0: Agora sim.
1: Ouvindo pela 92,3. Eu mando um abraço para todos ludovicenses, os moradores daqui de São Luís do Maranhão que estão ouvindo essa rádio missionária abençoada.
0: Boa.
1: Que Deus nos ajude. Amém.
0: Amém. Resolvemos o problema do áudio, meu amigo. Viu? Escutei em alto e bom som. Você tava falando com o fone dentro da blusa, não tava, não? Eu tava... Ah, né? Porque o sistema tava bruto ali, viu? A gente não entendia nada que o Wilson falava, viu? Hoje não, hoje tá legal, hoje tá legal. Muito bem, manda um abração pra Augusta. Augusta mandou mensagem?
2: Bom dia, Cláudio.
0: Ô, moça,
2: paz. Eu não poderia deixar de dar uma palavrinha aqui.
0: Diga lá.
2: Esta madrugada maravilhosa.
0: Oh,
2: Deus lhe abençoe. Tudo de bom na nossa vida. Que é Augusta Santos, São Luís, do bairro São Francisco. Aqui tá muito bom. Graças a Deus, tá tudo de bem aqui de São Luís. Um abraço de leão para você.
0: Amém. Seja sempre bem-vinda. Tá sumida também das madrugadas, hein? Você sabe que o Natan, a Augusta, mandou mensagem pra gente? Mandou mensagem, ó, graça e paz. Estou ligada aqui ao Natan, hein? É Marabá. É, não mandei áudio, mulher dormindo aqui do lado, mas ele tá ouvindo a gente. Você sabe que ontem ela ficou brava contigo, né, meu amigo? Que você mandou áudio, mandou um abraço e não falou o nome dela. O pessoal ficou preocupado, falei, Natan, e Natan, mandou o nome da esposa? Não mandou, não. Aí passou meia hora, e aí? Até agora nada. Ele parece que tá caçando os óculos lá, acho que ele perdeu os óculos. O pessoal ficou preocupado aqui, rapaz, passou uma hora e meia, e o Natan? Gente, o Natan tá procurando os óculos ainda, foi difícil, né? É, foi difícil, mas tudo bem, viu, Natan, um abraço.

0: Diga.
1: Vou te falar, viu?
0: Fala.
1: O Araguaia promete. Ei, aqui é o Marcos,
0: moço,
1: que tá falando aqui de Xinguara, no Pará.
0: Boa.
1: Ei, venha conhecer a cultura aqui do Pará. O Araguaia, pensa.
0: Ei,
1: lotado de gente, aí. Uma cultura top.
0: Boa.
1: Um abraço pra todo mundo. E toca uma canção aí, ó.
0: De quem?
1: Pra nós aí,
0: a
1: ó.
0: Melissa.
1: De Raíssa e Ravel, nascer de novo e oferecer, ó, a todos os ouvintes aí.
0: Boa.
1: Tchau, obrigado.
0: Seja bem-vindo, moço. Antes vai ter a Melissa aqui, viu, Marcos? É, a Melissa tá esperando a gente pra cantar aqui. Mas também tem um Entendendo a Bíblia, hein? A gente vai seguir com Entendendo a Bíblia primeiro. Porque já estamos atrasadíssimos, né? Mandar um abraço aqui pro Felinto. Felinto nos acompanha em Guamaré, Rio Grande do Norte. Excelente final de semana pra você também. Robson Botento Twitch, que vem conosco, nos ouve pela FM Esperança. Mandou aquele abração pro Izinho, tá? Sejam bem-vindos, hein? Muito bem, estamos devendo o pastor e professor Itamir Neves, que já está por aqui. Eu quero aproveitar e convidar você para ouvir com atenção a mensagem de hoje. É do pastor Itamir Neves, com Entendendo a Bíblia. E hoje tem um. Eu tava vendo aqui, o pastor Itamir Neves. É, você sabe que às vezes o pessoal fica naquela dúvida, né? Será que Deus ouve mesmo a oração? Deus ouve minha oração, pastor Itamir? É, mas assim, de qualquer jeito, eu fazendo a oração de qualquer jeito, em pé, sentado, deitado, em casa, na rua, ele ouve a minha oração? Tem uma turma que tem essa dúvida, né? Tem essa dúvida e tem outras, né? Inclusive, essa é uma das dúvidas do programa. Eu sei. E eu quero ouvir o programa junto com a turma. Vamos lá? Vamos com Entendendo a Bíblia?
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3: Olá, seja muito bem-vindo e bem-vinda ao Entendendo a Bíblia, o programa que é feito para você e com você, que nos ajuda a produzir o conteúdo a partir da sua pergunta. Eu sou Renata Burjato e ao meu lado,
4: André Castilho. Uma alegria poder conversar com você e junto com você entender a Bíblia também com ele.
5: Itamir Neves, nós queremos entender a Bíblia a partir da sua pergunta. Vamos procurar responder a partir da palavra de Deus.
3: A pergunta que vem agora é do Vasile, de Presidente Prudente. Por que a congregação cristã não usa piano?
6: Uma boa pergunta.
7: Boa pergunta.
6: Aí eu sei que o André fez uma pesquisa muito importante aqui e ele vai dar uma palavra muito legal, vai nos contar um pouquinho da história. E aí a gente tem que entender que temos um salmo, só para começar, para a gente conversar, é o Salmo 150, para a gente louvar a Deus de todas as maneiras. Naquele tempo não tinha piano, mas sim algumas coisas interessantes que o piano também vai trazer para nós uma ideia bem clara do que podemos usar para louvar o Senhor.
3: Olha, a gente podia ler em três versões, o que vocês acham?
4: Podemos, mas aí eu queria começar falando um pouco sobre essa razão aí da congregação, que é o seguinte. Tem até um vídeo, né, que a gente achou legal no YouTube a respeito disso, e eu tenho alguns amigos, inclusive devo mandar esse programa para um amigo querido aí.
6: Que é da congregação também.
4: Isso, e um pessoal assim, e a gente sabe, em todos, eu entendo que todo aquele que confessa o Senhor Jesus em seu coração e crê que ele ressuscitou entre os mortos será salvo. Mas existem algumas instituições que, no nosso entender, elas, pelo menos institucionalmente, elas avançam um pouco, né? Ultrapassam um pouco algumas linhas, né, bíblicas, né? Uhum. A gente crê na Bíblia.
6: Exatamente.
4: Na palavra de Deus, né? E a gente precisa estudar ela muito bem, entender o que ela fala e como aplicar ela no nosso viver em sociedade. Mas qual que é a história do surgimento da Congregação Cristã do Brasil? Ela, primeiro, ela tem uma origem interessante, porque ela é brasileira.

0: brasileira de origem pentecostal,
1: isso.
0: Ou seja, ela bebeu do movimento da Rua Azusa lá na Califórnia, nos Estados Unidos, virada do século 19 para o século 20, mas ela é um movimento que vem com a comunidade italiana no Brasil.
1: Uhum.
0: Então, ela tem, quando você olha para a congregação cristã do Brasil, você tem que entender também esse contexto cultural.
1: Exatamente,
0: que mistura cultura brasileira, mistura cultura americana nesse pentecostalismo, que tinha muito da cultura negra.
1: É nesse que eu ia falar.
0: Dos Estados Unidos.
1: Exatamente.
0: E a comunidade italiana,
1: então,
0: de imigrantes que veio aqui.
1: É uma mistura grande.
0: Bonita. E aí traz algumas coisas diferentes. E aí nisso, o que aquela comunidade entendeu? Primeiro, né? O movimento pentecostal, ele é um movimento que, inclusive, hoje você vê ainda, principalmente a Assembleia de Deus mais tradicional, uma busca por esses princípios lá da Rua Azusa, desses missionários.
1: Sim.
0: Alguns missionários suecos também que tiveram contato com esse movimento, que foi inclusive quem fundou a Assembleia de Deus aqui lá em Belém do Pará,
1: isso,
0: no Brasil.
1: Isso.
0: Mas a gente vê uma busca por santidade. Esse era o foco, buscar santidade. E na busca por santidade, tirar elementos que não levavam a isso. E quando o pessoal falava sobre o culto público, era a busca por um culto público, um serviço a Deus, né? Uma celebração que levasse as pessoas à reflexão.
1: Uhum.
0: E nesse serviço, nesse culto público, em levar isso à reflexão, a gente, o pessoal, né, na verdade, esses fundadores entenderam que havia instrumentos que não eram adequados e buscaram inclusive algumas razões bíblicas para isso, mas que em traduções mais antigas. E com isso eles tiraram todos os instrumentos de percussão.
1: Uhum.
0: Porque eram instrumentos usados mais em festividades e buscaram instrumentos mais sóbrios, que são os instrumentos de metais, instrumentos de cordas e os teclados não percussivos. Isso é importante. Por quê? Porque o piano é um instrumento de teclado percussivo.
1: É interessante isso daí.
0: Ele é um instrumento, ou cordas percussivas.
1: Exatamente.
0: Porque quando você vai ver o piano, né, um piano acústico, você toca a tecla, mas o que faz o som...
1: Exatamente.
0: É como se fosse uma espécie de baqueta, não é esse o nome, né? É uma palheta.
1: Que bate na corda. Exatamente.
0: Então é um instrumento de corda percussiva.
1: Uhum.
0: Já o órgão, que é um instrumento que foi oficialmente usado no início na Congregação Cristã do Brasil, ele é um instrumento de teclado soprado. Ele usa o ar para produzir o seu som, principalmente o órgão de tubo. Mas outros também, esqueci o nome, é martelo? Não é martelo produção, é martelo que chama?
1: Obrigado.
0: A revolta da produção comigo, que sou pianista, foi impressionante. Mas vocês estão certos, eu deveria saber mesmo. Faz tempo que eu não estudo isso. Mas, então, o pessoal usou, né, fez essa composição. Eu acho, posso estar errado, mas eu acho que hoje isso já mudou bastante. Não gosto de falar, de criticar, né, pessoas, uhum, mas assim, existem outras questões na congregação cristã.
1: Sim, sim.
0: Conheço pessoas crentes na congregação cristã, né, mas a gente nós temos as nossas discordâncias. Por exemplo, a gente sabe de algumas lideranças que desestimulam a leitura da Bíblia. Desculpa, uhum, eu não posso concordar com isso.
1: Uhum, uhum.
0: Ok? E existem outras questões também de usos e costumes. Agora vamos deixar de falar da congregação cristã do Brasil, né? Que ela precisa resolver as suas questões internas.
1: Isso.
0: E vamos falar sobre o que a Bíblia diz.
1: Exatamente.
0: A Bíblia impede a gente de usar algum instrumento na adoração,
1: não,
0: professor?
1: Também. Não. O Salmo 150, então, valeria a pena a gente lê-lo, né? Nós vamos ter algumas palavras aqui que a gente não tem uma prática de nós usarmos atualmente, mas é interessante, né? Todo ser que respira, né? Aleluia, louvai a Deus no seu santuário, louvai-o no firmamento, obra do seu poder, louvai-o pelos seus poderosos feitos, louvai-o consoante a sua muita grandeza. Muito bem, são as razões pelas quais nós devemos louvar. Agora ele fala: louvai-o ao som da trombeta, louvai-o com saltério e com harpa, louvai-o com adufes e danças, louvai-o com instrumentos de cordas e com flautas, louvai-o com símbolos sonoros, louvai-o com símbolos retumbantes, todo ser que respira, louve ao Senhor. Então, aqui nós temos, eu fico pensando, André e Renata, eu fico pensando quando Davi, ainda no templo, não no templo físico, né? Na tenda ainda, ele coloca os cantores para louvar o Senhor e tal. Então, todos esses instrumentos aqui estão ali produzindo som para os salmos, porque os salmos era o cantor cristão, depois o HCC e também era o...
0: Não, outras denominações, você tem os presbiterianos, eu sei que tem os salmos e hinos.
1: Isso, exatamente, isso aí. Então, isso é o 150.
0: Arpa cristã. Exatamente. Tem outro, os presbiterianos têm, além dos salmos e hinos, tem um outro novo cântico, acho que também tem, um hinário.
1: Então, exatamente. Então, os salmos aqui, o grupo de poesias, de letras, de músicas, que eram para louvar o Senhor.
2: Agora, Itamir, eu vou ler na minha versão também, mas assim, já vai respondendo. Você acredita que se Davi tivesse num contexto onde tinha bateria, guitarra, ele usaria também?
1: Eu acho que sim. Davi, eu acho que sim. Davi era um cara bem pra frente, muito pra frente. E aí ele certamente, porque nós estávamos conversando agora há pouco, com Samuel, com o nosso técnico também aqui, ele mostrou uma capa de um LP. Não sei quem dos ouvintes vai entender o que é LP. Era um disco que a gente gravava e eu participei de Vencedores por Cristo e tá lá um balde que era maneira para a gente tocar o baixo, né? Por quê? Porque não podia entrar guitarra, nem violão elétrico e nem baixo nas igrejas. Então, o que acontece é que, graças a Deus, isso foi sendo quebrado e tudo mais. Então, eu creio que Davi seria alguém que poderia estar nessa onda nova aí e realmente fazendo sons bonitos para louvar o Senhor. Eu creio sim.
2: E por esse entendimento, né? Que tudo que a gente tem em mãos pode ser para louvor do Senhor. Né?
1: Sim,
2: é o
1: sim.
2: jeito que a gente usa, né?
1: Sim.
2: Olha lá, Salmo 50 na versão A Mensagem. Aleluia, louvem a Deus em sua santa casa de louvor, louvem-no ao ar livre, louvem-no por seus feitos de poder, louvem-no por sua grandeza magnificente, louvem-no com sopro de trombeta, louvem-no com um dedilhar suave de cordas, louvem com castanholas e com danças, louvem-no com pandeiro e com flautas, louvem-no com pratos, com zabumba bem grande, louvem com violino Linos e bandolins, toda criatura que respira louve o Eterno. E eu fico imaginando, né, André, em contextos, por exemplo, de cidades, estados aqui do Brasil que tem forte influência africana e que tocam instrumentos, quando a pessoa se converte, imagina usar aquele instrumento que ela usava para algo que era contra Deus e ela pode começar a usar para louvar o Deus Criador. Que lindo que é isso, né? Redimindo a nossa vida e usando tudo também dessa forma.
0: Pois é.
1: Exatamente, isso aí.
0: Esse é o ponto, né? A gente precisa entender que primeiro, Salmo 150, ele cita diversos instrumentos aqui, né? Tem alguma diferença outra de tradução, mas aqui você pode colocar todas as categorias de instrumento, porque qual que é o propósito? Versículo 6, tudo que tem vida louve o Senhor. Então, e aí quando a gente olha para o Novo Testamento, né? O que é que o apóstolo Paulo vai dizer? Quer comam, quer bebam, façam tudo para a glória de Deus.
1: Exatamente.
0: Então, tudo que existe como expressão artística deve ser usado para expressar louvor e adoração.
1: Exatamente.
0: Para Deus. Danças, vozes, percussão, instrumentos os mais diversos, instrumentos eletrônicos, né? Sintetizador, tudo pode e deve ser usado para louvor e glória de Deus, porque se a nossa vida não glorificar o Senhor,
1: não.
0: Já está errado. Então, a gente pode e deve usar todos os meios disponíveis. É isso que o Salmo 150 mais nos ensina, que com toda a nossa vida, com todo o nosso fôlego, com tudo aquilo que a gente tem, na nossa cultura, na nossa expressão, no nosso contexto, podemos e devemos louvar e adorar ao Senhor, pois só Ele é digno de louvor.
1: Exatamente. E aí é um detalhe muito importante que você deu um toque só rapidinho, só queria só enfatizar isso aqui. Tem muitos irmãos, queridos irmãos, que entendem que alguns instrumentos, por exemplo, pandeiro e tambor, alguma coisa assim, que muitas vezes nos remete a outro tipo de louvor, mas não ao único Deus, mas de danças, né? Então, as pessoas falam, ah, mas esse instrumento é usado lá numa outra religião. Por favor, não entenda isso como uma proibição, porque quando nós usamos esses instrumentos para o louvor do Senhor, o que é importante para Deus é que aquilo está sendo usado para a glória dele, somente isso daí.
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5: 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Hoje, o pastor Paulo Biasi está passando pelo Salmo 19, de onde ele nos traz a 7ª e última das razões, o poder da Bíblia.
6: Você se lembra de Jeremias? No versículo 16 do capítulo 15 do seu livro, ele diz: Quando descobri tuas palavras, devorei-as. São minha alegria e dão prazer a meu coração, pois pertenço a ti, ó Senhor, Deus dos exércitos. Mas vejam bem, meus amigos, hoje, em todos os nossos computadores, celulares e televisões, chega tanta informação que recebemos deste mundo que o nosso apetite espiritual fica tão diluído que muitas vezes a palavra não significa nada para nós. E o que precisamos entender é que esse nosso apetite precisa ser exercitado pelo uso e pela nossa dependência do Deus vivo e verdadeiro. Não é de se admirar que o Salmo 19 termina falando sobre o grande poder que a palavra tem para nos examinar. Veja o que o versículo 11 diz, falando sobre as instruções do Senhor. São uma advertência para teu servo, grande recompensa para quem as cumpre. A palavra também nos preserva do pecado. Versículos 12 e 13. Quem é capaz de distinguir os próprios erros? Absolve-me das faltas que me são ocultas. Livra teu servo dos pecados intencionais. Não permitas que me controlem. Então serei inculpável e inocente de grande pecado. Como seremos protegidos de todos esses nossos pecados voluntários que cometemos? Pela palavra de Deus. O versículo 13 disse: então serei inculpável e inocente de grande pecado. E o salmo termina no versículo 14 com uma oração: e as palavras da minha boca e a meditação do meu coração sejam agradáveis a ti, Senhor, minha rocha e meu redentor. Essa palavra rocha significa força. Agora, quero que você abra sua Bíblia no livro de Hebreus, onde veremos que o poder da palavra é, na verdade, o poder de Deus. Hebreus, capítulo 4. O capítulo 4 começa dizendo: assim, uma vez que permanece a promessa de que entraremos no descanso de Deus, devemos ter cuidado para que nenhum de vocês pense que falhou, porque essas boas novas também nos foram anunciadas como a eles, mas a mensagem de nada lhes valeu, pois não a receberam com fé e não se uniram àqueles que ouviram. Em outras palavras, a palavra de Deus não realiza milagres automaticamente. Ela precisa ser combinada com a fé. É necessário termos um coração receptivo, que, aliás, a própria palavra é capaz de criar. Porque se ela não fizesse isso, o nosso coração jamais estaria aberto para Deus. É nesse contexto que o autor continua dizendo nos versículos 11 a 13: portanto, esforcemo-nos para entrar nesse descanso, mas se desobedecermos, como no exemplo citado, cairemos, pois a palavra de Deus é viva e poderosa, é mais cortante que qualquer espada de dois gumes, penetrando entre a alma e o espírito, entre a junta e a medula, e trazendo à luz até os pensamentos e desejos mais íntimos. Nada em toda a criação está escondido de Deus. Tudo está descoberto e exposto diante de seus olhos, e é a ele que prestamos contas. Que passagem extraordinária! Note que o texto diz que a palavra de Deus é viva. A palavra de Deus está viva e é ativa. Ela não é uma mensagem estática, porque por trás da mensagem dela estão a autoridade e o poder do próprio Deus. A palavra de Deus está viva. Ela é ativa. Agora, veja o que ela faz. Ela nos corta por dentro e corta mais do que uma espada afiada dos dois lados. E o texto diz: é mais cortante. No grego, a palavra é tomóteros. E então, temos a linguagem da dissecação. A palavra grega dignúmenos é muito clara. significa penetrar, dissecar. Penetra até a divisão entre a alma e espírito. A ideia aqui é que a palavra de Deus atravessa a alma e o espírito completamente. Posso interpretar assim? Não significa que ela separa alma e espírito como se estivessem entrelaçados e precisassem ser divididos. A ideia é que ela passa pela alma e passa pelo espírito, assim como as juntas e a medula não precisam ser separados. O texto usa essa linguagem poética para enfatizar o poder da palavra de Deus com imagens, porque juntas e medula nem estão realmente unidas, mas a palavra passa pelas juntas e passa pela medula. Podemos dizer que a palavra de Deus vai até o osso. Ela disseca cada parte de nós. E o texto afirma que ela é capaz de julgar os pensamentos e as intenções do coração. A palavra pensamentos, entimesion, no grego, se refere às ideias que temos e em que meditamos. Uma boa forma de dizer isso seria as reflexões do coração. Aquelas coisas em que pensamos enquanto dirigimos, pensamentos sobre outras pessoas, a raiva que surge dentro de nós ou reflexões que temos ao chegar à igreja sobre o que aconteceu na semana passada ou sobre o que pode acontecer no futuro. E também as intenções do coração, o que pretendemos fazer, o que gostaríamos de realizar, mas não conseguimos. Todos os impulsos e reflexões da nossa mente e coração que a palavra de Deus examina, avalia e expõe as nossas intenções verdadeiras, momento a momento, 24 horas por dia, 7 dias por semana, 365 dias por ano. Está tudo ali. Agora, por que isso é tão importante? Porque você e eu nascemos pecadores. Nascemos pecadores e por causa disso nascemos com um mecanismo de defesa. Algumas pessoas têm esse mecanismo mais refinado que outras. E não queremos que nada ultrapasse o nosso radar. Não queremos. Isso fica ainda mais claro nas pessoas que são dependentes, como alcoólicos, que muitas vezes constroem um sistema de defesa tão forte que não podem ser culpados de nada. São sempre os outros que têm a culpa. Ninguém pode descobrir o que o alcoólico está enfrentando. A família inteira precisa mentir encobrindo a situação. Uma rede inteira de pessoas acaba sendo construída para proteger essa fachada de blindagem, impedindo que se descubra a realidade desse indivíduo. Mas quer saber? Na verdade, essa realidade se aplica a todos nós. Fazemos isso nos justificando por meio de racionalizações. Fazemos isso por meio da fuga. Queremos nos proteger sem deixar que ninguém penetre a nossa blindagem, nem mesmo Deus. Mas o que a palavra de Deus faz é cortar tudo isso. Ela torna inúteis as nossas tentativas de defesa. Ela atravessa tudo, nos deixando expostos. Ela enxerga tudo. Aliás, esse é o segundo ponto que eu quero destacar nesta passagem. Acabei de enfatizar que a palavra de Deus nos corta por dentro, mas ela também nos deixa expostos. A imagem da sala de cirurgia continua. Veja Hebreus 4, versículo 13. Nada em toda a criação está escondido de Deus. Tudo está descoberto e exposto diante de seus olhos, e é a ele que prestamos contas. Aqui o texto está falando de Cristo. O ponto é esse. Você percebe como o versículo 12 está intimamente ligado ao versículo 13? Veja bem, é a palavra de Deus que nos corta por dentro. Ela nos expõe. Estamos sendo expostos pela palavra que vem de Deus e de Cristo, a quem devemos prestar contas. é exatamente isso que o texto afirma aqui. Então, vemos que aqui é como passarmos por uma cirurgia exploratória. Tudo está exposto. Cada célula, cada pensamento, cada intenção, cada sonho, cada momento desejado, cada pecado e cada iniquidade que foi cuidadosamente escondida. Está tudo ali, tudo revelado. Ali se vê um tumor, aqui uma doença com células claramente afetadas por esta enfermidade, ali está uma coluna torta, ali ossos fora do lugar e ali repousa o coração com todas as suas aspirações. As escrituras dizem que nada está oculto aos olhos de Deus. Tudo está nu e exposto aos olhos daquele a quem iremos prestar contas. E ouça com atenção. A pessoa deitada sobre a mesa nessa cirurgia de Deus é vista como ela realmente é e nada mais. É isso. Agora, como Deus faz isso? Como ele nos disseca dessa forma? É por meio da palavra que começamos a enxergar Deus. Até esse momento, só enxergamos os outros. Um dos nossos mecanismos de defesa é sempre encontrar alguém pior do que nós. Mas quando a palavra de Deus nos penetra e somos expostos, não temos como nos comparar com ninguém. Na sala de cirurgia, somos só nós e Deus. Só isso. Nada em toda a criação está escondido de Deus. Tudo está descoberto e exposto diante de seus olhos e é a ele que prestamos contas. Cada centelha de pensamento, a alma com todas as suas ideias humanas, algumas com motivações misturadas, o espírito vai dividindo e separando, revelando todas as intenções erradas, misturadas com boas intenções, e todo o cenário, como realmente é, fica exposto diante de Deus. E como ele faz isso? Pela palavra de Deus. Descobri que preciso confessar meus pecados a Deus todos os dias. Às vezes, tem pecados que não quero confessar e me agarro a eles, não querendo que Deus tenha acesso total à minha vida. Mas Deus não me deixa escapar com isso. E eu percebo que, quanto mais honesto eu for e quanto mais eu desejar ter comunhão com Deus, mas ele, por meio da palavra e do Espírito Santo, vê tudo em mim, como mencionei na mensagem. Deus vê você e ele me vê. E hoje, quero lhe encorajar dizendo, vamos parar com esses jogos. Vamos procurar seriamente a Deus, permitindo que ele nos veja como realmente somos.
5: Você ouviu o pastor Paulo Biasi apresentar O Poder da Bíblia, a última mensagem na série do pastor Lutzer, Sete Razões por que você pode confiar na Bíblia. Eu sou Héctor Nóbrega e Correndo para Vencer é um ministério da Igreja Moody, em Chicago.

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0: 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Voltamos com um amigo na madrugada. Voltamos aqui com um amigo na madrugada. Bom demais ter você conosco. Vamos juntos? Tô esperando seu recado, hein? Sim, vamos até as 4 da manhã. Inclusive, vou mandar um abraço aqui pra Bruna. Bruna mandou recadinho pra gente, nos acompanha no Rio Grande do Norte. Ô, Bruna! Vou mandar um abração, pode, moça? Aquele abração. Excelente sexta-feira, 2h05. Vamos com o diário de viagem com Wesley Marlene.
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0: Olá, ouvintes da Rádio Transmundial, começando aqui mais um diário de viagem com Wesley e Marlene. Hoje a gente vai falar menos um pouquinho, porque a gente quer mostrar duas músicas interessantes do disco Moda e Viola, que é um disco que retrata as nossas raízes. É um disco que tem muito a ver com esse tempo de julho, que é o tempo do Rio Araguaia, das suas lindas praias, onde as pessoas vão ali curtir, pescar e viver realmente a natureza. E por isso nós queremos começar primeiro com uma música muito bonita. Qual é essa música, Marlene?
1: A música do chama Sinfonia da Mata, do CD Moda e Viola.
0: Vamos ouvir então Sinfonia da Mata, do CD Moda e Viola.

0: Você ouviu aí Sinfonia da Mata. Marlene, esse Templo do Araguaia é realmente muito lindo, né?
1: É lindo, Wesley, e traz muitas memórias, né? Memórias de um tempo em quando os nossos filhos eram pequenos e todos os anos nós íamos montar o nosso acampamento nas margens do Rio Araguaia, que é a coisa mais linda, muito bonito mesmo. Faz tempo que nós não vamos. O Rio, os filhos cresceram, se casaram, formaram suas famílias. E o Rio Araguaia hoje é um ponto turístico muito, muito assim, procurado aqui no estado de Goiás, porque é muito lindo mesmo. As praias são maravilhosas e o goiano valoriza demais, né, Wesley? Então essas memórias realmente marcam a vida da gente. Nossos próprios filhos, né, Wesley? Eles não esquecem esse tempo onde eles iam para pescar com você e a gente ficava ali nas margens vendo o pôr do sol, você pegando as caranhas, as matrinchãs, que é um peixe que dá muito ali naquele rio, né? Qual outro peixe, Wesley?
0: É um cardume, né? Tem cardume de matrinchã, tem cardume de piau, tem o lugar onde você pesca as caranhas, que é aquele peixe meio, parece o tambaqui, meio arredondado, e a gente ia pescar. E tinha também os peixes de couro, né? O surubim e muitos outros. Mas agora a gente quer mostrar uma outra canção que retrata esse disco, Moda e Viola. Mais uma vez eu vou te perguntar, Marlene, que canção é essa?
1: A canção se chama A Semente, né? E onde está participando eu, você, o nosso filho caçula, o Guilherme, que nos ajudou muito nesse CD. E assim, relembrando a natureza, os passarinhos, né? As matas. E assim, vale a pena ressaltar os compositores que nos ajudaram muito nesse disco, foi o Estênio Marços, o Silvestre Kuhlmann, o Jonatas Reis, né? O Denis Rio, que teve muita gente que participou, o Vavá Rodrigues também cedeu uma canção naquela época para a gente gravar a canção Provérbios, né? Mas hoje nós paramos nessas duas aqui e falamos um pouquinho do nosso lindo Rio Araguaia.

0: Ok, meu querido ouvinte, espero que você tenha gostado dessas duas músicas, né? Do disco
1: Moda
0: e Viola. E a gente vai terminando aqui mais um Diário de Viagem com Wesley e Marlene. Um grande abraço para você e até o próximo programa.
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3: Machado parou diante da árvore. Mas por quê? Essa não parece uma pergunta importante. Afinal, em uma guerra, esperamos destruição, não cuidado. Mas foi exatamente isso que Deus fez. Enquanto soldados cercavam uma cidade, ele ordenou que as árvores frutíferas não fossem derrubadas. A guerra podia continuar, mas a vida depois da guerra precisava ser preservada. O machado parou diante da árvore. Mas por que parou? Porque o Deus da Bíblia não ama apenas o momento, ele ama o futuro. Ele não coloca limites por capricho, coloca limites para proteger a vida. Foi assim no Jardim do Éden. Deus também colocou um limite, não para impedir a felicidade do ser humano, mas para impedir que o mal entrasse em sua existência. A serpente conseguiu plantar uma dúvida que continua viva até hoje. Será que Deus está tirando alguma coisa boa de mim? O machado parou diante da árvore. Mas por quê? Porque Deus sempre limita aquilo que pode destruir a vida. Talvez você concorde que uma árvore frutífera deve ser preservada, isso faz sentido. Mas quando Deus pede honestidade, fidelidade, pureza ou perdão, você também acredita que ele está preservando sua vida? Ou pensa que essas orientações existem apenas para limitar a sua liberdade? O problema nunca foi a árvore. O problema sempre foi a nossa dificuldade de confiar no coração do Criador. O machado parou diante da árvore. Mas por quê? Porque a justiça de Deus sempre trabalha a favor da vida. Seus mandamentos não são barreiras contra a felicidade. São cercas de proteção para que você não caia onde o pecado sempre levou a humanidade. Hoje, antes de rejeitar um conselho de Deus Pai, lembre-se do pomar preservado em plena guerra. Se ele cuidou de árvores para garantir o futuro de um povo, quanto mais deseja preservar a vida daqueles que ele criou à sua imagem e semelhança.
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sou Samuel Matos e no História das Missões de hoje, David Brown Vincent, mais conhecido pelo seu nome adotado, Mojola Agbebe. Ele foi uma das figuras mais importantes do nacionalismo africano e da independência religiosa na Nigéria. Ele defendeu que o cristianismo na África deveria ser africano em sua forma, cultura e liderança. David ou Mojola Agbebe nasceu em Ilesa, na atual Nigéria, em 1860. Era filho de um catequista cristão da etnia Yorubá, que havia sido libertado da escravidão em Serra Leoa. Ele recebeu uma educação

0: David Brown Vincent e adotou o nome africano Mojola Agbebe. Aos 23 anos de idade, ele e sua esposa Adeline Adeotan tornaram-se batistas. Agbebe teve papel de destaque na fundação da Igreja Batista Nativa em Lagos, a primeira igreja indígena da África Ocidental. Agbebe não se limitou a uma única denominação, mas seu impacto mais profundo foi no movimento das igrejas africanas independentes. Após conflitos com missionários americanos que tentavam impor controle rígido, ele ajudou a fundar a Igreja Batista Ebenezer, uma igreja independente do controle estrangeiro.
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0: Agbebe foi o arquiteto da Native Baptist Union, defendendo que a igreja na África deveria ser autossustentada, autogovernada e autopropagadora. Fundou e editou vários jornais, usando a imprensa para criticar o racismo colonial e promover a cultura iorubá. A cultura iorubá, originária principalmente do que hoje é o sudoeste da Nigéria, Benin e Togo, não é apenas um grupo étnico, mas um complexo sistema de organização social que resistiu a séculos de colonização. Agbebe entendia que a imprensa era um púlpito moderno. Ele usou jornais para publicar sermões que ligavam passagens bíblicas à justiça social e ao fim do colonialismo. Criticava abertamente a hipocrisia de missionários que pregavam o amor cristão, mas praticavam o racismo. Fundou o Instituto Agboa em 1904, focado na educação industrial e técnica para jovens africanos. Sempre enfatizava a importância de educar a população sobre seus direitos, vendo a alfabetização e a informação como parte da missão cristã.
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0: Em 1902, David Agbebe foi convidado para palestrar em Londres, diante de uma plateia composta por líderes das maiores sociedades missionárias do mundo. Agbebe subiu ao púlpito vestindo trajes tradicionais iorubás, e não o terno preto clerical esperado. Onde os líderes europeus esperavam ser um discurso de gratidão, tornou-se um manifesto de independência espiritual. Agbebe confrontou a ideia de que o cristianismo e a cultura europeia eram a mesma coisa. Ele afirmou que um africano não precisava se tornar um europeu de segunda classe para ser um cristão de primeira classe. Denunciou o fato de que os mesmos navios que traziam missionários e bíblias traziam carregamentos de rum e gin que destruiriam as comunidades africanas. Questionou também por que os africanos não podiam, em seus hinos, usar ritmos e instrumentos locais. Ele lançou uma frase que ecoou por décadas: o cristianismo é uma religião de espírito, não de formas e cerimônias. Ele pode se adaptar a qualquer clima e a qualquer raça. Agbebe argumentou que os missionários estrangeiros deveriam ser apenas ajudantes temporários e que o controle das igrejas deveria passar imediatamente para as mãos dos africanos, pois só um africano poderia entender a alma de outro africano. Muitos líderes missionários ficaram escandalizados com a sua audácia, chamando-o de etnocêntrico ou rebelde. O discurso foi impresso e amplamente distribuído nos Estados Unidos. Líderes negros como John Edward Bruce ficaram tão impressionados que declararam o dia 11 de outubro como o dia de Mojola Agbebe, celebrando-o como um herói da raça negra. Este sermão é visto por historiadores como um dos primeiros passos do racionalismo nigeriano, unindo a liberdade religiosa à vontade de independência política, marcando também a transição do cristianismo missionário para o cristianismo nacional na África Ocidental. Agbebe provou que o cristianismo poderia sobreviver e florescer sem o apoio ou as amarras das potências coloniais. O Sermão de Londres é considerado um marco do pensamento

0: cristão africano e um dos documentos mais importantes da história do cristianismo africano.
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0: O trabalho de David Agbebe foi revolucionário porque ele não focava apenas na conversão religiosa, mas na emancipação cultural e social do povo africano. Ele acreditava que o evangelho deveria ser plantado em solo africano, sem o vaso da cultura europeia. Eliminou também a exigência de roupas europeias para o batismo e permitiu que instrumentos musicais africanos fossem usados nos cultos, e ele não ficou apenas na elite urbana. Viajou extensivamente para o interior da Nigéria e para a região do Delta do Níger, pregando que um cristão africano deveria ser autossuficiente, ensinando técnicas agrícolas modernas, carpintaria e ferraria junto com a palavra. Para Agbebe, o trabalho manual era uma forma de glorificar a Deus e uma ferramenta para que a igreja não dependesse de dinheiro estrangeiro. David Omojola Agbebe faleceu em 1917, aos 57 anos. Ele provou que era possível ser um cristão devoto sem abrir mão da identidade cultural. Eu sou um africano e não desejo ser outra coisa senão um africano. No cristianismo, não há nada que exija que eu me torne um europeu para ser salvo. Mojola Agbebe. Conhecemos no História das Missões a vida e obra de David Omojola Agbebe. Na produção e locução, Samuel Matos. Direção, André Castilho. Envie seus comentários pelo e-mail rtm@rtmbrasil.org.br. Um abraço e até o próximo.
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Muito bem, voltamos aqui com um amigo na madrugada. E o pastor e professor Itamir Neves está por aqui já, vai trazer para a gente de forma detalhada o programa Através da Bíblia. E ele vai explicar o capítulo 2 de Apocalipse. E eu gostaria muito que você ouvisse com atenção a mensagem do programa Através da Bíblia. Inclusive, se você puder, manda um recado através do WhatsApp, falando o que você tem achado do Através da Bíblia. Pastor Itamir Neves fica aqui na expectativa de receber uma mensagem sua, dizendo o que você tem achado, tem aprendido com o programa. Vai ser bom demais. Lembrando que o WhatsApp, o DDD é o 11, o telefone é o 974-181-456. 974-181-456. Ele pode esperar sua participação, seu recado? Então tá bom. Vamos lá? Vamos com Através da Bíblia?

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1: Querido amigo, temos como alvo para o programa de hoje concluirmos o estudo do capítulo 2 do livro de Apocalipse. Vamos estudar a quarta carta que Jesus enviou à igreja, esta igreja que estava em Tiatira. Vamos estudar Apocalipse 2, 18 a 29. Quando comparamos essa com as demais cartas, percebemos que esta foi a mais longa das sete cartas. E notamos também que Tiatira não era a cidade mais proeminente entre elas. Mas então por que a menor cidade recebeu a carta mais longa? Porque o problema que Jesus detectou na igreja em Tiatira era um dos mais sérios, um problema que ainda causa sérias preocupações com quem quer ver a igreja desenvolver uma vida saudável e agradável ao Senhor. Verificaremos no estudo de hoje a necessidade de zelarmos pelo compromisso que fizemos com Cristo. Mas vamos conhecer primeiramente essa cidade para nos inteirarmos dos perigos que essa comunidade cristã corria. A cidade de Tiatira situava-se no caminho entre Pérgamo e Sardes. Atualmente, ela chama-se Asquihar, na Turquia. Ela é localizada na Ásia Menor. Era uma rota comercial importante para aqueles dias. Essa rota importante de comércio ligava as cidades de Pérgamo a Sardes e a Laodiceia. Tiatira foi fundada no século IV a.C. por Seleuco I. Ela foi fundada com o nome de Pelópia. Seu nome foi mudado por Seleuco por volta de 280 a.C. para Tiatira. O Império Romano a tomou juntamente com Pérgamo por volta do ano 133 a.C. Esta cidade de Tiatira era conhecida como um centro manufatureiro. Era conhecida pela produção de púrpura, uma tinta usada em tecidos, conforme lemos lá em Atos 16:14, que eram exportados para os nobres de todas as partes do mundo. Além de roupas, a cidade também produzia artigos em cerâmica e objetos de fundição de bronze e ferro. Havia em Tiatira grupos organizados de artesãos e profissionais, semelhante às associações profissionais de hoje, mas com elementos religiosos de influência pagã. Como as outras cidades da época, Tiatira teve seus templos de santuários religiosos, incluindo templos aos deuses falsos Apolo, Tirimânios e Artemis, a deusa Diana, chamada assim pelos romanos. E também havia um santuário a Sibila ou Sambate. A importância de figuras femininas na cultura religiosa de Tiatira pode ter facilitado esse trabalho de Jezabel, que é citada na carta, uma mulher que seduzia os discípulos e incentivava a idolatria e a prostituição. A igreja estava sendo tentada em relação a esse tipo de práticas. Essa igreja de Tiatira, mesmo não tendo informações mais detalhadas sobre o surgimento dela, podemos imaginar que ela surgiu através do trabalho de Lídia. Quando Paulo estava em Filipos, depois da visão que tivera em Troade, não encontrando uma sinagoga na cidade, ele achou um lugar de oração junto ao rio Gangites, lá em Filipos, e ali testemunhou de Cristo e evangelizou uma mulher chamada Lídia, comerciante de púrpura. Lídia, a primeira pessoa convertida na Europa, era de Tiatira. Provavelmente Lídia, que era de Tiatira, então ali começou um trabalho, um grupo, na sua casa ou na casa de seus parentes, assim como ela fizera também em Filipos. O que sabemos, além dessas suposições, vem das próprias referências à igreja no Apocalipse. E no dizer de Stott, um grande comentarista inglês, na época em que João escreveu essa carta, a igreja se notabilizava por desenvolver a contento o seu amor, a sua fé, o seu serviço, a sua perseverança e as obras que se tornaram cada vez maiores. Entretanto, diante das pressões sofridas, alguns cristãos tinham sido seduzidos por uma mestra falsa e por isso Jesus repreendeu essa comunidade. Podemos dizer que Satanás estava presente e ativo na Ásia quando Jesus enviou essas cartas. Ele tinha sinagogas em Esmirna e Filadélfia e tinha um trono em Pérgamo, conforme nós vamos vendo no relato dessas cartas. Em Tiatira, o diabo tinha essa profetisa que incentivava as pessoas a conhecerem as coisas profundas de Satanás. Veja o versículo 24. Para servir então a Deus num ambiente cheio de influência do diabo, o discípulo de Cristo teria que lutar e confiar em Deus, mantendo seu compromisso com o Senhor. Por isso, ao estudarmos esse texto, vamos dar a ele o seguinte título: O Zelo pelo Compromisso, Carta à Igreja em Tiatira. Eu repito, com base então em Apocalipse 2, 18 a 29, o título para o nosso estudo é O Zelo pelo Compromisso, Carta à Igreja em Tiatira. Introduzimos essa nossa reflexão e, quando examinamos o texto, podemos perceber esse princípio. Diante da avaliação de Jesus, o zelo pelo compromisso deve ser demonstrado como característica marcante de nossas igrejas. Eu repito, esse é o princípio que vai nos ajudar a entender o conteúdo desta carta. Diante da avaliação de Jesus, o zelo pelo compromisso deve ser demonstrado como característica marcante em nossas igrejas. E nesses versos nós vamos encontrar aqueles cinco aspectos que compõem a avaliação de Jesus sobre a sua igreja. O primeiro aspecto refere-se à apresentação de Jesus para a sua igreja, conforme vemos no versículo 18. Ao anjo da igreja em Tiatira escreve: Essas coisas diz o Filho de Deus, que tem os olhos como chama de fogo e os pés semelhantes ao bronze polido. Essa expressão, Filho de Deus, aparece somente aqui no Apocalipse, mas ela é comum por todo o Novo Testamento, especialmente nos livros de João, como descrição de Jesus Cristo. Mas é interessante também que Paulo, em algumas ocasiões, chama os servos de Deus como filhos de Deus. Mas certamente aqui, filho de Deus refere-se ao Senhor Jesus. Ele tem os olhos como chamas de fogo. Demonstra então que Jesus tem olhos poderosos e penetrantes. E os seus pés, como bronze polido, referem-se à sua força para castigar e até esmagar os seus inimigos. O segundo aspecto dessa avaliação de Jesus refere-se à aprovação de Jesus. O verso 19 diz assim: Conheço as tuas obras, o teu amor, a tua fé, o teu serviço, a tua perseverança e as tuas últimas obras, mais numerosas do que as primeiras. Jesus conhecia e elogiou cinco qualidades boas da igreja em Tiatira. Primeiramente, obras. A igreja em Tiatira era uma congregação ativa. Ela tinha realizações a apresentar ao mundo. Ela mostrava ao mundo que fazia diferença crer em Cristo. Segundo, ela tinha amor. O princípio fundamental da vida do cristão é o amor. Faltava amor em Éfeso, mas Jesus viu essa qualidade boa em Tiatira. Em terceiro lugar, Jesus elogia a fé. Junto com as obras e o amor, os discípulos em Tiatira mostraram a sua fé. A fé cristã, querido amigo, deve ser prática. Tiago nos mostra que a fé sem obras é morta. Elas devem glorificar a Deus, conforme Mateus 5:16. Os cristãos em Tiatira, em quarto lugar, foram elogiados pelo seu serviço. Servir uns aos outros é o diferencial que Jesus requer de nós que somos seus discípulos. O Senhor Jesus deu esse exemplo na noite da ceia, ao lavar os pés dos discípulos. João 13:14-16. A perseverança, então, foi o quinto motivo de elogio do Senhor aos cristãos em Tiatira. Essa é uma qualidade frequentemente incluída nas características que definem os servos de Deus. A tribulação produz a perseverança. Jesus reconheceu em Tiatira que as últimas obras eram mais numerosas do que as primeiras. Então, ao invés de esfriar, a igreja se tornou cada vez mais ativa no serviço de Deus. Os servos de Deus devem ser sempre abundantes na obra do Senhor, conforme disse Paulo aos Coríntios, 1 Coríntios 15:58. Por quê? Porque Deus nos criou para as boas obras que antecipadamente ele preparou para que andássemos nelas. Assim, a igreja em Tiatira é elogiada por essas cinco qualidades especiais de um viver cristão digno. Agora, o terceiro aspecto refere-se à acusação de Jesus, versículos 20 a 23. E aí a palavra do Senhor Jesus é uma palavra muito objetiva. Tenho, porém, contra ti o tolerares que essa mulher, Jezabel, que assim mesmo se declara profetisa, não somente ensine, mas ainda seduza os meus servos a praticarem a prostituição e a comerem coisas sacrificadas aos ídolos. Dei-lhe tempo para que se arrependesse. Ela, todavia, não quer arrepender-se da sua prostituição. Eis que a prostro de cama, bem como em grande tribulação, os que com ela adulteram, caso não se arrependam das obras que ela incita. Matarei os seus filhos, e todas as igrejas conhecerão que eu sou aquele que sonda mentes e corações, e vos darei a cada um segundo as vossas obras. Querido amigo, essa expressão "tenho, porém, contra ti" é uma palavra que detecta o problema principal da igreja em Tiatira. Esse problema foi uma atitude tolerante em relação a essa falsa profetisa. O problema de hoje é exatamente esse: tolerância com a falsa doutrina, com o pecado. É possível que houvesse realmente uma Jezabel, mas é mais provável que Jesus tenha escolhido este nome por representar toda a maldade da rainha Jezabel, mulher de Acabe, no nono século antes de Cristo. Contra esse casal se levantou Elias, pois a influência dela foi funesta para Israel. Ela conduziu o povo à adoração a Baal. Essa mulher em Tiatira agia de modo semelhante. Ela seduzia os cristãos às práticas de idolatria e prostituição, isso é, falta de compromisso espiritual e impureza sexual. Ela incentivou os servos de Deus a comerem coisas sacrificadas aos ídolos. Em si mesmo, esse ato não era pecaminoso, comer essas coisas, essas carnes sacrificadas. Porém, era uma prática que podia levar os cristãos novos e imaturos a pecarem. Além disso, tal prática tinha sido condenada, pois representava uma associação com os demônios. São textos que você deve estudar: 1 Coríntios 8, 4 a 6, Atos 15, versículos 20 e 29, e 1 Coríntios 10, 19 a 22. O problema da igreja foi a sua tolerância, e hoje, querido amigo, corremos o mesmo risco. O povo de Deus deve repreender e rejeitar os falsos mestres e as suas práticas erradas. A igreja em Tiatira possivelmente enfatizou tanto amor que se esqueceu da pureza doutrinária. E o Senhor Jesus diz então claramente: dei-lhe tempo para que se arrependesse. Isso mostra que Jesus é longânimo e paciente. Ele deu tempo suficiente para que essa profetisa se arrependesse, mas ela não quis. Então, o Senhor Jesus diz: eis que a prostro de cama. E esta não é a cama da prostituição, não. Ela já se deitava naquela cama por vontade própria. Mas esta é a cama da doença, do sofrimento, do castigo divino. Jesus forçaria essa mulher e seus cúmplices a se deitarem na cama da tribulação, do castigo, da condenação. Matarei os seus filhos é uma expressão muito objetiva, e essa palavra filho frequentemente se refere às pessoas que seguem os ensinamentos desses mestres. E muitos deles praticavam as obras que ela ensinava. Se não se arrependessem, Jesus mataria os malfeitores. Isso é, condenação eterna. Todas as igrejas conhecerão. E esse castigo divino tinha alguns propósitos. Um deles, obviamente, é castigar os culpados. Nesse caso, Jesus prometeu condenar, matar as pessoas que praticavam a idolatria e a prostituição, caso não se arrependessem. Mas há um segundo motivo atrás desse castigo. A morte de alguns serviria de alerta para os outros. As igrejas entenderiam que Jesus realmente sabe de tudo o que acontece e que ele julga retamente segundo as obras de cada um. Jesus não faz acepção de pessoas, o seu julgamento não é parcial. Observamos assim a importância da disciplina divina para deter o pecado nos outros. O quarto aspecto refere-se à aceitação ou à admoestação dada por Jesus. Versículos 24 e 25, nós lemos o seguinte: digo todavia a vós outros, os demais de Tiatira, a tantos quantos não têm essa doutrina, que não conheceram, como eles dizem, as coisas profundas de Satanás. Outra carga não jogarei sobre vós. Então somente conservai o que tendes até que eu venha. Aqui sim temos uma palavra de aceitação, uma palavra de encorajamento. A quem? Aos demais de Tiatira. Jesus encorajou os outros, os fiéis, que não aceitavam a doutrina falsa e não participaram do conhecimento das coisas profundas de Satanás. Algumas pessoas não buscam as profundezas de Deus, pois queriam conhecimento profundo, um conhecimento típico dos gnósticos. O Senhor Jesus então diz que outra carga ele não jogaria sobre esses que eram fiéis. Manter a pureza no meio da influência negativa em Tiatira e sob pressão de falsos ensinamentos já era difícil. Então Jesus, que conhece bem a sua igreja, não exigiria mais do que eles pudessem suportar. E querido amigo, essa é a promessa que temos da parte de Deus. Veja, por exemplo, 1 Coríntios 10:13. Nada é além daquilo que nós podemos suportar. O quinto e último aspecto dessa avaliação do Senhor Jesus refere-se à atração que Jesus oferece à sua igreja. Versículos 26 até 29. Ao vencedor que guardar até o fim as minhas obras, eu lhe darei autoridade sobre as nações, e com um cetro de ferro as regerá e as reduzirá a pedaços como se fossem objetos de barro. Assim como eu também recebi do meu Pai, dar-lhe-ei ainda a estrela da manhã. Quem tem ouvidos, ouça o que o Espírito diz às igrejas. Querido amigo, o vencedor é aquele que guarda as obras de Cristo até o fim. Novamente, Jesus destaca a necessidade da perseverança, mesmo quando enfrentamos tribulações. Os cristãos perseguidos foram vítimas da maldade dos homens poderosos desse mundo, até do poder do governo. Mas os vencedores dominariam sobre as nações com o poder do ungido de Deus. Jesus daria aos fiéis o privilégio de participar desse vitorioso reino messiânico. Jesus é a estrela da manhã. Qual maior recompensa para o vencedor do que chegar ao eterno dia, iluminado para sempre pela luz de Jesus? Quem tem ouvidos para ouvir, ouça. Como nas outras cartas, Jesus encerra essa carta com um apelo aos ouvintes: prestem bem atenção nas minhas palavras. Quero concluir esse estudo mostrando para você alguns detalhes. A igreja de Cristo deve estar atenta para ouvir a voz do Senhor e obedecer os seus mandamentos. Somente assim será recompensada com a vitória. Aquele que obedece a Cristo e permanece firme será exaltado e reinará com ele. A igreja é encorajada por Cristo a permanecer fiel até o fim, apesar da apostasia de alguns. Querido amigo, é possível manter firme à sã doutrina, mesmo quando alguns se desviam. É possível se manter firme na conduta, mesmo quando alguns se corrompem. É preciso entender que já temos tudo em Cristo para uma vida plena. A igreja que perseverar e for fiel até o fim, essa igreja será recompensada pelo Senhor. Jesus promete dar autoridade à sua igreja sobre as nações. Promete que o vencedor vai julgar os ímpios e reinar com ele. E Jesus promete conceder autoridade de Deus na vida da igreja. Portanto, devemos dar ouvidos ao que o Senhor Jesus está falando à sua igreja. O Senhor nos dá sempre oportunidade para nos arrependermos dos nossos maus caminhos e voltarmos para ele e andar no seu caminho de luz. Afinal, ele é a estrela da manhã. Devemos também constantemente crescer em obras, amor, fé, perseverança e na qualidade do serviço a Deus. Jesus conhece a sua igreja. Ele sabe aqueles que lhe são fiéis a ele e à sua palavra. A esses que obedecem é garantido reinar com ele, quando ele estabelecer o seu reino de justiça e paz sobre a terra. Mas para aqueles que desprezam a sua palavra e desprezam a ele, esses estarão condenados à morte eterna. Jesus vê tudo e faz uma distinção absoluta entre os servos de Satanás e os servos fiéis do Senhor. A minha oração é para que você seja alistado entre os servos fiéis do Senhor. Que o Senhor lhe abençoe, um grande abraço e até o próximo programa.
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2: Hoje é dia 17 de julho e o tema é Voltar e Reconhecer. Venham, voltemos para o Senhor. Ele nos despedaçou, mas nos sarará. Conheçamos o Senhor, empenhemo-nos em conhecê-lo. Oséias 6, versículos 1 e 3. Deus cuida dos seus filhos e quer o melhor para cada um de nós. Reconheça o Senhor em seus sofrimentos e dificuldades. Ele está chamando você para um relacionamento mais íntimo com Ele. Eu sou Pedro Campos e é um prazer orar com você.
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1: Olá, ouvinte, a paz do Senhor, aqui mais uma vez é o pastor Mário Zago da comunidade cristã de Jundiaí. Estamos juntos aí por mais alguns minutos para desfrutarmos desse privilégio imenso da palavra de Deus em nossa vida. E eu quero ler um texto para você lá de Apocalipse, capítulo de número 3, verso de número 7. Diz assim: estas são as palavras daquele que é santo e verdadeiro, que tem a chave de Davi. O que ele abre, ninguém pode fechar, e o que ele fecha, ninguém pode abrir. E a partir então desse escrito aqui de Apocalipse 3, verso de número 7, nós podemos concluir que o Senhor é aquele que abre portas em nossa vida e que as fecha também. Então cabe a cada um de nós sabermos como e quando entrarmos por essas portas. Eu quero então destacar aqui junto com você alguns procedimentos que podem te ajudar em momentos como esses. Primeira coisa é fazer escolhas certas, com base na razão e na palavra de Deus. Ser uma pessoa ativa e produtiva. Não desperdiçar recursos, como tem gente desperdiçando recurso aí, desperdiçando tempo, desperdiçando seus bens, desperdiçando seus talentos. Outra situação é ter disciplina e respeitar regras, respeitar princípios, respeitar autoridades. Ter sim um certo nível de ambição e projeto, ou seja, ter alvos espirituais. A pessoa que deseja conquistar os seus sonhos, e eu espero que você seja uma dessas pessoas que tem essa vontade, esse desejo, não só de sonhar, mas de conquistar os seus sonhos. Primeiro, você precisa aprender a fazer escolhas certas na sua vida. O livre-arbítrio e a consciência nos tornam diferentes dos animais e nos tornam semelhantes a Deus. O ser humano, você, é livre para decidir o que almeja. Ou seja, você pode decidir o que você quer da sua vida. E quando você faz, as suas ações são dirigidas para o seu alvo e para as prioridades que você estabeleceu. No entanto, acredite que definir os seus objetivos, você deve usar a inteligência, ou seja, a capacidade de aprender e de compreender, e usar também sabedoria, que é a capacidade de decidir as coisas, distinguindo aquilo que é o mais importante, com prudência, com sensatez. Não permita que as suas escolhas sejam feitas com base apenas em emoções, ou com base na intuição, como alguns dizem por aí, né? Ou pior, decidir as coisas na opinião dos outros. Esses elementos até podem influenciar a sua decisão, a minha decisão também, porém são todos elementos secundários. É a palavra de Deus que deve orientar as suas escolhas. Então, o que é que você tem escolhido nesses dias? Você tem feito escolhas certas com base na razão, ou seja, na inteligência, na sabedoria, com base na palavra de Deus, ou tem feito escolhas erradas? Nós começamos a realizar sonhos quando escolhemos certo, quando decidimos por aquilo que é certo. Em segundo lugar, se você quer conquistar os seus objetivos, preste atenção ao que é dito lá em Gênesis, capítulo 2, verso de número 15. Tomou, pois, o Senhor Deus ao homem e o colocou no jardim do Éden para cultivar e o guardar. O Altíssimo colocou o homem na terra para produzir e gerar bem-estar, pois ele não suporta a improdutividade. Ele chama o servo que não quis ser produtivo, lá em Mateus 25, 26, de negligente e de mal. Com isso, nós aprendemos que ninguém conquista nada se não for produtivo. Então, se você deseja realizar sonho, mas fica aí, dia após dia, de braço cruzado, uma triste notícia para você: você não vai conquistar nada. a não ser a decepção, a não ser a frustração. Então se disponha a ser uma pessoa ativa, uma pessoa produtiva. Em terceiro lugar, Deus colocou o homem na terra para lavrar a terra, para cuidar, para zelar e não para desperdiçar. O Senhor detesta desperdício. Lá em Tiago capítulo 4, verso 3, está escrito: pedis e não recebeis, porque pedes mal, para o gastardes em vossos deleites. Lá em Isaías 52, verso 2, o povo é exortado porque gastava o dinheiro com aquilo que não era pão, consumia o produto do seu trabalho com algo que não tinha valor e não alimentava nem o corpo e nem a alma. Tem gente, eu creio que você não é desse tipo, mas ouça, tem gente que só compra besteira. Não pode ver uma liquidação que corre para comprar o que não precisa. Como é que você quer conquistar algo maior se desperdiça tudo com bobagem? Você está entendendo? Então são princípios para a nossa vida. Alguns acham que só o fato de orar, só o fato de estarem na presença de Deus, está tudo resolvido, está tudo pronto. Não, tem atitude nossa. Cremos sim que Deus abre portas na nossa vida porque lemos e acreditamos na Bíblia Sagrada. Mas eu e você também temos que ter um proceder, ter um

outros por aí afora. Desperdiçam tempo assistindo novelas e mais novelas. Alguns deixam de ir na igreja, de ir ao culto por causa dessa praga chamada novela. E o tempo vai passando. E quando vem os dias de adversidade, normalmente elas dizem, mas não dá tempo. Eu queria tanto ler mais a palavra de Deus. Ah, eu queria tanto orar, mas o meu dia não dá. Deus fez tudo perfeito. 24 horas de um dia é o suficiente para mim e para você fazer tudo o que nós devemos fazer. Acredite nisso. Em quarto lugar, além de você não desperdiçar o seu tempo, ser ativo, ser alguém produtivo, fazer a escolha certa. Em quarto lugar, você precisa ter disciplina. Você que deseja conquistar os seus sonhos precisa ter disciplina, obedecer às regras, aos princípios e às autoridades. Para se comprar um apartamento, não é assim? É necessário ter o dinheiro da entrada e arcar com as prestações. Prestações essas que caibam dentro do nosso orçamento. Isso é uma regra, é um princípio que não pode ser quebrado. Ser submisso às autoridades é outro elemento fundamental. O ser humano, eu e você, nós precisamos aprender cada dia mais a obedecer. Não adianta querer fazer o que nós queremos. Ou seja, desrespeitar o chefe, desobedecer a ordem imposta, tentar dar-lhe uma rasteira para ocupar posições maiores. Não. Obediência. Para o conquistador de sonho, obediência, respeitar as coisas é algo fundamental. Em quinto lugar, tenha ambição, ou seja, desejo de conquistar algo superior. Isso será uma força motivadora para você agir na vida. Almeje sim comprar um imóvel e não mais viver de aluguel. Almeje ser um profissional de sucesso, uma pessoa melhor. Mas lembre-se de que para galgar esses patamares superiores, você também precisa ser liberal. Precisa ser liberal. Contudo, preste atenção. Quando você ambiciona algo maior ou uma posição superior, cuidado com quatro coisas destrutivas que podem impedir você de alcançar os seus objetivos. A primeira delas, a ganância, ou seja, desejar algo a qualquer preço, não se importando se é lícito ou se vai prejudicar o seu próximo. A cobiça, que é a ambição desmedida por riqueza, e o desejo desenfreado de atender a sua natureza, a natureza humana. A inveja, o desgosto e pesar pelo sucesso do outro. E o egoísmo também, que é o amor e a consideração excessiva por si mesmo, a ponto de desprezar o interesse dos outros. Então tome muito cuidado com a ganância, com a cobiça, com a inveja, com o egoísmo. Qual é o remédio então para esses males? É amar a Deus e ao seu próximo como a si mesmo, é ser liberal, é ser bondoso. Lá em Provérbios 19, verso de número 17, é dito que ser bondoso com os pobres é emprestar ao Senhor, e ele nos devolve o bem que fazemos. Em Provérbios também, capítulo 3, verso 9 e 10, há uma grande promessa, dizendo assim: honra ao Senhor com a tua fazenda e com as primícias de toda a tua renda, e se encherão os teus celeiros abundantemente, e transbordarão de mosto os teus lagares. Priorizar a Deus e ser bondoso e liberal, abençoando os outros com nossos bens materiais, livra-nos da ganância. E concluindo, para terminar aqui em sexto, a vida não se resume apenas às conquistas materiais. Existem conquistas espirituais também. E a pessoa inteligente considera essas duas dimensões. Sendo assim, meu querido, estabeleça objetivo material sim na sua vida. Mas não se esqueça de ter alvos espirituais. Deseje conhecer Deus e aprofundar a sua comunhão com Ele. Para alcançar esse propósito, ore, ore, ore. O Senhor quer manifestar em coisas tremendas aí na sua vida, coisas que você não sabe, mas que ele vai te revelar. Diz lá Tiago capítulo 4, verso 8: chegai-vos a Deus e ele chegará a vós. Deixe o Senhor ter livre acesso ao seu coração, tirando coisas que não servem para nada e acrescentando mais e mais no seu espírito. Vamos buscar cada vez mais as coisas do Senhor, as coisas do reino de Deus, e certamente ele continuará abrindo portas maravilhosas em nossa vida. Que a mão do Senhor, que a mão de Deus esteja sobre você, esteja sobre nós, que as janelas do céu sejam abertas sobre a sua vida, que as coisas novas aconteçam.

0: aconteça aí na sua vida, aquilo que o ouvido não ouviu, aquilo que o olho não viu e que não chegou ao nosso coração, é o que o Senhor, é o que Deus tem preparado para você. Creia nisso. Deus te abençoe, um forte abraço e até o próximo programa, no nome de Jesus.
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6: Olá! É uma alegria contar com a sua audiência, caro ouvinte. Que a graça do Senhor Jesus alcance sua vida e fortaleça o seu coração no dia de hoje. Hoje eu quero conversar com você sobre o tema Relaxe. Desta vez, você não está no controle. Livro de Jó, capítulo de número 42, versículos de 1 a 10. Escute com atenção a leitura do texto bíblico. Então Jó respondeu ao Senhor: bem sei que tudo podes e que nenhum dos teus planos pode ser impedido. Quem é esse que sem conhecimento obscurece o conselho? De fato falei do que não entendia, coisas que me eram maravilhosas demais e eu não compreendia. Ouve-me e eu falarei. Eu te perguntarei e tu me responderás. Com os ouvidos eu tenho ouvido falar a teu respeito, mas agora os meus olhos te veem. Por isso me desprezo e me arrependo no pó e na cinza. Ao terminar de dizer essas coisas a Jó, o Senhor disse a Elifaz o Tenamita: estou irado contigo e com os teus dois amigos, pois não falaste a verdade a meu respeito, como fez o meu servo Jó. Levai 7 novilhos e 7 carneiros ao meu servo Jó e oferecei um sacrifício por vós. O meu servo Jó intercederá por vós, pois certamente o aceitarei para que eu não retribua a vossa ignorância, pois não falastes a verdade a meu respeito, como fez o meu servo Jó. Então, Elifaz o Tenamita, Bildade o Suíta e Zofar o Naamatita fizeram o que o Senhor lhes havia ordenado, e o Senhor aceitou a intercessão de Jó. E depois que Jó intercedeu pelos seus amigos, o Senhor o livrou e lhe deu o dobro do que possuía antes. Que Deus nos ajude nesse texto tão profundo, mas também em muitos momentos controverso, porque ele é interpretado aos meus olhos de uma forma equivocada, e percebemos que a conclusão da história de Jó não é uma narrativa sobre a prosperidade, mas sobre a rendição de Jó. É isso que está sendo discutido aqui nesse texto. Muitos olham para o final do livro e destacam que Jó recebeu o tudo em dobro. Entretanto, esta, aos meus olhos, meu caro ouvinte, repito, aos meus olhos, esta não é a principal lição do texto. A principal lição do texto, e nós percebemos, Jó não foi premiado porque sofreu, ele foi premiado porque ele foi transformado, porque ele se rendeu, ele foi transformado porque ele se rendeu a Deus, ele entregou seu coração confiando num Deus justo. Isso significa que quando nós chegamos ao capítulo de número 42, nós encontramos um homem diferente do que estivemos lendo nos demais capítulos, no corpo do livro de Jó, especialmente dos capítulos 3 em diante, onde o Jó, que antes fazia perguntas, questionava, agora ele adora. O homem que queria explicações, agora ele se contenta com a presença de Deus. O homem que desejava apresentar sua causa, sua queixa diante do Senhor, ele agora reconhece os seus limites e o coração contrito. Ah, o coração contrito não faz exigências. Ele não tenta negociar com Deus, ele simplesmente obedece. E é dessa forma que nós aprendemos dois princípios importantes para a vida cristã nesse texto. Para o seu dia hoje, caro ouvinte, para o meu também, dois princípios. O princípio primeiro é que nós não somos quem escrevemos a rotina da vida. Relaxe, isso não é com você. Não somos nós que escrevemos o roteiro da vida. Veja que, ao comparar as palavras de Jó no início e no final do livro, nós percebemos uma mudança profunda. Não é mesmo? Aquele homem questionador, ele agora reconhece que o propósito de Deus não pode ser impedido. Ele reconhece que os caminhos de Deus são maiores do que eu posso compreender. Esse homem compreende que a vontade de Deus é sempre melhor do que a minha própria vontade. E que o maior milagre do livro não foi a recuperação dos bens de Jó, mas sim a transformação do coração de Jó. Esse é um princípio importante. Como é que isso se aplica à sua vida e minha no dia de hoje, caro ouvinte? É que muitas vezes, mas muitas vezes, nas nossas angústias, surgem dúvidas, surgem questionamentos, surgem insinuações quanto ao fato de que será que Deus está controlando a minha vida? Nós queremos controlar tudo. O tempo das respostas, o comportamento das pessoas, o futuro dos nossos filhos, o resultado das... Tudo isso nós queremos controlar, e é exatamente isso que Jó nos ensina, de que a paz começa quando nós reconhecemos que Deus está no trono e nós não. Relaxe, isso não é com você. O segundo princípio que nós podemos perceber nesse sentido é que a restauração acompanha o caminho do arrependimento. Veja como é que esse texto vai se manifestar na vida dos amigos de Jó. Após a restauração do coração de Jó, Deus, ele volta a atenção para os amigos. Ele faz Bildade e Zofar. Eles passaram boa parte do livro acusando Jó. Você deve lembrar esse fato se tem o costume de ler as Sagradas Escrituras. Eles acreditavam que todo o sofrimento de Jó era consequência direta de algum pecado escondido na vida desse servo de Deus. O problema não foi apenas o erro teológico deles, mas sim a falta de misericórdia, a falta de graça, a falta de bondade, a falta da compreensão. Agora, Deus os confronta. Veja, o plano de restauração, ele envolve alguns elementos. O elemento primeiro é o reconhecimento do pecado. Os amigos de Jó precisavam admitir que eles estavam errados. Não existe restauração sem o reconhecimento da culpa, caro ouvinte. Sem o arrependimento, sem a confissão. Não existe perdão nesse sentido, não existe restauração, melhor dizendo. Não existe restabelecimento da comunhão. É preciso a confissão, o arrependimento. Segundo lugar, a intercessão de Jó. Deus ordena que Jó ore por aqueles que o feriram. Essa é uma das cenas mais impressionantes no livro, não é? Jó poderia guardar ressentimento, poderia desejar vingança, poderia fazer qualquer coisa de afronta ou de revanche, mas não, ele faz exatamente o contrário. Ele faz o quê? Ele intercede, porque a restauração dos relacionamentos, caro ouvinte, a restauração começa quando nós renunciamos o direito de retribuir o mal. Como é que essa história toda se enquadra na sua vida e na minha vida? Olha, a história de vida de Jó nos ensina que a maior restauração não acontece ao redor de nós, mas dentro de nós. Antes de restaurar os bens de Jó, Deus restaurou a sua visão. Antes de mudar as suas circunstâncias, Deus transformou o seu coração. Talvez hoje você esteja esperando uma resposta, uma solução ou um ato de justiça. Enquanto você espera, lembre-se desse fato. Vale a pena confessar os pecados, vale a pena perdoar, vale a pena esperar pela justiça de Deus, vale a pena confiar quando nós não entendemos o que nos cerca em nossa volta. Nem sempre, caro ouvinte, nem sempre teremos explicações para todas as nossas lutas, mas nós podemos descansar nesta verdade. Deus continua no controle, mesmo quando nós não estamos. E quer saber de uma coisa? Isso é suficiente. Que Deus te abençoe no dia de hoje. Eu quero orar. Logo depois ouviremos um hino antigo, muito conhecido, que talvez você já tenha ouvido, mas que edifica muito o meu coração. Tu és fiel, com a banda da Igreja Presbiteriana Alfa. Nós vamos orar e depois ouvir. Tu és fiel, Senhor, fiel a si. Deus, obrigado, porque tudo que o Senhor faz é bom, e avisando o nosso melhor e o propósito de fazermos a tua vontade. Por favor, cumpra isso nas nossas vidas no dia de hoje. Em nome de Jesus. Amém.

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4: Deus seja louvado por mais este tempo oportuno para conversa sobre como ele está formando o seu povo. Seja muito bem-vindo, seja muito bem-vinda ao Deus na Vida. No episódio anterior, conversamos com base em Tiago 2, de 14 a 18, e fizemos uma afirmação importante sobre a identidade. As nossas ações, as nossas obras, usando a linguagem de Tiago, revelam a nossa identidade. Aquilo que nós fazemos está continuamente revelando quem nós somos. Agora veremos como o ensino de Tiago está alinhado com o que Jesus ensinou no Sermão do Monte. Vamos ler Mateus 7, de 13 a 20, em duas partes, começando com os versículos 13 a 14, em que lemos assim: Entrem pela porta estreita, pois larga é a porta e amplo o caminho que leva à perdição. E são muitos os que entram por ela. Como é estreita a porta e apertado o caminho que leva à vida, são poucos os que a encontram. Jesus aqui está se dirigindo às pessoas a quem ele prega e ensina acerca do reino dos céus, que significa reino de Deus. Estar no reino significa ser governado pelo Rei Jesus, uma vida sob a autoridade de Deus que cultiva o relacionamento com o Rei, que também é o nosso Pai. Conhece e obedece à sua vontade. Nesse momento em que Jesus fala sobre duas portas e dois caminhos, ele começa a mostrar que aquelas pessoas, como também nós, precisaremos tomar uma decisão vital em resposta às suas palavras, em resposta ao seu ensino. Por isso, ele fala de uma porta larga e de uma porta estreita. A porta larga dá acesso a um caminho amplo. A porta estreita dá acesso a um caminho apertado. O caminho amplo conduz à perdição. O caminho apertado conduz à vida. Muitos encontram e entram pela porta larga e andam pelo caminho amplo. Poucos encontram a porta estreita e andam pelo caminho apertado. Porta larga e caminho amplo são imagens que passam a ideia de amplitude, de espaço, de liberdade. Parece ser uma opção confortável, favorável, por isso, mais desejável. Razão pela qual muitos escolhem essa porta e esse caminho. Porta estreita e caminho apertado transmitem a ideia de dificuldade, restrição, pouca mobilidade. Uma opção não tão atraente quanto a primeira. Porém, a escolha sábia não é motivada pela facilidade ou pela dificuldade do processo, mas pelo destino a que o caminho conduz. A escolha fácil e agradável aos olhos conduz à perdição. A escolha difícil e desconfortável aos olhos conduz à vida. Por isso, a porta estreita é o convite ao arrependimento e fé no Evangelho do Reino de Deus. E o caminho a que essa porta conduz, caminho esse apertado, é o discipulado de Jesus, o Messias. O caminho, portanto, é a metáfora da vida no seguimento de Jesus. O caminho apertado que conduz à vida é o dia a dia de quem segue a Cristo. O importante é ter sempre em mente que a porta estreita jamais conduz a um caminho amplo. Não existe a possibilidade de aceitarmos o chamado do Evangelho do Reino de Deus ao arrependimento e fé, crermos em Jesus e depois tentarmos viver como quem anda pelo caminho amplo. Porque essa opção não existe, quem vive assim está preso na idolatria e vivendo uma hipocrisia. Esse é o caso de muitos crentes que precisam que Deus faça os devidos ajustes em sua fé. Fé que constrói a sua identidade em Cristo Jesus.
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4: Agora vamos à segunda parte do Sermão do Monte que indicamos no início desse episódio. Mateus, capítulo 7, do verso 15 ao 20, nos diz assim: cuidado com os falsos profetas. Eles vêm a vocês vestidos de peles de ovelhas, mas por dentro são lobos devoradores. Vocês os reconhecerão por seus frutos. Pode alguém colher uvas de um espinheiro ou figos de ervas daninhas? Semelhantemente, toda árvore boa dá frutos bons, mas a árvore ruim dá frutos ruins. A árvore boa não pode dar frutos ruins, nem a árvore ruim pode dar frutos bons. Toda árvore que não produz bons frutos é cortada e lançada ao fogo. Assim, pelos seus frutos vocês os reconhecerão. Esse parágrafo está ligado às escolhas que Jesus pontuou sobre a porta larga e o caminho amplo que leva à perdição e a porta estreita e caminho apertado que leva à vida. Jesus falou aqui sobre falsos profetas. O principal recurso dos falsos profetas, segundo Jesus, é o engano. Eles se vestem de peles de ovelhas, mas por dentro são lobos devoradores. Isso significa que a vida interior, ou seja, a sua verdadeira identidade, quem eles realmente são, não pode aparecer. Precisa permanecer no anonimato para que tenham sucesso em sua proposta de transmitir o ensino falso. Para isso, eles precisam aparentar outra coisa, precisam que as pessoas os vejam como se fossem ovelhas. Agora, se nos concentrarmos na estratégia da hipocrisia, que é criar uma identidade exterior falsa para ocultar a verdadeira identidade que é interior, veremos que o recurso dos falsos profetas é muitas vezes utilizado pelas pessoas que nem têm propósito algum de ensinar algo falso. Parecer algo que não somos é o recurso da vaidade, quando utilizamos de roupas a comportamentos para esconder a verdade sobre nós. Meu irmão e minha irmã, saiba que Jesus quer nos libertar disso, porque precisamos ser libertados disso. O que nos leva à segunda imagem que Jesus nos propõe nesse parágrafo para que pensemos sobre a vida. Ele falou sobre árvores e falou sobre frutos. Pelos frutos é que os falsos profetas serão reconhecidos, não pelo que aparentam ser, não pelo que afirmam ser, não por uma ou outra boa ação que entra como recurso também do engano, mas pelo resultado, pelo produto de suas vidas. O problema é que a enganação é uma estratégia satânica. Ou seja, os falsos profetas e todos os demais enganadores possuem um aliado poderoso, que é a serpente de Gênesis capítulo 3, que também é o dragão de Apocalipse 12:9, conhecido na Bíblia como Diabo ou Satanás. Esse aliado poderoso garante eficácia no uso do engano para mascarar a verdadeira identidade. Nem precisamos ir muito longe para perceber os muitos recursos de enganação que dispomos em nossos dias. São recursos de ocultamento da identidade real para uma vida de aparência e engano dos outros, que no final das contas é um auto-engano. As redes sociais, a propaganda, a ostentação, a autopromoção, enfim, tudo o que é considerado como normal em nosso mundo, quando visto da perspectiva do ensino de Jesus, se torna um problema. Porque, na verdade, são recursos de enganação tremendamente poderosos e eficazes. Eu diria que sem precedentes na história. Quando nosso pensamento e reflexão são guiados pelo nosso Salvador e Mestre Jesus, percebemos que aquilo que temos considerado como ambientes saudáveis, desejos normais e ações inofensivas, na realidade, são recursos satânicos que nos convenceram a viver como os falsos profetas. Quando visto dessa perspectiva, a porta larga e o caminho amplo se revelam como um grande engano, escravizador, e que mantém pessoas numa realidade de morte muito antes de chegar o dia da perdição eterna. E vamos encerrando mais um episódio do Deus na Vida. Lembre-se, o engano é um recurso satânico e Deus quer nos libertar dessa necessidade de vivermos uma vida que oculta do lado de fora aquilo que realmente somos do lado de dentro. Até o nosso próximo encontro.
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dia, bom dia, bom dia, bom dia, bom dia, bom dia, bom dia, bom dia, bom dia, bom dia, bom dia, bom dia, bom dia, bom dia, bom dia, bom dia, bom dia, bom dia, bom dia, bom dia, bom dia pra você. Tudo bem? Graças a Deus, que bom. Se não, vai ficar bem, acredite, tenha fé, viu? Muito prazer, eu sou Hétero aqui, te fazendo companhia. A partir de agora é comigo, Cláudio Ronk volta amanhã. Aliás, hoje, hoje, é hoje mesmo ele volta. À noite, 11 da noite. A partir das 11 horas, Cláudio Ronk de volta. E aí, virando o dia, meia-noite, de hoje pra amanhã, um amigo na madrugada. E assim seguimos com a nossa grade de programação, a RTM Brasil, chegando até o seu coração, até o seu lar, até o seu trabalho, onde você estiver, receba o nosso abraço, viu? Receba o carinho de toda a família RTM, a nossa gratidão por sua presença, através de uma de nossas emissoras parceiras, Projeto Antenas, você que está no radinho, nos acompanhando agora, você aí que está na portaria, no seu plantão noturno aí, você que está na estrada agora, vai trabalhar logo mais, está sem sono, fica com a gente, viu? Hoje tem boa música, tem muito conteúdo legal, daqui a pouquinho tem Música da Terra, Cláudio Ronk e Zedequias, eles estarão aqui, é, tem o Boletim Rural, vai passar por aqui também. Ah, tem Através da Bíblia, hein? Estamos nesse estudo extraordinário, espetacular, de Apocalipse, ainda no capítulo 2, hoje com o professor Itamir Neves. Aliás, eu quero o seu comentário, viu? Eu quero que você deixe aqui no nosso WhatsApp o seu comentário sobre o Através da Bíblia. Eu quero lembrar que teremos hoje na nossa programação um programa todo especial. Vou falar logo mais. Antes, eu quero desejar, né, convidar você a participar pelo nosso WhatsApp, que é o 11 974 181 456. 11 é o DDD, é o código aqui de São Paulo, né? Estamos aqui em São Paulo, nos nossos estúdios aqui. Então você coloca o DDD 11 974 181 456. Você que nos ouve por uma de nossas emissoras parceiras, tem o WhatsApp da rádio aí, mas o WhatsApp da RTM é outro, é esse que eu falei, tá bom? Manda, salva aí nos seus contatos. Se for a primeira vez, você coloca o seu nome, só o primeiro nome já tá valendo, e a sua cidade, o estado também, né? Pra gente conhecer melhor aí, como que você conheceu a RTM, por qual emissora afiliada você nos ouve, tá bom? Manda sua mensagem pra gente, deixa os seus comentários aqui através dos programas que você tem acompanhado, conta um pouquinho do seu dia, do seu momento, tá bom? Eu quero fazer uma pergunta desde já. Quero já começar com essa pergunta aqui. Eu quero lançar a pergunta aqui no ar, já neste momento aqui, nesse início de horário aqui. Hoje não tem Hinos que Tocam, né? De segunda a quinta, geralmente, neste horário, Hinos que Tocam. Você que gosta, aliás, desse programa, pode ouvir à noite. Hoje tem 7 horas da noite com a apresentação do Marcos Olivares, tá? Aí é de segunda a sexta mesmo. Na madrugada, de segunda a quinta-feira. Não volta na segunda. Mas hoje, neste bloco, a gente vai tocar boa música. Eu quero aproveitar para conversar com você. Eu quero te fazer uma pergunta nesse momento. Eu gostaria que você, com toda a sinceridade do seu coração, respondesse para mim. Vou até baixar o BG aqui. Quem é Jesus para você? É. Quem é Jesus na sua vida, no seu coração? O que que ele significa? O que ele representa para você? É. Simples assim, pergunta. Só isso? É. Eu acho que não vai ser difícil responder, não, né? Atributos não vão faltar. Eu vou aguardar a sua resposta aqui, tá? E depois eu vou te fazer um convite, logo mais, um convite todo especial, em especial para quem ainda não tem o aplicativo da RTM Brasil. Antes, vamos de música aqui, tá chegando o Paulo César Baruc junto com o Elkson. Essa aqui é muito legal, hein? Nunca te deixarei. Nosso WhatsApp mais uma vez, 11 974 181 456.

0: Tá aí o som de Paulo César Baruque com o Elkson Viegas, ele que participou do The Voice, né? Nunca te deixarei.
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0: É, estamos em rede. Todo o Brasil interligado aqui através do projeto Antenas. Você junto conosco através de uma FM afiliada. Conta pra mim qual a sua cidade, qual o seu estado. E aí, já respondeu a pergunta: quem é Jesus? Quem é Jesus pra você? Conta pra mim. Eu quero ver aqui os recados dos ouvintes aqui através do nosso WhatsApp, hein? Deixa eu ver quem tá com a gente aqui. O Manuel Messias chegou logo cedo, né, Manuel? Tá sintonizado em Sítio Guaribas, município de Ipueiras, estado do Ceará. Opa, deixa eu ligar a câmera aqui. Tem gente que acompanha no estúdio ao vivo, né? Você que tem um aplicativo da RTM, legal. Estúdio ao vivo, já tá ligado aqui a câmera 1. Manuel Messias, um grande abraço, viu? Obrigado por sua companhia. Aí no sítio Guaribas, em Ipueiras, estado do Ceará, o Vanderlei Fernandes também. Como é que você tá, Vanderlei? Bem-vindo, bom dia.
2: Bom dia. Aqui quem fala é Vanderlei Fernandes, de Gurupi, Tocantins. Terminando mais um plantão.
0: Legal.
2: Aqui no ML e ouvindo a Rádio Mundial. Bom dia a todos.
0: Bom término aí, viu, Vanderlei? Grande abraço, bom descanso logo mais. E se quiser continuar com a gente depois, fique à vontade, viu? A gente vai aqui, a programação 24 horas da RTM. Alô, Dori Edson, assim que fala, Dori Edson. Aí, ó, ele tá dizendo aqui: quem é Jesus pra mim? É o Filho de Deus, a segunda pessoa da Trindade. É aquele que veio para nos salvar da condenação eterna. Sempre será nosso amigo. Sensacional, tá aí. É o meu Deus, ele ainda fecha com chave de ouro aqui. Valeu, Dori Edson. Ele está em Apodi. Apodi, não conheço, não conhecia, hein? Mais uma. O Brasil é tão grande, né? Tantas cidades que eu vou conhecendo assim de nome, né? Pessoalmente ainda não. E de nome vou conhecendo também muitas novas cidades através dos ouvintes. Essa tô conhecendo agora, município de Apodi, Rio Grande do Norte, Norte brasileiro, Nordeste brasileiro. Valeu, Dori Edson. Nosso WhatsApp é 11 974 181 456. Eu gostaria muito que, eu vou deixar essa enquete hoje aqui para você. Quem é Jesus para você? Quem é Jesus na sua vida? O que ele significa para você? O que o Senhor Jesus significa na sua vida? Quem é Jesus? Dori Edson já matou aqui, né? Já mandou aqui, espetacular, né? Deixa eu ver, Alda Paula. Alda Paula, que está em Imperatriz, Maranhão, ali do Ponto do Café. Lugar muito bonito, aconchegante. Ainda não deve estar em atendimento aos clientes, mas ela já deve estar nos preparativos. Já está acordada, sempre, aliás, ligadinha, logo cedo na RTM, né, Alda?
3: Bom dia, hétero.
0: Dia.
3: Jesus, para mim, é o Criador de todas as coisas. É o Salvador da minha vida. É o Salvador da minha família. É o Salvador da humanidade.
0: Perfeito,
3: isso é Jesus pra mim.
0: Perfeito, aí, ó, tá fácil, hein, gente? Quero que todo mundo responda hoje, né? Porque o sentido de estarmos aqui, né, transmitindo pelo rádio, tudo isso aqui tem um custo, viu? Cheguei aqui, as luzes ligadas o tempo todo aqui, luzes ligadas, equipamentos ligados aqui. A gente faz tudo com muito amor pra ele, né? Pra glória dele, né? Por tudo que ele fez em nossas vidas, né? Lá atrás, isso que se reflete no hoje, né? Que Deus é atemporal, né? Ele não está limitado ao tempo como nós humanos, né? Muito obrigado, Alda. Quem mais aqui? Deixa eu avançar aqui a minha telinha. Solon Vieira. Ô, Solon, tá na grande ilha São Luís.
4: Bom dia, Fábio Savana. Solon Vieira aqui, São Luís, Maranhão.
0: Bom dia, Solon.
4: Estou aqui pra nós dar-lhe fazer uma feira ali. Olha, comprar um mocotó, pra nós degustar amanhã. Eu e meu amigo Francisco. Abraço. de tamanduá aí pra você, meu Bruno.
0: Abração, Solon. É, caldo de mocotó bom demais, hein? Ah, caldo de mocotó, gosto muito. Forte abraço, viu, Solon Vieira? Tá montando ali as bancas, né? Vai ter feira hoje. Vânia Souza, bom dia, Vânia. Mandou dois áudios, deixa eu ver por qual começo aqui. É esse? Deixa eu ver aqui.
5: Bom dia, Eturi. É a Vânia Souza de Goiânia. Mandou um abraço pro Zezinho e também pro Davi.
0: Ô, Davi.
5: Jesus, pra mim, é a maior riqueza que eu possa ter na minha vida. É o rei da minha alma, o rei de tudo, rei dos reis, senhor dos senhores.
0: Perfeito, perfeito. Aí, é desse jeito, é isso. Valeu, Vânia. Daqui a pouquinho mais participações aqui. 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E aí você vai poder ouvir a nossa programação em qualquer horário, não só agora que estamos em rede com as emissoras, mas durante a tarde, durante o dia. Sabe por quê? Porque 10 horas, gente, olha só, tem o Questões sobre a Vida. Hoje está espetacular. O Questões sobre a Vida, um programa de perguntas sobre a Bíblia. São 12 perguntas e hoje o tema. Jesus, pergunta sobre Jesus. Quem apresenta é o Marcos Olivares com a Fernanda Lima, tá? Hoje, 10 da manhã, eu gostaria muito que você acompanhasse esse programa, tá? Que vai ao ar logo mais às 10 horas, tá? Pergunta sobre Jesus, apresentação do Marcos Olivares com a Fernanda Lima. Vou colocar um trechinho aqui.
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0: Ah, você já ouve? Então, tá aí, ó, você que já acompanha o Questões sobre a Vida, conta pra mim também, você que já tem o aplicativo da RTM, você que ouve pelo site, você que acompanha através das afiliadas também, esse programa Questões sobre a Vida vai ao ar em vários horários de reprises, tá? Ó, a sua participação faz parte desse programa, tá? Existe alguma pergunta sobre Jesus que você já fez ou ainda gostaria de fazer? Qual é essa pergunta? Qual é ela? Manda sua mensagem aqui pra mim pelo WhatsApp 11 974 181 456. E você que não tem o aplicativo, baixa para ouvir esse episódio que é inédito sobre Jesus. Serão 12 perguntas, 12 respostas sobre o nosso Senhor Jesus, tá bom? Logo mais 10 da manhã aqui na programação da RTM Brasil. Se você vai ouvir, já deixa aqui um hashtag eu vou ouvir. Coloca aqui no WhatsApp também, tá? Hashtag eu vou ouvir. Eu vou ler mais recados daqui a pouquinho aqui.
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0: Eita, embolei tudo aqui. Vai tudo de novo. Aqui é tudo de novo.
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0: Irmã Maria, chega mais pra Cristo.
8: E foi pra igreja. Seu filho usava droga, roubava, matava, não queria vê-la. Irmã Maria.
0: Eita, colocou só um trechinho, tocou só aqui, tô falando aqui tudo ao vivo, viu?
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0: Ai, ai. Sabe por quê? Sabe por quê? Que tem muita gente participando aqui, né? A música acabou aqui. Quanto tempo deu essa música aqui? 10 segundos, né? Não sei o que aconteceu aqui. Olha, eu me divirto, viu? Aqui, rádio é assim, gente, é uma caixinha de emoções. Tudo pode acontecer, viu? É. Aqui é ao vivo, estamos ao vivo, aqui não tem roteiro, aqui é ao vivo mesmo. E vamos que vamos, é uma alegria, viu? Fortes emoções aqui na RTM nesta madrugada. Eu quero agradecer a Maria Mesquita, nossa querida Maria, que já faz parte da família RTM, né, Maria? Sempre acompanhando aí pela Rádio Paz, né? Acredito que você tenha, já tenha o nosso aplicativo, né? Diz aí, bom dia.
9: Bom Senhor, mestre. É, graças a Deus, estamos mais uma vez aqui, né, juntamente. Ó, Jesus é tudo para mim. Ele é o meu salvador, minha rocha. Ele é tudo, ele é tudo. Sem ele não somos nada. E quero já a todos uma ótima sexta-feira e um final de semana abençoado.
0: Ei, maravilha! Tá vendo? Ó, não faltam atributos, cada ouvinte do seu jeito, cada ouvinte com as suas palavras, né? E você tem oportunidade, você que ainda não chegou, pode chegar. Para quem chegou depois, o que tá acontecendo? Quem é Jesus para você? Quem é Jesus? Eu vou te fazer essa pergunta, quero que você responda aqui pelo nosso WhatsApp. Quem é Jesus? O que ele significa para você? E logo mais 10.

0: essa telinha aqui, ó. Pra quem ainda não tem, ó, tá vendo o presente aí na tela? Dá até para você ler o nosso devocional. Quando a tempestade chegar, devemos lembrar quem está nos guiando durante a tormenta até o sol amanhecer. Essa é a frase, é a imagem do dia de hoje, do presente diário. Você que já acompanha no site, tá no aplicativo, é só baixar que você tem em primeiro plano, primeira tela. E o texto tá lá para você ler e tá em áudio também. Ainda não sei de qual voz, né? Qual será a voz de hoje aqui? Será que é o Marcos Olivares? Deixa eu ver aqui.
1: Um devocional para aqueles que buscam a Deus.
0: Deixa eu ver aqui. Tô no meu aplicativo aqui, vamos ver.
2: Hoje é dia 7 de julho e o título, Na Tempestade.
0: Na Tempestade, o tema de hoje, eu vou fazer a leitura aqui ao vivo às 7 da manhã, mas já tá lá na voz da Renata Burjato, que estará no ar aqui a partir das 9 horas ao vivo, legal. Baixe o aplicativo que você tem acesso a tudo isso, tá? Para ouvir ao vivo a programação, para ouvir e ler o presente diário de hoje. Os anteriores também estão todos lá disponíveis em ordem decrescente. Ordem decrescente, né? Para você poder acompanhar também. Francisco Araújo, bom dia. Bom dia, Héctor. Sou Francisco de Sobral, Ceará. Tô ligado. Obrigado, Francisco, pela companhia. Um grande abraço. De Igarapé Mirim, a Débora Belo também chegando, tá lá em município do Pará, Igarapé Mirim. Olha o que ela disse aqui: Jesus é o único em minha vida. Quem é Jesus? Quem é Jesus? Quem não respondeu, pode chegar, participa com a gente aqui pelo WhatsApp. 10 horas da manhã vai ter o programa com esse tema espetacular, o Questões sobre a Vida, 10 da manhã, tá bom? Então baixa o aplicativo que não vai dar para ouvir pelo rádio. Vai estar na programação local pelo FM, pelo AM. Então você baixando o aplicativo RTM Brasil, esse é o nome, RTM Brasil, procura aí na sua loja de aplicativos, é gratuito, não tem aquelas propagandas, né? Hoje tá difícil, hein? Ah, tá difícil. Eu tenho um aplicativo aqui de gerenciamento de arquivos, né? Qualquer comando que eu der ali, aparece uma propaganda ali, que é uma eternidade, eu não consigo fechar a tela, ela cobre a tela inteira, tá complicado o negócio. Algumas aparecem com aquele xizinho lá no cantinho, aí beleza, você, pelo menos você clicou ali, consegue, né, parar, mas muitos nem isso aparece. Vem cada propaganda que... Propaganda de tigrinho, propaganda de Bete, ó, tá complicado, viu? Coisas que eu não me interesso, pra mim interessa. E ficam aparecendo ali. Mas o da RTM não tem esse negócio, tá? É gratuito. Pode baixar aí que você não vai ter esses problemas, não. Ana Teca, tava com saudade. Bom dia.
3: Bom dia, Etério. Como é que você tá? Tudo bem?
0: Tô bem, ótimo.
3: Ah, tá tirando as férias de Fábio, né?
0: É,
3: Fábio,
0: começou ontem.
3: Seja Deus pela tua vida, irmão.
0: Amém, igualmente, Ana.
3: É muito
0: obrigado.
3: Bom que você esteja aí, em nome de Jesus. Tamo juntos.
0: Tamo junto, viu?
3: Louvado seja Deus.
0: Maravilha.
3: Venhamos ele toda agora. Uma boa sexta-feira, abençoada pelo nosso Deus.
0: Amém, amém.
3: O Senhor
0: amém.
3: Abençoe você rica e abundantemente a todos os ouvintes e participantes nesta madrugada maravilhosa. Valeu, Deus abençoe.
0: Gratidão é minha, Ana.
3: Em nome de Jesus estamos juntos e glórias ao Pai, ao Filho e ao Espírito Santo. Jesus para mim, Hétorinho, é o meu melhor amigo, meu divino companheiro, o qual não há outro igual, porque só ele é o meu Deus, meu refúgio, a minha força, coragem e ânimo. Louvado seja, ele é o meu maior amor, é o meu Pai bendito. Jesus é tudo, tudo, tudo, tudo, tudo que eu preciso. Jesus é tudo, tudo que eu tenho. Glória a Deus, louvado seja ele para todo sempre.
0: Lindo, lindo, lindo, lindo, lindo, lindo, lindo, lindo, lindo. Muito bom, muito bom. Obrigado, Ana. Ana, eu quero te pedir desculpas aqui ao vivo, tá? Eu pedi desculpas a alguns ouvintes, né? O Etevaldo, não sei se está ouvindo também, que teve vezes que você participou, não deu tempo, viu? Me perdoe mesmo, tá? Faço aqui esse pedido de desculpas ao vivo, às vezes não dá tempo, porque rádio é relógio mesmo, até começa com R, rádio com R de relógio. Eu tenho que estar de olho no relógio aqui no tempo, porque nós temos os programas aqui que vão ao ar, cada programa tem um tempo e eu tenho que calcular o tempo que eu tenho aqui para falar no ar. E às vezes não dá

0: tempo de ler todos os recados. Por isso que a gente às vezes pede para os ouvintes mandarem áudios mais curtos, né? É, para que mais pessoas possam participar. Senão, não dá tempo de atender todos. Deu horário, tem que parar ali, né? Senão, eu vou estourar horário aqui. Temos as emissoras que estão conosco, conectadas, né, em rede, por satélite. Tudo isso tem que ser seguido à risca, né? Então, é por esse motivo, às vezes não dá tempo, tá bom? Ana, obrigado. Dessa vez eu consegui, obrigado, viu? Tô muito feliz. Participe sempre, viu? O Gilbertão tá com a gente. Deixa eu ver se dá tempo aqui. Eu já tô de olho no relógio, tá vendo? Aqui, ó. Já tá na hora do break aqui. Deixa eu ver se dá tempo pra ouvir o áudio do Gilbertão. Ele, nosso grande amigão. Dá tempo. Gilbertão!
1: Meu amigo Éter Nóbrega, como é que você tá, menino?
0: Tô
1: seu
0: bem,
1: amigão Gilbertão,
0: tamo junto.
1: Real Conquista, Goiânia, Goiás, antenado lá de Cabo. Um abraço pra minha esposa Raquel, aí Marcos Silvete, Jatelvinha, Alonso, Eurípides Moura, nosso amigo Rei Vertente.
0: Saudade, tá sumindo.
1: Geraldo Machado, Adael, David Padeiro, Tiagão, Xisaia, Magno. É o nosso amigo Ezequiel, Emanuel e pra todo mundo que vai antenado. Fica meu bom dia, meu abraço. Falou, menino.
0: Falou, menino. Abraço, Gilbertão. Tá lá no Real Conquista, fica em Goiânia. A gente vai pro break. Daqui a pouco tem o Música da Terra e depois a gente volta aqui. Você que não respondeu, ou respondeu, ainda não li, aguenta aí que daqui a pouco sua mensagem vai aqui pro ar, hein?
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0: Viralô João, bom dia. Valdair, Nildete também, Edna, Edninha, Gracinete, Damião também. Pastor Israel chegou, seu José de Ribamar. Edgar, todo mundo ligado aqui. Daqui a pouco os recados, porque agora eles já estão aqui. Primeiro o galo, canta galo.
5: Zé Dequias, acorda, rapaz.
6: Ora, acordar pra quê?
5: Ué, nós queremos ouvir música.
6: Então vamos, ué.

tem sempre uma música nova, uma música raiz, uma música da terra pra você escutar aqui nessa programação maravilhosa, senhor. Os peregrinos, pode quebrar.

0: Se ouvir os peregrinos, pode quebrar, pode, mas sorte, mas a guisa, eu creio que até inglês também.
1: Tem sim, Zé Dequias. Alma e lua, bye bye.

0: Lima e Lua, bye bye aqui no Música da Terra.
1: Ô, seu Grado, como é que nós explica o sofrimento do povo de Deus que é fiel? Bom, Jesus jamais prometeu que nós cristãos nunca iríamos ter problema, não é mesmo, seu Grado? E ele até chegou a afirmar que seus seguidores haviam de passar por tribulações. Mas nós temos que entender que esses problemas que acontecem não são a nossa derrota. O apóstolo Paulo, por exemplo, não nos ensina que tudo que acontece conosco coopera para o nosso bem, ó. Vou dizer uma coisa fundamental para você, preste bastante atenção, arminha seus ouvidos aí. Ó, é uma experiência difícil. Pode até parecer incompreensível para você agora, mas depois, beleza, nós vamos ser capaz de entender e até mesmo de aprender com ela, só. Isso dá uma tranquilidade agora, que eu vou te contar, viu? Refresca o coração, senhor.

Ei, não desliga não. Você tá escutando Música da Terra. O Zé de Quias, o Rogério e o Rodrigo estão chegando aí, cantando Deus da Bíblia.

0: gosta, seu Zé Dequias?
1: Pois, seu Cláudio, me chame de seu Zé Dequias, não, que eu não sou seu tio, nem seu pai, nem seu avô, nem seu tataravô, mas me chame de Zé Dequias, porque eu sei que você me respeita e eu respeito você também, por isso que eu chamo o senhor de seu Cláudio, não é verdade, seu Cláudio? É verdade.

0: você tá ouvindo Música da Terra. Espera um pouquinho, enquanto ouve as notícias do campo no Boletim Rural. Daqui a pouco eu volto.
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2: Comece em seu rádio Boletim Rural. Hoje na apresentação de Cláudio Ronchi. E nesta edição, você fica sabendo, Estados Unidos aplicam tarifa de importação de 25% sobre o Brasil. Carnes e café estão entre exceções. Esta e outras notícias agora no Boletim Rural.
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2: O governo dos Estados Unidos confirmou a aplicação de uma tarifa de 25% sobre parte dos produtos brasileiros importados. Com início previsto para o dia 22 de julho. A medida, porém, não atinge produtos importados do agronegócio, como café, carnes e algumas frutas que ficaram fora da nova cobrança. Em resposta, o governo brasileiro classificou a decisão como um marco lastimável nas relações entre os dois países e informou que vai recorrer à Organização Mundial do Comércio e adotar medidas previstas na lei de reciprocidade para defender os interesses do Brasil. O poder de compra dos suinocultores paulistas caiu em julho na comparação com o mês anterior, segundo o levantamento do CPE. A alta nos preços do milho e do farelo de soja foi maior que a valorização do suíno vivo, reduzindo a capacidade de compra dos produtores. Apesar da demanda por carne suína estar aquecida na primeira quinzena do mês, a expectativa do CPE é de que no consumo na segunda metade de julho, devido à redução do poder de compra da população. Previsão de chuvas intensas para os próximos dias no sul do país acende um alerta para a produção de trigo. Segundo o Instituto Nacional de Meteorologia, os volumes podem ultrapassar 150 milímetros em áreas do Rio Grande do Sul e do sul de Santa Catarina, dificultando o manejo das lavouras e aumentando o risco de doenças causadas por fungos. Apesar das chuvas ajudarem a repor a umidade do solo, o excesso pode comprometer o desenvolvimento da cultura e prejudicar os trabalhos no campo, especialmente durante esta fase de crescimento das plantações. Com fonte de Globo Rural, produção de Karina Joubert, coordenação de Marcelo Fávero, direção de André Castilho, com realização da sua RTM Brasil, na apresentação de Cláudio Ronchi, esta foi mais uma edição do seu Boletim Rural.
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0: Mas que maravilha, Zio Cro, nós voltamos aqui com música latina, sempre trazendo melhor pra você e sempre aquela música que fala no nosso coração, né, Zio Cro?
4: É verdade, Zé Dequias. Vamos começar já com uma bonita aqui pra música da terra ficar animada?
0: Claro, Zio Cro. Mas claro, Zio Cro. Vamos com a Laura e o Lucas, Cris de Espera.

0: aqui ouviu o Larry Lucas, Christians, Pierre Música, na Terra. Ô, seu Claudio, anuncia a próxima música aqui, pode ser?
1: Claro, Zé Dequias, Wesley, Marlene, Pedro.

0: Você ouviu Wesley, Marlene, Fé do Sertanejo aqui no Música da Terra. Zeriquias, tem mais aqui na programação?
1: Ô, Diograma, é claro que tem mais, ó. Tem uns clarineus, povo feliz.

0: hoje é só 0,15.
1: Aí não tá bom. Logo, logo a gente volta e com muito mais música. Eva, peraí. Esta foi mais uma produção da Transmundial.
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0: Informação 5 horas em ponto, horário de Brasília.
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0: Olá, gente, bom dia pra você, Dona Luane. Estamos chegando, Edgar Messias, com você a partir de agora. Vamos juntos aqui ao som da sua Rádio Paz FM, a rádio da família, rede de rádio, né, gente? É, Rádio Paz 89,9 91,3. Você que nos ouve nesta manhã, amanhã de sexta-feira, né, gente? É coisa linda, hein? Sexta-feira, 17 de julho. 2026, Edgar Messias com você de volta para mais um programaço Amanhecer com Cristo, o seu primeiro programa ao vivo. É, e olha, você é o nosso convidado a interagir com a gente, viu? A você que está por aí, acordou, já está de pé, já está nas suas labutas, nas organizações, se preparando para mais um dia. Meu forte abraço para você, a você que está em casa, a você que está no trabalho, está na fazenda, no sítio, nos piás, a você que está no corral. Oh, bom dia para você também, para toda essa gente, você na segurança, trabalhando aí, ouvindo a Rádio Paz. Seja bem-vindo, viu? Seja bem-vinda à nossa programação. Arrumando um tempo, interaja com a gente. 639-8420-6868. 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Lembrando sempre, você que participar a primeira vez, não esqueça de mandar o seu nome pra gente saber, claro, quem é você, a região de onde você está nos ouvindo também. É muito importante chegar pra gente essas informações. 5:04, horário de Brasília, 5:04. Já está no ar o Amanhecer com Cristo para esta sexta-feira. A partir das 6 da manhã tem palavra de Deus e oração. Nós vamos orar juntos. Glória. Ô, glória. Vamos orar juntos. Eu convido você a participar, pois as suas participações também, automaticamente, todos os nomes que chegam aqui já vão para a nossa lista de oração das 6 da manhã. Combinadíssimo. Vamos chamar as músicas do quadro Você Decide. 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Combinado então? Agora sim, agora vamos conferir as músicas do qual você decide. Quando eu chamo duas músicas e você vai ouvir com atenção as duas e vai escolher qual das duas você gostaria de ouvir, ou qual das duas você vai querer ouvir aqui na nossa programação. você vai mandar o seu voto. Música de número 1 ou a de número 2? Eu sempre busco boas opções e aquelas que nem sempre são tocadas, são lembradas, sabe? Ou faz tempo, né, que tocamos, elas vêm aqui e se apresentam no quadro Você Decide, aqui comigo mesmo. Vamos chamar então a primeira opção, tem Ivan Evanildo. Paz e Amor é o nome dessa primeira opção, gente. Não lembro dessa não, hein? Não lembro qual foi a última vez. Tenta aí um pouquinho, Ivan Evanildo, para os meus amigos ouvintes.

Muito boa. Paz e Amor é o nome dessa primeira. E a segunda? A segunda é com João Márcio e Juliano. Ele e eu. Segunda visão. 639-8420-6868. Você escolhe, você decide. Canta um pouquinho aí, João Márcio e Juliano.

0: Muito bem, tranquila essa daí. Jomás e Juliana. Oh. Muito bem, tá aí pra você duas canções, duas opções boas pra você escolher. Ivan e Vanilda ou João Márcio e Juliano? As duas são mais votadas, nós vamos anunciar logo mais, tá bom, gente? 5:07, espero que você esteja bem, já tem café no jeito por aí, já tem aquele chazinho, como é que tá a movimentação? Como é que tá a movimentação pra esta sexta-feira, pra este final de semana? Vamos pegar a estrada, gente, quem vai viajar aí? Olha, vai viajar, leva a rádio Paz de Carona, hein? Tá chegando de viagem, oi, já sintonizou aqui na Rádio Paz FM, a Rádio da Família? Obrigado pelo carinho, pela sintonia, sejam todos bem-vindos, meus amigos taxistas, motorista por aplicativo, a você que me dá carona nesta manhã, meus amigos caminhoneiros, a você, meus amigos do campo, operadores de máquinas agrícolas, sintonizado, bom dia para você também, forte abraço, uma excelente sexta-feira, vamos chamar aqui a nossa sequência musical, mas antes eu quero mencionar os nossos amigos que já sinalizam, já marcam presença aqui, mandando suas mensagens, minha amiga irmã Sara, meu amigo Joel, o Herbert tá comigo hoje aqui, olha aí que legal, hein? Meu amigo Fernandinho, a minha amiga Rosana, é Paraíso Tocantins, o João Carlos, é nos Aureli, ligado na Paz FM, Aureli 3. Alô, Aureli 3, daqui a pouco eu vou abrir suas mensagens, viu? Bom dia, gente amiga. O meu pastor José Augusto, bom dia, meu amigo, meu companheiro, Diaconisa Vidalina, o Lucas Holanda, rapaz, o Lucas Holanda nunca tinha chegado tão cedo aqui na Rádio Paz FM, hein? Que é isso? Lucas Holanda também, o menino acorda cedo, rapaz, tá pensando
1: aqui
0: o quê?
1: Tem coragem.
0: Tem coragem. Quem mais? O Antônio Donizete, bom dia. Diaconisa Videlina, Diaconisa Cleonita, o Odilson Batista, bom dia pra você, bom demais ter você, tá faltando muita gente, o povo vai chegando, produção vai se organizando e daqui a pouco eu vou de alô, vou liberar seus recadinhos aqui na Paz FM, a Rádio da Família, combinado? O Zé Marque Adriano vai cantar Rei do Sertão, canta pra gente aí, menino.

0: Legal essa canção, você ouviu aí, hein, rapaz? Que forte essa lição, meu Deus do céu. É, Zé Marco e Adriano, rei do sertão. Será que esse filho aprendeu a lição, gente? É, olha, quantos casos, né? Quantos casos. Legal, Rádio Paz FM, tocando o melhor da música sertaneja. Edi Cabecias com vocês, gente boa. São 5 horas e 14 minutos, hein? 5:14. Vamos juntos com muita canção bonita, muita coisa boa. 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Agora tem o Nenilson e Inérias, oração anotada, aqui no Amanhecer com Cristo.
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0: 5:16. Daqui a pouco eu vou dialogar com você. Estou...

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1: Muito bem, 5:20, agora tem Ananias Nascimento, vai cantar para os meus amigos caminhoneiros. Alô, meus amigos das rodagens do Brasil.
2: Brasil!
1: Essa vai para você, meus amigos.

0: cantou pra meus amigos caminhoneiros solitários do asfalto. O nome dessa boa canção. Simbora, vamos nós, 5h24, Edgar Messias, 5h24. E aí, gente, já tem um café no jeito aí ou não? Ah, mas deve ter, não é possível, não é possível. O fogo já tá aceso, meus amigos do campo. É, olha, você já. Tem gente aí que. O negócio dele é no fogão a lenha, né, gente? Tô sabendo. Bom demais. Ah, deixa a lenha já no jeito aí, né? Já tá sequinha. E já pega aquela técnica legal de acender o fogo rapidinho. O fogo já pega aí, ó. E já deu muito certo aí sim, hein? Vamos nós. E esse café feito aí nesse fogão a lenha fica diferente, né, rapaz?
1: É bom demais, Júnior.
0: Eu posso imaginar, viu, rapaz? Fica aqui só pensando.
1: Ai, coitada.
0: Bom dia pra você, gente amiga, gente boa. Daqui a pouco eu vou mandar, eu vou ler seus recadinhos, são 5h25, mas antes, porém, nós vamos para um rápido intervalo e eu já volto trazendo muito mais com você que está comigo, 639-8420-6868, pra você zapiar, mandar o seu oi, o seu olá, o seu bom dia. Tô na escuta, Edgar Messias, a Ávila já chegou também ali. Olha, tô vendo ali meu amigo Francisco Assunção, a Cleusa Pereira, Maria Antônia, o Jair, minha amiga Raquel, toda a família aí, obrigado. Daqui a pouco já vou ler seus recadinhos aqui na Paz FM, a rádio da família.
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2: 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Com a implementação da insulina glargina no SUS, a troca é feita apenas na insulina NPH, mantendo o restante do tratamento conforme a avaliação clínica. 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
11: Estamos de volta com o programa Amanhecer com Cristo, 5:30.
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11: Legal, vamos nós. Bom dia, gente. Vamos conferir aqui comigo muito mais, vamos lá então, as músicas do Quando Você Decide, na primeira opção tem Ivan Ivanildo, Paz e Amor é o nome dela, vamos conferir mais um pouquinho aqui, vamos lá. Pra você mandar sua opinião é muito fácil, hein? 6398420-6868.

Jovem. Ah, muito bem. Essa é a primeira, tá? Primeira opção, Ivan e Vanildo, Paz e Amor. E a segunda é com João Massa e Juliano. Uma moda de viola bonita, uma após a outra. Essa é a segunda, ó. 639-8420-6868. João Márcio Juliano, ele e eu é o nome da canção. Canta um pouquinho aí pra gente, vai lá.

0: você mandar a sua opinião, a sua escolha. Isso, menino. É, rapaz. Legal, hein? João Márcio e Juliano. Vamos lá, vamos lá. Tá chegando a luta, sim, mas antes quero falar da Ferpan pra você, porque na Ferpan você vai encontrar a ferramenta certa, viu, gente amiga? 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Agora sim, hein? Agora sim. Vamos lá, chegou o momento de participação quando são 5:34, horário de Brasília 5:34. Olha, não perco o compromisso não, hein, gente amiga? Perde não, sai correndo por aí atrasado, pela, derrubando as coisas.
1: O quê? Não acredito.
0: Que é isso? Esquecendo o celular, esquecendo a bolsa, esquecendo se o portão foi trancado ou não. É uma luta. Então acorda um pouquinho mais cedo. Já vem pro amanhecer com Cristo. E já deu muito certo. Minha amiga irmã Sara, que eu diga, né, irmã Sara? Irmã Sara tá ligada na Paz FM lá no Monte do Carmo. Chegou por aqui, foi cedo, minha gente. Era antes da 1 da manhã. Ela já mandou seu recadinho.
2: Aqui tem coragem.
0: Esse tem, hein, meu amigo? Ê, produção. Ela mandou assim, bom dia. Ela pede uma canção bonita de Paulo e Hortência e oferece pra toda a nossa audiência, para o Edgar Messias, obrigado, para Danilo, Natalino, irmão Dilson Batista, dona Noemi, olha, dona Alvina, para todos os caminhoneiros, padeiros, salgadeiros, toda a nossa audiência, os pastores, obrigado, minha amiga irmã Sara, Deus abençoe sempre. Daqui a pouco ela volta aqui para mandar um voto nas músicas do quadro Você Decide, viu? Ela é dessas, ela não é brincadeira, não. Meu amigo Joel, bom dia pro senhor, querido. Ele confirma a participação para a oração. Vamos orar, viu? É verdade. Mande também o seu pedido de oração, porque a partir das 6 da manhã, Edgar Messias com você, orando juntos. Vamos nós, vamos nós. O Herbert tá aqui também mandando o seu bom dia. Seja bem-vindo, Herbert. Deus te abençoe, querido. Aqui na sua Rádio Paz, rede de rádio, hein? É 89,9 e 91,3 em Araguaína e região. Palmas e região é 89,9. Araguaína e região é 91,3. E pela internet em todas as partes do globo terrestre. Ah, legal. Muito bem. O Fernando, meu amigo Fernandinho, tá ligado na gente no Grande Itaquari. Bom dia, meu querido, Deus abençoe você e toda a sua casa. Um bom final de semana, obrigado. A Rosana, o Jaston Pereira, Paraíso, gente. Alô, Paraíso Tocantins, mandou também aqui a sua participação, Deus abençoe. Ah, o João Carlos Laureni 3, mandou a paz do Senhor e respondeu ali a pergunta do sistema, né, gente? Participa aí também, responda lá e seja também um dos ganhadores. Já fica confirmada a sua participação para o sorteio no finalzinho desse mês, são vários prêmios. O pastor José Augusto, sextou, pastor Edgar Messias, muito bem, é verdade, meu pastor José Augusto, Deus abençoe. Ele tá sugerindo uma canção bonita aqui e nós vamos programando ali, tá bom, meu amigo? É goiano e paranaense mandando aí os seus oferecimentos, especialmente ao irmão Manuel. Uau, Manuel do Café. Então tá bom, Estação Apinagé. Meu irmão Manuel aí, ó, o rei do café. Obrigado, meu amigo, pastor José Augusto. Sempre que possível ele participa aqui com a gente. Alegria recebê-lo. Muito bem. Tem mais aqui, olha só, rapaz. A Diaconisa Vida Linda mandou também o seu bom dia na parte do Senhor Edgar Messias, a pastora Jarlene, a Helena e o Marcos. Toda a família, obrigado, irmã. Aos caminhoneiros, leiteiros, salgadeiros, os tiradores de leite, né? Essa turma aqui não é brincadeira, não, irmã Videlina. Ela está dizendo: olha, estou ouvindo aqui o programa e ofereço a próxima canção e que Deus venha nos guardar e livrar dos acidentes e do homem sanguinário, do homem mau, perverso, né, minha irmã? Deus abençoe, diaconisa Videlina. Meu amigo Lucas Holanda mandou o seu bom dia, obrigado, Lucas. O Antônio Donizete mandou um texto do Salmo 73, versos 25. A quem tenho eu no céu, senão a ti, e na terra não há quem eu deseje além de ti, meu amigo. Obrigado. Glória. É o Antônio Donizete mandando bem, meu amigo Adilson Batista também sugere canção, participa com a gente, vamos orar, querido. É o Júlio Luz, valeu, querido. O Adilson Batista, Deus abençoe a vida do senhor e toda a sua família. A Ávila, bom dia, Ávila, seja bem-vinda também, ela mandou aí o seu bom dia. Olha, eu vou pausar aqui, mas daqui a pouco eu prossigo com mais participação, tá bom? Vou mencionar o seu nomezinho também, claro, você que participa aqui comigo, irmã Sônia Maria, nossa irmã Ivaldina Souza, Lucilene, a turma vai chegando com força total e tá chegando música também. O Marcos e Matheus canta pra gente uma moda bonita. Na sequência tem Paulo e Hortência pra minha amiga irmã Sara. Tem muito mais pra você aqui, ó. 5h39, bom dia.

Muito bem, você ouviu essa canção bonita de Paulo e Hortência de Galicias, Vola de Alô, menino. Vamos chamar mais um pouco aqui os nossos amigos, anunciar os seus montinhos. Meus amigos, minhas amigas, bom dia pra você. Seja bem-vindo aqui na Rádio Paz FM. Como é bom recebê-los. Minha querida Diaconisa Creonita, bom dia, na tarde chegou, mandando o seu alô pra todo o povo. Todas, olha, mandou a sua opinião também, tá sugerindo uma canção bonita, tá também mandando o seu 7.000 joias de ouro para todos os nossos ouvintes. Deus abençoe, Diaconisa Creonita. Ligada aí no Amanhecer com Cristo, também aqui comigo, meu amigo Francisco Assunção, pedindo as orações, mandou bom dia, Pai do Senhor, está na escuta e pedindo as orações pela sua família. Vamos orar, viu, meu querido irmão? Deus abençoe o senhor e toda a sua família. E com certeza vamos orar daqui a pouco. A Creuza Pereira mandou aqui a paz do Senhor, irmã Creuza. Deus abençoe. A Maria Antônia. Também, olha, uma turma legal que chega marcando presença mesmo, mandando bom dia aí, a Maria Antônia, obrigado. O Jairo, bom dia, meu irmão, bom dia na parte, eu estou aqui no bico do papagaio. Oi, irmão Jairo, Deus abençoe o senhor e toda a sua família, viu, irmã Raquel, toda a sua turminha e toda a nossa audiência aí no bico do papagaio. Deus abençoe esse povo que interage sempre aqui com a gente, né, produção? Legal, legal mesmo, é ter você que arruma um tempinho para mandar seus recados aqui pra gente, o Mirto Meira. Bom dia, Mirto, Deus abençoe, rapaz. A irmã Sônia também, bem-vinda, irmã Sônia. Sônia Maria, toda a família, obrigado, gente, obrigado mesmo pelo carinho de sempre. Irmã Ivaldina Souza, que pede as orações pela família, mandou o seu voto aqui nas músicas do quadro Você Decide. Ela disse, estamos juntos na oração, vamos orar, querida irmã. Também a Lucilene está em Cristalândia, dizendo que está aguardando o momento da oração, né? Vamos orar, querida, um excelente final de semana para você também. Ela está desejando aqui para toda a nossa produção, Deus abençoe. Ah, aquela canção lá, o tijolinho, né? Tá certo. Bom dia pra você, Deus abençoe. Olha, eu vou pausar aqui, mas daqui a pouco eu continuo com mais alô. Calma, essa foi rapidinho, que tem uma música pra gente tocar aqui, ó. É com os Violeiros de Cristo, Vida Sertaneja. E daqui a pouco eu volto com mais alô.

Muito bem, 5h52, gente. Vamos mais rapidamente aqui para mais amor. Daqui a pouco tem palavra de Deus, tem oração chegando. Mas não posso deixar de mencionar essa turma toda animada que está aqui comigo. Alô, meu amigo José Ailton. Olha, bondão, mandando seu bom dia na paz do Senhor. Tá na fazenda Fazendinha, né? Aqui na fazenda Fazendinha. É isso mesmo? Em Taquatinga, no Tocantins, sintonizado. Deus abençoe, querido. Vamos juntos. Seja bem-vindo sempre aqui à nossa programação, meu irmão José Ailton. Meu amigo Isseu, bom dia, querido. Seja bem-vindo também aqui na nossa programação, hein? É o Amanhecer com Cristo, Rede Camisinhas, meu amigo presbítero Aladisson, ligado na gente, Aladisson, Fazenda Felipe Alves, em Guarinhos, no Goiás. Ô, varão, Deus abençoe, madrugada iluminada, é boa pedida, hein? Meu abraço para esse guerreiro. Seja bem-vindo, deixar agendado aqui essa música que é bonita demais. Vamos junto, vamos mais. Prossigamos, meu amigo Ailton Miguel, é nós, estamos junto. Tá aguardando o momento da oração, né? Olha, você vai colocar só 91,3, tá bom, amigo? Só 91,3, pronto, não precisa colocar junto com nada, não. É só a informação 91,3. É, não, isso mesmo, 91,3. É o inverso, tá? Você colocou 93,1. Um abraço, meu amigo Ailton Miguel, e ele que está participando aqui com a gente. Vamos orar juntos. E Deus está nesse negócio. A vitória é certa em nome de Jesus, meu amigo. Fica firme. Vamos crendo. Deus abençoe. O Janilson mandou aqui também, bom dia, que a paz do Senhor invada o seu, a sua manhã. Então tá bom, obrigado, meu amigo Janilson, a você e toda a sua família, seja bem-vindo sempre. Meus amigos aí da lanchonete Sabor Tocantins, mandando o seu bom dia, uma sexta-feira abençoada para todos. Que seja, né, povo bom? Eita, os meninos aí da lanchonete Sabor Tocantins, na sintonia da Paz FM, na correria, mas participando, né? Isso é muito bom. Obrigado mesmo. E você que participa também, comigo tá na correria. Geralmente, essa turma acorda cedo, já tem que se organizar, o compromisso tá chegando, meu Deus do céu. Mas tá valendo. Arruma um tempinho, sempre manda um oi, um olá, um bom dia, tô na escuta. Você que participa a primeira vez, não pode esquecer de mandar também o seu nome e a região que você está nos ouvindo, viu? Mambanusa tá aqui comigo, mandando o seu bom dia na parte, chegou. Pastora Edgar Messias, bom dia, querida, bem-vinda sempre. Ela que vai orar com a gente também, desejando aí um bom final de semana. E vamos continuar crendo no milagre, né, minha irmã Vanusa? Deus abençoe. Meus irmãos aí em Paraíso. O Fernando, mandando o seu bom dia na paz do Senhor, que Deus abençoe o nosso dia. É toda a nossa audiência, gente. É muita gente chegando. Fica tranquilo, vou mencionar o seu nome antes da oração, hein? Você que tá aqui comigo, calma, muita calma, que eu já menciono você daqui a pouquinho, no momento da oração. Vamos chamar mais uma canção bonita, produção. Agora tem essa aí com Daniel e Samuel. Deus prova e aprova. E na sequência, eu já volto trazendo o momento da palavra e da oração aqui na Paz FM. Vamos juntos, 5h56.

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5: Agora em Palmas são 6:02.
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5: Meu bom dia para você, são 6:02. Alegria estar com você nesta manhã de sexta-feira. E agora, para meditarmos na palavra de Deus, se possível, eu quero compartilhar com você. E se possível, você confere aí o texto bíblico que está no livro do Eclesiastes, livro de Eclesiastes, capítulo 12. Quero meditar com você o versículo 13 e o versículo 14. Mas em especial o versículo 13 de Eclesiastes. Meu bom dia para você, seja bem-vindo aqui na Rádio Paz FM, seu amigo pastor Edgar Messias, no Amanhecer com Cristo, programa que vai ao ar de segunda a sexta-feira, a partir das 5 da manhã. Já atendemos várias participações e você que participa comigo, não mencionei o seu nome ainda, vou mencionar em instante, antes de orar, porque todos os que participam aqui já vão automaticamente para o momento da oração. E eu quero chamar a sua atenção então para esse texto de Eclesiastes, capítulo 12, versículo 13, que diz que de tudo que se tem ouvido, o fim ou a conclusão ou a suma é: teme a Deus e guarde ou guarda os seus mandamentos, porque isto é o dever de todo ser humano. Este é o dever de todo ser humano: temer a Deus e guardar os seus mandamentos. De tudo o que se tem ouvido, e esse tudo é tudo, né? Não só a palavra de Deus, mas até mesmo aquilo que não é palavra de Deus, mas a si mesmo você deve ouvir e fazer seu análise. Você deve chegar a esta conclusão, a esta suma, que tudo se resume em temer a Deus e guardar os seus mandamentos. O temor de Deus é o fundamento da vida. E eu não estou falando de ter medo de Deus, é diferente. Não é ter medo, é ter temor. Temor é respeito, é honra, é consideração, né? É tributar louvor. Isso tudo é temor. Depois de refletir sobre a verdadeira vida vivida, a vaidade das coisas terrenas, Salomão foi quem concluiu que a verdadeira sabedoria começa em temer ao Senhor. É o princípio. Ele chegou a essa conclusão e ele foi quem disse que de tudo que se tem ouvido, o fim é temer a Deus e guardar os seus mandamentos. Guardar os mandamentos revela obediência. E não basta conhecer a vontade de Deus, não basta conhecer a palavra, é preciso colocar em prática, é preciso vivenciar. E assim então, você irá manifestar, isso vai ser externalizado. As pessoas perceberão que você é diferente, olharão para você e perceberão que você transmite uma mensagem, mesmo sem abrir a boca, mesmo sem falar nada. Umas pessoas vão se incomodar com isso, né? Faz parte. Mas a grande maioria vai te dar respeito, vai entender que você é um homem de Deus, é uma mulher de Deus. Portanto, o segredo está em guardar os mandamentos, os quais revelam obediência a Deus. Terceiro, e concluindo esta breve palavra, o propósito da vida está em Deus. Riquezas, prazeres, realizações são passageiros, são coisas transitórias, voláteis, mas viver para Deus é o que dá sentido à existência e prepara-nos para a eternidade. Porque um dia partiremos. E o que será depois que partirmos? Aí existem muitas teorias, né? Não, morreu, acabou. Não, vamos viver o aqui e agora. Mas a palavra de Deus diz o contrário. Ela deixa claro que após a morte segue-se o juízo. E agora, como é que fica? Então, independente do seu credo religioso, vamos tomar esta dica, essa sugestão, esse conselho, esta proposta que a palavra de Deus coloca para nós, pois na verdade esta vida é transitória, é passageira. Isso aqui é inegável. Independente de você crer ou não, vai passar, irmão. Tudo aqui é transitório, tudo aqui é passageiro, riquezas, prazeres, as realizações, contudo viver para Deus, ó, é o que dá sentido à existência e nos prepara para a eternidade, para o pós-morte. Eu quero que você reflita quanto a isso. E o verso 14, para concluir, diz: porque Deus há de trazer a juízo. Deus vai trazer juízo sobre todas as obras, sobre todos os feitos, porque Deus há de trazer a juízo todas as obras, até as coisas que estão escondidas. Olha, aí diz o texto em Eclesiastes 12, 14, que até as coisas que não foi revelada, que é segredo seu, Deus vai trazer as claras, seja boa ou seja má a sua ação. Pense nisso. É uma palavra de reflexão nesta sexta-feira, final de semana chegando. Não sei qual é a sua programação, mas uma boa programação é reservar um tempo para chegar mais perto de Deus, para estar na casa de Deus em oração, em louvor, em meditação da palavra, buscando mais de Deus. Quantos personagens, quantas pessoas buscaram a Cristo? Eu poderia citar aqui vários, mas eu quero citar dois rapidamente. Eu quero citar Nicodemos em João capítulo 3, quando ele vai se encontrar com Jesus e ele sai dali alcançando uma grande vitória. João capítulo 3. E um outro personagem que eu quero citar rapidamente está em Lucas capítulo 17. 19, um homem chamado Zaqueu, que também desejou conhecer Jesus. Que você, que eu, nós também possamos desejar conhecer mais e mais esse Jesus, entender mais e mais a sua palavra. Mestre, que faremos para herdar a vida eterna? Qual é a minha participação nesta grande obra? Que você se interesse por tudo isso, porque Deus vai trazer juízo, como foi dito aqui em Eclesiastes capítulo 12, versículo 13 e o 14. Deus vai trazer juízo, a juízo toda a obra, todos os nossos feitos. Pense nisso, receba essa palavra em nome de Jesus.
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5: Eu quero orar com você, mencionando todos os nossos ouvintes, como gosto muito de fazer, a todos os que participam: Jastão Pereira, o Geiso Andrade, a Rose, Dejanira Reis, o irmão Juvenil, a nossa diaconisa Videlina, voltou aqui mais uma vez, a irmã Sara, o diácono Narciso, os meninos da lanchonete Sabor Tocantins, a Osirene, Leonete de Castro, telefone final 1531. Não sei se mandou aqui o nomezinho. Mande o nome pra gente saber quem é você, viu? Telefone final 1531. A irmã Elisete em Brejinho, o diácono Alcindo Teixeira, a Maria de Jesus. Oh, muito bem. A Janir, também vamos orar agora, hein? A Lucimar, meu amigo Lucimar em Vila Regina. O Raimundo de Palmas, vamos orar agora. Meu irmão Ailton Miguel. O Danilo de Monte do Carmo. O Paulo de Souza. Vamos orar, queridos. O Eliel Moraes também, o Adriano e a irmã Rosângela em Rondônia, a irmã Maria de Santana. Olha, muita gente, eu não consigo abrir as mensagens agora, dado o nosso tempo, mas eu quero orar com você. Vamos falar com Deus. Senhor, em nome de Jesus, obrigado por tua bondade para conosco mais uma vez. Ó Deus, iniciamos assim, agradecidos, pois verdadeiramente o Senhor tem sido bondoso, tem sido maravilhoso, tem cuidado de nós nos detalhes. Olha, meu Deus, o Senhor nos deu uma noite tão maravilhosa, podemos dormir, descansar, e aqui estamos nós para mais um dia de jornada, de trabalho, de compromisso. Pedimos a tua bênção, Senhor, para esse dia, que desfrutemos da paz, da bondade e da misericórdia do Senhor. E como lido nesta manhã esta palavra, que venhamos praticar esta verdade, meu Deus, pois esta é a recomendação do Senhor: viver uma vida em meditação à tua palavra, viver uma vida de temor a ti, guardar os mandamentos, viver uma vida de propósitos para contigo, pois o fim de todas as coisas é isso, Senhor. E nós daqui a pouco partiremos e queremos estar contigo na eternidade. Ó Senhor, eu coloco em tuas mãos a vida de todos os que oram comigo agora, esta pessoa que clama por socorro, por misericórdia. Meu Deus, ainda que a fé seja pouca, seja pequena, mas eles estão crendo, e eu quero unir a nossa fé agora, e unir a fé desta pessoa, meu Deus, dada esta realidade vivida, este problema de saúde, esta causa na justiça, essa família, meu Pai, que precisa tanto de uma resposta, precisa tanto de uma solução, direção, meu Deus, em nome de Jesus, que a boa mão do Senhor seja agora sobre esta situação. Eu estendo as minhas mãos sobre esses nomes e eu peço, meu Deus, que o teu tratar, o teu agir seja agora sobre esta causa, sobre esta situação. Eu creio, nós cremos no milagre, nós cremos na resposta, em nome de Jesus. Senhor, é a nossa breve oração para esse dia, este final de semana, meu Pai, aos que estão em viagem, aos que estão saindo, os que estão chegando. Ó Deus, guarda dos acidentes, dos perigos diversos, em nome de Jesus. Confirma, ó Deus, a tua obra sobre a vida do teu filho, sobre a vida da tua filha. Faz o milagre, nos dê vitória em tudo, nós te pedimos em nome de Jesus.
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5: Agora em Palmas são 6 horas e 14 minutos. Vamos ouvir uma boa canção. Daqui a pouco eu trago muito mais para você. Tem o quadro Você Decide. Mande a sua escolha, música de número 1 ou de número 2. Eu volto com Alô e muito mais. Vitor Quevedo, Sentimento Infinito. Vamos ouvir.

Mas FM é a rádio da família, 6h17, gente. É, você ouviu com o Vitor Quevedo, Sentimento Infinito aqui na Paz FM. Vou mandar alô pra você agora mesmo. 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Vamos mais, vamos sim. Quero mandar o meu alô pra você também, gente. Olha, não nos leve a mal, mas é muita gente participando aqui. Não dá pra gente ler todos os recados, viu, gente? Não dá pra ler todas as mensagens. O tempo nos limita. Seja compreensivo. Ó, meu amigo Bebito lá de São, obrigado, querido, pela sintonia. É bom recebê-lo. Meu amigo Janilson, Deus abençoe. Vamos juntos. Esteve orando comigo aqui a minha irmã Vanusa Jovem. Muito bem. Olha só, rapaz. Muito bem. Tá falando aqui dos louvores que são maravilhosos. Deus abençoe, minha irmã Vanusa. É bom recebê-la sempre aqui. Vai chegando mais gente. Legal. Muito bem, muito bem. O Fernando tá em Paraíso. Obrigado. Bom dia na paz do Senhor. Deus abençoe. Muito bem, Fernando. Deus abençoe. Jaston Pereira tá sugerindo canção ali do Silvan Santos Produção. Vamos correr aqui, Jaston. Vai dar certo, meu amigo. Vai dar certo. Um abraço para você. Bom final de semana. Ah, o Geiso Andrade. Muito bem. Tocar aí o hino com. Deixa eu ver. Sonho de José? Ah, essa eu não consigo. É com Matos Nascimento, né? Não encaixa aqui nos sertanejo, meu amigo Jason. Aqui só moda de viola, só sertanejo. Mas durante o dia, sim, tá bom? A partir das 8 da manhã, aí favorece. Mas olha, tá valendo. Obrigado, Jason Andrade, pela companhia. A Rose tá no Taquari, mandando o seu bom dia. Esteve orando também, né, Rose? É a Rose Silva, também aqui comigo participando. Está, que mais? Que mais? Aqui, ó. A Dejanira Reis, obrigado, irmã Dejanira. O irmão Juvenil, bom dia, pastor. Como é que é? Pedindo as orações, né? Pela família. E nós oramos, tá, amigo? Falamos com Deus aqui. Deus abençoe. Próximo louvor vou mandar pro senhor aí e toda a sua casa, tá bom, meu irmão? É o irmão Juvenil. Obrigado, querido. É, Diaconisa Videlina também juntos na oração. A irmã Sara também participa comigo das orações, obrigado. E ela tá digitando alguma coisa ali, ó. O Diácono Narciso também esteve orando comigo aqui, obrigado. Os meninos da lanchonete Sabor Tocantins recebeu a palavra. Onzirene também participando aqui com a gente, obrigado, Onzirene. Leonete de Castro, paz do Senhor, que Deus abençoe muitíssimo a todos os ouvintes. E mandou também Tiago 4, verso 12, para meditação dos nossos ouvintes. Telefone final, não aparece o nome aqui. Telefone final 1531. Telefone final 1531. Bom dia para você, viu? Quero saber o seu nome. A irmã Elisete tá em Brejinho, marcando presença aqui com a gente. Deus abençoe a irmã Elisete e toda a sua família. O Diácono Alcindo, bom dia na parte do Senhor, fazendo Vale Verde, em Cristalândia, Tocantins. Deus abençoe, querido. Mais gente aqui, produção, que coisa, hein? Que coisa, o povo chegando com força total e eu não consigo chegar no final da fila, mas ó, vou fazer o seguinte, vou pausar aqui, daqui a pouco eu prossigo com você, tudo bem? Olha,
Daqui a pouquinho eu volto com mais participação. Tem Jani, tem Lucimar, tem Raimundo de Palmas, meu amigo Ailton Miguel, tem o Danilo, o Paulo de Souza, rapaz, o Eliel, o Adriano, obrigado, gente. Daqui a pouco vou abrir suas mensagens, tá bom? Tem Maria de Santana, o Adão Pereira Lima, muita gente chegando, interagindo, participando aqui na Paz FM. Eu fico muito grato a você que participa. E essa aqui, ó, o Gílio Luz. Ah, foi pedido aí, nós vamos ouvir, então, é Evangelizar o Sertão.

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4: E é nós de volta aqui no Amanhecer com Cristo, ex de Canexias com você.
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4: Essa é a Rádio da Família. Legal, vamos nós. É. Bom dia, gente amiga. Bom dia pra você também, pra você que está me dando carona, tá me levando de carona pra que lado, meu Deus do céu? Bom dia pra você que está chegando à nossa capital, vem passar férias por aqui e já nos achou, o que que é isso, hein? Que legal ter você aí sintonizado aqui na Paz FM 89,9 em Palmas e região e 91,3 Araguaína e região. Alô, você que nos ouve em todo o estado do Tocantins, bom dia, gente. Amiga, a você no campo, no sítio, você na fazenda, aí sintonizado, meus amigos do agronegócio. Gente, vamos nós, hein? 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Vamos chamar aqui as músicas do quadro Você Decide mais uma vez. Só essa vez e agora para decidirmos de vez. Ivan Ivanildo, primeira canção, primeira opção. Paz e Amor é o nome dela.

Muito bem, vai Vanildo, gente. É a primeira, né? É a primeira opção pra você. São duas boas canções. Canções que não são bem conhecidas, aquelas que faz tempo que você não ouve. Então eu trago aqui no quadro Você Decide pra você escolher. Essa aí é a segunda, gente. É a segunda opção. João Márcio e Juliano. Ele e eu é o nome dessa aí. Bonita também, bem tranquila. Presta atenção. Escolhe uma das duas e mande a sua opinião pra mim aqui no 639-8420-6868.

0: Muito bem, essa é a segunda, tá, gente? Vamos mais, prossigo com você, vou de alô, vou de participação. A você que nos ouve pela internet e que parte do Brasil você está nos ouvindo aí, tá em Rondônia. Ô, meu amigo Adriano tá por lá, tô sabendo, hein, Adriano? Como vão as coisas por aí na Grande de Paraná, hein? Deus abençoe, querido, obrigado pela sintonia de sempre, sempre com a gente, interagindo aqui, meu amigo Adriano, mandando o seu bom dia na parte do Senhor, tamo junto. Esteve orando, né? Orou e acompanhou o momento da oração, meu amigo Adriano, irmã Rosângela. Deus abençoe, família. Tem Jani aqui também com a gente, participando, mandando o seu bom dia. Obrigado, Jani. Legal. Também que é comigo aqui, olha só, meu irmão Lucimar, lá no Vila Regina. Também esteve orando ao senhor e toda a sua família. Alô, Vila Regina. Alô, Paraíso. Alô, todo mundo aí na Grande Paraíso, Tocantins. É, legal, hein? Meu amigo Raimundo, mandou foto aqui no painel do carrão. Ô, meu amigo, já tocamos Daniel e Samuel mais cedo, tá bom? Mas bem-vindo aqui na sua, na nossa programação, meu amigo Raimundo de Palmas. Toda a família aí, nosso abraço, Deus abençoe. O Ailton Miguel participa aqui corretamente, aí sim, hein, meu irmão? É, 91,3, você... já participou desse sorteio? Ah, muito bem. Vai. São duas participações por programa, tá bom? Isso aí, ó. Pronto, já vai validando aí. Combinado, já deu certo, meu amigo Ailton Miguel. Forte abraço, Danilo tá no Monte do Carmo mandando aí a sua participação aqui pra gente. Ele está nos acompanhando, ele sugere canção. Vamos correr aqui, Danilo, pra dar tempo da gente ouvir essa moda boa. Um abraço pra você, bom trabalho, boa sexta-feira, Danilão. Também o Paulo de Souza mandando aí também a sua participação, seu bom dia. Obrigado, Paulo, é bem-vindo aqui na Paz FM. É toda a família aí, né? Toda a família, meu amigo Paulo de Souza, aí da Chácara Olho d'Água, em Miracema, no Tocantins. Quero mandar um abraço aí pro meu irmão Tonhão, né? Ah, o Tonhão tá aí ligado na gente, é meu irmão Tião também, é o Tião do Xambari, né? É o Tião. Essa turma toda, o nosso abraço, meu amigo Eliel. Oi, Eliel, bom dia pra você, Deus abençoe, seja bem-vindo sempre, tamo junto, é nóis, que coisa boa recebê-lo por aqui. Maria de Santana, paz do Senhor, pastor Edgar, estivemos orando, amém, de Santana. O Adão Pereira Lima, obrigado, meu amigo Adão Pereira Lima, que também compartilha sempre aqui com a gente suas mensagens, suas participações. Ok, mandou seu voto aqui nas músicas. Isso. Muito bem, muito bem. Obrigado, querido. Seja bem-vindo. Bom final de semana pra você aí também, tá bom? Toda a sua família. Como é que é? Com sapato ou sem sapato? Não entendi essa aqui. Ah, vou ver ali, tá bom? Vou dar uma conferida. Deus abençoe, deixa comigo. Ele tá sugerindo a canção, aquela lá, né? Irmã Sara, obrigado pelo voto aqui nas músicas do quadro. Você decide, irmã Sara, participando aqui com a gente. Meu irmão Amadeu Farias, compartilhando o texto bíblico de Lucas 12:37. Não dá para ler todas as mensagens, tá, gente? O presbítero Francisco mandando o seu bom dia. Manda um alô para os filhos. Como é que é? Para os filhotes. Em Gurupi. Ah, tá. A Débora, Ezequiel, Josué, a Karen, o Isaac, em Goiânia. É uma turma boa aí, né, presbítero? Deus abençoe, presbítero Francisco. Bem-vindo aqui na Rádio Paz, a rádio da família, toda a família aí. Obrigado. E meu presbítero Alberson, é isso? É de Goiânia. Ô, família, obrigado. Irmã Laís, todo mundo aí. Alberson, presbítero, obrigado na gente aí, obrigado. Manda aqui a paz do Senhor. Ah, muito bem. Versão e família. Todo mundo aí, ó. O Daniel. Hã? estou em Goiânia. É Goianira, né? Goianira em Goiás. Muito bem. Valeu, querido. Abraço pra você. Vou pausar, tá, gente boa? Tenho que pausar, produção. Mandando bom dia aqui, ó. Meu amigo, minha amiga Eurivânia. Deus abençoe, meu irmão divino. Mandando o seu voto. Lucilene, mandando também o seu voto aqui, ó. Ah, tá meio difícil aqui as votações hoje, hein? Um voltinho pra primeira, um voltinho pra segunda e fica nesse vai e vem. Daqui a pouco eu vou anunciar a campeã de hoje. No quadro Você Decide, eu vou tocar canções pedidas, que tem muitas canções pedidas aqui, gente. E daqui a pouco eu volto com mais participação. Paulo e Valmir, Madrugada em Luarada, Canta com Balcão e Josué aqui no
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0: Vai pra você também, ó. Meus amigos que nos ouvem no campo, no ciclo, na chácara.
2: Bom dia!
0: 139 na Paz FM.

0: legal essa canção de Paulo e Valmir. Madrugada Enluarada, Falcão e Josué cantando junto. Muito bem, muito bem.
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0: 6h42, gente amiga. 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
0: Combinado, Gisele. 6h46. Tá dado o recado. 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Silvan Santos vai cantar Me Ajuda Deus, meu amigo Jastão Pereira. Bom dia pra você que está me dando carona. Bom dia pra você que está nos ouvindo. 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

Paz FM, a Rádio da Família, bom dia pra você, são 6h52. E agora tem os mensageiros da última hora, gotas de sangue aqui no Amanhecer com Cristo. Eu volto da Zena campeã de hoje. Muitas canções pedidas, vou mencionar você também que participa comigo nas últimas participações.

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11: Estamos de volta com o programa Amanhecer com Cristo. Bom dia pra você.
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11: Muito bem, para chegar aqui, só para dizer tchau.
12: O quê? Não acredito.
11: Até breve. O meu tempo me limita, mas eu quero mencionar você que está comigo, meu amigo Patrício, aí do Aureni 3. Abraço para você, queridão. Seja bem-vindo sempre. Reta final aqui do Amanhecer com Cristo. Não posso deixar de mencionar você. É bom recebê-lo. Sim, missionária Esmeraldina. Obrigado, irmã. Obrigado. Bom final de semana. A Clarinda, né? Nossa irmã Clarinda também. também. Bom dia, minha irmã. Deus abençoe. Minha irmã Elzi, também obrigado. Presbítero Francisco gravou aí o Silvan Santos cantando, hein? O homem tá acompanhando ao vivaço aí a nossa programação. Obrigado, meu presbítero. Evangelista Jadson mandando alusão pro Lucas Holanda, missionário Deusnete, Maldilson Batista, mandou seu voto também nas músicas do Quadro Você Decide, mandando alô pro nosso irmão Manuel, lá no Taquaruçu. Valeu, evangelista Jadson. Família bonita aí, ligado. A Andreia Barros também aqui marcando presença. Deus abençoe. A Maria Helena. Bom dia, irmã Maria. O Davi do Jardim Vitória 2 mandando aí sua participação. A Silvia. Obrigado, Silva. Deus abençoe. Bem-vinda. Mandando aí a sua participação também. Obrigado na gente. Obrigado, gente. Deus abençoe. A missionária Mari Ruth mandando o seu bom dia. O Elisvaldo Pereira mandou também aí sua, o seu recadinho. Deus abençoe, tá bom, irmão? Um bom dia pra você na paz do Senhor. Gente, desculpa mesmo não ter como atender como você merece, dado o nosso tempo e as muitas participações. Mas olha, fica tranquilo, ao longo da programação, durante todo o dia, segue por aí, tem muita coisa boa a caminho. Amanhã, sabadão, é nós por aqui no programa Clássicos na Paz, a partir das 9 da manhã, só matando saudade, boas canções aqui, você confere durante todos os dias, final de semana também promete, viu? Muita programação maravilhosa, você não pode ficar de fora. Vou deixar a música campeã com um pontinho de diferença, gente, deu a primeira opção, eu vou deixar tocando essa aí pra você. Deu Ivan Ivanildo, paz e amor.
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11: Boa sexta-feira, bom final de semana a você que participou, interagiu. Meu muito obrigado, Deus abençoe e até semana que vem.

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0: Em Palmas, 7:32.
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0: Olá, moçada, muito bom dia na paz do Senhor. Bom dia! Estamos no ar a partir de agora, iniciando mais uma edição do meu, do seu, do nosso programaço Paz e Amor. Hoje é sexta-feira, turma. Sextou, moçada. Sexta-feira, sua linda, chegou. Chegou, aleluia. Linda e agradável manhã de sexta-feira, já são 17, olha só. 17 de julho, ano 2026. Uma excelente manhã para você que está aí em casa, para você que já está no trabalho, para você que está nos levando de carona no som do carrão do veículo aí. Eu quero abraçar com muito carinho as donas de casa, a turma aí da zona rural, meu compadre, minha comadre. Super bom dia para vocês. A galera da construção civil também que nos acompanha, né, todas as manhãs. Super bom dia para vocês. Aos servidores públicos, aos meus amigos pastores, meus amigos padres, onde quer que vocês estejam, sintam-se abraçados, guardados e protegidos por Deus nesta linda e agradável manhã de sexta-feira, início de final de semana. Muita gente de férias aí recebendo a sogra, o cunhado, né? Os familiares e amigos em casa, outros viajando, muita gente curtindo a paz nas chacras, na beira desse lago incrível que nós temos aqui. Muitos ouvintes espalhados em todo o estadão do Tocantins, pelo Brasil, pelo mundo e outros estados. Super bom dia pra você, Chicão, seu amigão na área com você.
2: Aí, tem pressão.
0: Papai do céu, nos permitindo, eu quero te fazer companhia até as 10 da manhã, levando alegria, interatividade, louvores lindos, né? Abençoados, canções que edificam. Já estamos preparando aqui o momento da palavra.
3: Glória a Deus.
0: Momento Kids também. E quem está? Tem aquela sequência de moda sertaneja no meio da programação. E o Wilton Andrade é quem está aqui me ajudando nesta linda e agradável manhã de sexta-feira a comandar essa festa. Festa do seu rádio, Paz e Amor, 89,9, 91,3, muita gente sintonizada aí, tô sabendo. Vamos fazer o seguinte, deixa eu só falar das empresas parceiras aqui da programação delas, já vou trazer canções, tá? 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
1: Mike Lian chega e canta bonito pra gente aqui na Paz. Lá em seguida vem aí, momento da palavra. Queridos, Deus tem uma palavra aos nossos corações nesta manhã.
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1: Olá, amados ouvintes da Rádio Paz, a Rádio da Família. Nós estamos aqui no momento da palavra. É uma alegria do nosso coração poder falar com você, poder expressar a Bíblia. E a Bíblia, ela é rica, ela é profunda, ela é expansiva, ela é crescente, ela é uma fonte que jorra e que ilumina, direciona, traz entendimento, clareza, traz propósito, traz firmeza. Ela é a bússola da alma humana. O homem sem a palavra, ele está confuso, ele está embaraçado, confundido, ele não sabe para onde vai, de onde vem e por que está aqui. Mas na Bíblia nós encontramos destino, propósito, identidade. Nós nascemos em uma mente renovada, transformada, liberta, ampla, através da Escritura Sagrada. E nós estamos aqui vendo aqui 1 Pedro, capítulo de número 1, verso de número 5, que o texto diz assim: que mediante a fé estáis guardados na virtude de Deus. Nós estamos falando sobre essa virtude que te guarda na vida cristã. Há uma ação soberana de Deus na sua caminhada que está te dando livramento. Se não fosse os livramentos de Deus, certamente nós teríamos morrido e as catástrofes teriam nos assolado. Nós, às vezes, na nossa ingratidão, não podemos ter um senso de muita tranquilidade e alegria na nossa caminhada diária, mas deveríamos ter, observar os detalhes e observar como o Senhor tem sido fiel para conosco. Nós só estamos de pé porque Ele tem nos sustentado. Nós só estamos em Cristo porque Ele tem nos iluminado. Nós só estamos da forma como estamos, com a promessa da salvação, porque Ele nos chamou ainda antes da fundação do mundo. Os méritos de Cristo na vida presente dos salvos são infindáveis. A murmuração, a dureza de coração, a tristeza que gera desânimo pela inquietação da alma é resultado da falta de reflexão e meditação naquilo que Deus está fazendo agora. Eu quero dizer para você que Deus está fazendo coisas gloriosas agora e você está preocupado com coisas pequenas. Eu quero dizer para você que Deus está atuando de forma poderosa, magnífica, esplêndida, esplendorosa na nossa vida, e nós estamos como o povo lá no deserto que saiu do Egito e, após ver os desafios da vida, começa a dizer para o seu legislador Moisés: por que não teria deixado Deus que nós estivéssemos aquietos lá comendo as nossas carnes no Egito e agora vem fazer covas para nós aqui no deserto? É uma insubordinação e dureza da alma que se mostra tremendamente em nós, ao ponto de nós não vermos e reconhecermos as coisas gloriosas que estão sendo efetuadas em nós no mundo espiritual, no mundo físico também, mas muito mais no mundo espiritual. Efésios fala que Ele nos abençoou com todas as bênçãos espirituais nas regiões celestiais em Cristo Jesus. Esse texto deveria trazer uma amplitude de coração tremendo na vida cristã. Saber que nós não somos mendigos espirituais, que nós não estamos de uma forma alheia às promessas de Deus, deveria nos encantar, nos alegrar, nos motivar, nos mover. Deus não precisa ficar te motivando com coisas como se nós fôssemos criancinhas espirituais, com todo dia tem que estar motivando. Não, Deus já nos motivou a uma promessa, a uma ação soberana, a coisas gloriosas, a salvação, a vida eterna, a uma consumação, uma confirmação. Filho de Deus foi dado na cruz do Calvário, esmagado pela justiça de Deus, para que você tivesse salvação. Além disso, além dessa salvação no aspecto da justificação, ainda há salvação no aspecto da regeneração, da santificação, que Deus diariamente está regenerando, transformando. A Bíblia diz que todas as coisas contribuem para o bem daqueles que amam a Deus. Deus está criando, gerando situações para gerar você. Deus está criando situações, gerando situações para gerar você dentro delas. Vocês é o grande prêmio de Deus. Efésios fala que nós somos a herança de Deus. Deus está investindo em você, gerando em você. Deus te deu com Cristo todas as coisas. Nós somos herdeiros e co-herdeiros com Cristo das coisas presentes e das coisas futuras. Tem coisas gloriosas da parte de Deus sendo gerada em nós, e nós deveríamos focar mais nelas do que nas superficialidades que estamos murmurando e tirando a nossa energia espiritual. Deus abençoe você em nome de Jesus. Esse é o momento da palavra.
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1: Muito bem, de volta por aqui, seu irmão Chicão. Já são 7:52, 7:52. Linda e agradável manhã de sexta-feira. Sextou, né, turma? Sexta-feira, sua linda chegou. E amanhã está super agradável, super de bem com a vida. 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Então sai daí não, eu vou trazer agora uma linda canção com Felipe Colácio, Vou Levar a Paz. Na sequência tem muito mais pra você aqui na

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0: em Palmas, 8:07.
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0: Muito bem, quem vai chegar cantando bonito pra gente agora é Eli Soares, Crente Que Ora. Essa é pra você que está sintonizado em casa, no trabalho, no veículo aí, nos levando de carona. Canta, Eli, aqui na Paz.

de volta por aqui, irmão Chicão na área com você. 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Mais canções lindas no seu rádio, daqui a pouquinho eu volto, sai daí não.

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1: Muito bem, já são 8:31, 8:31. Prazerzaço é tê-los por aqui em nossa companhia, nesta linda e agradável manhã de sexta-feira. Oh, sexta bonita, hein? Sexto, hein, gordinha? Sexta-feira o dia tá lindão, né? É, manhã ensolarada, clima gostoso aqui na capital mais jovem e abençoada do país.
3: Ai, mas tá bom, tá refrescando.
1: Ah, queridinha Palmas Tocantins, tem muita gente que está nos ouvindo de fora de Palmas, eu tô sabendo aí, né? Lá em Paris, né? Aparecida de Goiânia, tem uma turma legal ouvindo a gente. Lá em Diamond City também. Você sabe onde é Diamond City, o Wilton Andrade? Diamond City é minha cidade natal, Timon do Maranhão, né? Os parentes lá curtindo a gente também, ouvindo a Rádio Paz pelo aplicativo. Forte abraço para os meus... Lá no Maranhãozão de Açúcar, né? Forte abraço para os meus primos lá de Bacabal, o Manel Raimundo, né? O Antônio Francisco... A Maria Filomena, só gente boa curtindo, né? Os meninos já levanta cedinho ligando um appzão pra curtir o primo, né? Eu vi o primo Chicão aqui, né? Eles pegam o galfo, né? Pra comer o cuscuz logo é cedo, né? E aí a noite vai pra igreja, era assim que ele fala comigo. Primo, eu fui pra igreja hoje. Minha amiga Creuza Pereira já chegou por aqui, mandando super bem, participando da super promoção aí de férias da Rádio Paz FM. A missionária Sebastiana, que está lá em Lizarda, curtindo a gente também. Forte abraço para ela, para o pastor Edivaldo. Adriana Rodrigues, aquele abraço, querida. Marco Antônio Barbosa também chegou por aqui. Alcione Portela é o nome da emoção. A mãe do Davi Frederico. Esposa do Emilson Macedo, essa família é gente boa demais. Sempre está nos ouvindo aí, né? A Maria... Não, Davi não. É o Davi Frederico, né? Acertou aí. A Maria Antônia também chegou por aqui. Meu amigo José das Raras, sempre na sintonia da Paz FM. Zezinho das Raras tá lá em Taquaruçu, né? Taquaruçu Grande. A Maria José do Setor, a Amanda tá por aqui também. Zé das Raras, que é o Zé das Virgens. O Cássio Antunes, que é motorista por aplicativo, também tá na sintonia. Jaston Pereira, meu amigo Jaston, a Ávila também chegou por aqui. A Rosana, né? A Rosana lá de Paraíso, a Rosana, o Jaston, é a família, né? É a família de Paraíso. Família do meu amigo Jaston. A missionária Denise Maria, um forte abraço para ela. JC tá lá no Aurini 3, ligadaço com a gente. A irmã Ana Maria, Ana Feitosa, o Célio Martins, a Rejane Sabino. É muita gente boa chegando por aqui. Só gente fina curtindo as nossas programações. Eu vou fazer o seguinte, eu vou deixar um recado para você, falar da Pantanal Pesca, e já na sequência já tem canções lindas pra gente tocar aqui para vocês também, né? Tá nervoso? Vá pescar que passa, né? Eu sempre trago informações para os meus ouvintes. Você sabia, o Wilton Andrade, que lá nos Emirados Árabes, né? Nos países dos Emirados Árabes Unidos ali, a mulher só vai sair para pescar com autorização dos maridos.
3: O quê?
1: Tem essa regra, né? As mulheres só saem para pescar com autorização dos maridos. Aqui em Palmas, os maridos só saem para pescar quando passa na Pantanal Pesca e compra lá, né? Os equipamentos de pesca. Aqui é ao contrário dos Emirados Árabes, né? 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Preto no Branco vai chegar abrindo a sequência de louvores. Te agradeço, é o título desta linda canção. Vai pro meu amigo Arnaldo Sampaio na Chácara Pais e Filhos. Pra minha amiga irmã Delma, né? Lá no assentamento Novo Progresso, irmão Miguel. Pra todos vocês que estão na sintonia da paz. Canta, moçada! Preto no Branco aqui na paz.

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1: Muito bem, de volta por aqui, seu irmão Chicão na área com você. 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
1: Ué, gordinho, fala pra nós aí, macho.
2: É bom demais, Júnior.
1: É não, é mel, gordinho. Deixa eu te falar, gordinho. 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

0: demais,
1: mano. Deixa eu interjarar. Deixa eu falar com o pessoal aqui, né? Ah, Jesus, meus filhos é bênção, né? Deixa eu ver quem é que falou que meus filhos é bênção. Não deixou o seu nome aqui, né? Bom dia na paz do Senhor, okay, forte abraço. Pro meu irmão, pra minha irmã que passou por aqui, meus filhos é bênção. Tá no seu status ali do WhatsApp. Super bom dia pra você. Tá participando da promoção, é bom deixar seu nome, né? A Ana Cleide já passou por aqui. Ô, Ana, aquele abraço, querida. Super bom dia pra você, tá? Participando da promoção, respondendo a pergunta, Leonete de Castro, a Andrea Oliveira também passou por aqui, diferente o nome da Andrea, né? Legal esse nome. O Roberto Nóbrega tá por aqui também. Ô Robertão, aquele abraço, querido, super bom dia pra você, tá? Que Deus abençoe seu dia, sua família, muito bom ter você em nossa companhia. A Luísa também passou por aqui, o José, Luquinhas da Holanda, José e pastor José Henrique também na área, a Joversi também passando por aqui, o Jiu-Jitsu Kids, não tem o nome. Mandando informações pra gente aqui, né, dos campeonatos. Forte abraço pra essa moçada super gente fina, que estão sempre em nossa companhia. A Dejanira Reis, lá em Paraíso, também tá na sintonia. A Rosana Barros, Maria Iris, irmã Jéssica, lá do Flamboyant, também tá por aqui. Carlos Jadiel, aquele abraço. Luiz Carlos, né? Um forte abraço pra ele. Luiz Carlos também na sintonia da Paz FM. Tá lá em Beltrão, né? Um forte abraço pro Luiz Carlos Francisco, de Francisco Beltrão, né? Entendi aqui agora. Eita, gente boa. Tem mais gente, olha, muita gente chegando por aqui. Não vai dar tempo a gente interagir com todos os ouvintes. Só se for agora. Aos pés da cruz, banda Oficina G3. Esse rock é lindíssimo. E você ouve e curte aqui na Paz. Tá na Paz? Tá bom demais.
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9: Em Palmas, 9 horas e 1 minuto.

9:02, seguir com fé, o título desse louvor lindíssimo que você ouve e adora na voz de André Williams aqui na Paz FM.

0: Maria Massa.
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0: Muito bem, Maria Massal, você ouviu aqui no Paz e Amor, deixa, canção linda, né, gente? Essa canção tem uma mensagem bem forte. E olha só, deixa eu falar com você, nós preparamos aqui aquele bloco de moda sertaneja do jeito que vocês gostam. Hoje é sexta-feira, é dia de ouvir uma moda sensacional. Mas antes de trocar, de trazer as modas sertanejas, eu quero falar aqui da Ronan Contadores. 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
0: 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É nada, é mel, né? Eita, gente. Deixa eu ver onde eu parei aqui. Dejanira Reis, Rosana Barros, aquele abraço pra você, a Maria Iris, a irmã Jéssica lá do Flamboyant, o Carlos Jadiel, Luiz Carlos, Esther Santos do Aurani 3, a Margarida Silva da 1206 Sul, a Grácia Ramos, José Henrique, um forte abraço, Tiãozinho da Caçamba passando por aqui também, Elisvaldo Pereira, Pastor Roberto, lá de Brasília, né? Um forte abraço para os meus amigos do Distrito Federal, que estão aí na Sintonia da Paz FM também. Diaconisa Cleonita, a Edileuza está na 1304 Sul. Forte abraço, minha querida amiga Edileuza. Missionária Maria, a Maria Unicleide, né? Unicineide, é um nome diferente aqui, né? Mirto Meira, Missionária Mari Ruth. A Letícia, a irmã Cícera, um forte abraço para minha amiga Cícera. Quero mandar um forte abraço para ele, meu amigo Orlando Cordeiro. Orlando Cordeiro está na Geórgia, né? Lá nos Estados Unidos da América. Aproveitando, quero mandar um forte abraço para ele, que sempre está me ouvindo ali, né? Através da Starlink, né? Da internet, é o Elon Musk, né? O Elon Musk sempre ouve a gente aqui também, né? O Donald Trump também, sempre que o Paul tá ali de folga na Casa Branca, sintoniza na Paz FM. Pessoal dos Estados Unidos em peso curtindo a gente, né? Tá meio bravo por lá, né? Botando taxação. Coisa.
2: Alguém quer comprar machista?
0: Ah, ele não vai taxar o machista, não, né? A tia do machista. A senhora deu sorte, viu, tia? Que ele não vai taxar o machista, viu? Eita, gente. Vamos fazer o seguinte. Nós preparamos aquela sequência de moda sertaneja do jeito que vocês gostam. Deixa eu ver com qual que eu vou abrir aqui. Anderson Barone, Estou de Volta, é o título desse primeiro louvor, dessa primeira moda. Anderson Barone, lembra aquele rapaz, né? Aquela dupla lá. O amigo do Mirosmar, né? É o amigo do Mirosmar. Forte abraço pra essa turma de Goiás que gosta do... Pessoal de Goiás que gosta muito da moda sertaneja, então... Vocês vão lembrar da voz. Vocês ouvindo Anderson Barone, vocês vão lembrar de que eu tô falando, né? Canta Barone, aqui na Paz FM. Estou de volta, é o título desse louvor lindíssimo que você curte e adora com a gente.
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2: De volta aqui na sua Paz FM. Missionária Mari Ruth, Antônio Luiz, Tião da Caçamba, Elisvaldo Pereira, Lucilene lá de Cristalândia, Creuza Pereira, muita gente boa chegando por aqui. E agora? Agora é hora de chamar aquela criançada linda do Titio Chicão, mas antes, deixa eu mandar um forte abraço, desejar uma excelente sexta-feira, um bom final de semana para os nossos queridíssimos amigos que estão na região norte, né? Curtindo a Paz FM através da 91,3. Pastor João Milton, presidente do campo de Araguaína, um forte abraço para o senhor, para todos, para toda a nossa audiência em Araguaína, né? Todos os ouvintes que estão aí na sintonia da 91,3. Pastor José Maria Gomes da Silva, presidente do campo de Babaçulândia. Pessoal de Babaçulândia também curtindo a Paz FM. E lá em Filadélfia, né? Está o pastor Gleidione Lourenço, né? Forte abraço para o nosso querido amigo pastor Gleidione Lourenço Cirilo, presidente do campo de Filadélfia. Pastor Nelson Ned Nascimento, pastor presidente do campo de Santa Fé do Araguaia. Forte abraço para o senhor, para toda a família e para todos os nossos ouvintes de Santa Fé do Araguaia. Para pastor José Anderson, presidente do campo de Vanderlândia. Forte abraço para toda essa turma legal aí de Vanderlândia, toda a região norte do Estadão do Tocantins, curtindo a Paz FM. E lá no campo de Xambioá, pastor Gaspar Turíbio Martins. Pastor Gaspar, aquele abraço para o senhor, para a família e para todos os ouvintes, para toda essa turma legal que estão aí com o radinho sintonizado na 91,3 em Xambioá. Pessoal do norte do Estadão. E você que está curtindo a gente aqui em Palmas, no som do veículo, em casa, no trabalho, no trânsito. Você que está nos ouvindo pela internet, né? Pelo aplicativo da Rádio Paz ou pela Rádio Web. Super bom dia para vocês, uma excelente sexta-feira. Vamos agora chamar as lindezas do Titio, os príncipes e as princesas, as crianças mais lindas, fofas e abençoadas do meu país. Estamos aqui na queridinha Palmas Tocantins, em todo o Estadão do Tocantins, tem uma criança ouvindo rádio. Então, a partir de agora, criançada linda, Momento Kids está no ar.

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1: Crianças, vamos brincar.

0: Muito bem, de volta por aqui, 9:49, 9:49, aqui na sua emissora preferida, a mais ouvida do Estadão do Tocantins, 89,9, 91,3, Paz FM, sua melhor companhia. E olha, meus amigos, minhas amigas, vem amigos da Rede Paz FM, todo o Brasil, todo o Estadão do Toca. O programa Paz e Amor vai chegando ao final desta edição de segunda-feira. Papai do Céu nos permitindo na segundona, e a gente volta. Ou é sexta, né? E o Pix, nada. Sextou, turma, eu tô me antecipando aí, né?
1: E o Pix. Nada ainda.
0: Vamos embora então, sextou. Pastor Gabriel está aí aquecendo a voz para comandar mais um campeão de audiências, que é o Manhã na Paz. Nosso queridíssimo pastor Paulo, homem da voz aveludada, está de férias, né? Pastor Gabriel tá mandando aí super bem, te fazendo companhia até o meio-dia e meio. Eu vou nessa, mas na segunda, Papai do Céu nos permitindo, eu volto para alegrar sua manhã, o seu dia, a sua semana aqui na Paz FM. Um beijo no seu coração, um excelente final de semana. Que Papai do Céu abençoe a sua vida, a sua família e seus negócios. E até segunda, Brasil!
2: Brasil!

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14: Olá, bom dia, agora são 10 horas da manhã, sextou, hein? Final de semana aí, ó, batendo na porta.
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chefe. Sexta-feira, minha gente, que maravilha, obrigado pelo carinho, pela sua companhia, seja bem-vindo à nossa programação, sou eu, seu companheiro Gabriel Ribeiro, pastor Gabriel, certinho, é nós. Estou chegando com muita alegria hoje, 17 de julho de 2026, seja bem-vindo à nossa programação, tá em casa, tá no trabalho, tá no carro, dando aquela carona, olha que coisa boa, olha que bênção pura, seja bem-vindo à nossa programação. É a Rádio Paz, a Rádio da Família, para você de Palmas e toda a região, 89,9, a região norte, Araguaína, Tocantins, 91,3. Obrigado pelo carinho, pela companhia, e só lembrando, logo logo, região sul do estado do Tocantins, Gurupi região, recebe a sintonia 102,7, é a Rádio Paz crescendo, é a Rede Paz, com muita alegria, ó, vem comigo, que está só começando o nosso Manhã na Paz, agradecendo o seu carinho, a sua companhia e a sua audiência, que o Papai do Céu vem estar nos abençoando, que podemos crer, acreditar, segurar bem firme nas mãos de Deus para prosseguirmos sempre crendo, acreditando no impossível. Que o Papai do Céu vem estar nos abençoando. O nosso programa, a sua vida, a minha casa, a minha família, o seu lar. O lar que é precioso, realmente é algo divino. Sem dúvida, é um projeto de Deus. A família, que Deus o abençoe grandiosamente. Seja bem-vindo à nossa programação. Está só começando, né? Só começando. O nosso Manhã na Paz. Teve o nosso companheiro Chicão, né? O Paz e Amor. Agora segue comigo. Ó, e a sua participação é fundamental. O nosso telefone, o nosso WhatsApp é o 63, é o 98420-6868, certinho? Ó, sexta-feira e a produção preparou uma playlist musical daquele jeito pra você. Olha que benção. É, menino do céu, sextou, hein? Aumente o som, que o Papai do Céu vem estar te abençoando grandiosamente. Está só começando. E vamos começar assim, ó. Eita, benção pura! Que Deus abençoe, meu irmão. É bênção. 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A Rádio da Família.

Muito bom, agora são 10 horas e 19 minutos. Um bom dia para você na paz do Senhor. Manhã na paz, comigo, Pastor Gabriel. Canta, Cacete.

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6: Muito bom, agora são 10h30. Um bom dia pra você. Estamos de volta, hein? Aqui, ó. Manhã na Paz.

0: Muito bom, uma excelente manhã. Bom dia, tudo bem, tudo tranquilo? Agora são 10:31. Olha a hora, 10:31. Um bom dia pra você. Hoje é sexta-feira. Estamos de volta aqui na programação mais querida, abençoada, coisa boa. É a Rádio Paz, a Rádio da Família. E nesse momento eu tenho um recado todo especial pra você. Gente, olha só, pra você que está agora curtindo aí a nossa programação, vamos falar de um assunto sério agora, que é a saúde. 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
1: Fazendo tratamento.
0: Cadê a Gisele, minha gente? Bom dia, Gisele. Ah, tá certo. Bacana, maravilha pra você, meu amigo, pra você, minha amiga, curtindo aqui a nossa programação. A Gisele, isso, pronto, vamos lá agora, vai dar certo, vamos lá, é assim, é isso. A gente vai costurando, né, produção. Então tá, bacana, maravilha, agora são 10:32. Sim, gente. Ah, pronto, tá aqui a Gisele, tá agora sim, pronto. Vamos ver agora, nesse momento, aqui, a nossa companheira Gisele tem um recado todo especial para você, ouvinte da Rádio Paz.
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0: Muito bom, minha gente. Agora são 10:35. Você curtindo aqui a nossa programação, tá aí aquele recado todo especial. 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
0: Olha. Muito bom, minha gente. Olha que coisa bacana. Olha que maravilha. Para você, meu amigo. Para você, meu amigo. Curte nossa programação. Agora são 10 horas e 37 minutos. Olha a hora. 10:37. Realmente, para você, meu amigo. Para você estar curtindo a nossa programação. E é muito fácil. 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Muito bom. Agradecer o seu carinho, a sua companhia, seja bem-vindo, agora são 10:38, tá tudo certo? Tá tudo tranquilo? Oh, coisa boa, maravilha, e é sexta-feira, a gente segue aqui no Manhã na Paz, tá chegando mais uma, daquele jeito, né? Daquele jeito, daquele forma que o Gabriel Ribeiro gosta. Já já nós vamos no mural de recado, você pode participar aí deixando a sua mensagem no 6309-8420-6868. Canta, Banda Shalom, Portões Celestiais.

0: canção mais linda aqui no Manhã na Paz. Agora são 10:54, faltando 6 para as 11. Agradecer o seu carinho, a sua audiência nesta sexta-feira. Olha que coisa boa, daqui a pouquinho tem o nosso companheiro Berto, é o Berto Júnior, é o gerentão do Armazém Paraíba, lá na Avenida Tocantins, em Taquaralto, trazendo para você as informações, tem promoção de aniversário. E lembrando que segunda-feira, a partir das 14:30, eu, né, Gabriel Ribeiro, com o nosso time, a nossa equipe de promoções, estará no Armazém Paraíba da 104 Sul, porque tem bolo, tem festa e a gente vai estar por lá, tá bom? Segura aí, já estou de volta com muito mais para você.
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2: O WhatsApp deixou de ser apenas um aplicativo de mensagens e consolidou como principal canal de vendas para os pequenos negócios brasileiros. Pesquisa do Sebrae mostra que 82% dos microempreendedores e das micro e pequenas empresas utilizam a plataforma para vender e se comunicar com os clientes à frente do Instagram, Facebook, marketplaces e lojas virtuais próprias. Mas vender pelo aplicativo exige mais do que simplesmente responder pedidos. A gerente adjunta da unidade de relacionamento com o cliente do Sebrae Nacional, Milva Capanema, explica a diferença.
3: A principal diferença está na postura do empreendedor. Quem apenas recebe pedidos utiliza o WhatsApp como um canal de atendimento. Já quem vende estrategicamente, usa o aplicativo para construir relacionamento, conhecer o cliente e gerar novas oportunidades de negócio. Isso envolve organizar os contatos, personalizar o atendimento, divulgar novidades de forma planejada, realizar o pós-venda, que é muito importante, estimular novas compras e acompanhar toda a jornada do consumidor.
2: A pesquisa também mostra que 73% dos pequenos negócios já utilizam ferramentas digitais para comercializar produtos e serviços. Para aproveitar melhor esse potencial, alguns cuidados fazem diferença no atendimento e na experiência do consumidor. Milva Capanema também orienta quais práticas ajudam a aumentar as vendas pelo aplicativo.
3: O primeiro é responder rapidamente seu cliente, já que a agilidade influencia diretamente na decisão de compra dele. Também é importante usar a linguagem clara e cordial, enviar fotos de boa qualidade, informar preços, formas de pagamento e prazos de entrega de maneira objetiva. Outro ponto, personalizar o atendimento, chamando o cliente pelo nome e procurando entender sua necessidade antes de oferecer um produto. Por fim, o pós-venda é essencial e é uma etapa muitas vezes esquecida, mas que ajuda a fidelizar os clientes e gerar novas vendas por indicação ou recompra.
2: Entre os erros mais comuns estão a demora nas respostas, mensagens genéricas e falta de organização no atendimento. Segundo o Sebrae, recursos como WhatsApp Business, respostas rápidas, catálogo de produtos e mensagens automáticas podem tornar o atendimento mais eficiente e contribuir para fidelizar clientes. 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
0: Muito bom, minha gente. Estou de volta. Agora são 11 horas em ponto. Muito bom, seja bem-vindo, seja bem-vinda à nossa programação, agradecendo a sua audiência. Olha que coisa boa, olha que maravilha, gente do céu, é sexta-feira, sextou, né? Com certeza, para você que tá curtindo a nossa programação, agradecendo o seu carinho, agradecendo a sua companhia. Vamos aqui, né, falar com ele, deixa eu ver aqui, né, nosso companheiro, pronto, vamos aqui, já está ligando para o gerentão, né? Do Armazém Paraíba, nosso companheiro gerentão, Alberto Júnior, para você nessa manhã maravilhosa. Estamos aqui ao vivo na Rádio Paz, a Rádio da Família. Deixa eu ver aqui se o nosso companheiro, né, Alberto Júnior, já está no jeito, lógico, né? Tem de ver lá, porque o homem deve estar trabalhando, né? Tá, sem dúvida, fazendo aquele atendimento todo especializado. Deixa eu ver aqui. Ah, produção, isso, vamos lá, vamos ligar pro Alberto, vamos ligar pra ele, ver se ele já tá no jeito, né? Lógico. Nós fazemos aquela chamada toda especial ao vivo aqui na programação. Olha que maravilha. Deixa eu ver, estou aqui, né? Nesse momento aqui, tentando aqui fazer aquela ligação para o nosso companheiro Alberto, né? Alberto Júnior, ele que é o gerentão lá do Armazém Paraíba, na Avenida Tocantins, né? Em Taquaralto. Olha que coisa boa, que maravilha. E para você realmente comprar, você quer comprar, né? 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Talvez o homem tá lá atendendo, né? Lógico. Já já eu tento novamente ligar para ele. Aí a gente conversa aqui ao vivo, quando o homem tiver no jeito, né? Tiver naquela forma, a gente vai falar com ele, tá bom? Não esquenta não. A gente já já a gente volta novamente. Estamos aqui na Rádio Paz, a Rádio da Família. A produção, pode ser então, ó. Ah, um momento, vamos pro mural de recados.
13: Alô, alô.
0: Pronto, lá no mural de recados, para você que está mandando a sua mensagem, mandando o seu alô. E aí, já almoçou? Ah, agora 11 horas e 3 minutos. Menino do céu, deu uma fome danada agora. Deu vontade agora já de almoçar, né? Mas daqui a pouquinho a gente almoça. Daqui a pouquinho a gente almoça. Deixa eu ver aqui, vamos para o mural de recados. Quem está participando com a gente? Deixa eu ver quem está por cá. A nossa companheira, a irmã Elisete, lá de Brejinho de Nazaré. Bom dia, pastor Gabriel, na paz do Senhor. Ótima sexta-feira, um bom final de semana. Valeu, muito obrigado pelo carinho, pela companhia. A irmã Elisete, a moçada aí em Brejinho de Nazaré, é bênção pura. Bom dia, homem de Deus, a paz do Senhor Jesus Cristo. Manda um alô pra nós aqui, ó. É o Matheus e a Cleonice, pra minha irmã Sara, na Chapada de Areia. Um abraço aí ao Matheus, a Cleonice e também pra Mana, lá na Chapada de Areia, né? Curtindo aí a Sara, a nossa programação, agradecendo o carinho. A Maria Lúcia, né? A costureira, ó, Estou ouvindo, coisa boa, benção pura, lá na Irmão Dulce, na Irmão Dulce. Valeu, um abraço aí a Maria Lúcia, agradecendo a audiência. Deixa eu ver aqui quem tá curtindo a gente, agradecendo sempre o carinho. Bom dia, Maria José, peço oração por cura de minha saúde, tá certo, ó. Mãe Maria, daqui a pouquinho estaremos orando, né? Daqui a pouquinho, meio-dia, tem a palavra, tem a oração e com certeza vamos estar orando pela sua vida. Tenho certeza que Deus já está trabalhando e entrando em providência hoje, né? Hoje na sua vida. A paz do Senhor, irmão Gabriel, estou ouvindo, eu ofereço os louvores, né? Para Eduarda, a irmã Madalena e família em Porto Nacional, obrigado. Aí é de Leusa, gente, é de Leusa, lá da 1304 Sul, obrigado pelo carinho, pela companhia. Deus abençoe grandiosamente a Lucilene de Cristalândia. Bom dia, paz do Senhor, Pastor Gabriel, estou ligadinha, Deus abençoe grandiosamente você e sua família, um bom final de semana e com certeza até segunda-feira, olha que coisa boa. Um abraço a Lucilene de Cristalândia, que está curtindo a nossa programação. Deixa eu ver aqui, um abraço também a moçada que está curtindo a nossa programação. Olá, tudo bem? Ah, rapaz, olha que coisa boa, show de bola, um abraço aí a moçada aí curtindo a programação e a audiência e mandando um abraço aqui. Gente, cadê o nome, né? Rapaz do céu, não apareceu não. Um abraço à missionária Mari Ruth. Alô, Mari Ruth, bom dia, que Deus abençoe. Deixa eu ver aqui quem tá curtindo também a nossa programação. Bom dia, na paz do Senhor, nós estamos aqui sintonizados na Rádio Paz. Muito boa a programação, um abraço, tamo junto. É o pastor Roberto de Brasília, curtindo a nossa programação, agradecendo o seu carinho, a sua companhia. A todos vocês, né? Nosso amigo Diácono Donizete manda um bom dia, bom dia. Um bom dia também para o Lucas Jolanda, tá com o rádio ligado, curtindo a nossa programação. Olha que benção, minha gente, olha que maravilha, né? Todo mundo mandando o seu abraço, mandando o seu alô. A paz do Senhor, pastor, quero ouvir aí uma canção. Eu ofereço para todos os casal aí, né? A Rejane, Dejane, Josefa, Mônica, Elisângela, Leira, a Érica, Maria do Socorro, né? Olha que coisa boa, que maravilha. Só gente boa participando, né? Também aí para a Mocidade, a Sofia, a Ana Cléia, a Jaqueline, a Vitória, a Marilene. E as crianças, os caminhoneiros e todos que trabalham na rádio, a missionária Jorra, é a Jô, né, da 604 Sul, esposa do nosso companheiro, o evangelista Rush, né, curtindo sempre a nossa programação. Bora lá então, bora ver, vamos aqui agradecendo o seu carinho, a sua companhia de sempre. Deixa eu dar uma conferida, deixa eu ver, tá, minha gente, olha que coisa boa. Olha que maravilha, olha que bênção. Agradecendo o seu carinho, né? A sua audiência. Você sempre com o rádio ligado, curtindo a nossa programação. Olha aí. Será que tá certo agora? Será que tá no jeito? Hã? Se tiver no jeito, a gente chama agora. Hã? Tá no jeito, hein, meu amigo Berto? Olha que coisa boa. Porque a gente vamos aqui agora ao vivo, aqui nesta manhã, né? Agradecendo sempre o seu carinho, a sua audiência. Tá chegando ele, vamos conferir aqui. Agora são 11:08 já? Rapaz do céu, olha que coisa boa, olha que maravilha. Vamos ver aqui se o homem atende agora, né? Se o homem atende, a gente coloca ele no ar ao vivo. Estamos ligando para ele, é o nosso companheiro Roberto Júnior, ele que é o gerentão lá do Armazém Paraíba, minha gente. Bora ver aqui, bora ver se o homem tá na escuta. Agora sim, agora vai dar certo. Olha que coisa boa, deixa eu falar com ele. Meu amigo, meu companheiro Roberto Júnior, bom dia, uma excelente manhã de sexta-feira, direto ao vivo do Armazém Paraíba, lá na Avenida Tocantins, Itacoaralto. Meu amigo Roberto, bom dia, fala, chefe!
14: Como é que você tá, rapaz? Tranquilo?
0: Bom poder mais da conta, só o ouro, melhor agora falando com a vossa excelência.
14: Olha, rapaz, que maravilha, o homem tava de férias, mas o homem voltou, viu?
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0: Não vai.
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0: 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Meu Deus. Nossa.
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14: 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Valeu, tamo junto.
0: 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E a gente segue, agora são 11h18. É o Silvan Santos. Vencerei.

ótimo. Agora são 11 horas e 24 minutos. Um bom dia para você, agradecendo o seu carinho, a sua companhia, gente. Olha que benção, olha que maravilha. 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

0: Obrigado pelo carinho, pela sua companhia, você curtindo a nossa programação. Só agradeço o carinho, aqui no som do Cleito Queiroz e José Freitas, né? Eu só quero adorar, agradecendo sempre o seu carinho, a sua companhia. E vamos mudar de assunto, né? Vamos falar de um assunto sério agora, gente, que é a saúde. 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Agora são 11h41. 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
0: Muito bom, valeu. 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Agora são 11h44. 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
0: 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Agora são 11 horas e 46 minutos. Um bom dia para você.

0: Jonas Vila, agora são 11:56, uma excelente manhã, né? Daqui a pouquinho eu estou de volta com muito mais, com a palavra e com a oração. Lógico, agradecendo o seu carinho, a sua companhia, você curtindo sempre aqui a nossa programação Manhã na Paz comigo, pastor Gabriel Ribeiro, já já tem mais para você.
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3: As viagens de férias de julho são momentos importantes em família. Problemas nestes deslocamentos podem ser evitados a partir de cuidados com os pneus do carro, de acordo com o que alertam especialistas. Além da manutenção regular, as revisões periódicas podem ajudar a prevenir situações que podem atrasar ou estragar passeios, como explica o gerente de engenharia da marca Bridgestone, Roberto Ayala.
4: É importante conferir a calibragem, avaliar o desgaste da banda de rodagem, observar possíveis cortes, bolhas ou danos e garantir que o step também esteja em boas condições de uso. Além disso, o alinhamento e balanceamento em dia ajudam a proporcionar uma condição mais segura e confortável. Pequenos cuidados antes da viagem podem evitar imprevistos na estrada e contribuir para as férias mais tranquilas para toda a família.
3: O gerente de engenharia da Bridgestone também destaca a necessidade de cuidado regular com os pneus.
4: Os pneus são o único ponto de contato do veículo com o solo, então a manutenção correta faz toda a diferença para a segurança. Os principais cuidados começam pela calibragem adequada, sempre seguindo a recomendação do fabricante do veículo. Além disso, é importante observar regularmente o desgaste da banda de rodagem, fazer alinhamento e balanceamento e realizar as inspeções visuais para identificar ali possíveis cortes, bolhas ou desgaste regular. Pneus em boas condições ajudam diretamente na estabilidade, frenagem e controle do veículo.
3: Ainda conforme aconselha a Ayala, os pneus devem ser calibrados uma vez por semana e sempre antes de viagens mais longas. Ele também lembra que é importante estar atento ao nível de desgaste, pois os pneus vão perdendo com o avançar do uso as capacidades de aderência e de drenagem. O especialista ainda sugere ficar atento à compatibilidade do modelo ao carro e às condições de uso, visando mais eficiência na condução. Agência Rádio Web, produção e reportagem, Diego Brião.
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0: Muito bom, estou de volta. Agora são 12 horas e 1 minuto.

para você uma excelente tarde de sexta-feira. Agradecendo a sua audiência, chegou o momento, né? Da palavra. Agora são 12 horas e 2 minutos. Para você que está em casa, está no trabalho, você está no carro, ouvindo a nossa programação. Para você que está no seu sítio, na sua fazenda, na hora do seu descanso, seja bem-vindo à Rádio Paz, a Rádio da Família. Palmas, região 89,9. Para você de Araguaína, Tocantins, região norte, em 91,3. Eu convido você, neste momento, se você puder, lógico, de pegar a sua Bíblia e vamos estar lendo Isaías, profeta Isaías 41. Estarei lendo alguns versículos. Se você puder acompanhar, Isaías, capítulo 41. Versículo 10. Diz assim a palavra do Senhor: não temas, porque eu sou contigo. Não te assombres, porque eu sou teu Deus. Eu te esforço e te ajudo e te sustento com a destra da minha justiça. E eis que envergonhados e confundidos serão todos que se irritarem contra ti. Tornar-se-ão nada, e os que contenderem contigo perecerão. Buscá-lo-ás, mas não acharás. E os que pelejarem contra contigo tornar-se-ão nada. É como coisa que não é nada os que guerrearem contigo, porque eu, o Senhor, teu Deus, te tomo pela tua mão direita e te digo: não temas, que eu te ajudo. Não precisa eu falar muita coisa, não precisa eu estender aqui esta palavra que lemos agora em Isaías 41, verso 10, a seguir. Lemos algo tremendo, algo de Deus. Esse é o nosso Deus. Ele que sonda os nossos corações, é o meu, o seu. Independente das circunstâncias que vivemos, é algo realmente divino, soberano, é o seu amor. Olha como Deus cuida, cuida de cada detalhe de nossas vidas. Esse é o nosso Deus, um Deus grandioso e poderoso na sua majestade. Mas ele cuida, ele vela de cada um de nós. O verso 10: não temas, porque eu sou contigo, e não te assombres, porque eu sou teu Deus. Eu te esforço. É, talvez você está desanimado, não querendo mais. Talvez você cantava, você pregava, até mesmo está tendo força para orar, para ir para a igreja. Mas ele, o Deus Pai, o Criador do céu e da terra, ele te esforça. E quando você pensa que está só na sua caminhada,
ele fala: eu te ajudo. Esse é o nosso Deus. Você já parou para analisar isso? Ele é o nosso bom ânimo. E não só isso. Ele nos ajuda. E às vezes pensamos que estamos só nessa caminhada. Eu sei que não é fácil. É difícil. A sua luta, só Deus sabe o que você já passou, o que você está passando. Isso. E não para por aí. Você pensa que você está realmente abandonado. E a palavra diz que Ele te sustenta. Você aí, por que você acha que você está agora ouvindo a nossa programação? Porque Ele tem te sustentado. Aquelas quedas, aquela circunstância que deixou você triste, desanimado, você não estava só. Ele te sustentou, Ele segurou as suas mãos, Ele enxugou as suas lágrimas. Esse é um Deus que eu sirvo. Bem-aventurado aqueles que crê, confiar no Deus Pai. Talvez você passou por algumas injustiças. Talvez você foi injustiçado no meio dos seus familiares, no meio do seu convívio. Talvez a decepção, ela veio de pessoas que você jamais imaginava, porque você confiava, você admirava, mas aí veio a puxada de tapete, a inveja. Mas eu me alegro quando eu reflito aqui nesta mensagem, porque o nosso Deus é a minha justiça. É Ele, é o Pai, Ele é a sua justiça. Por isso eu quero que nesta tarde, início de tarde, você pense nisso. Confie no Senhor, mesmo quando você não enxergar a saída. Deus está trabalhando, abrindo caminhos, fortalecendo a sua fé e preparando o melhor para a sua vida. Que hoje você escolha descansar nas promessas de Deus. Deus abençoe seu dia. Deus abençoe a sua casa. Deus abençoe a sua família. E eu convido você agora para orarmos. Se você puder orar, se você puder ajoelhar. Você crê? Você crê que Deus pode mudar a tua história? Que Deus pode mudar a tua vida? Meu irmão, minha irmã, eu sou um testemunho vivo. Se eu falar para você o que eu já passei, antes, lá na minha infância, na minha adolescência, na minha juventude, você sabia que eu sou um improvável?
É. Eu sou improvável. Quem conhece a minha história, da onde eu vim, sabe o que eu estou dizendo. Eu era improvável. Eu costumo dizer que Deus me ama demais. Mas Ele te ama também. Deus é amor. Ele deu o seu único filho, unigênito, Jesus Cristo, pelo amor que Ele tem comigo e com você. Quantas vezes eu pensei que eu estava só? Quantas vezes eu pensei que eu não ia conseguir? Tentei desanimar, desistir várias vezes. Mas quando eu olhava para o céu, aonde vem o meu socorro? Ele que me sustenta, Ele que segura minhas mãos nos momentos mais difíceis da minha vida. Esse é o nosso Deus. Vamos orar. Querido Deus, Pai amado, que a Tua bênção e a Tua glória seja manifestada sobre nossas vidas. Às vezes estamos passando pelo momento tão difícil em nossas vidas, pelo deserto, mas eu creio que o Senhor tem bênçãos, que o Senhor tem amor. Pai, abençoe agora a vida do teu servo, da tua serva. Ela não está só. Obrigado, Deus, por esta oportunidade, mais uma vez, estar falando do teu amor, falando da tua palavra, que é vida, que é cheia, é produtiva. Pai, abençoe teu servo, abençoe a tua serva. Ele não está só. Aqueles que estão nos hospitais, derrama a tua cura, a tua misericórdia, que haja milagre, que as bênçãos de Deus estejam sobre a minha vida, a minha família, sobre a vida de cada um agora, neste momento que está nos ouvindo. Esta rádio, que é um canal de bênção, em nome do Senhor Jesus Cristo, que a tua bênção, que a tua glória seja derramada sobre nossas vidas. Crê apenas. Bênçãos que não têm fim. Que Deus abençoe, em nome de Jesus.

Valesca Maísa, eu sou teu pai. Que maravilha, obrigado pelo carinho, pela sua companhia. Seja bem-vindo à nossa programação. Nesta sexta-feira, sou eu, Pastor Gabriel. E agradecendo ao seu carinho, é? Chegou o fim, chegou, né? Muito obrigado, foi muito bom estar contigo aqui, né? Na Rádio Paz, na Rádio da Família. Manhã na Paz, que volta na segunda-feira comigo novamente, né? Agradecendo aí, estarei aí nessas férias do Pastor Paulo Rodrigo. É muito bom estar contigo, é muito bom estar aqui na Rádio Paz. Que Deus abençoe. Daqui a pouquinho tem Instruindo Sábio. Ah, minha gente, nosso companheiro Alex, 1 da tarde ele chega? Chega com o Som do Céu. Às 4 tem Modão com Éder Parente. 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Ô, produção, cadê aquela produção? Não veio, não? Não? Ah, entendi. Tá certo, bacana. Show de bola. Valeu, um forte abraço, uma boa sexta-feira, um bom final de semana. Que Deus o abençoe grandiosamente. Eu, Gabriel Ribeiro, sou apenas um detalhe, mas com Jesus Cristo eu faço a diferença. Que Deus abençoe. Um forte abraço, um bom final de semana. Essa, pra fechar? Pronto. Fala, produção. Gerson Rufino. Deus.

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1: Na minha versão diz diferente um pouquinho. Era Asaf o chefe. Talvez na versão de vocês. Então, ele era o chefe. Ele era a pessoa que Davi havia escolhido para fazer todo aquele cortejo, para levar e comandar o louvor de Israel naquele seu reinado. Asaf era um homem ocupadíssimo. Todos os dias era o primeiro a chegar. Ele tinha de fazer a organização do culto a Deus. Ele tinha as bases firmes. Mas por causa do seu grande trabalho, porque Israel, se você pegar o primeiro livro das crônicas, o segundo livro, o primeiro livro dos reis, o segundo livro, principalmente o segundo livro de Samuel, você vai ver que em muitas batalhas em Israel, eles sabiam que não era a força deles física e nem o número de soldados que eles iam à batalha que fazia eles ganhar a guerra, mas eles sabiam que era Deus quem guerreava por eles. Então o que que Asaf fazia? Colocava os levitas, colocava todo o povo em ordem e começava a tocar e a cantar, e Deus ia dando vitória para eles. Asaf era um homem ocupadíssimo.

0: próximo. A Bíblia mostra para nós que ele estava realmente, era o chefe. E há muita gente hoje que deixa o seu chefe morrer. Asaf foi um exemplo disso. Aqui, as bases espirituais e físicas de Asaf começaram a desmoronar-se. Há muita gente que às vezes está na igreja ou no trabalho, que ele está rindo e querendo ver o circo pegar fogo. Ele vê o chefe lá trabalhando, levantando de manhã, correndo durante o dia, chegando à noite cansado, final de semana, ele está ali só torcendo e dizendo: eu quero ver até quando ele vai aguentar, torcendo para acabar. Às vezes ele é membro do conselho diaconal e ao invés de ajudar lá na sua igreja, ele fica de longe olhando. Deixa ele, eu quero ver até quando ele vai conseguir isto, eu quero ver até quando ele vai dar conta de fazer tudo sozinho. E vai deixando, ao invés de ajudar, ele está aí torcendo para a miséria, para a desgraça, para ver desmoronar aquele rapaz que é o chefe, porque ele está louco, aflito, para poder fazer com que aquele chefe caia, para que ele possa assumir o posto do chefe. É verdade, irmão? É verdade. Asaf, ele era muito envolvido exclusivamente no mundo espiritual, corria para lá e para cá, vez por outra, depois daquele cansaço começar a chegar, ele se vê sozinho em muitas situações. Ele começou agora a observar os vizinhos dele, como é que viviam. Talvez essa é a sua situação hoje, que você está agora vendo os seus companheiros, os diáconos, os evangelistas, os presbíteros, a sociedade de senhoras, olhando a sociedade de senhores. Ele estava lá, Asaf, cansado, as bases começaram a desmoronar, o esgotamento físico começou a chegar, e quando essas coisas começaram a acontecer na vida dele, acontece da mesma forma na nossa vida. E o Salmo 73 começa a mostrar isso para nós. Asaf começou a ver os seus amigos, seus vizinhos, que viviam em banquetes, viviam em festas, viviam com os amigos, em farras, em coisas semelhantes. Ele agora começou a deixar que estas coisas começassem a entrar e influenciar no seu mundo interior. Aquele Asaf que era em horas, olhando a sociedade de senhores, ele estava lá, Asaf, cansado. As bases começaram a desmoronar, o esgotamento físico começou a chegar, e quando essas coisas começaram a acontecer na vida dele, acontece da mesma forma na nossa vida. E o Salmo 73 começa a mostrar isso para nós. Asaf começou a ver os seus amigos, seus vizinhos, que viviam em banquetes, viviam em festas, viviam com os amigos, em farras, em coisas semelhantes. Ele agora começou a deixar que estas coisas começassem a entrar e influenciar no seu mundo interior. Aquele Asaf que era uma fera para trabalhar, agora estava tão cansado que ele estava sendo vencido pelo cansaço. E ele começou agora a deixar-se influenciar pelo mundo exterior que ele estava vendo. Olhava para os amigos e os amigos estavam vivendo em festas, em farras, em banquetes ou coisas semelhantes. O esgotamento físico faz com que a inveja agora e outros sentimentos muito parecidos com esse começasse a encher o coração daquele servo de Deus. a inveja e outros sentimentos parecidos, por causa do esgotamento físico daquele homem chamado Asaf. Começou a entrar no seu coração, e ele agora começou a mudar os seus pensamentos. Ao invés de estar com tanta vontade de ir para o louvor, preparar a igreja, fazer tudo aquilo, adorar a Deus, rejubilar, cantar, dançar, alegrar-se na presença de Deus, agora o sentimento dele já era querer viver como seus amigos viviam. Eu não sei se isso já passou perto da sua cabeça alguma vez, mas nós vamos seguir para frente. E ele, agora completamente esgotado fisicamente, ele agora começava a ver a prosperidade dos amigos. Ele olhava a prosperidade dos amigos, ele tinha inveja dos soberbos. Ele dizia: não há aperto para essa gente, eles não se apertam nem mesmo na morte. Ele olhava para as pessoas, e lá no Salmo 73 diz, ele mesmo afirma e diz assim: o seu corpo é forte e sadio. Ele queria dizer: eu estou doente, cansado, afadigado, não tenho forças, eu estou desta forma aqui, mas eles são fortes e sadios. Eles são livres da tribulação desta vida. Quantas vezes a gente vê isso? Ele era capaz de dizer: esses aí fora, eles aumentam cada dia a sua riqueza, todo dia eles prosperam a sua vida financeira, e eu estou aqui a cada dia, parece que dando murro em ponta de faca. Será, meu querido irmão, meu querido amigo, que nos vê e nos assiste hoje, não é essa a sua situação? Você não chegou num momento de cansaço, de esgotamento físico tão grande que você parou agora de contemplar a formosura do Senhor, de entender que Deus te chamou para uma obra tão grandiosa, e agora você começa a olhar para as pessoas e sentir inveja delas? Como disse aqui, via a prosperidade deles, tinha inveja dos soberbos, dizia que eles não têm aperto na vida e você tem um amontoado de aperto. Olha para eles e diz: esse rapaz, essa moça, essa senhora, esse homem é um homem sadio, mas eu estou enfrentando a doença na minha casa, enfrentando os problemas na minha vida. Eles estão livres das tribulações, mas eu estou a cada dia aumentando as tribulações da minha vida. O que é que eu tenho aumentado na minha vida? Prosperidade, finança, economia. Mas ele dizia: eu a cada dia consigo angariar para a minha vida apenas aflição, aflição e aflição. A única coisa que eu estou possuindo é aflição, e eu estou me afligindo a cada dia para me manter puro e reto diante de Deus, enquanto eles não fazem força nenhuma, e o dinheiro aumenta, a saúde extravasa, as festas não é apenas a cada final de semana ou a cada mês, mas é todos os dias, vivendo de festa em festa. E a sua crise, meu amado irmão, a crise de Asaf, ela foi aumentando de uma forma, aumentando, aumentando, que ele chegou ao ponto de dizer o seguinte: na verdade, eu em vão eu purifiquei o meu coração, em vão eu lavei as minhas mãos na inocência. Todo dia, cada dia sou afligido cada vez mais. Todos os dias eu sou castigado a cada manhã. Você vê que a pessoa que está esgotada, ele só consegue ver as coisas para o lado errado. A crise de fé, por causa de um esgotamento físico, irmão, era tão séria que a pessoa está vivendo como se fosse com uma tapa nos olhos. ele não consegue ver para a direita, nem ver para a esquerda, nem para cima, mas ele está vendo só aquela situação que ele está vivendo, aquela sua vida de autopiedade. A sua crise foi aumentando, aumentando, e cada dia ele estava chegando nesse ponto. Chegou ao ponto, meus amados irmãos, que a amargura da alma dele, ele agora começa a rever, ele agora começa a rever a sua dedicação a Deus, de que valeu a pena, que valeu a pena aquele homem escolhido pelo rei, da tribo de Levi, responsável pela condução da arca, chefe do louvor em Israel. O que que ele estava tendo por causa da sua dedicação a Deus, a sua caminhada de fé? E ele pergunta: que vantagem eu tenho nisso? Qual é a vantagem que eu tenho nisso? O esgotamento faz com que o irmão, a pessoa chegue a esse ponto. E ele começou a ponderar tudo o que ele fizera. Conduzir uma nação inteira a adorar a Deus foi um trabalho dele. Ele conduziu uma nação toda a adorar a Deus. Ele escrevera salmos. Qual é a recompensa que ele tinha agora? Uma vida cheia de problemas. Os seus amigos estavam querendo o seu fracasso. A inveja tinha tomado conta dos seus colegas, de modo que tinham lhe deixado só. O que que é? Que recompensa que ele teria? A sua memória, tudo que ele fazia, era só uma autopiedade. Ele só olhava para dentro dele, e ele começava a falar das ações de Deus. E ele chegou ao ponto de dizer assim para Deus: tu olhas para os que se riem da tua face, tu está vigilante, olhando, ajudando aqueles que estão rindo do Senhor. O Senhor está fazendo prosperar as pessoas que te odeiam, as pessoas que não gostam do Senhor, as pessoas que não te respeitam e não têm temor ao Senhor. Essas pessoas que o Senhor está fazendo prosperar. Mas quanto a mim, que eu sou filho da aliança, todo dia o Senhor me dá uma pisa. Será que esses pensamentos nunca chegaram ao nosso coração? Será que isto eu estou falando agora de Asaf lá? Será que o Espírito Santo está querendo dizer para os irmãos aqui, é contar a nós uma história apenas de Asaf? Ou Deus está falando alguma coisa com alguém nesta noite, e que você anda reclamando, reclamando, reclamando, e dizendo que Deus está a ponto só de abençoar as outras pessoas, mas você, que é filho da aliança, você está apenas levando pisa, levando aflição, falta de saúde, falta de dinheiro, os seus adversários têm tudo e você não tem nada. Desalentado, exausto, ele não tinha mais com quem contar agora na sua vida. Ele não tinha. A pessoa que está esgotado, que está em crise de fé, eu disse a princípio, ele não aceita consolo de ninguém. É como Elias. Obadias falou: Elias, você não está sozinho não. Eu ainda mantive 100 profetas escondido na caverna lá, e eu dava comer para eles de alternar de 50 em 50. E Deus falava: Elias, por que você está na caverna? Ele disse: eu estou só. Teus filhos deixaram o teu concerto, mataram os teus profetas, derribaram os teus altares, e eu fiquei só. Esta é a vida de alguém que se deixa ser vencido pelo esgotamento físico. Eu estou dizendo isso para vocês, sabendo que muitos não precisam estar ouvindo isto, Mas para você que não precisa, tome isso como uma vitamina, tome isso como uma vacina. E para você que precisa, receba esta palavra, porque ela vem direta de Deus para a sua vida. Desalentado, exausto, não tinha mais com quem contar. Mas a Bíblia disse que no versículo 70, no Salmo 73, quando ele estava vivendo naquela situação mais delicada da sua vida, o Salmo 73, o versículo número 17, ele estava angustiado, não tinha mais condição nenhuma de sobreviver. Ele já tinha entregado os pontos, vamos assim falar. Mas a Bíblia disse que no Salmo 73, quando ele pensava em compreender isto, ele ficou sobremodo perturbado. Está isso no verso 16 do Salmo 73. Mas no Salmo 73, o verso 17, o próprio Asaf disse: eu estava sobremodo perturbado até o dia em que eu entrei no santuário de Deus. Aí eu entendi o fim deles. É necessário eu e você, mesmo vivendo esse esgotamento físico que nós estamos vivendo nos dias atuais, nós precisamos entrar agora na casa de Deus, no santuário de Deus. Eu não estou dizendo apenas a uma igreja evangélica que tem a Bíblia como regra de fé. Eu estou convidando a você a entrar na casa de Deus. Quando Jesus morreu, a Bíblia disse que o véu do templo se rasgou de alto a baixo. E agora, Deus agora estava lhe mostrando para eles o novo e vivo caminho que estava aberto aos homens, para eles poderem ter um contato e uma comunhão direta com Deus Todo-Poderoso, que fez os céus e a terra. E quando você e eu entramos na presença de Deus, no santuário de Deus, nós agora começamos a compreender. Nós começamos a compreender que Deus, quando nos salvou, Ele não estava preocupado em primeiro lugar salvar o meu corpo. Em nenhum momento na sua vida você vai ver Jesus preocupado primeiramente em curar uma doença sua, conforme algumas pessoas estão vendendo aí um evangelho barato, dizendo que a salvação do corpo é mais importante do que a salvação da alma, negociando poder financeiro. Se você lembrar comigo agora, quando aquele moço estava lá diante do Senhor Jesus, estava diante do Senhor Jesus, porque quatro pessoas haviam descido aquele paralítico, aberto o telhado, aquele homem estava lá. Jesus olhou para ele, quando pegaram aquele paralítico, colocaram na frente dele, Jesus não mandou ele pegar a cama dele e ir embora, não. Se você pegar a Bíblia, você vai ver o que Jesus falou para ele. Jesus disse claramente para ele naquela hora, ele disse: filho, perdoados estão os teus pecados. A maior diferença que existe entre nós e eles é que eles podem prosperar, ter dinheiro, ter saúde, ter condição financeira, carro na garagem, fazenda cheia de gado, avião e muitas outras coisas, mas eles não tiveram os seus pecados perdoados. E a igreja do Senhor Jesus, que aqui está, tiveram seus pecados lavados, redimidos, perdoados, lançados no mar do esquecimento. E a palavra de Jesus é essa: e jamais me lembrarei dos seus pecados e de suas iniquidades. Aleluia! E nós só compreendemos isso quando nós entramos no santuário de Deus, entramos na presença de Deus. Aleluia! Eu não sei se você está desta forma, preocupado com esse mundo aqui, em ter, em possuir, em adquirir. Tudo isso é coisa boa, é legítima, mas eu quero dizer a você uma coisa esta noite: você vai possuir os bens, ou os bens vão lhe possuir? Você tem aquilo para você, ou você é apenas um mordomo, um administrador daquilo que Deus lhe entregou? Porque na minha Bíblia está escrito assim: do Senhor é a terra, a sua plenitude, o mundo e aqueles que nele habitam. Tudo é de Deus. Você, eu, nós aqui somos apenas administradores das coisas que Ele nos deu a administrar nesta vida. Aleluia! Comece a ver a diferença. A diferença que essas pessoas aí, eles têm do bom e do melhor, mas não dormem de noite. Eles são ricos, poderosos, mas a Bíblia diz que a sua riqueza, a sua fartura não os deixa dormir. Mas a diferença daqueles que servem a Deus e que entram no santuário de Deus é clara, porque somos aqui pessoas, homens e mulheres, trabalhadores. A Bíblia diz que doce é o sono do trabalhador. Quer coma pouco, quer muito, quer durma pouco, quer muito, mas a fartura do rico não deixa dormir. Comece a avaliar a diferença. Ele não dorme. E você, quando pega a Bíblia, você vê aquele salmista que diz assim: em paz me deitei e logo peguei no sono, porque só tu, ó Senhor, és a minha segurança. As pessoas vivendo aí desta forma, mas você, quando entra na casa de Deus, você começa a ver a diferença. Alguém não está agradecendo aí porque come no melhor restaurante, come um bife de filé ou outras coisas, mas você com seu arroz e feijão, o bife do Olhão, coloca ele diante de você, fecha os olhos, dobra a cabeça e agradece a Deus por aquilo que você tem. Essa é a diferença. A diferença é muito grande, porque nós estamos agora buscando um novo céu, uma nova terra, aonde habita a justiça. A diferença é muito grande daqueles que entram no santuário de Deus, é porque eles entram aqui e recebem um novo nome. Eles recebem uma pedra branca e só ele sabe daquilo, só ele sabe decifrar. A diferença é muito grande, porque antigamente ele cantava as músicas lá de fora depravado, mas quando ele entra aqui, o Espírito Santo coloca nos seus lábios um novo cântico, um hino que adora a majestade de Deus. Você não precisa invejar os homens, as pessoas lá fora. Você não precisa entristecer porque você não tem. Você não precisa se voltar aí e reclamar da sorte ao chiar. Pelo contrário, você tem o que ninguém tem. Você tem o Espírito Santo, aquele que não é dado por medida, mas o Espírito Santo da verdade, que vos guiará em toda a verdade. O Espírito Santo que o mundo não pode receber, mas você recebeu. Aleluia! Não deixe o esgotamento físico separar você de Deus. Não corra para lá e para cá para se cansar, querendo possuir, querendo se juntar tesouro aqui. Porque a Bíblia diz que onde estiver o teu tesouro, aí estará também o teu coração. Não fique se matando disso. mas comece a fazer um novo propósito diante de Deus, com a sua palavra, com a leitura, com a oração, com o jejum, com a santificação, preparando para aquele texto que nós lemos aqui. O mundo vai estar em perplexidade pelo bramido do mar e das ondas, mas vai nascer para você, para mim, para nós que tememos ao Senhor, nascerá o sol da justiça, e você vai ver mais uma vez a diferença daquele que serve a Deus e daquele que não serve. Que Deus nos abençoe no nome de Jesus.
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1: Abrir uma franquia não garante bons resultados. Mesmo fazendo parte da mesma rede, algumas unidades vendem muito mais do que outras. A diferença costuma estar na gestão, na liderança da equipe, na estratégia comercial. Para ajudar pequenos empreendedores a melhorar esse desempenho, o Sebrae vai reunir 1.200 franqueados de todo o país em um programa de aceleração voltado ao aumento das vendas e da competitividade. O gerente adjunto da Unidade de Acesso a Mercados do Sebrae Nacional, Ivan Tonê, explica como vai funcionar a iniciativa.
2: O projeto consiste numa metodologia de aceleração dos franqueados. Ele trata desde um diagnóstico para entender os principais pontos, passando por gestão da unidade, por liderança e focando muito especialmente na gestão comercial também. Comercialização e vendas, o que a gente sabe que para qualquer negócio é algo muito importante.
1: O programa começa neste mês e terá duração de 6 meses. A expectativa é atender 1.200 franqueados até o início de 2027. A meta é que as empresas participantes consigam aumentar o faturamento em até 30% a partir da melhoria da gestão e do desempenho comercial. Segundo Ivan Tonê, esse resultado depende de uma combinação de estratégias aplicadas no dia a dia da operação.
2: O primeiro fator que é importante para que a gente possa ter um bom resultado, que é esse de chegar até os 30%, é entender controle de custos, gestão operacional, como é que a gente organiza a casa, mas também como é que a gente capta novos clientes, como é que o ticket aumenta do consumo de cada cliente na casa. Então são vários pontos que precisam ser trabalhados e a junção deles é que permite com que a gente chegue nesse expressivo resultado.
1: Além de apoiar franqueados, o Sebrae também oferece orientação para quem pretende investir nesse modelo de negócio com capacitações e ferramentas que ajudam o empreendedor a avaliar o mercado, conhecer melhor o próprio perfil e escolher uma franquia alinhada aos seus objetivos. 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
8: Olá, ótima tarde para você. Estamos iniciando mais uma edição do nosso programa Som do Céu, aqui na sua Rádio Paz, a Rádio da Família. Uma ótima tarde para você. Ó, nós vamos juntos nessa sexta-feira. Olha que maravilha, hoje é sexta-feira. Dia 17 de julho de 2026. Nós estaremos com você até as 4 aqui na sua Paz FM, a Rádio da Família, levando para você o que há de melhor da música evangélica, trazendo aqui também nosso momento de oração e intercessão em prol do seu milagre. Então, fique ligado conosco e participe através do 63-984-2068-68. 63-984-2068-68 é o nosso número de WhatsApp para você interagir, mandar aquele abraço, falar de onde você está acompanhando o nosso programa. E é sempre um prazer enorme ter a sua companhia por aqui, hein? Então interaja conosco, manda aquele abraço, manda o seu alô. E enquanto você vai participando, nós já vamos trazendo uma linda canção. Vamos ouvir Aline Barros, Feliz Demais.

1:18. Linda canção que você acompanhou aqui na nossa programação do céu. Louve! E aí, já adorou esse Deus, o nosso Deus, nessa sexta-feira? Louve! Fique ligado conosco, esse é seu programa Som do Céu, aqui na Paz FM. Sou Alex Nascimento, uma ótima tarde pra você. Agora vamos ouvir Banda Morada trazendo um medley de lindas canções para continuar alegrando a sua tarde de sexta-feira.

0: Linda sequência musical que você sintonizou e ouviu aqui na sua Rádio Paz, a Rádio da Família. 1h22 e você, ó, já participou aqui conosco, já mandou o seu recado no 63984-26868. 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Olha, tem muita coisa te esperando. Basta você participar conosco, responder qual é a frequência da Rádio Paz em Araguaína. Respondendo, seguindo aquele passo a passo ali do nosso WhatsApp, você vai estar concorrendo então a vários prêmios. Então, não perca tempo, participe. Ó, você vai concorrer, vou trazer alguns dos prêmios aqui para você. Você respondendo corretamente, você poderá ganhar R$300 em Pix. Quem está oferecendo, te presenteando, caso você seja um dos ganhadores, com R$300 no Pix. 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Então são vários prêmios, daqui a pouquinho eu vou trazer mais alguns, viu? Esses são um dos prêmios que você poderá estar ganhando. Basta você participar conosco no 63 984 20 6868, respondendo qual é a frequência da Rádio Paz em Araguaína. Tá fácil, né? Tá muito tranquilo de você ganhar um desses prêmios. E a galera já tá participando, ó. Quem já tá interagindo aqui conosco é minha irmã Lourdes. Minha amiga, ótima tarde pra você. Deus abençoe a sua vida. Obrigado pela companhia. E respondeu 91,3. A nossa irmã Eurivânia também. A irmã Ana Maria já respondeu. A Ana Feitosa. A Almirton Meira. A Cleonice. Todas essas pessoas aqui, toda essa galera tá participando aqui conosco. Muitos já respondendo a nossa pergunta. A irmã Leonete de Castro, lá de Paraíso, também já deixando aqui o seu abraço. Valeu, minha amiga, ótima tarde para você. A Maria Antônia também já participando. A pastora Elismar, minha amiga, pastora Elismar, lá em Porto Nacional, tá dizendo assim, ó: paz do Senhor Jesus, irmão Alex, uma ótima tarde, excelente final de semana para você e toda a sua família. Tô aqui almoçando com aquele suco de caju natural bem geladinho aqui no quintal de casa. Tem coisa melhor? Que isso, minha amiga? Deus abençoe a sua vida. Obrigado pela companhia. Obrigadão, viu, pela essa audiência, pelo esse carinho que a senhora sempre tem conosco aqui. Um abraço para minhas amiguinhas. Cadê meus amiguinhos aí? Os pequeninos. Estão aproveitando as férias? Eu espero que sim, viu? Espero que sim. É, o pessoal já tá contando nos dedos aí, não sei se os pais ou a criançada, porque já está na metade do mês, hein? Já passou, né? Já passou da metade do mês, as férias já estão quase acabando, né? A criançada já vai ficando com aquele coração apertado, outras já estão contando nos dedos para voltar a estudar, né? Tem uma galerinha ansiosa aí para voltar às aulas, né? Ó, agora nós vamos para um rápido intervalo, mas daqui a pouquinho nós estaremos de volta aqui com você no nosso programa Som do Céu. Não sai daí.
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2: Já estamos aqui de volta com você no nosso programa Som do Céu na Paz FM, agora 1h31, uma excelente sexta-feira, uma ótima tarde pra você.
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2: A mais ouvida do nosso estado, Paz FM, a rádio da família, uma ótima tarde. Uma excelente sexta-feira para você. Hoje é 17 de julho, sou Alex Nascimento. Nós estaremos com você até às 4, trazendo para você essas lindas canções, como você já tem acompanhado, para adorarmos o nosso Deus nessa tarde agradável, tarde calorosa de sexta-feira. Daqui a pouquinho teremos também aqui o nosso arquivo musical, hein? Vamos trazer à memória canções que marcaram gerações e você relembra aqui no nosso programa Som do Céu. Teremos o nosso direito do consumidor e o nosso momento de oração, a oração da hora nona, o nosso momento de interceder em prol do seu milagre, trazendo também uma mensagem de fé, uma mensagem de ânimo para o seu coração. E por falar em mensagem, vamos trazer aqui agora a nossa reflexão de hoje. Olha, talvez você está cabisbaixo, está triste, porque pessoas não têm visto o potencial que você pode estar entregando. Olha, na Bíblia nós temos um exemplo claro, né? Os irmãos de Davi.

ouvir, viam um pastorzinho de ovelhas. Mas Deus ali já tinha visto um rei. No momento da guerra, Golias viu um garotinho. Mas Deus viu um guerreiro. É Deus quem define quem você é, e não os outros. Então tenha a sua identidade firmada em Deus e não nas opiniões das outras pessoas. Não se preocupe, porque somente Deus é quem sonda mentes e corações. Uma ótima tarde para você. Esse é o nosso programa Som do Céu.

0: mesmo assim. 1h50. Se você ouviu o Paulo César Baruque cantando Ousado Amor e também Seven Plus cantando Imperfeito. Uma ótima tarde pra vocês. É seu programa Som do Céu aqui na Paz FM.
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0: 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Participe conosco, concorra a vários prêmios respondendo qual é a frequência da Rádio Paz em Araguaína. E agora nós vamos falar sobre o nosso direito, direito do consumidor, agora aqui na sua Rádio Paz. Temporada de férias está aí, muita gente aproveita para viajar. E vamos falar agora então sobre problemas com bagagens em viagens, viu? Acontece muito, né? Infelizmente, acontece vários problemas aí. Viajar e descobrir que a bagagem foi extraviada, danificada ou entregue com atraso pode transformar um momento de lazer ou trabalho em um grande transtorno, né? Nessas situações, o consumidor não está desamparado, viu? O Código de Defesa do Consumidor assegura a reparação por falhas na prestação do serviço, além das normas específicas que regulam o transporte de passageiros. Ao perceber o problema, o passageiro deve comunicar imediatamente à empresa responsável e solicitar o registro da ocorrência. Então guarde comprovantes da viagem, etiquetas da bagagem e demais documentos que estão relacionados. E se a empresa não apresentar uma solução adequada ou se recusar a reparar os prejuízos, o consumidor pode registrar uma reclamação no consumidor.gov.br, procurar o PROCON ou, quando necessário, buscar os seus direitos na justiça. Conhecer esses canais é essencial para garantir uma solução rápida e justa. Sua bagagem pode se perder, mas seus direitos não. 1h53. Esse foi mais um Direito do Consumidor aqui na sua Rádio Paz, a Rádio da Família. 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Nós vamos para um rápido intervalo. Daqui a pouco estamos de volta.
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6: Agora são 2 horas em ponto aqui na sua Rádio Paz nessa sexta-feira e o seu programa Som do Céu.
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6: E você que ainda não participou conosco, você pode interagir, ó, a galera tá participando, tá mandando aquele abraço aqui pra gente, tá concorrendo a vários prêmios e você não vai ficar de fora dessa, né? Vai participar aí conosco. Quem tá participando aqui, ó, deixando o seu abraço, a nossa irmã Creuza Pereira, paz do Senhor, irmã Creuza, Deus abençoe a sua vida, respondeu 91,3, o Jaston lá de Paraíso também, já participando aqui conosco, já respondendo também a pergunta da nossa promoção, o José Evangelista Jadson também mandando o seu abraço, o seu alô para todos os ouvintes, dizendo: por esse próximo louvor, para minha esposa Socorrinha, para minha mãe, a dona Dilza. Valeu, meus amigos, um abraço para vocês. Meu irmão Evangelista Jadson sempre ligado aí no nosso programa, né? Também acompanhando o Lucas Holanda, participando aqui conosco, Diaconisa Cleonita, respondendo e fazendo o seu pedido de oração. Obrigado pela companhia, Diaconisa Cleonita, um abraço para você. E agora nós vamos ouvir uma linda canção, vamos ouvir Juliane Souza. Ah, Jesus.

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Disco Praise, lá vou eu. Agora são 2:43. Olha, daqui a pouquinho tem a oração da hora nona com o nosso amigo pastor Seba Ribeiro, intercedendo e orando em prol do seu milagre aqui na sua Rádio Paz, a Rádio da Família. Uma ótima tarde pra você. Ó, você também acompanhou Wesley Santos, Te Olhar e Davi Sasser cantando toda sorte de bênçãos. Nosso programa Som do Céu com você até às 4 horas, levando o que há de melhor da música evangélica e trazendo dicas valiosas para o seu dia a dia. 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Ó, você pode participar então, mandando o seu abraço, mandando o seu alô no nosso WhatsApp e fazendo também o seu pedido de oração. 63984206868.

Jéssica Augusto cantou essa linda canção, Quando Eu Adoro. Agora são 2:49. Esse é seu programa Som do Céu. Deixa eu mandar um abraço aqui para os meus amigos que estão participando, interagindo aqui nessa tarde de sexta-feira. Mas essa sexta-feira tá diferente, né? É sexta-feira aí no mês de julho, galera tá indo para as praias, tá sintonizada com a gente nos ranchos, mas a cidade tá um pouco vazia. Até comentei com o Caio, tá parecendo feriado aí, viu? Acho que muita gente viajando, coisa boa, tem que aproveitar mesmo, né? Criançada tá de férias, o Estevão tá lá dando trabalho pra vó, né? Tá com a energia lá em cima, maravilha. 2:50, a Maria Antônia tá ligada com a gente também, o Domingos tá ligado também, participando aqui conosco. Falei, Domingos, ótima tarde pra você, também acompanhando, o Domingos tá lá em Porto Nacional. O Ailton, meu amigo Ailton, caminhoneiro, Silvani participando aqui conosco, ótima tarde, Silvani. A Maria de Jesus, lá em Porto Nacional, também acompanhando. Jani Fernandes, a Onzirene também. Ó, quero aproveitar e mandar um abraço para nossa irmã, a Elizabeth Ávila, né? Tá aí sempre ligada conosco. Se eu não mandar um abraço para ela, vou levar um puxão de orelha aqui. Abraço a nossa irmã, tá sempre acompanhando lá na chácara, na Fazenda Bom Jesus. Lá na Fazenda Bom Jesus, acompanhando a nossa programação. Ouvinte fiel de toda a grade musical. Olha ele por aqui, meu amigo Tião da Caçamba, também acompanhando, já deixando seu boa tarde para todos que estão ligados. O Antônio Luiz também participando. Valeu, Antônio. Deus abençoe. A minha irmã Carolina. Valeu, Carol. Ótima tarde para você. A missionária Mary Ruth também participando conosco. Muito obrigado pela companhia dessa galera. Ó, você que ainda não participou, ainda dá tempo de você garantir mais uma chance de concorrer a esse show de prêmios que a Paz FM juntamente com suas parceiras prepararam para você, ouvinte fiel da nossa programação. Ó, nós vamos para um rápido intervalo, daqui a pouquinho nós estamos de volta aqui com o nosso programa Som do Céu, mas já dentro do momento de oração, intercessão em prol do seu milagre, a oração da hora nona com o pastor Seba Ribeiro. Mas agora você ouve Gabriela Rocha cantando Vou Seguir.

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1: O Conselho Nacional de Justiça está com inscrições abertas até esta sexta-feira para selecionar instituições e grupos de pesquisa que vão colaborar com o Observatório do Trabalho Decente, criado em parceria com o Tribunal Superior do Trabalho. O órgão acompanha políticas públicas, decisões judiciais e ações voltadas à promoção de direitos trabalhistas, combate ao trabalho infantil e ao trabalho análogo à escravidão. As entidades selecionadas vão produzir estudos, monitorar dados, propor melhorias normativas e desenvolver pesquisas sobre temas como segurança no trabalho, transformações tecnológicas e transição climática. As inscrições devem ser feitas pelo site do CNJ. Agência Rádio Web de Belém, Edir Gaia.
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8: Muito boa tarde, a paz do Senhor Jesus, mais uma vez juntinho aqui encerrando a nossa semana de oração na sua Hora Nona. Eu sou Seba Ribeiro e essa é a sua Hora Nona, a hora do seu milagre aqui em Palmas e região, 89,9 em Araguaína e região, 91,3 em Breve, Gurupi e região. A Rede Paz FM se espalhando aí por todo o estado do Tocantins, tocando para você muita música, palavra de Deus, aqui a sua família edificada na palavra e nos louvores e muita oração. Romanos capítulo 8, versículo 1 vai dizer assim: portanto agora, nenhuma condenação há para os que estão em Cristo Jesus, que não andam segundo a carne, mas segundo o Espírito, porque a lei do Espírito de vida em Cristo me livrou da lei do pecado e da morte, porquanto o que era impossível a lei, visto como estava enferma pela carne, Deus, enviando seu Filho em semelhança da carne do pecado, pelo pecado condenou o pecado na carne, para que a justiça da lei se cumprisse em nós, que não andamos segundo a carne, mas segundo o Espírito. Esse capítulo 8 de Romanos é maravilhoso. Grandes ensinos estão contidos aqui, mas pelo menos três coisas nós vamos ver aqui nesse texto que lemos, que o texto trata. A primeira delas é a vitória sobre a condenação. Não é novidade, todo cristão sabe que nós estávamos em pecado e assim destituídos da glória de Deus. A lei que havia na época, os homens não foram capazes de cumpri-la, como também a graça nós às vezes não entendemos por completo, mas a lei parece que era mais difícil. Então Jesus veio para cumprir a lei, e ao cumprir a lei, ele nos deu a oportunidade, advogando a nossa causa com o sacrifício da cruz, de termos uma nova sentença dizendo que não há mais nenhuma condenação para os que estão nele, em Cristo. Você está em Cristo? Sua casa está em Cristo? Então não há nenhuma condenação mais. Estamos livres, mas continuamos pecadores, sim, mas agora pecadores remidos, remidos por Cristo. Havia contra nós uma sentença, uma cédula que nos condenava. Éramos impossibilitados de ver a glória do Senhor, mas Ele, na sua infinita bondade e na sua grande misericórdia, que se renovam a cada manhã, Ele então abre mão do seu Filho. Diz a palavra de Deus que agradou Deus moê-lo na cruz. Por essas pisaduras nós fomos sarados, nós fomos resgatados por Ele. Não é motivo de orgulho, não, mas é motivo de glorificarmos a Deus. Não é motivo de nos acharmos melhor do que ninguém, não, mas de certa forma estamos vivendo um privilégio de poder dizer que houve uma luz, que abriu-se uma porta perfeita para entrarmos no céu através do sacrifício de Jesus. Há uma vitória prometida aqui, a vitória sobre a condenação. Isso é maravilhoso. E o bom é que isso ainda está disponível para quantos queiram entrar por essa porta. Apertado, estreito é o caminho e a porta, mas pode passar multidões, milhões, porque o caminho é maravilhoso. Quando o discípulo, não entendendo, disse a ele que não sabia o caminho, você lembra? Ele disse: eu sou o caminho, eu sou a verdade, eu sou a vida, e não há como vir ao Pai a não ser por mim. Mas eu abri os braços na cruz para abraçar todos quanto queiram entrar por esta porta. É motivo de alegria, de glorificarmos a Deus, por saber que não havia esperança para nós, mas agora sim, há esperança até mesmo no sofrimento. O texto vai dizer isso: há esperança no sofrimento. A palavra de Deus diz que o choro pode durar uma noite, mas a alegria vem pela manhã. A fé nos faz esperar coisas maravilhosas sem vermos, sem nenhum sinal, sem nenhuma evidência de que vai acontecer algo maravilhoso. Nós temos a esperança, mesmo que isso não esteja sendo anunciado, mesmo que olhamos e não podemos dizer quando, mas a esperança. A esperança no sofrimento. E há uma esperança viva, verdadeira, infalível, que acontecerá, e basta apenas crermos para que isso aconteça. Nós veremos a glória de Deus por crermos, e é Ele que nos garante. Lembra que eu disse para Marta, para as irmãs de Lázaro: se creres, verão a glória de Deus. Ele diz crer somente, nós cremos. Nós cremos no sacrifício dEle. E através da nossa oportunidade que tivemos de crer, de entender isso, de ter a certeza através da fé, temos a esperança de que muito breve tudo mudará. Pode ser que não seja aqui. Às vezes o que eu espero para a minha vida não aconteça aqui, porque às vezes eu estou esperando algo que não se enquadra dentro do projeto, do plano, do propósito de Deus, ou simplesmente pelo fato de eu não me preparar para aquilo que eu almejo conquistar, porque muitas coisas, e a maior parte delas, depende das nossas decisões, da nossa preparação, mesmo que isso não aconteça. Mas eu estou preparado, eu estou esperando, cheio de esperança de que muito breve estarei com Ele. Muito breve, essa vitória que eu conquistei, que você conquistou, e você que está aí em busca pode conquistar. A vitória sobre a condenação eu já tenho, já carrego comigo. Como atleta que carrega sua medalha no peito. Como atleta que carrega o seu troféu, como a equipe que carrega o seu troféu, eu carrego a minha fé segurando em Cristo Jesus nas suas vestes e andando em direção ao céu de glória. Eu vou andando dia a dia, passo a passo, de glória em glória. E há também, além da vitória sobre a condenação, da esperança no sofrimento, esse texto também vai tratar da segurança eterna no amor de Deus. Quando você vai chegar no fim desse texto, você vai encontrar Paulo dizendo assim: quem poderá acusar-nos? Quem poderá dizer alguma coisa sobre nós? Se Deus enviou o seu Filho para nos resgatar. No versículo 31, ele vai dizer: quem será contra nós? Se Deus é por nós, quem será contra nós? Aí você pode perguntar, dizer assim: quem será contra nós? E você achar as suas respostas e dizer: ah, mas tem muita coisa contra mim. Eu quero te falar que nada disso é maior. Se o mundo e o inferno levantar contra nossas vidas, maior é Deus. Deus é maior do que tudo. E Ele é por nós. Lembre-se disso. Se Ele é por nós, quem será contra nós? Senhor nosso Deus, Pai Santo, Pai Eterno, no nome de Jesus Cristo, Teu Filho, nós estamos aqui encerrando mais uma semana e nós queremos Te agradecer por cada vitória que o Senhor deu a cada um de nós durante essa semana. Estamos aqui hoje, Deus, muito mais para agradecer do que pedir, mas eu sei que também vamos Te pedir, porque há pessoas neste momento ouvindo que precisam de um milagre. E assim como eu creio, assim como eu posso sentir através do Teu Espírito a Tua libertação, há pessoas neste momento que precisam ser libertas, pessoas que andam sozinhas, vagando, que elas confessam que Te aceitam, que Te querem como Seu Salvador, mas elas não encontram força para ficarem livres daquilo que oprime, aquilo que as oprime. Mas o Senhor veio para libertar os cativos. Com Teu sangue poderoso na cruz do Calvário, o Senhor deu vitória sobre a condenação. Elas não estão mais em condenação, elas estão em Ti, a esperança delas está em Ti. E o Senhor é um Deus que ajuda, que recebe, que acolhe. Acolhe essas pessoas que neste momento clamam a Ti por uma libertação. O Senhor sabe, Deus, como é difícil para uma pessoa que luta contra a química. O Senhor sabe que só o Teu poder e só o Teu sangue pode limpar esta pessoa, só a Tua palavra pode libertá-la. Então eu Te peço que o Senhor vá de encontro, que o Senhor use pessoas para ministrar sobre elas aí onde elas estiverem, para pastoreá-las, para cuidar, para discipular. Levanta ajudadores, pois a Tua igreja está na terra para isso. Pai, salva aqueles que estão, ó Deus amado, distante. Quantos estão, ó Deus, lutando com coisas tão simples, tão pequenas, mas para elas é tão grande, porque há correntes que as aprisionam aquilo. São filhos que estão longe da casa do Pai e que não encontram força para voltar, que não encontrou força para tomar a decisão como tomou o filho pródigo, Deus, de abandonar tudo e voltar à casa do Pai tão somente pelo alimento. Ó Deus, há filhos Teus aí que quando ouvem a palavra, eles sentem fome, sentem saudade, que muitos deles que lembram, ó Deus, da cadeira confortável que sentava na Tua casa, muitos que sentavam nos bancos da frente, que estão agora sofrendo, oprimidos, buscando, ó Deus amado, consolo e conforto em outras coisas que não pode dar. Mas há uma falta, uma falsa esperança que os sustenta, que os prende lá. Hoje é dia, Senhor, do Senhor libertar essas pessoas agora. Que o Senhor desça sobre elas uma unção especial, um poder, uma graça. Que o Teu Espírito tenha um encontro com essa pessoa aí onde ela estiver e possa resgatá-la, Senhor. Que ela possa trazer as memórias, as coisas que dão esperança, que elas possam se lembrar do conforto da casa do Pai, das ministrações, dos louvores, e elas possam ir correndo aos teus braços, mesmo sabendo, ó Pai, das dificuldades. Cada um de nós temos em nós mesmos barreiras, lutas que nós temos que vencer. Ajuda os teus filhos, mas chama de volta, pois a tua vinda se aproxima, ó Deus. Cura os enfermos, arranca com tua mão poderosa a dor, passa do bálsamo da cura sobre essa enfermidade, manda embora esse câncer, tira essa dor insuportável na coluna dessa pessoa que hoje está tomando morfina porque não aguenta mais a dor. O Senhor pode dar um toque com a tua mão poderosa, o Senhor pode enviar um anjo aí, Senhor, onde ela está, e fazer uma cirurgia nessa coluna. O Senhor pode vencer esse câncer. O Senhor é todo poderoso, o teu poder é sobre todas as coisas, e sobre esse poder nós lançamos uma palavra de cura na tarde de hoje. Aqueles que têm fé, coloque a sua mão aí onde está a enfermidade e tome posse da sua cura, pelo poder da palavra de Deus, pelo poder do nome de Jesus, pelo poder do sangue de Jesus. Nós ordenamos cura, milagre, libertação. Traz de volta a comunhão. Cura esse coração dorido, ferido, machucado. Passa do teu bálsamo de Gileade sobre esta vida. Faça com que os ouvidos se abram para a tua palavra e se fechem para as coisas ruins. Faz com que o coração seja aberto. Traz sobre elas a verdadeira esperança, a vitória, a libertação. Tu és Deus poderoso. Toda glória, toda honra, todo louvor seja dado a ti. E que o Senhor dê um final de semana abençoado a cada um dos teus filhos. Em nome de Jesus. Segunda-feira, se Deus abençoar, nós estaremos de novo aqui orando com você para começar a nossa semana. Tenham todos uma semana abençoada. Estão todos de férias, muito cuidado. Aqueles que vão para a estrada, vão com muita prudência. Leve a sua família em segurança e traga em segurança. Você não precisa de pressa para chegar onde você vai chegar. Você vai chegar em nome de Jesus. Fiquem todos com Deus e com Ele, Alex Nascimento e o Som do Céu na sua Rede Paz. Um abraço e até lá.
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0: Ellen Bianca cantou Nunca Foi Sorte. 3:24, esse é o nosso programa Som do Céu. Você também ouviu Felipe Rodrigues e Marcos Salles cantando Amo o Senhor. E o nosso amigo pastor Seba Ribeiro, na oração da hora nona. Nós vamos agora para um breve intervalo. Daqui a pouco nós voltamos aqui com o nosso programa Som do Céu, na sua Rádio Paz, a Rádio da Família. Agora 3:25, boa tarde. 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
2: Já estamos aqui de volta com você na sua Rádio Paz, a Rádio da Família, sempre a sua melhor companhia. Ótima tarde. Três horas e 31 minutos e agora nós vamos abrir o nosso arquivo musical e trazer à memória aquelas canções que nós sempre suspiramos quando começamos a ouvir desde a introdução, né? Aquela música que você ouve aqui e mata a saudade. Vamos para os anos 2000 com Diante do Trono cantando Ao Cheiro das Águas.

Esse foi mais um arquivo musical que você acompanhou aqui na sua Rádio Paz, a Rádio da Família. 3:46. Você ouviu o Ministério Vineyard cantando Vem, essa é a hora.

Já estou aqui de volta com você, já no finalzinho do nosso programa. Daqui a pouquinho, meu irmão Éder Parente vem chegando, trazendo o programa Modão da Paz, trazendo muita alegria e descontração nas suas tardes aqui da Paz FM nessa sexta-feira. Um abraço aqui para nossa irmã Nayane, tá acompanhando o nosso programa, participando aqui da nossa promoção. Valeu, Nayane. Deus abençoe a sua vida. Também um abraço aqui para os nossos amigos lá em Porto Nacional, a Maria Madalena, que tá aí em Porto Nacional acompanhando, mandando um abraço aí para Gisélia e Abigail. Um abraço para vocês. Adail, nosso irmão Adail, um abraço. Muito obrigado pela companhia. Elisvaldo Pereira participando também. Davi lá no Jardim Vitória 2. O Cláudio Costa. Pastor José Henrique também participando conosco. Valeu, meu amigo. Ótima tarde. A nossa irmã Ana também. Mirton Meira participou aqui conosco. Muita gente, ó, interagindo. A Cristiane, Joaquim. O Jaston lá em Paraíso também acompanhando. A Eurivânia. Valeu, meu irmão. Deus abençoe a sua vida. Nosso amigo que está sintonizado conosco. A missionária Sebastiana também acompanhando aqui a nossa programação. Valeu, missionária Sebastiana. Deus abençoe a sua vida. O nosso amigo Davi também acompanhando. João Carlos, a Norine 3. A minha irmã Grácia Ramos. A todos que acompanharam e participaram conosco. Meu muito obrigado pela companhia e participação. Permitindo Deus, na segunda-feira estaremos com você novamente aqui na sua Rádio Paz, a Rádio da Família. Um forte abraço, fiquem todos com Deus e até mais!

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2: O dólar fechou esta quinta-feira em alta, cotado a R$ 5,09 após as novas tarifas comerciais dos Estados Unidos aplicadas ao Brasil. O governo norte-americano anunciou tarifa de 25% que começará a valer a partir de quarta-feira, 22 de julho. O índice DXY, que mede a força do dólar frente a outras moedas globais, encerrou o pregão na faixa dos 100,74 pontos. Os dados são da investing.com. Reportagem de Viane Best.
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2: Agora em Palmas, 4:12. Boa tarde para você.
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0: Muito boa tarde na santa e gloriosa paz do nosso Senhor e Salvador Jesus Cristo. Está no ar, está começando mais uma edição do meu, do seu, do nosso
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0: Aqui pela Paz FM, Rádio da Família, sou eu mesmo, irmão Éder Parente. A partir de agora, a partir desse instante, estaremos juntos por aqui, conectados, eu daqui, claro, você daí. Você sabe que nunca, nunca, jamais pode faltar a doce e amável presença do Espírito Santo na minha, na sua, nas nossas vidas, em nome do Senhor Jesus. Afinal de contas, é sextou, hoje é sexta-feira, Juju.
2: O quê? Não acredito.
0: Acredita, menina, segura, menina.
3: Hoje é sexta-feira. Que adianta, não tem dinheiro.
0: É, porque você não conversou com o Caio ali, ó. Fala com ele que ele resolve. E você que tá conectado, você que tá conectada, vocês que estão conectados aqui pela Paz FM através da rede aberta de rádio, frequência em FM, rede aberta de rádio 89,9. Essa é a Paz FM. Essa é a Rádio Paz FM, a Rádio da Família. Você que está conectado também através da internet ou pelo site www.radiopazpalmas.com.br ou também através do nosso aplicativo. Já baixou o app? Então faça o seguinte, compartilha aí no grupo dos amigos, da igreja, da família, do serviço, quem sabe aí do bairro, da quadra, da cidade onde você mora. E só vamos aí aumentando o número de ouvintes da Paz FM, que agora é uma rede de rádio, gente. A Paz FM agora é uma rede de rádio. Você que ouve aqui em Palmas e mais de 60 municípios aí pela frequência 89,9. Você aí de Araguaína, que nos ouve pela frequência 91,3. Aliás, Araguaína e região. Estamos chegando também em Gurupi. Gurupi nos aguarde. Alô, Gurupi! Daqui a pouco pela 102,7. Estamos chegando por aí também. Que Deus vos abençoe. Todos nós juntinhos por aqui. 91,3, 89,9. Daqui a pouco 102,7. Pela internet. Você de outros estados da federação. Você de outros países que nos ouve também pela internet. Formamos agora uma cadeia aí, ó, de ouvintes pela net, pela rede aberta de rádio. Todo mundo junto nessa frequência que é a Paz FM, a Rádio da Família. No mais, é muito bom ter a sua companhia. E esse programa que você já sabe, e é o programa Modão da Paz, que vai ao ar de segunda a sexta-feira, tem um oferecimento de Instituto ICOG, a mais nova clínica oftalmológica aqui da nossa capital. 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E você vai participando por aqui porque o trem bala tá por aqui, ó. Já aquecendo os motores naquela velocidade que você já sabe. É menos do que a média um pouquinho, para ficar mais devagar, para dar tempo você chegar, escolher a poltrona, ficar à vontade. Detalhe, hein? Com as janelas abertas ali do trem bala. Janelas todas abertas, porque afinal de contas, né? Tá uma lua para cada um. E nós vamos seguindo viagem por aqui, ó. 32 graus é a temperatura de momento, segundo a meteorologia, ou é 33? Vamos dar uma olhadinha por aqui. Atualizando, 32. Segundo a meteorologia, tá fazendo 32 graus, a sensação térmica de 32 mesmo. Olha aí, ó. E a umidade relativa do ar, se tratando aí, comparando aos outros dias anteriores, que estava 26, 27, hoje está 33%. Melhorou um pouquinho, mas continua baixa aí, ó. Praticamente a metade da mínima exigida aí pela Organização Mundial da Saúde, para você ficar mais, ó, respirar mais limpo, né? Tudo tranquilo, tudo em paz, menos forçada a respiração. Ó, dica do dia aí, continua a dica do dia: tomar bastante água na hora que for dormir, se não tiver umidificador no quarto, colocar baldes, bacias com água, toalha molhada na cabeceira da cama, tudo resolve, ajuda a amenizar aí e você ficar, como diz meu amigo Chicão, né? O Chicão tá com uns dizeres novos aí, né? Uma respiração muito mais clean. Ah, ele tá, agora tá mexendo com decoração também, tá falando assim, o ambiente fica mais clean, é mais minimalista. 4:19, 4:19, repita, 4:19, e você vai participando do nosso show de prêmios, Paz FM, rádios parceiras, e lojas parceiras, aliás. E você vai participando pelo 639-8420-6868 e vai participando na opção 2, participando do nosso sorteio. É isso aí, ó. O sorteio é o seguinte: você vai participando e vai responder a pergunta. Que pergunta é essa, irmão Éder? Qual a frequência da Rádio Paz FM em Araguaína? Muita gente respondendo por aqui que é 91,3. E você? Vai ficar com qual resposta? Tô te esperando por aqui. Eu acho que tá correto, hein? Olha só quanta gente chegando por aqui. Quanta gente já chegou, mas ainda tô sentindo a sua falta. 639-8420-6868. Daqui a pouco tem a Bíblia capítulo por capítulo. E hoje vamos trazer aqui, deixa eu dar uma olhada aqui. Um capítulo eu sei que é o 4, né? De Ezequiel. Ezequiel, deixa eu dar uma olhada aqui. 4 e 5, Ezequiel 4 e 5 hoje. É, gente, deixa eu dar uma olhada por aqui. É, Ezequiel 4, deixa eu ver o 5 também. Ezequiel. É, rapaz, dá pra fazer aqui, ó. Dois capítulos, vão ser os capítulos 4 e 5 de Ezequiel. Capítulos de número 4 e número 5. O título aqui do capítulo 4 é Predição do Cerco de Jerusalém. Predição do Cerco de Jerusalém. Esse é o capítulo 4 de Ezequiel. E o capítulo 5 continua o mesmo assunto aqui. Muito aprendizado aqui da parte da palavra de Deus para mim e para você. Por volta das 6:30 da tarde, meu amigo pastor João Paulo chega por aqui, trazendo o momento da palavra. Tem momento de reflexão, tem oração. São momentos aqui feitos, com certeza, para abençoar as nossas vidas em nome do Senhor Jesus. Fora isso, é claro, você pode chegar aqui, já está liberado. 639-8420-6868. Essa é a Paz FM. É a trilha sonora da sua, da nossa adoração. Moda sertaneja cristã chegando por aqui para abrir os trabalhos hoje nessa sexta-feira linda e abençoada. Com ele, Jonas Vilar. Eu vou para lá. E você? Bora juntos? Boa tarde, Palmas, Tocantins, Brasil.

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4: Nós estamos de volta por aqui, 4:30. Vamos juntos por aqui na Paz FM, aqui no Modão da Paz.
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4: até às 7 da noite.
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4: Esse é tremendo, esse é o nosso Jesus, glorificado seja o seu nome. Bom demais é ter a sua companhia. Tô dando uma olhada aqui no muralzão de recados que tá bombando por aqui, Juju.
5: O quê? Não acredito.
4: Olha só quem tá dando carona pra gente lá, minha amiga Raimunda Saraiva junto com a Almirã. Ela falou, irmão, estamos aqui, ó, minha mãe não, acho que não perde o programa dessa rádio. E ela, a irmã Raimunda, respondeu de lá também, viu? Disse que, ó, próximo louvor aí pra Almirã, que tá aqui no carro, viu? E vamos junto pra Taquaralto, tá levando a gente de carona pra lá. Eita, minha amiga Raimunda Saraiva, Almirã também tá por aí, ó. Obrigado pela audiência, pela companhia, pela carona também. Mais tarde, manda um abraço pro meu amigo João de Deus. E as poltronas já estão reservadas aqui no Trembala, 5 e 6 aí. Para esse casal abençoado e também para essa família linda, né? Obrigado, irmã Raimunda Saraiva, tá sempre aí levando a gente de carona também, quando não tá em casa com o radinho ligado. Obrigado, minha amiga. Quem mais? Olha quanta gente por aqui, ó. Puxa o muralzão de recados aqui, puxa o muralzão. Minha amiga Leonete de Castro, lá de Paraíso do Tocantins. Alô, irmã Leonete, tudo em paz por aí? Meu amigo José Henrique Lima, olha, ele passou por aqui também, o Mirto Meira, Creuza Pereira, a minha amiga Maria José do setor Amanda, a Eurivânia, pastora Elismar de Porto Nacional, junto com a criançada. Será que estão fazendo caminhada essa hora? Creio que sim. A Cristiane e o irmão Joaquim, lá de Alvorada, a André Oliveira aí de Mateiros, né, André? Tô vendo você aí, viu?
6: É zebra total, daquele tanto.
4: Seu Antônio Luiz, Dona Valde, né? Estão lá na nossa grande Porto Nacional, os mais conhecidos aí como os meus pais, né? Sintonizados lá no Jardim Querido. Ei, povo de Deus. Quem mais? A missionária Sebastiana, pastor Edivaldo, a irmã Josirene, a Josi, lá do Aurini 3. Obrigado pela audiência, viu, Josi? A Martinha Souza, nossa amiga, sempre por aí nos ouvindo também. O Luiz Carlos, lá de Francisco Beltrão, no Estadão do Paraná também. Obrigado, Luiz Carlos, Deus abençoe. A Adriana Rodrigues também está sempre ligadinha conosco. Quem está ligado mais por aqui, deixa eu dar uma olhada por aqui. A paz do Senhor, não deixou o nome, não. Mas o final do telefone é 8193. Alô, você do final do telefone 8193, diga seu nome, e a cidade que está falando também, viu? Ei, povo de Deus, era mesmo assim, né, Juju? Hã? Ó, era assim, ó.
7: Chamada cobrar.
4: Para aceitá-la, continue na linha após a identificação. Ei, que não vou atender. Eita, coisa boa. Obrigado pela audiência, viu? Deixa eu ver quem mais? Meu amigo Lucas Holanda também chegou por aqui, né, Lucas? Obrigado, meu amigo. Boa tarde, na paz do Senhor. Passando por aqui, respondendo a pergunta aí da

0: A nossa promoção do nosso show de prêmios Rádio Paz FM e lojas parceiras. 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Vamos participando. Nosso WhatsApp é o 63984206868. Nosso WhatsApp é eletrônico, você escolhe aí na opção 2. Ele vai te fazer a pergunta e você vai responder qual a frequência da Paz FM em Araguaína. Minha amiga irmã Elisete também chegou por aqui, né, irmã Elisete? Oi, boa tarde, irmão Éder Parente, a paz do Senhor, ótimo final de semana aí, eu ofereço o próximo louvor para o Rodrigo, meu sobrinho aí em Taquaralto. Hoje é o aniversário dele. Ah, hoje é aniversário do Rodrigo, sobrinho da minha amiga Elisete, lá de Brejinho de Nazaré. O Rodrigo tá completando mais uma primavera, né, Rodrigão? Que bênção, rapaz. Satisfação saber que você tá aí ligadinho conosco também. Então, ó.
1: Parabéns, parabéns, parabéns pra você.
0: Muitas felicidades, muitos anos de vida aí pro Rodrigo. Nunca falte a presença de Deus sobre a vida dele. Nós vamos comemorar essa data por muitos e muitos anos. Né, minha amiga Elisete? Obrigado, minha amiga. Deus abençoe. Bem-vinda sempre. Missionária Marioneide e o Gildeon. Gildeon lá na fazenda Daniel Moreira. É, Vila Luz e Mangues, em Porto Nacional. É, Pai do Senhor, a minha poltrona é a 22. Um abraço aí pro meu esposo Gildeon Moreira, na fazenda Daniel Moreira, município de Porto Nacional. Essa é a missionária Oneide. Obrigado, missionária. Abração no esposo, né? O irmão Gildeon, conectado aí na fazenda Daniel Moreira, município de Porto Nacional. Muita gente aí esse horário chegando por aqui também, mas tá faltando você. A Silvani também chegou, a paz do Senhor, irmã Silvani, participando também no nosso show de prêmios, a Uzirene do Aurini 3, minha amiga pastora Marlene do Aurini 3, junto com o pastor Dilson, já chegou por aqui, já tá conectada. A paz do Senhor, irmão Éder Parente, estou aqui, ó, na escuta do programa, dedico o próximo hino aí pro meu esposo, o pastor Dilson. Combinado, minha amiga, combinado, o próximo hino, inclusive, é agora, que tá chegando quem por aqui, produção? Ah, tá certo, aí, Júnior e Matheus, minha sina, pra animar mais um pouquinho essa tarde de sexta-feira aqui no Modão da Paz, 4:36, vamos juntos até lá, até às 7 da noite.

0: 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Tá nos ouvindo de onde? Conta pra gente. 639-8420-6868 é o zap zap mais movimentado do Estadão do Tocantins. Olha só quem tá chegando, muita gente, aliás, muita gente. Deixa eu voltar aqui, ó, um abração aí pro meu amigo Jasto, lá de Paraíso, né, Jasto? Passou por aqui, boa tarde, irmão Éder, a paz do Senhor, uma ótima tarde aí, um final de semana abençoado para todos nós, amém. Eu recebo, irmão Jasto, em nome do Senhor Jesus. Ele colocou aqui, se possível, uma moda aí do Daniel e Samuel. Essa moda aqui que ele falou é o pastorzinho, né, gente? Ah, é o pastorzinho. E a nossa produção disse que tocou ontem por aqui, irmão Jasto. Mas daqui a pouco tem outra moda aqui do Daniel e Samuel. Com certeza o senhor vai gostar, vai pro senhor, tá bom? Um abraço, obrigado pela audiência de todos os dias, pela participação por aqui também na nossa promoção. E ele mandou 7 mil joias. Então, 35 mil de volta aí pro Jasto. Obrigado, irmão Jasto. Tamo junto sempre, rapaz. Quem passou por aqui também foi a Maria Lúcia, a minha amiga costureira, lá do Irmã Dulce, lá da segunda etapa. Um abraço aí, irmã Maria Lúcia. Seja sempre bem-vinda por aqui. Ela falou, boa tarde, a paz do Senhor, irmão Hélio é parente. Tô aqui na escuta. Manda um modão para todos os ouvintes aí. Ah, aquela, deixa eu dar uma olhada, aquela do Deus para o nosso coração, tá bom então, aquela de Deus para o nosso coração, com certeza é aquela moda mesmo. Daqui a pouco é a próxima que tá chegando por aqui, minha amiga Maria Lúcia. E ó, mandar um abraço para todas as nossas amigas costureiras aí de plantão, sintonizadas aqui na Paz FM, fazendo seus trabalhos, em nome da minha amiga Maria Lúcia, um abraço e uma alusão especial para todas as amigas costureiras. Que Deus vos abençoe em Cristo Jesus. É, gente, você não tá ligado, você tá ligado. É, meu filho, ó, recadinho chegando. Olha aí, solta, meu filho, solta aí.
1: Alô, meus irmãos de Palmas, aqui é Samuel da dupla Daniel e Samuel. Alô, vocês, ouvintes da Rádio Paz FM e ouvintes do meu irmão Éder Parente.
0: Sou eu.
1: Alô, modão da paz, um abraço aqui da dupla Daniel e Samuel. Deus abençoe vocês, hein? Valeu.
0: Valeu, meninos. Olha aí quem tá chegando, ó. Daniel e Samuel, aqui na Paz FM. Simplesmente tudo. Segura aí, meu amigo Jasto, aumenta o volume. Alô, minha amiga Maria Jesus da Fazenda Campo Grande, irmão Raimundo Saladeiro. Alô, Francisco Alves, lá do Mercado Águia, Lago Norte, 4h44.

0: Pra mim também e pra você. Jesus pra mim é tudo. Simplesmente tudo. Daniel e Samuel, 4:48. Muito boa tarde.
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0: Paz FM, Rádio da Família, 89,9. Para Palmas e para mais de 60 municípios em Araguaína, pela 91,3 e outros municípios da região norte do Estadão do Tocantins também. Minha amiga irmã Thay, oi irmã Thay, a paz do Senhor, ela passou por aqui, ó. Paz do Senhor, hoje é meu nível aí, rapaz, manda um alô. É a Tainara, estamos aqui ouvindo no carro, a Thay e o Lucas. Oi, irmão Lucas, tudo bem? Na paz do Senhor, obrigado aí pela carona, viu? Elas estamos indo ali para Marrolândia, ao som da Rádio Paz. Que coisa boa, que coisa boa! Obrigado pela audiência, irmã Tainara. Feliz aniversário aí, ó. Muitas felicidades, muitos anos de vida.
1: Parabéns, parabéns, parabéns pra você.
0: Parabéns, muitos anos de vida, muitas felicidades pra irmã Tainara aí, ó. Que essa data se repita por muitos e muitos anos. Felicidades na paz do Senhor Jesus, irmã Tainara. Próxima moda chegando por aqui, ó, com a Banda Gerd. Essa aqui é um clássico também. Sei que você vai gostar. Na sequência tem intervalo e a gente volta daqui a pouquinho com muito mais. Banda Gerd, Miguel é o nome dessa canção, viu? Crente Miguel, 4:50 agora.

E eu já tô de volta por aqui, Paz FM, a Rádio da Família, 4 horas 53 minutos, 4 mais 53. Você tá conectado de onde? Ah, tá voltando pra casa, quem sabe? Eu tá indo de férias nessa segunda quinzena aí, no mês de julho, muita gente aí tira na primeira quinzena, outros tiram na segunda quinzena e assim vai, né, gente? Muito bom, afinal de contas, tem que tirar férias aí, né? Dar uma passeada com a família. Minha amiga Nivaldinha Souza também tá ligada, né, irmã Nivaldinha? Boa tarde, na paz do Senhor. Irmão Wélio Parente, estou aqui sintonizada. Amém, minha amiga. O Damião também. Ó, o Damião. Damião passou por aqui e disse: bora, bora, boa tarde. Boa tarde, Damião. Respondendo a pergunta aqui do nosso show de prêmios. Meu amigo Tião da Caçamba. Alô, Tião. Também conectado conosco. Disse aí: irmão Wélio, manda a próxima, aquele modão, rapaz. Aquele modão que você sabe aí, tá? Manda aqui pra mim, pra toda a galera da zeladoria, é, da infraestrutura aqui, ó, pra todos os meus amigos aí dos assentamentos, Igreja Batista Ebenezer, pra todos que estiverem sintonizados, vamos juntos, meu irmão, vamos sim, Tião, Deus te abençoe, seja muito bem-vindo, rapaz. Passou por aqui também, meu amigão, pastor Danilo Alves, lá de Aparecida do Rio Negro, Fazenda Valverde. Ei, pastor Danilo, a paz do Senhor, estamos aqui ligados na melhor. Tô aqui indo trabalhar agora, trabalhar a noite todinha, até amanhã. Ô, rapaz, pega um plantãozão aí, né, pastor Danilo? Que coisa, rapaz, que coisa. Ó, bom trabalho pro senhor, bom plantão. Eu tenho certeza que vai passar logo e amanhã o senhor estará de volta em casa. Em nome do Senhor Jesus, se aproveitar o descanso, né, meu amigo? Obrigado pela audiência, comandante. Tamo juntos. Esse é o pastor Danilo, lá de Aparecida do Rio Negro, sintonizado aqui conosco, lá da Fazenda Valverde. Obrigado, pastor Danilo. Tamo juntos, meu amigo, por aqui, ó. Vamos de intervalo, turma? Então bora lá, já que voltamos.

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0: Agora em Palmas, 5 horas. Boa tarde para você.
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0: É, estamos de volta por aqui, agora na virada do relógio. 5:01, 5:01. Bom demais ter a sua companhia, tô de volta. E você tá por onde? Tá dirigindo aqui na capital, nas avenidas largas? Nossos amigos taxistas, motoristas por aplicativos aí, levando a gente de carona, levando o sonzão da Paz FM, a trilha sonora da sua, da nossa adoração. Deixa eu dar uma olhadinha por aqui como vai o nosso muralzão de recados aqui, gente, ó. Ei, o negócio tá bonito, o que de se ver. Falando pra você, vamos lá, meu filho, olha, Diaconisa Cleonita também já chegou por aqui, a Paz do Senhor, irmão Hélio Parente, estou aqui sempre ouvindo. Quero pedir aí pra passar uma moda pra mim aí, quero oferecer pra todos que ouvem a rádio no Brasil, fora do Brasil. Escolheu a poltrona 7 aqui do Trembala. É, deu um recadinho aqui pra Mariazinha também. 7.000 joias aqui, 35.000 de volta, viu, irmã Cleonita? Claro que a Mariazinha aqui, ela vai obedecer esses conselhos aqui, viu? Alimentar aí da palavra de Deus, da Bíblia Sagrada. Sem essa alimentação não tem como chegar no céu, né? É, viver feliz também não, negativo, né, irmã Cleonita? E ela ali, ó, e nem trocar, claro, a cruz pela coroa. Um abraço aí pra senhora, irmã Cleonita, pra irmã Lindamar, pra Cálita. Obrigado pela audiência, viu? Deus abençoe, Deus abençoe, irmã Cleonita. Ah, minha amiga missionária Mari Ruth. A Radassa, Vitória Radassa, é, tá passando por aqui também. Deixou seu boa tarde e participando por aqui também do nosso show de prêmios, Paz FM e Lojas Parceiras. É, a Vitória Radassa aí, ó, coisa boa. E ele, que estava sumido, mas chegou, meu amigo Rivanês, lá de Porto Nacional. Comercial Esperança, Alto da Colina, ele, a irmã Maria do Bonfim e a Débora. Irmão Eli, tô achando que o ele tá falando aqui, essa aqui é outra mensagem, outro dia, né? Tá falando aqui do pastor Aguinaldo Lopes, né? Pastor Aguinaldo Lopes tá sumido mesmo. Falou, olá, boa tarde, irmão Rivanês, tudo bem por aí? Escolheu a opção 2 aqui, participar do sorteio e respondeu aqui qual a frequência da Rádio Paz FM em Araguaína, 91,3. Tá certo, meu amigo. Olha a Rávila também chegando por aqui, participando. Pai do Senhor Jesus, quem disse foi meu amigo JC, o João Carlos, lá do Aurini 3. Respondeu também por aqui a nossa pergunta. Minha amiga Maria Iris, boa tarde, na Paz do Senhor, também participando por aqui da nossa promoção. A minha amiga Grácia Ramos também. Alô, irmã Grácia Ramos, Paz do Senhor, participando por aqui também no nosso show de prêmios. Ela também, diretamente de Paraíso do Tocantins, minha amiga Dejanira Reis, também passou por aqui, né, irmã Dejanira? E participando do nosso show de prêmios. Ela é ouvinte fiel, não perde uma programação. E eles também, meu amigo René Bex, minha amiga Elian e a Heloíse, lá do Santa Bárbara, essa família linda e abençoada aí. A Paz do Senhor, estamos aqui conectados aqui no Santa Bárbara. Obrigado, meu amigo. Olha a caixinha de som dele ali. Eu acho chique a caixinha de som dele, viu, gente? Ah, porque você tá de casa, você não tá vendo, mas ele mandou a foto pra gente aqui, meu amigo René Bex. Valeu, René Bex, tamo juntos. A Anne Cristina. É, a Anne Cristina também deixou seu boa tarde e a participação por aqui também no nosso show de prêmios. Minha amiga Edileuza, da 1304 Sul, Paz do Senhor, irmão Éder Parente, peça um modão aí, ó. É, o próximo que se tiver com Silvan Santos, eu oferecer para Cláudia Eduarda, a irmã Valdirene, o Glesi e família. Ela colocou aqui 500.000 joias. Ah, rapaz, então faça o seguinte, ó. 2.500.000 joias aí para ela também, de volta. Obrigado, minha amiga Edileuza, sempre ligada conosco. Meu amigo pastor José Henrique e a irmã Ana Maria. A irmã Ana Maria disse o seguinte: boa tarde, shalom, amado, shalom, minha irmã. 91,3 frequência da Paz FM em Araguaína. A irmã Ana Feitosa também passou por aqui. Boa tarde, meu povo, shalom, shalom. Deus abençoe, irmã Ana Feitosa. É, a Jani Fernandes também, passando por aqui, boa tarde, na Paz do Senhor. E meu amigo, já mandei alô pra esse aqui, agora pra essa aqui não. Minha amiga Nilva Pontes, lá da Serra da Lopa, tá lá nos ouvindo, disse que tava sem ouvir o radinho tinha dado problema, né, irmã Nilva Pontes? Ela falou que o Bruno presenteou ela com o radinho e ela tá mandando um alô aí pro Bruno, pra Dionéia, pra Tayla, pra Simone, pra Kelly Munique, pro Walter, o Erle, Miguel, que Deus abençoe. Essa é minha amiga Nilva Pontes, lá da Serra da Lopa. Bem que tava mandando aquele alô pra senhora, irmã Nilva Pontes. E a Mariazinha, ela sabe de muita coisa, né? E falava assim,
2: a irmã Nilva Pontes tá viajando.
0: Falei, será, gente? Será? Não, é o radinho dela que deu problema. Agora entendi. Obrigado, minha amiga, irmã Nilva Pontes, diretamente da Serra da Lopa. E em nome da irmã Nilva Pontes, mandar um alusão pra irmã Nires, para a irmã Luísa Coelho Calixto, pastor Francisco Calixto, pastor Arlindo Lira, presbítero João Ribeiro, nossos amigos aí da Serra da Lopa, que são ouvintes fiéis aqui dessa programação. A diaconisa Jussara Cardoso, da AD Maria Rosa, também passou por aqui. A paz do Senhor, missionária. Tá tudo bem, diaconisa? Paz do Senhor. E ela deixou aqui sua participação no nosso show de prêmios Rádio Paz FM e lojas parceiras, né, gente? Que coisa boa. Daqui a pouco nós vamos mandar mais alô, mais participações. Estamos sentindo a sua falta por aqui. Falta você. E tem que estar chegando aqui, ó, Luciano Camargo. Ele é Jesus. 5:07. Boa tarde.

0: De volta, estamos de volta por aqui. 5:10, o tempo não para ali, ó. Quando eu falo 5:10, já virou o relógio, já são 5:11. E você que tá conectando agora, que tem gente que sai aí às 17 do trabalho, né? Saiu um pouquinho depois das 17, já ligou o carrão, apareceu ali na multimídia do veículo 89,9. Tá voltando para casa hoje, sexta-feira, não vai trabalhar amanhã, quem sabe aí trabalha em alguma repartição pública, amanhã é folga, vai para chácara, vai para fazenda, aproveitar o finalzão de semana. É, minha gente, isso aí, ó. Como diz o meu amigo por ali, Evangelista Gil, é isso daí. Muita gente chegando. Olha a Leonete de Castro, 16 joinhas, 80 joias de volta para ela, participando do nosso show de prêmios. Meu amigo Davi, lá no Jardim Vitória 2. Ô, Davizão! Ah, pastor Elismar. Ah, já, pastor Elismar adiantou hoje por aqui, gente. Pai do Senhor, meu amigo Eder Parente, amigo da gente, uma ótima tarde. E já daqui a pouco é noite também, abençoada. Um excelente final de semana, abençoado para você, para sua família. É, para os ouvintes também da Rádio Paz, ó. Obrigado aí pelo alô, fico muito alegre pelo alô. Eu tava ali, ó, em casa, hoje não fui fazer caminhada, não tem culto na igreja, estamos aqui, ó, em campanha, mas amanhã a gente vai fazer caminhada, tá certo então, alternando aí, né? É, que Deus abençoe sempre você e todos aí, em nome do Senhor Jesus Cristo. Essa é a pastora Elismar, lá de Porto Nacional, juntamente com a meninada, né? Manu, Maria Gabriela, a Kimberly Vitória e ele, o Artuzinho, sempre lá ligados conosco. De férias da escola agora, né? Minha amiga Eliana Ribeiro, irmã Dúcia, pai do Senhor, meu amigão Éder Parente, abraço, minha amiga Eliana Ribeiro, como é que estão as coisas? Pai do Senhor Jesus, ela disse, ó, a frequência da Paz FM em Araguaína é 91,3. Obrigado, minha amiga. Grácia Ramos também chegando por aqui. Alô, irmã Grácia, ela diz, câmbio, na escuta. Tô na escuta, meu parentinho aqui, tô de férias. Tô por aí nas férias, eu tô andando mais do que notícia ruim. Meu tempo ficou, foi muito pouco agora. Milhões de joias aí pra você, cheio pra essas meninas aí, vamos juntos até o ponto final, nesse trem-bala aí. E pode mandar um modão aí pra mim, viu? Ah, e tô vendo que você não oferece nada aí depois, nós vamos acertar esse negócio aí, tá vendo, Mariazinha? Mariazinha falou, não, ela não tá ouvindo não, ela tá fazendo bolo. Ei, irmã Graça Ramos, essa é a parentinha aqui da Paz FM. Obrigado, minha amiga. Irmã Graça Ramos, esse dia, a irmã Graça fez uma graça aqui pra gente, né? Trouxe aqui, rapaz, uma fornada de bolo aqui, paçoquinha de amendoim, rapaz, o negócio tava, o Gaguinho ficou por fora aqui, viu?
1: Onde é que é esse daí, menino?
0: Não avisar pra você não, né, Gaguinho? Chegou por aqui, rapaz, chegou. Muita gente apreciou aqui. Uma Graça Ramos, que é uma amigona nossa aqui da Paz FM. De vez em quando ela faz uma gentileza aqui. Vou te contar uma coisa, viu? É só a irmã Graça mesmo pra fazer essas graças aqui pela gente. Obrigado, irmã Graça, pelo carinho de sempre, minha amiga. Tamo juntos. Quem mais? Manda um alôzão pra minha amiga Jerusa da Chácara São João Batista, que tá sempre ligadinha conosco também, né, irmã? Irmã Jerusa, ou pelo rádio, ou pelo carro, ela não perde uma programação também, ou em casa. Obrigado, minha amiga. Seu Antônio Luiz tá passando por aqui. A Nayane também. Alô, Nayane. Diaconisa Cleonice lá do Bela Vista. Alô, irmão Hélio. Estamos aqui, ó, sempre ligado no Modão da Paz. Tem uns modão bom aí, mulher? Tem, uma Cleonice, tem. É uma melhor que a outra. Obrigado, minha amiga. Que Deus abençoe a senhora. Satisfação muito grande a nossa de ter a senhora aí ouvinte e ainda tira um tempinho para participar aqui. A senhora faz muita falta quando não participa, viu? Que Deus continue abençoando ricamente. Quem mais? Minha amiga Maria de Jesus da Fazenda Campo Grande. Boa tarde, irmão Éder. Na paz do Senhor Jesus. Estamos aqui ligadinhos aqui, ó. Eu, Maria Clara, o Cauã, quem mais? Stefane, o Ícaro, o Ravi, o meu esposo, é o Ronaldão. Que o Senhor abençoe aí o nosso final de semana, irmão Eri, fica com Deus. Amém, minha amiga. Deus abençoe. Um abraço aí no Ronaldão, na Clarinha, no Cauã, na Stefane, no Ícaro, o Ravi. Que Deus continue abençoando essa família linda e abençoada aí da Fazenda Campo Grande. Quem mais chegou por aqui? Nailson, é isso mesmo? Ah, é o Nailson, eu acho, passou por aqui. Boa tarde, é o professor Nailson aqui, meu filho, de 4 anos, brincando aqui com a caixa de som, tá certo? Deixa eu dar uma olhada por aqui. Encontrou essa rádio. Olha só. Desde que encontrou, não para de ouvir. E todo dia, o dia todo, o nome dele é Natan. Ô, Natan! Cadê o Natan, gente? O Natan encontrou essa rádio, não para de ouvir. Que coisa boa, né, Natan?
2: Moço, toca aquele hino.
0: Ah, já que vai ter hino aí pro Natan também. Que coisa boa. Ô, professor, meu amigo professor Nailson, que prazer imenso você ter chegado por aqui. E juntamente com o meu amiguinho Natan, ouvindo a Rádio Paz FM. É que nem eu falo, gente, ó, chegou por aqui, essa é a estação certa, o trem-bala aí, ó. Chegou, parou. E você aí, ó, que fez que nem meu amigo Natan, rapaz, chegou hoje, quem sabe, aqui na capital, né? Tava meio tristonho. É a primeira vez dirigindo por aqui, de férias, quem sabe, não sei. E pegou, colocou o dyno do carro para procurar as estações. Foi e encontrou 89,9. Ah, falou, essa aqui é a estação certa. Então fica por aí, não saia daí. Tá bom? Que Deus abençoe. Ele falou, somos aqui da Igreja Batista do Novo Horizonte. Moramos aqui na Aurini 3. Rádio nota 10 mil, ele colocou aqui. Obrigado, meu amigo professor Nailson. Obrigado, meu amigo, pelo carinho, viu? E faça sempre assim, irmão Nailson. O senhor, o Natan, sempre estiver nos ouvindo aí, ó. Ficamos felizes aqui com as suas participações, viu? Sejam muito bem-vindos, meu irmão. Deus abençoe. Gente, tá chegando mais moda por aqui. E daqui a pouco tem mais alô, mais participações. Tem muita gente chegando. Mas a Tângela Vieira também tá chegando por aqui para cantar essa moda aí mais pantaneira, né, gente? Aquela viola mais tranquila, mais calma, mais serena. Uma Marlene lá da 409 Norte vai gostar também. Tângela Vieira, Meu Sertão, 5:18.

0: fantasia.
1: Alô, meus amigos aí de Goiânia, Estadão do Goiás, Presbítero Rony, segura, meu filho. Minha amiga Ana Sheila, Ivan da Lojinha, Parecida de Goiânia.

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2: Palmas, Tocantins, é por aqui mesmo e para mais de 60 municípios. Louvor Rural. Esse aí é um clássico de 1999, Pastor Eliseu Gomes, O Brasil é de Jesus. E é mesmo. Vamos juntos até às 7 da noite por aqui, ó.
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5: Estamos de volta por aqui, 5h30. Muito boa tarde pra você, ligado na Paz FM, a rádio da família.
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5: E eu sempre digo, né? Falei 5h30, agora na viradinha do relógio já são 5h31, mais 12 segundos. Ei, mas passa rápido, né, gente? É bom demais é ter a sua companhia. Você que tá conectado aí, tá conectando agora? Ah, não importa, vamos juntos até lá. Você sabe, até no ponto final, às 7 da noite. Deixa eu dar uma passada por aqui agora no nosso muralzão de recados, mas antes... Eu quero mandar um alô para você que está conectado aí em casa, finalzinho de tarde, daqui a pouco início de noite. Normalmente, esse horário, né? Aquela pausa para o café da tarde aí. 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Repita, 5h33 agora. Vamos dar uma olhada no nosso muralzão de recados? Ele tá bombando por aqui, olha só, olha só. Meu amigo irmão Francisco Alves, lá no Taquarizão de Açúcar. Alô, irmão Francisco, tá tudo bem por aí, meu amigo? Um abraço pro senhor, pra esposa, irmã Vera Lúcia, pra Miriam, filha. Ele disse, manda um alôzão aqui, irmão Eri. Estamos aqui, ó, trabalhando, rapaz, estamos pegados aqui, ó. É, e para ele falou assim, estamos trabalhando aqui mais do que é jumento dos donos. Não entendi muito bem, não. Obrigado, irmão Francisco. Abração pro senhor, rapaz. Deus continue te abençoando. O senhor anda muito sumido, hein? Deve ser o trabalho aí, ó. Quero mandar um alusão também pro meu amigo pastor César Augusto, rapaz. O homem aí é do CBM, né? Corpo de Bombeiros Militar, do Estadão do Tocantins, com muito orgulho. Não sei se essa hora ele tá no carro, se tá lá no Rancho Café no Bosque, lá no Taquaruçu. Mas ele, ó, disse que esse mês fará 60 anos, mas vai comemorar 50, porque faz 50 anos que ele nasceu novamente para Cristo. Que coisa boa, que interessante, hein? Gostei aí, meu amigo pastor César Augusto. Ele manda um abraço para sua esposa, para a irmã Isélia, né? Que são casados aí há 38 anos. Que coisa boa, meu amigo. Obrigado, meu amigo pastor César Augusto. É sempre um prazer saber que o senhor está aí nos ouvindo, né? E ainda tira um tempinho para mandar mensagem pra gente, isso é muito bom. Ele colocou aqui, ainda escreveu um texto: Paz do Senhor, meu amigo.

irmão, o Éder é parente. Pai do Senhor, pastor César. Bom demais. Um abraço pro senhor, pra esposa, a irmã Isélia. Todos aí no Rancho Café no Bosque, no Taquarussu, sintonizados conosco. Diretamente do Estadão do Goiás. E ele pede a próxima canção aqui, né, pastor César Augusto? A próxima canção que tiver por aqui, ele diz que será aí uma canção abençoada, para abençoar as vidas por aí, inclusive esse momento aí que vai acontecer ainda, que estará comemorando aí seus 60 anos de idade, mas vai comemorar 50. E tem aí 50 anos que nasceu novamente para Cristo. Que coisa boa, que testemunho. Obrigado, meu amigo. Meu amigo, irmão Raimundo, lá de Morrinhos, falou, irmão Éder na área chegando, mais ou menos por aí, assim que ele falou. Valeu, meu querido, diretamente de Morrinhos, Goiás, meu irmão Raimundo. O senhor tava sumido, hein, irmão Raimundo? Meu amigo, tava viajando, era? Pensei que tava lá pra Geórgia, junto com meu amigo Orlando Cordeiro. Lá nos Estados Unidos da América, rapaz. Pensei que tava pra lá também, ué. É ele que deve estar ouvindo por lá. Ele juntamente com a irmã Túlia. Alô, meu amigo Orlando. Deus abençoe. Diaconisa Videlina também chegou. Boa tarde, irmão Éder Parente. Que Deus abençoe vocês, ouvintes aí, que estiverem na escuta do programa. Eu também estou aqui, ó, com o rádio ligado desde as 5 da manhã. Estou aqui na escuta dando uma organizada aqui na casa, que amanhã vai ter um culto aqui abençoado aqui na minha residência. Que maravilha, que maravilha. Obrigado, minha irmã, por ter compartilhado. Tenho certeza que vai ser abençoado mesmo esse culto, viu? Meu amigo irmão Manuel de Luzimangues também tá ligadinho, né, irmão Manuel? Tá conectado conosco. Ele é a irmã Ana. Ele tá dizendo o seguinte, ó. Que modão aí, ele gosta só de moda boa, moda sertaneja cristã da boa, né? Pede oração e tá sempre ligadinho conosco. Ele pediu aqui Sheila Carvalhais. Sheila Carvalhais eu não tenho aqui, não. É na grade musical do Modão da Paz, não faz parte aqui do sertanejo, tá bom, irmão Manuel? Mas amanhã, se o senhor participar aqui no Clássicos na Paz, que vai ao ar das 9 da manhã até o meio-dia, tem muita Shirley Carvalhais, tem Voz da Verdade, tem Álvaro Tito, tem Rebanhão, gente, tem muita coisa boa aqui no Clássicos na Paz, tá bom? Oséias de Paula e por aí vai, Victorino Silva, umas canções aí, louvores abençoados aí dos anos 70, anos 80, anos 90, anos 2000. Quero mandar um alô pra você que tá conectado aí no Modão da Paz, ligadinho conosco, né? Meus amigos aí do QAP. Ai, meus amigos, ó, meus amigos aí do QAP Total, né? Alô, Ferreirinha! Aí da Guarda Metropolitana aí de Palmas, sempre conectados aí conosco também. Será que ele tá no QAP Total? Será que tá em casa hoje de folga? Abraço para essa turma aí, nossos amigos da GMP, Guarda Metropolitana de Palmas, nossos amigos aí da Ambiental, nossos amigos aí da Papa Charlie também, né? Polícia Civil do Estadão do Tocantins, Papa Mike também. Alô, Polícia Militar também, pessoal ligado aí sempre conosco. Que Deus abençoe nossos amigos da Segurança Pública. Que maravilha, né? Meu amigo Paulinho também tá ligado, né, Paulinho? E ele quando passava por aqui, quando a gente reproduzia os áudios dele, e ele dizia o seguinte, ó: Modão da Paz, the best number one. Esse era o Paulinho. Obrigado, Paulinho. Presbítero Ricardo Dias também passando por aqui, e Deus abençoe sua vida, meu amigo. Diretamente aí lá do Taquarizão de Açúcar. Daqui a pouco tem mais alô, mais participações chegando. Meu amigo, irmão Bartô, é o Barto? Irmão Barto, lá de Rio Sono, é o Bartolomeu. Tá ligado, né, Bartolomeu? Ele colocou o seguinte aqui, ó: 4, 5, 6, 7, 8, 9, 10. 15 joias, 75 joias de volta pra ele. Para todos. Fala pra todos os ouvintes. Um alô pra todos os ouvintes e para minha esposa aí, Irenilde. Alô, irmã Irenilde, a esposa do meu amigo Bartolomeu aí do Rio Sono, sintonizado conosco. Deus abençoe meu amigo Josinaldo de Porto Nacional. 4 joias, 20 joias de volta para ele. Creuza Pereira também. Já que tem mais alô, mais participações, muita gente ainda chegando, não vou conseguir ler todos os recadinhos nesse bloco. Deus te abençoe, viu? Já tem a Bíblia capítulo por capítulo. Eu vou trazer uma moda por aqui, essa moda boa aí, ó. Com quem?
Marcos e Wagner. Surpreendente. Segura aí, pastor César Augusto. Meu amigo Manuel de Luzimangues. Meu amigo Paulinho. Josinaldo de Porto Nacional. É, irmão Bartolomeu aí de Rio Sul.

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Estou de volta. 5:44, gente. O tempo não para. 5:44. Chegou a hora aqui da Bíblia, capítulo por capítulo, trazendo por aqui hoje mais dois capítulos aqui do livro de Ezequiel. Ezequiel, capítulos 4 e 5. Exatamente, hoje, capítulos 4 e 5 aqui de Ezequiel. O assunto é o seguinte, deixa eu falar aqui que o assunto, predição do cerco de Jerusalém. Esse é o assunto do capítulo 4 e também, continuando também o mesmo assunto no capítulo de número 5 do livro de Ezequiel, que você acompanha a partir de agora aqui na série A Bíblia, capítulo por capítulo.

0: Ezequiel, capítulo 4. Predição do cerco de Jerusalém. Tu, pois, ó filho do homem, toma um tijolo e pô-lo-ás diante de ti e grava nele a cidade de Jerusalém. E põe contra ela um cerco e edifica contra ela uma fortificação. E levanta contra ela uma tranqueira e põe contra ela arraiais. E põe-lhe ariates em redor. E tu toma uma assadeira de ferro e põe-na por muro de ferro entre ti e a cidade. E dirige para ela o teu rosto, e assim será cercada, e a cercarás. Isso servirá de sinal à casa de Israel. Tu também deita-te sobre o teu lado esquerdo e põe a maldade da casa de Israel sobre ele, conforme o número dos dias que te deitares sobre ele. Levarás as suas maldades, porque eu te tenho fixado os anos da sua maldade, conforme o número dos dias, 390 dias. E levarás a maldade da casa de Israel, e quando cumprires estes, tornar-te-ás a deitar sobre o teu lado direito, e levarás a maldade da casa de Judá 40 dias. Um dia te dei para cada ano. Dirigirás, pois, o rosto para o cerco de Jerusalém com o teu braço descoberto e profetizarás contra ela. E eis que porei sobre ti cordas, assim tu não te voltarás de um lado para outro, até que cumpras os dias do teu cerco. E tu toma trigo e cevada e favas e lentilhas e trigo miúdo e aveia e coloca-os numa vasilha e faze deles pão, conforme o número dos dias que te deitares sobre o teu lado. 390 dias comerás disso, e a tua comida que hás de comer será do peso de 20 ciclos cada dia. De tempo em tempo a comerás. Também beberás a água por medida, a sexta parte de um rim. De tempo em tempo beberás. E o que comeres será como bolos de cevada, e o cozerás como o esterco que sai do homem diante dos olhos deles. E disse o Senhor: assim comerão os filhos de Israel o seu pão imundo entre as nações, para onde serão lançados. Então disse eu: ah, Senhor Jeová, eis que a minha alma não foi contaminada, porque nunca comi coisa morta, nem despedaçada, desde a minha mocidade até agora, nem carne abominável entrou na minha boca. E disse-me: vê, tenho-te dado esterco de vacas em lugar de esterco de homem, e com ele prepararás o teu pão. Então me disse: filho do homem, eis que eu torno instável o sustento de pão em Jerusalém, e comerão o pão por peso e com desgosto, e a água beberão por medida e com espanto, para que o pão e a água lhes faltem, e se espantem uns com os outros e se consumam nas suas maldades. Ezequiel, capítulo 5. E tu, ó filho do homem, toma uma faca afiada, como navalha de barbeiro a tomarás e a farás passar por cima da tua cabeça e da tua barba. Então tomarás uma balança e repartirás o cabelo. A terça parte queimarás no fogo, no meio da cidade, quando se cumprirem os dias do cerco. Então tomarás outra terça parte e feri-la-ás com uma espada ao redor dela, e a outra terça parte espalharás ao vento, porque desembainharei a espada atrás deles. Também tomarás deles um pequeno número e atá-los-ás nas bordas da tua veste. E ainda destes tomarás alguns e os lançarás no meio do fogo, e os queimarás no fogo, e dali sairá um fogo contra toda a casa de Israel. Assim diz o Senhor Jeová: esta é Jerusalém. Pula no meio das nações e terras que estão ao redor dela. Ela, porém, mudou em impiedade os meus juízos mais do que as nações, e os meus estatutos mais do que as terras que estão ao redor dela, porque rejeitaram os meus juízos e não andaram nos meus preceitos. Portanto, assim diz o Senhor Jeová: porque multiplicastes as vossas maldades mais do que as nações que estão ao redor de vós, Nos meus estatutos não andastes, nem fizestes os meus juízos, nem ainda procedestes segundo os juízos das nações que estão ao redor de vós. Por isso, assim diz o Senhor Jeová: eis que eu, sim, eu mesmo, estou contra ti e executarei juízos no meio de ti aos olhos das nações, e farei em ti o que nunca fiz e o que jamais farei, por causa de todas as tuas abominações. Portanto, os pais devorarão os seus filhos no meio de ti, e os filhos devorarão os seus pais, e executarei em ti juízos, espalharei todo o remanescente a todos os ventos. Portanto, tão certo como eu vivo, diz o Senhor Jeová, pois que profanaste o meu santuário com todas as tuas coisas detestáveis e com todas as tuas abominações, também eu te diminuirei e o meu olho te não perdoará, nem também terei piedade. Uma terça parte de ti morrerá da peste e se consumirá a fome no meio de ti, e outra terça parte cairá a espada em redor de ti, e a outra terça parte espalharei a todos os ventos, e a espada desembainharei atrás deles. Assim se cumprirá a minha ira, e satisfarei neles o meu furor, e me consolarei. E saberão que sou eu, o Senhor, que tenho falado no meu zelo, quando cumprir neles o meu furor. E te porei em assolação, e como opróbrio entre as nações que estão em redor de ti, aos olhos de todos os que passarem. E o opróbrio e a infâmia servirão de instrução e espanto às nações que estão em redor de ti. Quando eu executar em ti juízos com ira e com furor, em furiosos castigos, eu, o Senhor, falei, quando eu enviar as terríveis flechas da fome contra eles para a sua destruição, as quais eu mandarei para vos destruir. Então aumentarei a fome sobre vós e tornarei instável o sustento do pão. E enviarei sobre vós a fome e más bestas que te desfilharão. E a peste e o sangue passarão por ti, e trarei a espada sobre ti. Eu, o Senhor, falei.
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1: O preço do café arábica abre esta sexta-feira com recuo de 1,81%, com a saca de 60 quilos negociada a R$ 1.706,75 na cidade de São Paulo. O café robusta também teve recuo de 1,37%, sendo comercializado a R$ 1.092,56. O preço do açúcar cristal apresenta queda de 0,47% na capital de São Paulo. A saca de 50 quilos é cotada a R$ 91,15. Em Santos, houve declínio de 1,57% e a mercadoria negociada a R$ 106,51 na média de preços sem impostos. A saca de 60 quilos do milho, por sua vez, é vendida a R$ 64,87 após aumento de 0,15%. Os dados são do CEPE. Reportagem Viviane Bessa.
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0: Agora em Palmas, 6:01. Boa noite para você.
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0: Eu já tô de volta por aqui, 6:01. Muito bom ter a sua companhia, o tempo passa, né? Daqui a pouco, por volta aí das 6:30 da tarde, tem pastor João Paulo Arantes trazendo o momento da palavra, momento de reflexão da palavra, tem momento de oração, tudo isso para abençoar a minha, a sua, as nossas vidas em nome do Senhor Jesus. Deixa eu pegar o nosso muralzão de recados novamente aqui. Eita, mas é bom demais, né, gente? Ter você participando conosco, ó.
2: Alô, alô.
0: Deixa eu mandar aquele alusão. Bora lá então, meu filho. Abre aqui. Bora lá. Olha o nosso WhatsApp. Tá bombando por aqui. Um abraço pra minha amiga Luísa Coelho Caliço, lá da Serra da Lupa. Boa noite. Boa tarde, meu Eder Parente. Obrigado aí pelo aluno. Nós é que agradecemos pela sintonia, minha irmã. Minha amiga Lucilene, lá de Cristalândia, também passou por aqui, né, irmã Lucilene? Pai do Senhor Jesus. Irmão Eder, gostaria de ouvir um modão aí, se for possível. Dedico pra minha família, pra vocês aí da rádio e para todos os ouvintes também. Excelente final de semana. Fiquem todos com Deus. Amém, minha amiga irmã Lucilene de Cristalândia. Deus abençoe. Seja bem-vinda novamente. A Letícia também chegando. Oi, boa tarde. Eu sou a Letícia, respondendo a pergunta 91,3 e a frequência da Paz FM em Araguaína. Minha amiga irmã Raimunda Saraiva falou assim: nunca cheguei, irmão Eder. Mas estou vindo aqui no carro. Tá bom, minha irmã. Obrigado pela audiência. Meu amigo Luiz Cleito também chegou por aqui. A paz do Senhor, meu irmão Eder Parente. Estamos aqui, ó, ainda na fazenda trabalhando. E vamos, ó, vamos ali já bater um futebol. Que é isso, rapaz? Ah, finalzinho da tarde. É descontrair, né? É isso aí, meu amigo. É com os companheiros aqui da fazenda. Tá certo então, rapaz. Que coisa boa, que notícia boa, ó. É, bom futebol aí, meu amigo. Deus abençoe o senhor, todos os nossos amigos ouvintes aí da fazenda, né? Trabalhando. E vai tirar aquele tempinho de descanso agora pra bater aquele futebol. Deus abençoe. Ele mandou 550 mil joias aqui. Então, 2 milhões 750 mil joias de volta pro senhor. Obrigado e um abraço nesse povão, é abençoado. Quem tá ligado também é meu amigo, meu irmão Peronci. Alô, irmão Peronci! Como é que estão as coisas por aí? A paz do Senhor, meu irmão. Tá por aí ainda? Um abraço pra você, obrigado pela audiência, satisfação imensa, viu? Lá na Marcenaria PJ Arte e Decorações. Abraço pra ele. É, Peronci, manda um abraço pra sua esposa Jaqueline. Obrigado, irmão Peronci. Tamo juntos, rapaz. Que bom que você passou por aqui. Quem mais? Deixa eu dar uma olhada. Ah, minha amiga irmã Ana Maria, mas quem passou foi ele, meu amigo João Braz, lá da Chácara Bom Jesus, em Lagoa do Tocantins. Alô, irmão João Braz, tudo em paz? Deus abençoe, tá pedindo uma moda aqui, é Cântico da Liberdade, tem ela por aqui, ô produção? Acho que não, né? Tem no Clássicos amanhã, de 9 até meio-dia, se o senhor entrar em contato aqui, talvez, se o senhor sugerir, se tiver na pauta do Clássico amanhã, eles podem tocar por aqui. Mas não tem ela aqui com... Deixa eu dar uma olhada por aqui. Vamos dar uma olhada aqui. Olha aqui na relação das nossas músicas aqui de hoje. Deixa eu ver. Vamos lá. Ah, Valdomiro... Não, tem o Valdomiro Silva aqui hoje não, gente. Tem não. Mas vamos dar uma olhada por aqui. Daqui a pouco a gente coloca aqui, tá vendo? Se tiver aqui, a nossa produção vai colocar. Tá bom, meu amigo? Deus abençoe o senhor com outra versão sertaneja, tá bom? Deus abençoe. Quem mais? Vamos abrir o nosso muralzão de recados aqui novamente. Meu amigo Manoel da Saborelli. Boa tarde, na paz do senhor. Manoel da Saborelli passando em Paraíso do Tocantins, indo pra Gurupi, ouvindo a Rádio Paz. Coloca um modão aí pra nós. Deus abençoe. Claro que sim, meu amigo. Meu amigo Raimundo, aqui da nossa capital, e uma criancinha passou aqui. Irmão Eder, quero ouvir Marcos e Mateus aí, fale a verdade. Ah, Marcos e Mateus, a nossa produção colocou outra canção por aqui hoje. Essa criancinha não falou o nome, eu não lembro o nome dele, rapaz. Não vou lembrar agora o nome, tá bom? Não vou lembrar. Deixa eu dar uma olhada por aqui. Não tem outras mensagens anteriores. Não tem aqui não. Depois ele vai falar aqui pra mim o nome dele. Eu vou falar aqui, tá bom? Deus abençoe meu amigo Adonias Almeida também de Luzimangues, que passou por aqui, deixou 7 joias, 35 joias de volta. Pai do Senhor, estou aqui, ó, debaixo do pé de pé. Tá bom, meu amigo Adonias? Minha amiga missionária Mari Ruth também passou por aqui, deixou seu boa tarde, seu quase boa noite, tá participando conosco por aqui. A Anne Cristina também, novamente. Minha amiga Lucinete, Lucinete Braga da 409 Norte. A Pai do Senhor, irmão Ereparente, agora que tirei um tempinho aqui pra dar um alô, rapaz, só pra registrar minha presença. Claro, minha amiga, não vai ficar de recuperação, não. Tá indo bem, irmão Lucinete. Minha amiga Marlene, a 409 Norte também não chegou, não. Ela é da 409 Norte, o povão tá sempre presente por aqui, mas ela tá lá ouvindo, que eu sei. Abraço, irmã Marlene, minha amiga irmã Tereza também. Olha o Gessivaldo Caminhoneiro. Cheguei, cheguei, Brasil. Ligado, hein? Sempre na paz do Senhor. Oi, irmão Gessivaldo, que coisa boa. Obrigado, meu amigo, pela audiência de sempre, de todos os dias.
3: Cheguei, Brasil.
0: Valeu, valeu. Obrigado pela carona, gente. Minha amiga Alvina Nunes de Azevedo, lá do Santa Fé 2, também chegando por aqui, a paz do Senhor, a paz do Senhor, irmã Alvina, tudo bem, tudo em paz, Deus abençoe, senhora e todos os amigos aí do Santa Fé 2, conectados aqui na Paz FM, a rádio da família, isso é bom demais, obrigado pela audiência, gente, e olha só, deixa eu dar um alô aqui agora. 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Ah, e a primeira que tá chegando é com ele, ó. Alô, meu amigo irmão Raimundo Pereira. Tá lá, rapaz, ó, fazendo umas pimentas lá debaixo do pé de ingá. Essa aqui é nordestina, viu? Alô, irmã Isaurina, irmã Isaura do Recanto das Araras 2, irmã Maria de Lourdes lá do Santa Bárbara, seu Antônio Luiz, dona Valde, em Porto Nacional. Segura, irmão Raimundo Saladeiro, Silvan Santos, saudade do sertão.
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0: Alô, Eliezer Araújo, irmão Jovem Brito, lá na Vila Grotins, a irmã Maria também.
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frequência, essa é a frequência certa, essa é a estação certa. A trilha sonora da sua, da nossa adoração, 6:31 chegando. 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Já, antes do momento da palavra, eu quero mandar um alôzão aqui para essa turma boa que ainda está participando conosco. A Esther Santos, obrigado Esther, Deus abençoe. JC do Aure de 3. Quem mais? Presbítero José de Arimatéia, do Taquarizão de Açúcar. Cheguei, rapaz! Irmão é parente, roda um modão abençoado pra nós. Claro, meu amigo, é que uma melhor que a outra. É, missionária Mari Ruth, irmão Carlito lá de Pindorama. Ô, irmão Carlito, 4 joias? 20 joias de volta, meu irmão. Pro senhor, pra irmã Vânia, pra toda a família aí, o Gessé, o Abílio, evangelista Deandres, nossos amigos de Pindorama, Elisvaldo Pereira também participou por aqui, a Maria Antônia, diaconisa Cleonice. É, valorize o dom que Deus te deu, essa moda é boa, né, irmã Cleonice? Ela disse que essa foi a minha. Eurivânia também passou por aqui, a Rávila passou por aqui também. Obrigado, Rávila. Deus abençoe grandemente, minha irmã. Seja bem-vinda sempre. É, rapaz. Deus abençoe em nome do Senhor Jesus Cristo. Abraço para todos aí, ó. Deixa eu mandar um alô aqui às 6:33 agora. Tá chegando mais uma moda boa aqui. Essa aqui também é um clássico. Joel Jonas, Aquele Crente. Na sequência, pastor João Paulo Arantes. E o momento da palavra, não saia daí.

De volta por aqui, são 6 horas 38 minutos. Minha amiga Rose do Taquarizão de Açúcar mandou 260 joinhas aqui. Então, 1.300 joias de volta, irmã Rose. Obrigado pela audiência, sempre ligadinha conosco aí do Taquarizão de Açúcar. Presbítero Raimundo também do Taquari tá ligado, né, presbítero Raimundo? Abraço, Deus abençoe na paz do Senhor Jesus. Pastor João Paulo Arantes, a partir de agora, chegando com a palavra. Momento da palavra, tem momento de reflexão e tem oração também. Tudo isso para abençoar as nossas vidas. 6h38, momento da palavra agora no seu rádio.

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1: Meus irmãos, a paz do Senhor Jesus Cristo, uma alegria, uma vez mais, estarmos aqui para meditarmos na palavra de Deus e orarmos com você e por você. Se você puder e tiver condições, abra sua Bíblia. Nós estamos falando de Provérbios capítulo 3 e nós queremos falar nesse dia, verso 7 e o verso 8. A Bíblia diz assim: não seja sábio a teus próprios olhos, teme o Senhor e aparta-te do mal. Verso 8: isto será remédio para o teu umbigo e medula para os teus ossos. Esse texto é um texto bastante salutar, porque ele vai de encontro com aquilo que nós vivemos em nossos dias, onde a mídia, onde os coaches e várias pessoas têm apregoado pelas redes sociais, tentando fazer ou tentando elucidar de que nós somos bons, talvez para tentar elevar a autoestima das pessoas. Mas o escritor aos Provérbios, ele fala algo diferente quando ele diz: não seja sábio a teus próprios olhos. Não seja sábio a teus próprios olhos. O escritor, na realidade, ele está querendo nos alertar que nós nunca devemos nos orgulharmos da nossa própria sabedoria, que nós nunca devemos achar que somos tão bons que seremos insubstituíveis. Quantas vezes Satanás tenta colocar nas nossas cabeças o sentimento de grandeza, achando que somos tão bons, que somos insubstituíveis na empresa onde trabalhamos, achando que somos tão bons como líderes de um determinado departamento na igreja, que se eu não for líder, talvez esse departamento não subsista. Quantas vezes Satanás tenta colocar nas nossas mentes, nos nossos corações, esse sentimento de que realmente somos bons, e bom mesmo somente ao Deus Todo-Poderoso. E o escritor aos Provérbios, ele alerta sobre isso, dizendo: não seja sábio a teus próprios olhos. E qual é o remédio para isso, pastor, para não sermos sábios aos nossos próprios olhos? Ele mesmo vai dizer no verso 7: tema ao Senhor e aparta-se do mal. Aqui nós temos essencialmente a repetição do apelo que ele já havia feito no verso 5 e no verso 6, para que nós pudéssemos colocar a nossa confiança não em nós mesmos, mas no Deus Todo-Poderoso. O escritor, na realidade, ele nos encoraja aqui a não pensarmos demais em nós mesmos, a não acreditarmos em nós mesmos, a não nos iludirmos com nós mesmos, mas de reverenciarmos e adorarmos a esse Deus Todo-Poderoso. E esta reverência, ela vai resultar numa cura que é para o nosso corpo e alimento para os nossos ossos. E ele usa para isso dois exemplos ou duas maneiras do nosso próprio corpo, que representa o nosso corpo, símbolos. Um deles é o próprio umbigo e o outro são os ossos, que ele usa como um símbolo de todo o corpo. O conhecimento de Deus, que conduz ao bem-estar espiritual, ele tem os efeitos sobre os aspectos psicológicos e físicos da personalidade humana. Quizá precisamos entender que toda vida que nós formos sábios aos nossos próprios olhos, que acreditarmos que estamos tão bons que não precisamos de Deus, na realidade nós já estamos longe da vontade, na realidade nós já estaremos longe do centro de Deus para as nossas vidas. Quem quis ser independente de Deus e o pecado adentrou nele, por exemplo, foi Adão. Enquanto era dependente de Deus, não tinha vergonha de Deus. Mas todo homem que quer ser sábio aos seus próprios olhos, a tendência dele é ter vergonha de Deus, porque o pecado, por certo, vai adentrar a sua vida e a sua alma. Que nós possamos usar o remédio do Espírito Santo para o nosso umbigo, para os nossos ossos, e apartar-vos do mal e temermos ao Senhor, confiando nele com todo o nosso entendimento, com toda a nossa força, em nome do Senhor Jesus. Que possamos orar nesse dia. Deus poderoso, Pai amado e Senhor Jesus, nós oramos a Ti, meu Deus, nesse dia e agradecemos, meu Deus, por esta palavra. Agradecemos, meu Deus, pela oportunidade que nós temos de meditar, Espírito Santo, na Bíblia Sagrada. Pai, que nós não sejamos sábios aos nossos próprios olhos, que nós venhamos todos os dias a ter uma vida de temor ao Senhor, que nós consigamos, ó meu Deus, nos apartarmos do mal, para que isso seja um remédio para as nossas vidas, para que as nossas vidas, ó meu Deus, sejam um motivo de engrandecimento do Teu nome, que por onde passarmos, que por onde vivermos, que as pessoas possam enxergar Cristo em nós. Que ao invés de sermos sábios aos nossos próprios olhos, que sejamos como João Batista e anunciarmos que o Senhor cresça e que nós venhamos a nos diminuirmos. Quem cresce é o reino, quem avança é o reino, quem é grande é o reino. Nós somos pobres e miseráveis pecadores. Que esse sentimento de grandeza não alcance as nossas vidas, mas que venhamos a todos os dias nas nossas vidas entendermos que somos apenas servos. Servo não tem vontade, servo não tem direito, servo apenas obedece para a honra e a glória do Teu nome. É o que nós oramos nesse dia, em nome do Senhor Jesus. Deus abençoe a sua vida, Deus abençoe a sua casa, Deus abençoe a sua família, em nome do Senhor Jesus Cristo. Eu sou o pastor João Paulo Arantes e agradeço ao Senhor por essa oportunidade, em nome de Jesus.
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0: gente, o Modão da Paz vai ficando por aqui. Nessa sexta-feira linda, Papai do Céu nos permitindo, na segundona, estaremos de volta por aqui com mais uma edição do Modão da Paz. Já desejando para você um finalzão de semana abençoado na presença do Papai do Céu, tá bom? Que ele te abençoe muito. Daqui a pouquinho, chegando por aqui, mais uma canção com Felipe Colácio, para finalizar, alegrando mais um pouquinho dessa sexta-feira. Na sequência tem intervalo comercial e depois do intervalo, já a Voz do Brasil entra por aqui. Fiquem todos com Deus, não posso deixar de dizer tchau!
1: Brasil!
0: E até segunda-feira, se assim Papai do Céu nos permitir. Boa noite, gente! Tchau! Deus abençoe!

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15: Dia de hoje. Olá,
14: boa noite.
15: Boa noite para você que nos acompanha em todo o país.
14: Sexta-feira, 17 de julho de 2026.
15: E vamos aos destaques do dia na Voz do Brasil.
14: Empresas afetadas por tarifas impostas pelos Estados Unidos terão apoio do governo.
15: Apex prepara plano de abertura de novos mercados para exportadores afetados pelas tarifas. Luciana Colares, de Holanda.
16: No início de agosto, a Apex Brasil deve apresentar um plano de diversificação de mercados, especialmente para os exportadores impactados pelo tarifaço.
14: E ainda, Banco Nacional de Antígenos integra a estratégia brasileira de defesa agropecuária contra a aftosa.
15: A estrutura permite a produção emergencial de vacinas em prazo reduzido em caso de necessidade sanitária. Thaís de Araújo.
17: O banco integra a Estratégia Nacional de Preparação para Emergências Sanitárias, juntamente com ações permanentes de vigilância e monitoramento da sanidade animal.
14: E vamos falar também sobre o El Niño, que traz fortes chuvas no sul do país, ondas de calor e seca no norte.
15: Risco também de incêndios florestais, especialmente na Amazônia, no Cerrado e na Caatinga.
14: Para entender mais sobre os impactos para o Brasil, nós conversamos com o Gilvan Sampaio, do Instituto Nacional de Pesquisas Espaciais.
18: As previsões indicam que será um El Niño de forte intensidade, a muito forte intensidade, mas não há motivo para pânico. Nós temos que nos prepararmos para fazer com que os impactos sejam os menores possíveis.
15: Na apresentação da Voz do Brasil, Mariana Jungmann e Nazi Brum.
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15: Empresas afetadas pelas tarifas anunciadas pelos Estados Unidos vão ter apoio da Agência Brasileira de Promoção de Exportações para encontrar novos mercados.
14: Para isso, a Apex vai implementar um plano de 130 milhões de reais com foco na descoberta de novos parceiros comerciais.
15: A meta é chegar a países da União Europeia e países asiáticos.
16: A aplicação da tarifa de 25% sobre os produtos brasileiros, anunciada em 15 de julho, atinge 2.375 produtos. 7 bilhões e 200 milhões de dólares são impactados pelas novas tarifas. De acordo com a Agência Brasileira de Promoção de Exportações e Investimentos, o processo de busca por novos compradores internacionais vem sendo intensificado desde o ano passado, após as primeiras medidas tarifárias adotadas pelo mercado norte-americano. Atualmente, 72% das empresas brasileiras que vendem para os Estados Unidos já adotaram pelo menos mais um país de destino para as mercadorias. E já no início de agosto, a Apex Brasil deve apresentar um plano de diversificação de mercados, especialmente para os exportadores impactados pelo tarifaço. Como detalha o presidente da Apex Brasil, Laudemir Miller.
19: Nós vamos anunciar um plano de 130 milhões em parceria com o setor privado, mas evidentemente que a implementação do acordo Mercosul-União Europeia, para que as empresas possam de fato aproveitar as oportunidades desse acordo, é um dos elementos centrais do nosso plano. Mas enfim, assim, o importante são os setores, né? Mas pegando pesadamente a indústria, né? Então o setor de móveis, setor de cosméticos, o setor de plástico, o setor de calçados, enfim, esses setores que estão tendo esse impacto.
16: Laudemir Miller ressalta que outros destinos já estão mapeados, como os países da Ásia Central.
19: O mundo olha de um jeito diferente para o Brasil, de um país estável, um país democrático. Então, a gente está sendo demandado pelos países asiáticos. O Brasil abriu, até semana retrasada, 651 mercados. Então, imagina a oportunidade que nós temos.
16: O impacto das novas tarifas anunciadas pelos Estados Unidos varia de acordo com o setor e a região. São Paulo registra o maior impacto em valor absoluto, 3 bilhões de dólares. Já Santa Catarina tem o maior impacto proporcional, com 68% das exportações afetadas. Outra região afetada é o Paraná, estado que concentra 70% das exportações brasileiras de madeira para a construção civil americana. Reportagem Luciana Colares, de Holanda.
14: O Brasil conta com o primeiro banco nacional de antígenos para resposta emergencial à febre aftosa.
15: A estrutura foi desenvolvida em parceria entre o Ministério da Agricultura e Pecuária, o Instituto de Tecnologia do Paraná e empresa privada.
17: O Banco Nacional de Antígenos integra a Estratégia Brasileira de Preparação para Eventuais Emergências Sanitárias relacionadas à febre aftosa e para manutenção da segurança sanitária da pecuária. A estrutura foi desenvolvida em parceria entre o Ministério da Agricultura e Pecuária, o Instituto de Tecnologia do Paraná e a empresa Biogênesis Bagó. A parceria foi formalizada nesta sexta-feira em Garim, na Argentina. O ministro da Agricultura e Pecuária, André de Paula, falou sobre a parceria.
20: Porque esse é um laboratório reconhecido internacionalmente e ele nos empresta a credibilidade que chega com isso. Esse também é um laboratório que atende a grandes mercados, a exemplo do que ocorre conosco.
17: O Banco Nacional de Antígenos mantém armazenados em condições de alta segurança antígenos dos sorotipos de interesse para o Brasil. Em caso de emergência sanitária, esse material permite iniciar a produção de vacinas em menor prazo, sem depender de fornecimento externo. O Brasil possui reconhecimento internacional como país livre de febre aftosa sem vacinação. O banco integra a Estratégia Nacional de Preparação para Emergências Sanitárias, juntamente com ações permanentes de vigilância e monitoramento da sanidade animal. Reportagem Thaís de Araújo.
14: São estudantes que se inscreveram no processo seletivo do programa Universidade para Todos, o ProUni.
15: O resultado da primeira chamada para o segundo semestre de 2026 já está disponível.
14: Os candidatos pré-selecionados têm até o dia 24 de julho para comprovar informações da inscrição junto às instituições de ensino.
21: O processo seletivo do programa Universidade para Todos, o ProUni, recebeu cerca de 530 mil inscrições para o segundo semestre de 2026. Ao todo, mais de 1 milhão e 100 mil estudantes participaram das duas edições do programa neste ano. Cada participante teve a opção de selecionar até duas opções de curso, instituição e turno, conforme as regras do edital. As bolsas integrais cobrem 100% do valor da mensalidade, enquanto as parciais correspondem a 50%. Os cursos com mais inscritos nesta etapa foram Medicina, Direito e Psicologia. Criado em 2004, o ProUni oferece bolsas de estudo em cursos de graduação e sequenciais de formação específica em instituições privadas de educação superior. Para a classificação dos candidatos, o programa utiliza as notas obtidas no Exame Nacional do Ensino Médio, o Enem. Em 2026, os dois processos seletivos somaram mais de 2 milhões de inscrições, realizadas por cerca de 1 milhão e 100 mil candidatos. O resultado da primeira chamada do ProUni já está disponível. Os candidatos pré-selecionados têm até 24 de julho para comprovar as informações da inscrição junto à instituição de ensino e apresentar a documentação exigida. O cronograma prevê a divulgação da segunda chamada em 5 de agosto. O resultado desta etapa será divulgado em 1º de setembro. Saiba mais em acessounico.mec.gov.br/ProUni. Reportagem Edinaldo Júnior.
15: E as inscrições para a formação continuada de escolas de tempo integral foram prorrogadas até o dia 24 de julho.
14: O curso é destinado a gestores escolares e coordenadores pedagógicos de instituições que ofertam essa modalidade de ensino.
15: Nos estados, no Distrito Federal e em municípios de maior porte, também podem se inscrever profissionais das redes de ensino que atuarão como multiplicadores na formação.
14: As orientações sobre a etapa das inscrições estão disponíveis na página de documentos do Ministério da Educação, no portal gov.br/mec.
15: O Ministério do Meio Ambiente e Mudança do Clima apresentou as projeções mais recentes para o fenômeno El Niño após a reunião técnica de monitoramento climático realizada esta semana.
14: O cenário prevê redução das chuvas em parte das regiões norte e centro-oeste e temperaturas acima da média em grande parte do país.
15: E também aumento do risco de incêndios florestais, especialmente na Amazônia, no Cerrado e na Caatinga.
14: Já para a região sul, a previsão é de chuvas acima da média.
15: Os efeitos do fenômeno climático devem se intensificar a partir de agosto, mas serão mais sentidos no fim deste ano, segundo o pesquisador Gilvan Sampaio, do Instituto Nacional de Pesquisas Espaciais, o INPE.
14: Eu conversei mais cedo com ele para saber mais sobre o que esperar do El Niño e como tem sido feito o monitoramento dele pelos órgãos técnicos do governo federal. Acompanhe. Doutor Gilvan,
1: Turma Sampaio, é um prazer para a gente ter o senhor com a gente aqui na Voz do Brasil. Vamos começar falando dessas perspectivas para o El Niño esse ano? A gente deve começar a sentir os efeitos mais graves a partir da semana que vem? Como é que tá as previsões de chuvas intensas aí, especialmente para o sul do Brasil?
18: Bom, nós temos aí os impactos do El Niño, eles são gradativos ao longo dos próximos meses. Os primeiros impactos nós começamos a observar ao longo das próximas semanas. E nesse segundo semestre de 2026, o primeiro principal impacto está relacionado às chuvas no sul do Brasil, principalmente Rio Grande do Sul e Santa Catarina. Então há a tendência de chuvas mais volumosas, alguns períodos com chuvas intensas, mesmo porque o auge do fenômeno El Niño se dá normalmente no mês de dezembro. Então, entre novembro e janeiro, né, nós teremos o auge do fenômeno, que é quando nós observamos os principais impactos. Isso em relação às chuvas. Em relação à temperatura, aí sim, todo o Brasil, nós devemos ter, a partir do final do inverno, depois da primavera e verão, períodos com temperaturas mais altas do que a média histórica, e ao longo, principalmente da primavera e verão, alguns períodos com ondas de calor.
1: Pois é, eu ia até perguntar isso para o senhor, até o fim do ano, como é que eram as perspectivas, né? O senhor falou das chuvas mais intensas que devem começar no sul do Brasil, e a seca, doutor Gilvan, a gente deve esperar também alguma seca atípica, em que regiões, como é que deve acontecer?
18: Em relação às secas, aí é mais no norte do Brasil, norte e leste da Amazônia e norte da região nordeste, onde ocorrem os impactos do El Niño em relação às secas, né? Ou chuvas abaixo da média. Só que esses impactos, diferente do que acontece no sul, que os impactos são a partir de agora, nós esperamos os impactos mais para o final do ano, começo do ano que vem. Né? Especialmente no norte e no leste da Amazônia, né? Nós devemos ter, a partir do final da primavera, déficits de chuvas. Não dá para qualificar ainda exatamente a severidade desse déficit de chuvas. Nós vamos tentar qualificar isso ao longo dos próximos meses. E no norte da região nordeste, que é a região semiárida, aí sim é somente em 2027, né? Porque o período chuvoso principal daquela região é de fevereiro a maio. Ela tem uma componente também associada ao Oceano Atlântico, então nós devemos aguardar mais para o final do ano para avaliar a possibilidade de secas no norte da região nordeste.
1: E aqui na região centro-oeste, alguma questão em especial?
18: O principal impacto do El Niño na região central do Brasil, que inclui a região centro-oeste, a região sudeste, o sul da região amazônica e o sul da região nordeste, é o aumento das temperaturas, né? Não tem um impacto no volume de chuvas, o El Niño nessas regiões, nessa região central. Portanto, o que tem que se prestar atenção nesse momento? Nós estamos no período seco da região. Essa região central do Brasil, o período seco normalmente se estende até meados de outubro, que é quando começam chuvas mais frequentes e regulares. Com temperaturas altas, período seco, então isso faz com que a vegetação possa ficar mais seca. E aí a atenção maior é justamente com as queimadas, né? Porque com a vegetação mais seca, temperaturas mais altas, o potencial para a ocorrência de queimadas aumenta. Então esse é um ponto de atenção para os próximos meses na região central do Brasil.
1: Agora, o Instituto Nacional de Pesquisas Espaciais, o INPE, onde o senhor, inclusive, é pesquisador, está atuando com diversos órgãos federais no monitoramento do clima, justamente para a preparação de todos esses eventos que o senhor mencionou agora. A partir daí foi lançada uma plataforma, né, doutor Gilvan? Queria que o senhor falasse para a gente como é que funciona esse trabalho, quais são os órgãos envolvidos.
18: Nós fizemos um trabalho, porque o que acontece? Quando ocorre um fenômeno como o El Niño, existem muitas fake news, né? Então nós juntamos os órgãos principais que monitoram o clima e meio ambiente no Brasil, que são o INPE, através do Centro de Previsão de Tempo e Estudos Climáticos, que é a instituição a qual pertenço, o Instituto Nacional de Meteorologia, a Defesa Civil Nacional, a Agência Nacional de Águas, o Serviço Geológico do Brasil e o CEMADEM. Então essas seis instituições, elas publicaram agora no mês de junho uma nota técnica, né, chamado painel El Niño, onde nesse painel El Niño nós avaliamos justamente a situação atual e como é que nós, o que nós esperamos para os diversos setores, por exemplo, a agricultura, para a defesa civil, a questão de desastres, a questão de águas, ao longo dos próximos meses. Esse painel El Niño vai ser renovado a cada mês e essa é uma informação que vai auxiliar não somente a população, mas também os diversos setores e também os tomadores de decisão.
1: Principalmente aí as autoridades estaduais, municipais também, né, que vão poder se precaver de maneira mais específica, né?
18: Exatamente, porque existe inclusive algumas pessoas falando alguns termos até coloquiais do tipo, olha, vai ser um El Niño Godzilla. As previsões indicam que será um El Niño de forte intensidade, há muito forte intensidade, mas não há motivo para pânico. Nós temos que, obviamente, nos prepararmos para os impactos do El Niño. Os principais impactos do El Niño nós já sabemos, e aí acompanhar ao longo dos próximos semanas e meses como é que será a evolução desse fenômeno para fazer com que os impactos sejam os menores possíveis.
1: O senhor tocou num ponto interessante aí, porque, de fato, o senhor até mencionou antes, né? Existem muitas fake news, existe também algumas equiparações que são um pouco equivocadas que as pessoas fazem. Eu ouvi recentemente que era um furacão, que o El Niño era um furacão. E são eventos climáticos diferentes, né? Eu gostaria que o senhor ajudasse também um pouco aqui a explicar essa diferença, inclusive, de preparação, se fosse eventualmente um furacão, é diferente do que a gente vai viver com o El Niño. Se é necessário as pessoas fazerem, por exemplo, provisionamentos, estoque de comida, porque pode ter inundações ou secas extremas que falte comida. A gente vive uma situação nesse sentido. Qual é a diferença?
18: Não. Bom, o El Niño é um fenômeno que nós já sabemos quais são os impactos vão ocorrendo dependendo da região. Por exemplo, no sul do Brasil, nós sabemos que há a tendência de chuvas volumosas e chuvas intensas, né? Então, por exemplo, dizer que vai acontecer novamente um episódio como aquele de 2024 no Rio Grande do Sul, não dá para dizer com tanta antecedência. Mas existe a possibilidade dele ocorrer? Existe a possibilidade. Quando é que nós conseguimos prever? Nós conseguimos prever isso com no máximo aí 15 dias de antecedência. Né? Aquele episódio, por exemplo, de 2024, ele começou no comecinho de maio, final de abril, comecinho de maio. Os modelos meteorológicos, já na segunda quinzena de abril, indicavam um volume de chuvas muito expressivo para o Rio Grande do Sul. É óbvio que os modelos não conseguem dizer exatamente o volume que ocorreu, e foi um volume realmente muito extremo, né? Então não há essa questão da população fazer estoques de alimentos ou qualquer que seja o pânico associado. É claro que nós temos que nos preparar para os eventos extremos. Então, no caso de chuvas, tem que haver toda uma preparação, por exemplo, do poder público com limpeza de galerias, né? Eventualmente revisar sistemas de comportas, etc. No caso de secas, tem que haver toda uma preparação por conta da questão da água, né? Não é o momento de desperdiçar água, e aí eu estou falando do norte, do leste da Amazônia, do norte da região nordeste. Então tem que haver toda a preparação para poupar ao máximo a água. Haja visto que o El Niño traz esse déficit de chuvas nessas regiões. Então é esse tipo de preparação. Agora, tem que haver uma preparação não só do cidadão, mas também do poder público, das instituições e todo o trabalho que tem que ser feito em função dos impactos do El Niño. O furacão, quando ocorre, é um evento muito extremo que ocorre no horizonte de horas, há poucos dias, né? O que dá para comparar são as chuvas intensas que deverão ocorrer no Rio Grande do Sul e Santa Catarina principalmente. Então é tomar cuidado em relação a esses episódios extremos no Rio Grande do Sul ao longo dos próximos meses.
1: Muito bem, nós conversamos com o Gilvan Sampaio, pesquisador do Instituto Nacional de Pesquisas Espaciais, o INPE. Muito obrigada, pesquisador, pela sua entrevista aqui à Voz do Brasil.
18: Muito obrigado.
15: A Defesa Civil Nacional reconheceu hoje a situação de emergência em mais de 23 cidades atingidas por desastres.
14: Entre as cidades contempladas, há municípios que enfrentam a estiagem e a seca, enquanto outros foram atingidos por fortes chuvas.
15: As cidades ficam nos estados da Bahia, Ceará, Minas Gerais, Paraíba, Paraná, Pernambuco, Rio Grande do Norte, Rio Grande do Sul e Santa Catarina.
14: Cidades com o reconhecimento federal de situação de emergência ou estado de calamidade pública podem solicitar apoio financeiro por meio do sistema integrado de informações sobre desastres.
15: O período de seca em várias regiões do Brasil traz o surgimento de praias de água doce, que viram pontos de lazer e comércio.
14: Mas você sabia que para realizar eventos ou montar estruturas nesses locais é preciso autorização do governo federal?
15: Quem traz os detalhes sobre essas regras é Uriel Ricardo.
2: No Brasil, existem praias que se formam temporariamente durante alguns meses do ano. Você já ouviu falar sobre as praias fluviais ou praias de água doce? Elas surgem quando a estiagem reduz o nível dos rios e expõe bancos de areia e trechos das margens, que passam a receber visitantes, estruturas de lazer, eventos e atividades comerciais. Quando essas praias estão localizadas em rios federais, a instalação de estruturas, eventos, atividades econômicas e outros tipos de intervenções dependem de autorização do governo federal. Os rios federais são aqueles que atravessam mais de um estado e as áreas banhadas por eles são patrimônio da União. Por isso, é necessário ter permissão de uso para explorar esses espaços, conforme explica André Luiz Nunes, coordenador geral de gestão de territórios costeiros e marginais da Secretaria de Patrimônio da União, a SPU.
3: A permissão de uso serve para eventos de curta duração, de natureza recreativa, esportiva, cultural e religiosa. Então, para qualquer uso privativo dessas áreas, tem que ser autorizado pela União, né? E além de outras licenças lá, não dispensa licença ambiental, licença do município.
2: As orientações sobre a permissão de uso se aplicam a qualquer praia formada em rios federais, especialmente nos estados de Tocantins, Goiás, Pará, Amazonas, Mato Grosso do Sul, Maranhão, Amapá e Mato Grosso. No Tocantins, por exemplo, há a formação de praias sazonais em Porto Nacional, Luzimangues e várias outras cidades. A capital do estado, Palmas, também conta com praias como a Graciosa, a Praia do Prata e a Praia do Caju. A permissão de uso pode ser solicitada por municípios, pessoas físicas ou empresas. No caso de particulares, também é necessário ter as devidas licenças locais. Mas atenção, a autorização só vale para eventos de curta duração, como detalha André Luiz Nunes.
3: A permissão de uso para eventos de curta duração de até 90 dias, incluída a construção e a desocupação da área, ou tu pode, querendo lá, sendo necessário, prorrogar isso por mais 90 dias.
2: Quem pretende solicitar a permissão de uso pode procurar a Superintendência do Patrimônio da União no respectivo estado. Os formulários estão disponíveis na página da SPU no portal gov.br. Também é possível obter informações pelo telefone 0800 978 9005. O canal recebe ainda comunicações sobre restrições de acesso às praias, ocupação irregular, acúmulo de lixo e problemas ambientais ou sanitários. Para quem pretende aproveitar as praias fluviais, a orientação é colaborar com a preservação desses espaços, descartar o lixo nos locais adequados, respeitar a sinalização, evitar fogueiras e preservar a fauna e a vegetação local. Reportagem Uriel Ricardo.
14: Desde o início da semana, a ANP, Agência Nacional de Petróleo, Gás Natural e Biocombustíveis, realizou 268 ações com foco no combate a preços abusivos de combustíveis em 14 estados.
15: Foram aplicados 14 autos de infração por não cumprimento de envio de documentos para avaliação dos preços.
14: Isso porque nessas ações, a agência também coleta informações a partir das notas fiscais fornecidas pelos postos de aquisição dos combustíveis.
15: E esses dados são analisados pela ANP e, em casos de caracterização de preços abusivos, podem ser geradas autuações, processos administrativos e multas.
14: O valor das multas varia de 50 mil a 500 milhões de reais, dependendo da gravidade do caso.
15: Lembrando que denúncias sobre irregularidades no mercado de combustíveis podem ser enviadas à ANP por meio do telefone 0800 970 0267.
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15: Fique agora com as notícias do Poder Judiciário e do Congresso Nacional. Uma boa noite e um bom fim de semana.
14: A gente volta segunda-feira. Boa noite.
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22: Conselho Nacional de Justiça está com inscrições abertas para o Prêmio Pena Justa de Jornalismo e Comunicação.
23: Paciente ressarcido por erro em cirurgia odontológica não pode exigir também o custeio de nova operação.
22: Justiça determina que o Hospital Público em Belém, no Pará, retome atendimento à pessoa com autismo.
23: Boa noite, eu sou Marcela Luiza.
22: E eu sou Walter Lima.
23: Estão abertas até 17 de agosto as inscrições para a primeira edição do Prêmio Pena Justa CNJ de Jornalismo e Comunicação.
22: A iniciativa reconhece trabalhos que contribuam para ampliar o debate sobre o sistema penal brasileiro. Marcelo Della Libera.
24: O plano foi criado após o Supremo Tribunal Federal reconhecer em 2023 que o sistema prisional brasileiro vive um estado de coisas inconstitucional. Para enfrentar esse cenário, a Corte determinou a elaboração de um plano nacional para reorganizar a execução penal, coordenado pelo CNJ. Quem explica é Luiz Lanfred, coordenador do Departamento de Monitoramento e Fiscalização do Sistema Carcerário e do Sistema de Execução de Medidas Socioeducativas do CNJ.
25: Então, assinou ao Poder Judiciário, ao Poder Executivo, à Academia, as instâncias da sociedade civil que se reunissem e pudessem, então, chegar a um consenso sobre ações que pudessem ressignificar esse sistema prisional.
24: O prêmio contempla produções em texto, áudio, vídeo e fotografia. As inscrições são gratuitas e seguem abertas até as 23 horas e 59 minutos do dia 17 de agosto. O regulamento do plano está disponível no site fazendojustiça.org.br.
23: Paciente pode receber de volta valor pago e indenização por danos morais e estéticos no caso de erro em cirurgia odontológica.
22: Mas, segundo o STJ, se escolhe desfazer o contrato e obter a restituição, não pode exigir também que os profissionais paguem outra cirurgia feita por terceiro. Fátima Uchoa.
26: Em ação de reparação por danos materiais, morais e estéticos, um paciente afirmou ter ficado com assimetria facial após cirurgia odontológica. O Tribunal de Justiça do Rio de Janeiro reformou a sentença e condenou os profissionais a restituírem o valor gasto no procedimento, custear nova cirurgia reparadora e pagar indenização por danos morais e estéticos. A terceira turma do STJ afastou a obrigação de os dentistas pagarem a nova cirurgia, mas manteve os demais pontos. Segundo a relatora ministra Nancy André, acumular os pedidos de restituição do valor pago pela primeira cirurgia e o custeio de uma nova geraria enriquecimento sem causa, o que é proibido por lei.
23: TST garante direitos de radialista a uma diretora de imagem que trabalhava em uma instituição de ensino à distância em Londrina, no Paraná.
22: A decisão reforça a proteção dos direitos da categoria. Mila Amaral.
27: A decisão foi da terceira turma do TST. O colegiado entendeu que, mesmo sem ser uma emissora de rádio ou TV, a faculdade usava a transmissão ao vivo pela internet via satélite. Por isso, a profissional deve ser enquadrada assim como radialista. Com o reconhecimento, ela terá direito à jornada de 6 horas diárias e ao pagamento de horas extras, além de adicional por acúmulo de função. O relator do caso, o ministro Alberto Balazeiro, reforçou na decisão que a lei protege quem exerce funções típicas de radialista, independente da atividade principal da empresa.
23: Justiça determina que o Hospital Público em Belém, no Pará, retome atendimento a pessoas com autismo.
22: O hospital tem 30 dias para regularizar o atendimento, sob pena de multa diária de R$10 mil. Sabrine Menezes.
28: De acordo com o Ministério Público Federal, o Hospital Betina Ferro paralisou o atendimento de pacientes com autismo que não possuem também outras comorbidades ou doenças raras. Além disso, a unidade de saúde também está recusando novos pacientes com o transtorno do espectro autista enviados pela regulação municipal. Na decisão, a justiça acolheu os argumentos do MPF de que a restrição viola os princípios da universalidade, integralidade e equidade do Sistema Único de Saúde e os direitos das pessoas com deficiência.
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23: Uma boa noite.
22: Bom fim de semana e até segunda-feira.
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6: Eu sou Paula Groba.
7: E eu sou Ricardo Nakaoka.
6: E estes são os destaques de hoje do Jornal do Senado, que começa agora.
7: Sugestão popular que destina fundo eleitoral a calamidades públicas vira projeto.
6: Regularização de lotes de igrejas pode ser simplificada.
7: Senado terá esforço concentrado em agosto e setembro.

0: ouro para custear despesas em situações de calamidade, como enchentes, deslizamentos ou outras emergências reconhecidas pelo poder público. A sugestão é de um cidadão de Santa Catarina que recebeu mais de 20 mil apoios online e foi aprovada na Comissão de Direitos Humanos. A ideia surgiu em 2020, durante a pandemia de Covid-19, e defendia o uso desses recursos para reforçar os gastos com a saúde. Como a emergência sanitária já terminou, o relator senador Márcio Bittar, do PL do Acre, adaptou a proposta. O relatório, lido pelo senador astronauta Marcos Pontes, do PL de São Paulo, cria uma regra permanente para todas as situações de crise, evitando que seja necessário aprovar uma nova lei sempre que ocorrer uma calamidade.
1: E fortalecer a resposta ao poder público a emergências de natureza sanitária, econômica, social e ambiental.
0: Com a aprovação, a sugestão legislativa vira projeto de lei e segue para a análise das comissões e do plenário do Senado.
2: A Comissão de Segurança Pública aprovou uma iniciativa que aumenta as penas para crimes de furto, roubo de câmeras de vigilância e sistemas de monitoramento eletrônico.
3: A proposta, que seguiu para a Comissão de Constituição e Justiça, também pune a receptação e a interrupção de serviços de vídeo monitoramento remoto. Repórter Bruno Lourenço.
4: O relator, senador Wilder Moraes, do PL de Goiás, defendeu a necessidade de endurecer a resposta penal para esse crime em virtude das consequências sofridas pela população.
5: As câmeras de vigilância utilizadas por empresas privadas geralmente possuem infraestruturas conectadas à rede elétrica, sistema de armazenamento em nuvens e comunicação de dados em tempo real. Quando subtraídas, além da perda material, há comprometimento imediato na integridade dos dados coletados, da continuidade do serviço de segurança e da resposta à ocorrência por elas registrada.
4: De acordo com o projeto de lei aprovado na Comissão de Segurança Pública, o furto de câmeras ou itens de monitoramento eletrônico instalados em vias públicas ou áreas privadas com acesso ao público passará a ser punido com reclusão de 2 a 8 anos e multa. O texto estabelece ainda que quem receptar esses aparelhos, sabendo de sua origem criminosa, terá a punição em dobro. A proposta também pune quem sabota ou interrompe os serviços de vídeo monitoramento remoto de forma intencional.
2: E a Comissão de Constituição e Justiça pode votar o projeto que trata da simplificação da regularização de lotes de igrejas.
3: Pelo texto, essas instituições poderão ter seus lotes regularizados por meio do REURB, o programa que regulariza assentamentos urbanos informais. Mais informações na reportagem de César Mendes.
6: Enviado à análise da CCJ, o projeto do deputado Dr. Jaziel, do PL do Ceará, permite que instituições religiosas, de assistência social e entidades sem fins lucrativos façam uso de procedimento simplificado para obter o título de propriedade de terrenos públicos ou privados. Instituído por lei em 2017, a ferramenta, chamada de REURB, é uma política pública voltada à regularização de áreas urbanas ocupadas informalmente, permitindo que alguns tipos de ocupantes tenham acesso ao título de propriedade, a serviços públicos essenciais e à segurança jurídica do proprietário. Relatora da proposta na Comissão de Assuntos Sociais, a senadora Damares Alves, do Republicanos do Distrito Federal, disse que muitas dessas entidades ocupam áreas consolidadas há anos, mas a falta de documentação dificulta os investimentos e a continuidade dos serviços prestados à população.
7: A regularização fundiária constitui um importante instrumento de promoção da segurança jurídica, da ordenação territorial e da função social da propriedade. Desde a edição da Lei 13.465 de 2017, o ordenamento jurídico passou a contar com mecanismos mais ágeis para enfrentar situações consolidadas de informalidade urbana, conciliando o direito à moradia, a segurança das relações jurídicas e o planejamento da cidade. Nesse contexto, revela-se oportuno o aperfeiçoamento contínuo dos instrumentos previstos na legislação.
6: O texto inova ao prever que a regularização seja feita para um único imóvel isolado, sem a necessidade de abranger os lotes vizinhos, além de permitir que técnicos industriais e agrícolas validem as informações técnicas do processo, de forma a agilizar o trabalho nos cartórios.
2: E o Senado Federal terá 2 semanas de esforço concentrado em agosto e setembro. O presidente do Senado, Davi Alcolumbre, anunciou a medida e informou que as atividades serão concentradas entre os dias 10 e 14 de agosto e 31 de agosto e 3 de setembro.
3: Alcolumbre enfatizou que é fundamental que

0: Senado Federal, a Câmara dos Deputados e o Congresso Nacional se organizem para conciliar as deliberações legislativas necessárias durante o processo eleitoral. Ele ressaltou ainda que a iniciativa foi acordada com o presidente da Câmara dos Deputados, Hugo Mota, e que a intenção é garantir a aprovação de propostas pelas duas casas legislativas na mesma semana.
1: Que o calendário é exatamente o mesmo que será adotado pela Câmara dos Deputados, permitindo que o Congresso Nacional funcione em plenitude e de modo eficiente e harmônico neste período eleitoral.
2: As férias de julho oferecem uma oportunidade para conhecer de perto o Congresso Nacional e, desta vez, de forma diferente.
0: O programa Visite o Congresso preparou uma programação especial entre os dias 18 de julho e 2 de agosto, com experiências imersivas, apresentações teatrais e atividades educativas para crianças e adultos. Os detalhes na reportagem de Yasmin Rodrigues.
3: Durante as férias de julho, o Congresso Nacional prepara uma programação especial para receber cidadãos de todo o país. Entre os dias 18 de julho e 2 de agosto, o programa Visite o Congresso funcionará todos os dias da semana, com visitas gratuitas e sem necessidade de agendamento. Em entrevista à Rádio Senado, Fábio Duarte, coordenador de visitação do Senado Federal, listou as novidades que o público vai encontrar nesse período.
4: O visitante terá a possibilidade de conhecer uma apresentação teatral em homenagem aos 200 anos da Câmara dos Deputados e do Senado Federal. Essa apresentação teatral acontece em espaços diferentes do roteiro e apresenta personagens históricos. Além disso, temos o Visita 360, que é uma experiência imersiva que usa óculos de realidade virtual. A gente tem a apresentação do filme Eunice, a primeira senadora. Teremos também programação infantil, com atividades lúdicas no espaço plenarinho que acontece no Salão Negro do Congresso Nacional.
3: A programação completa, com os horários e as atividades específicas, está disponível para consulta em senado.leg.br/visitação. Sem cedilha e sem o tio.
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0: Com edição de Paula Groba e trabalhos técnicos de João Lira, o Jornal do Senado fica por aqui. Acompanhe agora as notícias do Tribunal de Contas da União e da Câmara dos Deputados. Boa noite.
2: Boa noite e um bom fim de semana.
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7: O Tribunal de Contas da União lançou um novo portal para ampliar a transparência sobre o uso da inteligência artificial no setor público. A plataforma mostra como o TCU utiliza essa tecnologia em auditorias, atividades internas e serviços prestados à sociedade. O site reúne informações sobre as ferramentas de inteligência artificial em uso, os resultados alcançados e as regras adotadas para garantir um uso responsável da tecnologia. Também apresenta medidas de segurança, governança e proteção de dados. O objetivo é compartilhar experiências, estimular boas práticas e apoiar outros órgãos públicos a usarem a tecnologia com transparência, ética e responsabilidade. O portal é aberto ao público e pode ser consultado por gestores, pesquisadores, estudantes e qualquer cidadão interessado. Saiba mais em tcu.gov.br.
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8: Câmara aprova medidas provisórias com verba para emergência climática.
9: Mota anuncia acordo com o governo sobre dívidas dos produtores rurais.
8: Parlamentares autorizam o uso de elementos tradicionais em fotos oficiais.
9: Plenário suspende prescrição de pena para condenado que estiver foragido.
8: Boa noite. A Câmara aprovou a suspensão da prescrição da pena para condenados que estiverem foragidos.
9: Atualmente, se o condenado não voltar para a cadeia, existe o risco de o prazo de punição acabar sem que ele termine de cumprir a pena. A reportagem é de Daniele Lessa.
10: O plenário da Câmara aprovou o projeto que suspende a contagem do tempo de prescrição da pena de um crime no período em que o condenado estiver foragido ou quando tiver a liberdade condicional revogada. Prescrição é quando o Estado perde o poder de punir o condenado e o prazo para isso varia de acordo com o crime cometido. Hoje, quando o condenado foge, o prazo para a prescrição continua a ser contado normalmente e só zera quando ele é recapturado. Se o condenado não voltar para a cadeia, existe o risco de o prazo de punição acabar. O projeto, apresentado pelo deputado Kim Kataguiri, do Missão de São Paulo, altera o Código Penal para deixar claro que o prazo para a prescrição deixa de ser contado enquanto o condenado estiver foragido. Para justificar a proposta, ele argumentou que hoje a lei premia quem afronta a justiça e penaliza o detento que cumpre integralmente sua pena.
11: O que a gente está fazendo agora é uma coisa muito simples. Você foi condenado, você fugiu, você perdeu o direito à prescrição. O crime não vai prescrever enquanto você tiver foragido, que é o óbvio, senão você está premiando, você está estimulando o sujeito a fugir, porque se ele for competente na sua fuga, não for pego num determinado período de tempo, que vai depender do crime que ele cometeu, ele pode voltar como se nada tivesse acontecido.
10: O projeto recebeu parecer favorável do relator, deputado Alberto Fraga, do PL do Distrito Federal. Ele argumentou que a proposta corrige uma distorção ao impedir que a fuga seja usada como caminho para escapar do cumprimento da pena. A deputada Adriana Ventura, do Novo de São Paulo, disse que o texto aprovado torna o cumprimento da pena mais eficaz.
12: Que a partir do momento que esse projeto impede que a fuga de condenado gere benefício indireto, né, decorrente de decurso de tempo, e reforça a efetividade da execução penal.
10: A mesma regra valerá no caso de revogação da liberdade condicional, que acontece quando a pessoa condenada recebe autorização para cumprir o restante da pena em liberdade. Se o benefício for revogado, a prescrição também ficará suspensa até a captura ou a reapresentação do condenado. O projeto que suspende a contagem do tempo de prescrição de um crime no período em que o condenado estiver foragido ou perder a liberdade condicional, agora será analisado no Senado. Da Rádio Câmara de Brasília, com informações de Antônio Vital, Daniele Lessa.
6: Segurança Pública.
8: Chico Alencar, do PSOL do Rio de Janeiro, parabeniza a Polícia Federal pelo indiciamento de 48 suspeitos de envolvimento em fraudes contra aposentados no INSS. Na opinião do deputado, as investigações revelaram uma atuação isenta e profunda da instituição.
9: Chico Alencar repudia o uso de falsas entidades rurais para aplicar golpes e desviar recursos públicos destinados à Previdência. O parlamentar também celebra a devolução de mais de 3 bilhões de reais aos aposentados lesados.
8: Kim Kataguiri, do Missão de São Paulo, critica projeto que criminaliza a misoginia. O deputado acredita que a proposta confunde o enfrentamento à violência contra mulheres com gírias e piadas usadas por jovens nas redes sociais.
9: Kim Kataguiri defende que o debate sobre proteção às mulheres priorize punições mais duras para crimes hediondos e feminicídio. Ele também critica o fato de partidos de esquerda serem contrários à redução da maioridade penal e ao endurecimento das regras de execução penal.
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6: Justiça.
8: Adriana Ventura, do Novo de São Paulo, critica os salários do judiciário que ultrapassam o teto constitucional e cobra o fim dos chamados penduricalhos. Ela cita que mais de 600 juízes furaram o limite em maio, com pagamentos que chegaram a R$500 mil em um único mês.
9: Para Adriana Ventura, as gratificações tornam o judiciário brasileiro o mais caro do mundo e ofendem a realidade dos que vivem com um salário mínimo. A parlamentar contesta a defesa desses benefícios e cobra respeito ao dinheiro pago pelos contribuintes.
6: Residência.
8: O presidente Hugo Mota anunciou acordo com o governo sobre as dívidas dos produtores rurais. O repórter Luiz Gustavo Xavier acompanhou as entrevistas após o encontro.
14: O presidente da Câmara, Hugo Mota, anunciou que foi fechado um acordo entre o governo, representantes do setor e a Frente Parlamentar Agropecuária sobre a renegociação de dívidas de produtores rurais. Um dos pontos do acordo é que o projeto que tratava do tema não será votado e que o governo vai encaminhar uma medida provisória abrangendo os termos do acordo. De acordo com o Ministério da Fazenda, serão aproximadamente 100 bilhões de reais em dívidas renegociadas. Participaram da reunião os ministros da Fazenda, Dario Durigan, das Relações Institucionais, José Guimarães, o líder do governo, deputado Paulo Pimenta, do PT do Rio Grande do Sul, o deputado Arnaldo Jardim, do Cidadania de São Paulo, e a senadora Tereza Cristina, do PP do Mato Grosso do Sul, integrantes da Frente Parlamentar Agropecuária. O presidente Hugo Mota explicou as medidas.
15: No intuito de podermos anunciar o acordo feito em relação ao projeto do endividamento dos produtores rurais do nosso país. Quero registrar que essa matéria foi colocada em votação na Câmara dos Deputados há um ano atrás, um dia antes do recesso parlamentar. E durante todo esse ano, no Senado Federal principalmente, foi travada uma negociação que se buscava com o governo alterar os pontos que foram aprovados na Câmara no intuito de poder ser mais abrangente no que diz respeito a essa renegociação.
14: O líder do governo, deputado Paulo Pimenta, ressaltou ainda que a MP vai suspender o pagamento dessas dívidas por 30 dias. Já o ministro das Relações Institucionais, José Guimarães, afirmou que o acordo é resultado de uma regra que tem se mostrado eficaz na Câmara, que são o diálogo e a negociação. Segundo ele, os temas mais polêmicos têm sido conduzidos por meio da construção de consensos amplos. O deputado também destacou o papel do presidente da Câmara na articulação do entendimento e ressaltou que o resultado foi fruto de uma construção coletiva. Da Rádio Câmara de Brasília, Luiz Gustavo Xavier.
6: Trabalho.
9: Pastor Henrique Vieira, do PSOL do Rio de Janeiro, cobra aprovação pelo Senado da proposta de emenda à Constituição que acaba com a escala de trabalho 6x1. Ele reforça que a Câmara já cumpriu seu papel e o Executivo espera os senadores para sancionar a matéria.
8: Pastor Henrique Vieira argumenta que o atraso imposto pelo Senado vai na contramão dos anseios dos trabalhadores, já que a proposta tem o apoio de 70% da população. O deputado pede prioridade na votação do texto para garantir mais dignidade ao povo.
6: Desenvolvimento Regional.
9: Porto Piauí, no município de Luiz Correia, iniciou oficialmente suas operações de exportação com envio de minério de ferro de Piripiri diretamente para a China. Flávio Nogueira, do PT, celebra um marco, ressaltando que a nova rota vai impulsionar a economia do Nordeste.
8: De acordo com Flávio Nogueira, serão 200 quilômetros a menos que o trajeto rodoviário utilizado antes para escoar a produção até o Ceará. A operação da empresa Lion Mining inaugura a nova era com a expectativa de exportar grãos para o mercado mundial em breve.
6: Economia.
9: O plenário da Câmara aprovou 6 medidas provisórias com recursos para emergências causadas por desastres climáticos e para evitar aumento no preço do gás de cozinha. O repórter Antônio Vital acompanhou as votações.
16: Na véspera do início do recesso parlamentar do meio do ano, o plenário da Câmara aprovou 6 medidas provisórias que autorizam o uso de recursos públicos não previstos no orçamento desse ano para ações emergenciais, como combate a efeitos de desastres climáticos e para evitar aumento do preço do gás de cozinha. Uma das medidas provisórias aprovadas prevê subvenção econômica de 330 milhões de reais para empresas importadoras de gás liquefeito de petróleo, o gás de cozinha. Subvenção é quando o governo repassa dinheiro para as empresas, ou para estimular a atividade econômica ou para enfrentar os efeitos de crises climáticas ou conflitos internacionais. Nesse caso, a subvenção foi necessária para evitar que o aumento do preço internacional do petróleo seja repassado aos consumidores. Outra medida provisória abre crédito extraordinário de 20 milhões de reais para recuperar os estragos causados pelo tornado que atingiu municípios do Paraná em novembro do ano passado. A medida foi aprovada de maneira simbólica, com apoio inclusive da oposição, como a deputada Adriana Ventura, do Novo de São Paulo.
12: Que esse crédito tem por objetivo atender a situação de destruição nos municípios de Guarapuava, Quedas do Iguaçu e Rio Bonito do Iguaçu, no Paraná, por conta das famílias assentadas que foram atingidas. E realmente a gente acha que é um crédito necessário, a gente tem que atender e dar suporte a essas famílias.
16: Também foi aprovada a medida provisória que autoriza o uso de 285 milhões de reais para financiar ações de recuperação em municípios atingidos por desastres climáticos no Brasil. O dinheiro é destinado à Defesa Civil. Segundo o Sistema Integrado de Informações sobre Desastres, os meses de janeiro e fevereiro foram marcados por eventos climáticos severos que afetaram diretamente cerca de 2 milhões de pessoas, deixando mais de 70 mil desalojados ou desabrigados em 733 municípios de todas as regiões. Outra medida provisória aprovada libera 75,3 milhões de reais em auxílio financeiro para 10 mil famílias da região da Zona da Mata, no sudeste de Minas Gerais, atingida por enchentes no início do ano. Também foi aprovada a medida provisória que abre crédito extraordinário de 49 milhões para o programa Segurança Alimentar e Nutricional e Combate à Fome. O objetivo é ampliar o atendimento às populações atingidas por desastres climáticos registrados em maio, especialmente nos estados de Pernambuco e da Paraíba. O líder do PT na Câmara, deputado Pedro Czai, do PT de Santa Catarina, defendeu a necessidade de recursos extraordinários previstos nas medidas provisórias.
17: Falar da importância de todas essas medidas provisórias que hoje estão se definindo aqui no Parlamento. Desde o tema dos desastres naturais, o tema dos tornados no Rio Grande do Sul, o tema das secas, o presidente vai enfrentando os problemas, não só diante da guerra, que vivenciamos o risco de aumento dos combustíveis, o governo subsidia os combustíveis para não produzir inflação no país.
16: Foi aprovada ainda a medida provisória que libera 337 milhões de reais para combate a incêndios. Os recursos são destinados ao IBAMA e ao Instituto Chico Mendes de Conservação da Biodiversidade, o ICMBio, e atendem decisões do Supremo Tribunal Federal em ações que cobram providências do governo contra o aumento de incêndios florestais na época da seca. Todas as medidas provisórias foram enviadas para análise do Senado. Da Rádio Câmara de Brasília, Antônio Vital.
18: Política.
8: Rodrigo Hollenberg, do PSB do Distrito Federal, faz um balanço do seu mandato parlamentar. Ele destaca a autoria de 23 projetos, como que aumenta o limite de faturamento anual dos microempreendedores individuais.
9: O parlamentar ressalta o envio de emendas para hospitais, universidade pública e instituições de pesquisa locais. Rodrigo Hollenberg defendeu também proposta de sua autoria que proíbe o funcionamento de plataformas de apostas em território nacional.
8: Raimundo, do PT do Rio de Janeiro, cobra esclarecimentos sobre o crescimento patrimonial do senador Flávio Bolsonaro, que, segundo notícias recentes, ultrapassaria os 600 milhões de reais. O deputado questiona a origem dessa quantia e exige uma apuração rigorosa dos fatos.
9: Na visão de Raimundo, é preciso investigar se o montante está relacionado a articulações com grupos criminosos e esquemas de corrupção. Para ele, o esclarecimento sobre a origem dos recursos é fundamental para a moralidade pública.
18: Direitos humanos.
8: Leonardo Gadelha, do Podemos da Paraíba, alerta que o Brasil precisa se preparar para a transição demográfica com o envelhecimento da população. Ele observa que as cidades e a legislação nacional precisam de adaptações estruturais para acolher de forma digna o público idoso.
9: De acordo com Leonardo Gadelha, é importante manter as pessoas idosas ativas e integradas ao mercado de trabalho. Para o parlamentar, aproveitar a plena capacidade física e cognitiva desse público traz benefícios sociais e econômicos ao país.
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18: Votação.
8: A Câmara aprova o uso de elementos tradicionais em fotos de documentos oficiais. A repórter Daniele Lessa acompanhou a votação.
10: O plenário da Câmara aprovou o projeto que garante a povos indígenas e demais povos tradicionais o direito de usar elementos culturais, étnicos ou religiosos em fotografias de documentos oficiais. Entre os exemplos previstos estão o cocar indígena, o turbante dos povos de matriz africana e outros elementos étnicos, culturais e religiosos. O projeto, que foi apresentado pela deputada Célia Chacriabá, do PSOL de Minas Gerais, diz que a autorização valerá para documentos oficiais de identificação, como carteira de identidade, carteira de habilitação, passaporte e carteira de trabalho. Na prática, a proposta busca evitar que pessoas sejam obrigadas a retirar símbolos de sua cultura ou religião para tirar fotos para documentos. A única exigência é que o elemento usado não impeça o reconhecimento da fisionomia da pessoa. A relatora no plenário, deputada Sônia Guajajara, do PSOL de São Paulo, lembrou uma situação em que uma mulher negra escutou que só poderia tirar foto para a carteira de habilitação usando o seu turbante se apresentasse uma carta da sua mãe de santo ou um documento comprovando que tinha câncer. A deputada disse que é preciso impedir que episódios como esse se repitam e que usar esses elementos em fotos oficiais é ter o direito e a liberdade de viver de acordo com crenças pessoais.
1: São expressões visuais de culturas e tradições, como o cocá indígena, que representa a relação com a natureza e com os animais, o vínculo espiritual com a terra e os antepassados. Assegurar aos povos indígenas, aos afro-brasileiros e demais povos tradicionais o uso em documentos oficiais de símbolos de sua comunidade é assegurar a dignidade humana.
10: Segundo a relatora Sônia Guajajara, a proposta deixa expresso em lei um direito que já deveria ser garantido pela Constituição, que protege a liberdade religiosa, e por convenções internacionais assumidas pelo Brasil. Ao defender o projeto, o deputado Wildo Rocha, do MDB do Maranhão, disse que esses elementos, como o cocar e o turbante, valorizam a cultura do país.
4: Isso promove a cultura brasileira, isso é respeito à cultura indígena, é respeito aos povos originários.
10: Alguns deputados no plenário disseram que seria incoerente exigir que as pessoas tirem óculos e enfeites para fotos de documentos e, ao mesmo tempo, permitir o uso de elementos tradicionais. O deputado Alberto Fraga, do PL do Distrito Federal, defendeu que a proposta também poderia incluir a autorização de uso desses objetos pessoais nas fotografias. O projeto que autoriza o uso de elementos tradicionais em fotos de documentos oficiais agora será analisado no Senado. Da Rádio Câmara de Brasília, Daniele Lessa.
18: Cultura.
9: A Câmara aprovou o projeto que reconhece o hip-hop como manifestação da cultura nacional. Inácio Arruda, do PCdoB do Ceará, destaca que o movimento representa a cultura popular das periferias e a voz de trabalhadores e jovens que buscam melhores condições de vida.
8: Inácio Arruda compara a força poética do hip hop ao repente e aos cantadores de viola do Brasil profundo. Ele acredita que o movimento se consolida como um pilar do desenvolvimento social e de geração de riqueza econômica nas comunidades brasileiras.
9: Termina agora o Jornal Câmara dos Deputados, produzido pela Rádio Câmara, com trabalhos técnicos de Wellington Teles e apresentação de Val Monteiro e Márcio Aquilissardi. Uma boa noite para você.
8: A Voz do Brasil volta na segunda-feira. Boa noite e bom fim de semana.
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1: Agora em Palmas, 8:05.
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Vamos juntinho, meu povo, que a noite tá só começando. Sextou!

é o WhatsApp da Paz, está liberado para você. Enquanto você chega por aqui, eu já peço licença para te fazer companhia daí de onde você estiver. Na rua, no trânsito, na academia, na caminhada. É isso mesmo, você que é autônomo, você que é artesão, você que participa, você que só curte a programação, você que está em casa, na chácara, nas fazendas, nos PAs, no assentamento, na capital, no Tocantins, no Brasil, fora do Brasil, aonde quer que você esteja, você, meu amigo, minha amiga, empresários que estão aí trabalhando, mas ligados, sintonizados, você que está no trânsito, meus amigos, irmãos, caminhoneiros, carreteiros, motoristas de aplicativos, Uber, taxistas, motoboys, entregadores, sejam muito bem-vindos, chega mais pra cá, porque aqui a programação é feita

Então chega mais pra cá, meu povo. São exatamente 8:08 em Palmas, Tocantins. Alô, região norte do estadão do Tocantins, Araguaína, na frequência 91,3. Seja muito bem-vindo. Chega mais pra cá, os dois já chegou por aqui e vai fazer a abertura musical de hoje com medley pentecostal. E vamos lá, vamos curtir, que essa programação tá top demais.

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0: mesmo, 8h41. Vamos interagir com o ouvinte que está passando aqui no WhatsApp da Paz. É, pastor Danilo, passando por aqui. Boa noite, a paz do Senhor Jesus Cristo. Estamos aqui ligados na Fazenda Valverde, perto de Aparecida do Rio Negro. Hoje, minha esposa Olímpia e meus filhos Noah e Nicolas estão aqui comigo hoje trabalhando. Olha aí, que benção. Abraço aí para a irmã Olímpia, para o Noah, para o Nicolas. Que Deus abençoe grandemente. Valeu, pastor Henrique. Pastor Danilo. Tô lembrando aqui do pastor José Henrique, que já está aqui no WhatsApp também. Deus abençoe grandemente todos aí na Fazenda Valverde, próximo de Aparecida do Rio Negro. Um abraço aí pra irmã Maria Antônia também, pra Letícia, Eurivânia, pastor José Henrique, que já está aí nas ruas da nossa capital e ligado, sintonizado. Deus abençoe, Andréa Barros. Muito obrigado pela companhia. Meu amigo JC na hora N3, com certeza, daqui a pouquinho tá chegando por aí. Meu amigo Fabrício também. E o JC lá de Luzimangues também, né? Alôzão todo especial aí, pessoal, em Luzimangues. Que Deus abençoe grandemente. E eu quero também abraçar com muito carinho pastor Caxias, né? Pastora Marilene, lá em Aparecida do Rio Negro. Presidente da Assembleia de Deus Nação Madureira, ali. Que Deus abençoe grandemente. Irmã Bertolina, minha tia Bertolina, né? Saudade, Deus abençoe. 8h43, chegando por aqui, ó. Kellen Bianca e banda Som e Louvor com a canção Movimento.
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